0: 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Bragantino, a camisa em vinho, na cor vinho, bermuda em preto, para que vai rolar já já aqui em Bragança Paulista, é campeonato brasileiro aqui na Top 1 no Brasil, na Itatiaia, que vem a vitória, é pra pintar, marcar presença no G4, cabuloso, é pra vencer, é jogo pra quem tem coração de titânio, para que vai rolar, vai autorizar já já, o irmão do Wilton Sampaio, Sábio Pereira Sampaio do DF, o pontapé inicial, primeiro tempo, quem acompanha o nosso Rubens Júnior, o ataque do cabuloso, o ataque do Bragantino com o Rubens Júnior. Rubens Júnior acompanhando o ataque do Cruzeiro do Bragantino, o nosso Panzeri, para que vai rolar, vem com a gente, é pra vencer, mostra a sua força, Cruzeiro, aqui em Bragança Paulista, é Brasília, dá um fechamento na rodada, 30ª rodada do Campeonato Brasileiro, bola rolando! Aqui no campo de defesa, agora com Volpi, liga para aqui no campo de ataque, fica aqui na ponta direita, levantamento, boca do gol, afasta a zaga celeste, corte, fechou, Marcelo, tira, a bola viaja aqui no campo de defesa, vem de pé em pé, calibra aqui no meio, ela vem pro Zé Lucas, vem pra bola, Zezinho estrelado, ajeita aqui na direita, vem pra jogada, tenta, o arremate aqui no setor direito, a bola fica na marcação lateral, bola nossa aqui no campo de defesa, são os primeiros movimentos de Cruzeiro e Bragantino aqui em Bragança Paulista, é Brasileirão na Top 1 do Brasil, aqui na Itatiaia, é lateral, bola nossa, William vai pra cobrança aqui na direita, campo de defesa, a cobrança do lateral, aqui do lado direito, vem pra bola, demora pra cobrança do William, volta essa bola aqui, fica no campo de defesa, bola aqui na zaga central, Jonathan Jesus, ajeita, traz a bola aqui na esquerda, liga, jogada aquela canhota, Rojas domina, ataca o cabuloso, vem pra bola aqui na esquerda, Rojas, gira, soltou o Coringa, vem pra bola, ajeita aqui na esquerda, Gerson vem pra jogada, ele tenta arrancar do lado esquerdo do campo, liga aqui no ataque, ponta canhota, Rojas, girou, passa a marcação, solta, antecipa, a bola volta com Jonathan Jesus, campo de defesa, Celeste, vai girando, bola tocar aqui na direita, ela vem na direção de João Marcelo, ajeita, lado direito do campo, vem pra bola, ergue a cabeça, domina, tenta descida, um chutão, levantamento, abriu aqui na ponta, a bola vem forte, Cajota tenta chegar, a bola se perde ali no fundo, na primeira tentativa do ataque aí, o Rubens!
1: O João Marcelo, Hugo, tentando esticar essa bola pro Cajota, que agradece, mas se perde pela linha de fundo, 0-0, informando o Banco Mercantil.
0: É a bola rolando, é Brasileirão aqui na Itatiaia, bola deles, bola com o Bragantino, Red Bull Bragantino aqui, ajeita no lado esquerdo, a bola com o Volpi, faça, deixa aqui na canhota, vai tentar descida pro comando de ataque, Guzmán Rodrigues já pediu, bola fica aqui na esquerda, a marcação, Zé Lucas vem pra bola, tentou dar o bote, chega, fica no bloqueio, volta, insistiu, recuperação, ela caiu mais aqui no meio, Cajota, ajeitou, Matheus Pereira gelado, tenta meter na boca do gol, fica na marcação do Bragantino, tenta arrancar a bola pelo alto, ela viaja, cai aqui na direita, tenta Rui, arrocha Rui, domina aqui na ponta, a bola nossa, ele avança, traz pra perna, canhota, tenta descida, soltou, abriu aqui no meio, gelado, Matheus Pereira de canhota, busca jogo aqui na esquerda, a bola caiu aqui na ponta, canhota, Rorra já chegou, levantou, boca no gol, fica na zaga do Red Bull Bragantino, corta, afasta Gustavo Marques, a bola volta, aqui na esquerda vai abrir, boca no gol, Cajota, Filipinho tá chegando, voltou Gerson, vem pra bola Filipinho, avança aqui na esquerda, Felipe Moraes faz a deixa, Gerson, ele tá na ponta esquerda, vai pra tentativa do cruzamento, linha de fundo, ajeitou, perna canhota, aparece a marcação do Bragantino, Ian, vem pra bola, tenta descida, a bola aqui pro alto, ela vai cair aqui no círculo central do gramado, chega primeiro João Marcelo, domina, chega primeiro, antecipa, a bola fica com Otávio, Otávio vem pra bola aqui no campo de defesa, são os primeiros movimentos e a bola rolando, é Brasileirão, aqui na Itatiaia, 2,5 do primeiro tempo, aqui em Bragança Paulista, a bola fica aqui na direita, vem pra bola, chega Zé Lucas, o Zezinho estrelado, volta a bola aqui na esquerda, ela cai na direção de Jonathan Jesus, busca jogo, Rojas, já passou na ponta esquerda, é pra cima, meu cabuloso, domina aqui na esquerda, Rojas ajeita, a bola com Gerson, Gerson domina, bola aqui na canhota, Zé Lucas ajeita, círculo central do gramado, ele vem pra bola, tenta arrancada, para, prende, é cercado, acompanhado ali pelo Sacha, busca jogo mais aqui atrás, ela vem na lateral do grande círculo, João Marcelo domina, ataca o cabuloso, chega Arroio, dominou, abriu, William, chegou, na ponta direita, bola baixa, boca do gol, afasta a zaga do Bragantino, corta, é pressão Cruzeiro, bola aqui no meio, Zé Lucas domina, ajeita, é todo aqui no ataque o Cruzeiro, cara à esquerda, Rojas vai levantar, boca do gol, passou na marcação, avança, a batida pra fora, é só pressionar aí, Rubens.
1: O Cruzeiro trabalhando muito bem essa bola pelo meio campo, Zé Lucas participando, mordendo, trocando passes, aí a bola chega pro Rojas, lá do canhoto, o cruzamento pra ninguém, se perde pela linha de fundo, é tiro de meta pro time do Bragantino, que começa sendo atropelado, 0-0, informando Unimed BH.
0: Bola aqui na esquerda, grande defesa, Bragantino tenta descida, perna canhota, tenta descida no campo de ataque, a bola cai aqui na ponta, ela vai girando aqui no lado esquerdo da defesa Celeste, o corte é feito, vem com Gerson, Gerson domina, vem pra bola, Bisticão, abriu na direita, Arroio vai chegar aí, tenta o domínio, avança Arroio, ponta direita, a bola que não saiu, tenta o domínio, fica no bloqueio lateral, cobrança feita, rápida aqui na direita, caiu Jorge, voltou Arroio, Arroio domina, busca jogo com o William, ajeita o William, Gerson recebe aqui na direita, volta, antecipa, ela vem na direção de Zé Lucas, o Zezinho, esse lado domina aqui na direita, faz a deixa Gerson, encosta aqui na ponta, ele canhota, abriu o William, chegou na direita, vai levantar, boca do gol, Arroio, linha de fundo, tentativa de cruzamento, campo acaba pra ele, bola a favor do Red Bull Bragantino, com 4 jogadores no primeiro tempo, tudo igual até aqui, 0-0, Mercantil Banco, que você acompanha, 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primeiro em Minas, bola aqui no campo de defesa a favor do Red Bull Bragantino, vai pra cobrança aqui o Rian, faz a deixa ali, e agora o Volpe, quem vai cobrar aqui no campo de defesa, vem pra bola, vai girando, tenta descida, ponta direita, marcação Celeste, William encosta, fica com Otávio, ilumina com tranquilidade, o tempo vai passando, 5 no primeiro tempo, é Brasileirão aqui na Itatiaia, tudo igual até aqui, 0-0, bola com Otávio, bola aqui no campo de defesa, vai tentar girar essa bola mais aqui na esquerda, aqui atrás o Cabuloso tenta descida, 0-0, é o fechamento da 30ª rodada do campeonato brasileiro, bola aqui na direita, gira aqui na canhota, Filipinho tenta passar a marcação, volta, acredita na jogada, volta aqui na esquerda, abre com Gerson, domina, dá um gás, passa na marcação, avançou, recolheu, já vem ganhando aqui, câmara de ataque, tenta descer, barrado na jogada, infração aqui na esquerda, manda seguir, deu vantagem, Gerson da esquerda pra direita, o gelado vai chegar, Matheus Pereira ajeitou no peito, para na grama, vem pra bola, tá no ataque, fez o facão, girou, vem pra bola, Matheus Pereira abriu o boca do gol, bora forte, passa direita no gol do Volpe, o Rubens.
1: O Cruzeiro começou trabalhando pela canhota com Gerson, um tapa na bola pro Matheus, aí domina pela direita, vem na diagonal, tentou ali a casquinhada e foi pela linha de fundo e o KJ agradece tentando o passe, o Matheus 0-0 informando o vale, essencial é viver, a emoção do esporte é nosso.
0: Dali Rubens, bola aqui no ataque, tenta descido Red Bull Bragantino, bola forte, Otávio chega com tranquilidade, ajeita aqui na meta Celeste, são os primeiros movimentos, 6 jogados do primeiro tempo, tudo igual até aqui, 0-0 aqui em Bragança Paulista, é o Cabuloso em campo, a descida aqui na esquerda, agora vem com Jonathan Jesus, ajeita aqui na canhota Mercantil, o banco no 50 mais, abra 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A bola toca aqui na esquerda, ajeita Gerson, vem pra bola, busca jogo aqui na zaga, ela vem pra Jonathan Jesus, faz a deixa aqui do lado direito, William, William encosta, ele tenta passar a marcação, vem pra jogada, a bola com Zé Lucas, vem pra jogada, Zé Lucas abriu aqui na esquerda, porra, já chegou, dominou, partiu pra cima, vem pra bola, bola baixa, boca no gol, ajeitou Matheus Pereira, fura! Num cruzamento, falho aqui na esquerda, mas deu errado que deu certo, aí caiu pro Matheus Pereira. Era só bater forte, vacilou no chute aí, Rubens.
1: Vacilou e no lance anterior o Zé Lucas, num drible corpo, deixou o Fabinho desajeitado no chão. Depois o cruzamento pro Matheus, acabou mascado, 0-0, informando o Banco Mercantil.
0: O tempo vai passando, estamos com 7 do primeiro tempo, tudo igual até aqui, 0-0, Cabuloso em campo, é pra vencer, G4 é logo ali, bola aqui no campo de defesa, bola vem com o João Marcelo, solta essa bola aqui na esquerda, Gerson encosta, vem pra bola, é a Top 1 do Brasil, vai Itatiaia no radinho e também no YouTube, a bola caiu na ponta, o William, tem que acreditar, vem pra bola, um tapa pra bola, passou a marcação, busca linha de fundo, quase que no chão, ele girou, caiu, Matheus Pereira, a bola não saiu, é para dar uma saque na boca, do arrocha Arroio, dominou, grande área, tenta finta Arroio, marcação pra cima dele, ele para, ele dá falta do ataque aí, Rubens.
1: E o Gerson distribuindo tapa pra lá, pra cá, mais uma vez, agora achando bem o William pela direita. Aí na sequência a luta do Arroio, também do próprio Matheus, acabou a força excessiva, falta, falta para o Bragantino 0-0, informando a Prefeitura de Nova Lima, o futuro mora aqui.
0: Estamos com 8 jogados no primeiro tempo, já, Vini Andrade, o Guerreiro, Fabrício Guerreiro, aqui na Top 1 do Brasil, na Itatiaia, é Brasileirão, é noite de futebol aqui na Rádio de Minas, vai pra cobrança aqui o Red Bull Bragantino, Thiago Volpe, ajeita aqui na esquerda, a bola cai aqui na canhota, gira aqui no lado esquerdo do campo, vem pra bola, Guzmán Rodrigues, volta, antecipa, volta com Volpe, trabalha aqui na boca do gol, vem pra bola, perto da direita, falha ali, tentou levantamento na ponta, chega a marcação, Jonathan Jesus corta, deu bote, Rojas encosta, Gerson busca jogo de primeira, solta aqui na esquerda, Rojas, ajeita aqui na canhota, é pra pra colocar pressão aí, meu Cruzeirão, pra crescer. Jonathan Jesus, zaga central, ela vem com João Marcelo, ajeita, bora tocar aqui na lateral do grande círculo, ele vem pra bola, tenta a terceira, volta com Jonathan Jesus, ajeita aqui no corredor esquerdo, busca jogo com Gerson, Gerson domina, ele vem pra bola, tenta a saída aqui na esquerda, campo de defesa, recomeça aqui atrás, zaga central, Jonathan Jesus, ajeita, volta a bola aqui no campo de defesa, Otávio, Otávio domina, perna direita na bola, busca jogo, pelo alto, ela vai chegar aqui no vazio, fica pra reta, guarda, corte é feito, Juninho Capixaba, corta, a favor do Red Bull Bragantino, ela cai aqui na esquerda, dentro de cima, bala, se vem pra bola, se perde ali, lateral, o Venezuela, lateral, bola deles aqui no lado esquerdo, com 9 no primeiro tempo, aqui em Bragança Paulista, 0-0, é o placar, vai pra cobrança do lateral, aqui na esquerda, bola com o Red Bull Bragantino, Juninho Capixaba, ajeitou, bala, se vai, chega na boca do gol, marcação celeste, corte é feito, fica com a Rui, de pé em pé, calibra, Caio Jorge, ajeitou, Matheus Pereira, que bolão, Filipinho, vem pra bola, Filipe Moraes, avançou, partiu pra cima, agora, Rui, é só fazer, vem pra bola, bateu, cruzado, pega, goleiro, golpe! Mais uma descida do Cruzeirão aí, Rubens!
1: E o Filipinho participando muito bem pelo meio, colocando velocidade no momento do passe certo pro Arroio. A batida com a direita, que não é a boa dele, vai o Braga, Hugo!
0: Ataca o Bragantino, Fernando girou, boca do gol, chega pra cortar, Zé Lucas, afasta! Bola aqui no meio, que pegada ali pra cima do Matheus Pereira, hein? Chegou junto ali pra cima do Matheus Pereira, o Arroio já havia caído na jogada anterior, em cima do lance, o Sávio Pereira Sampaio marca a infração aí, Panseri.
2: É, porque o Capixaba pegou, né? O Capixaba também saiu distribuindo enxadada. E agora, teve um cartão amarelo pro jogador da equipe do Bragantino, que eu vou confirmar que é o Guzmán. Eu acredito que foi o Guzmán, que foi amarelado pela falta ali também no Matheus, né? O Juninho pegou o Arroio e o Guzmán pegou o Matheus. Essa foi o lance. Um foi no Arroio, outro foi no Matheus Pereira. Eu vou só confirmar.
1: Ele mesmo.
2: Se foi, foi pro Guzmán. Foi pro Guzmán mesmo, né? Foi isso mesmo. Camisa 2. Pode anotar aí, Rubinho. Pode anotar, Hugo Sérgio. Que lenhada, hein, pai? 0-0.
0: Chegou junto, bola aqui na esquerda, tenta descida, Fernando, é pra cima, Cabuloso, ataca o Cruzeiro, a bola cai na direita, Arroio, é pra cima, Cabuloso, bola aqui na direita, bola forte aqui, queimou aqui o presentaço pro Guzmán, que agradece, afasta a favor do Red Bull Bragantino, ela volta aqui na esquerda, tenta Gerson, domina, controla, ajeita, fica aqui na direita, João Marcelo tenta levantamento, abriu, Arroio, impedimento marcado aqui na direita, girando o tempo e o placar de jogo, anda relógio, aqui está o Cícero de Souza Marques, em Bragança Paulista, eu confirmo, 11:30, jogados, é o primeiro tempo, é Brasileirão aqui na Itatiaia, tá tudo igual no placar, 0 Cruzeiro, 0 Bragantino.
1: 30 minutos do segundo tempo, Série B do Campeonato Brasileiro em Criciúma, segue Criciúma 1, América 0.
3: Dois gols para informar em Chapecó, um para Chape de Garcês, outro de Viveiros. 21 gols na Série A. O Atlético Paranaense está batendo a Chapecoense por 4-1, 37 do segundo tempo.
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0: Com todo o primeiro time do Rádio Bem Bragantino, a pocheta para pra fora por muito pouco, Cruzeiro dá um gol cabuloso e por descuido aqui atrás, ô Panseri.
2: Sasha, o Sasha com um pequeno espaço, ele se vira, João Marcelo deu uma bobeada ali, mas acabou que a bola bateu ainda no zagueiro da equipe do Cruzeiro, saiu do lado esquerdo de ataque do Bragantino, é escanteio, ô Hugão, mas vou te falar um negócio, hein, que perigo esse lance.
0: Passou a direita, Otávio, bola aqui na boca do gol, tentativa do cabeceio, é deles. Gol do Bragantino, de cabeça, com 12 jogados desse primeiro tempo. Apareceu de cabeça, fechando na primeira trave, o levantamento aqui na boca do gol, Capixaba, quem pedia na primeira trave. Otávio tentou pegar e não deu. Na frente, a equipe do Bragantino, aqui no Cícero de Souza Marques. Na frente, o Bragantino abre o placar. De um descuido na jogada anterior, teve como jogada. Na sequência, escanteio. Na frente, o Bragantino.
2: Lucas Barbosa.
0: Chega pra guardar, Lucas Barbosa é deles, Bragantino 1, Cruzeiro 0, Panseri.
2: Mas não pode dar esse mole, né? O Lucas Barbosa, ele chegou no segundo pau, na verdade no primeiro pau. E aí quem tava na marcação é o Pereira, não é do Pereira marcar. bola parada, né? Não é ali do Pereira. E também uma indecisão, quem chegaria no jogador da equipe do Bragantino, o atacante. Que vacilo, que descuido, o Bragantino sai na frente 1-0.
3: Esse é o gol 35 do Bragantino na Série A do Campeonato Brasileiro, sexto do Lucas Barbosa.
0: 1-0 Bragantino. Vini Andrade chega aqui na rede de Minas, comentarista Itatiaia, com 13 depois do ataque do Bragantino de novo. Bola aqui na ponta esquerda, ela bem forte, ataca com perigo o Bragantino. Volta aqui do lado esquerdo do campo, abra com Malacian, ajeitou o bico na grande área, rolou, tentou passar a marcação. Zé Lucas chega e corta, ela volta aqui na esquerda, ataca de novo o Red Bull Bragantino. Bola aqui na esquerda, Malacian tenta passar a marcação, tentou a caneta. William dá combate, lateral aqui do lado esquerdo, lateral a favor do Bragantino, que vence pelo placar de 1-0. De cabeça, Lucas Barbosa guardou no levantamento do capixaba para ele, cobrança de escanteio. Dá para o lateral aqui na caiganta, bola deles, é a bola do Bragantino. A cobrança que será feita aqui do lado esquerdo. Agora sim para a cobrança aqui, o capixaba ajeita aqui na caiganta, faz a deixa. Abriu aqui na ponta esquerda, gira para aqui na caiganta. Mais um lateral, mais na frente aqui na ponta esquerda. Bola a favor do Bragantino, que vence pelo placar de 1-0. Já já Vini Andrade, já já Fabrício Guerreiro aqui na Itatiaia, com 14 jogados deste primeiro tempo. Bola aqui na ponta esquerda de novo, vem para ataque, tenta a descida. Bragantino chega, avança Sacha na bola, falta no ataque. É bola nossa do Cruzeiro aqui no campo de defesa. Vini Andrade, em nome de supermercados BH, comenta com 15 agora do primeiro tempo, vinha pressionando o cabuloso e sofre o gol aí, ô Vini.
5: É isso, forte abraço, Hugo. Daqui a pouquinho tem a virada do Cruzeiro. Com 10 minutos, Hugo, eu ia falar, só dava Cruzeiro não deixava o Bragantino jogar. É, mas futebol você tem que manter o foco sempre. E aí numa jogada nas costas do Rojas, o Bragantino consegue o escanteio. E aí eu acho que o Matheus Pereira não conseguiu afastar, mas o Otávio também não saiu bem na bola. E o Bragantino faz um gol. Em 2 minutos o jogo vira completamente, né? O Cruzeiro tinha iniciado muito bem e agora toma esse duro golpe. Mas muito tempo pela frente, o Cruzeiro estava bem no jogo.
0: E ataque é pra buscar o empate, a virada, meu Cruzeiro, o apoio, faz a deixa, Cajota, Cajota, batida, pega a bola no golpe, voltou Matheus Pereira, gira a bola, vai cair na ponta esquerda, é pressão, vou buscar o empate, bola crescida, Rojas ajeitou, vem pra bola, faz a deixa, aqui na canhota, Gerson, levantou, boca no gol, fica na zaga do Bragantino, corte, é feita lateral, aqui na esquerda, é a pressão, vamos empatar isso aí, meu Cruzeirão, com 16 jogados no primeiro tempo, 1-0 Bragantino, bola crescida, ajeita aqui na canhota, Jonathan Jesus, passa a deixa, encosta Gerson, ele tá na esquerda, vem pra bola, Lugo, campo de ataque, a descida aqui na ponta esquerda, Cajota afasta, chega, tira de qualquer maneira, afasta Guzmán Rodrigues, deu um chutão pelo alto aí, ô Rubens.
1: E tá tentando, né, Hugo, pelo menos pra continuar depois de um razoável bom início, viu, Cruzeiro pela canhota nosso.
0: É pra cima, Gerson, ajeita aqui na esquerda, protege, vem pra bola pra buscar o empate, meu Cruzeirão, bola aqui na direita, chega na caça do Bragantino, a bola se perde, ali entrou, na disputa de bola, bola deles, aqui no campo de defesa, Fabrício Guerreiro chega com 16:40, é o primeiro tempo, tá no prejô cabuloso aí, vai dando Bragantino, o Guerreiro.
6: Hugão, mas tava muito bem na partida, né, cara? Gesto muito bem, Zé Lucas jogando muito bem, os dois laterais chegando, cruzando, Cruzeiro tava bem até o momento, mas esse grande, a bola parada do Cruzeiro continua sendo o maior problema desse time, né? E aí não pode dar esse mole, né? A gente não conseguiu ver direito ali, mas essa bola não pode passar no primeiro pau, o Otávio tem que se impor ali também, é, o Cruzeiro, os times acabam explorando esse ponto fraco do Cruzeiro, mas o Cruzeiro tá bem, é continuar, é isso aí, é aproximação, é Arroz chegando pro meio, tabelando com o Caio Jorge, o meio de campo tá tendo liberdade, o Gerson, o próprio Matheus Pereira, os laterais estão chegando, o Rojas tá cruzando, o William tá chegando na área também, é persistir nesse jogo, e aí é bola parada, é atenção, né, competição, é pra não dar esse mole aí, porque realmente a bola do Bragantino parada é muito forte, os caras são gigantes.
0: Dali Guerreiro, Fabrício Guerreiro aqui na Itatiaia, Bragantino no ataque, o Alacian vem pra bola, tentou no meio da rua, é brincadeira, né, o Alacian tentou no meio da rua, tava bem posicionado o Otávio, mas quis arriscar, o jogador do Bragantino passa longe na meta do Otávio, ô Panseri.
2: Ele ficou mostrando o campo, mas eu acho que ele vacilou, ele ficou mostrando o campo como se tivesse um buraco, ó o Cruzeiro.
0: Ataca o Cruzeiro, Filipinho na esquerda, Rojas chegou, é pra empatar, vem pra bola, levantou o boca do gol, passa pelo ataque, fica aqui na direita, William, ele tenta chegar, houve o desvio, lateral aqui na direita, para nossa, cobrança feita rápida do Billy, o lateral, não dá, fica aqui na esquerda, vem pra para Bragantino, deixa Bragantino aqui na canhota, o Alassian, vem para jogar a Fernando domina, passou no Zé Lucas, por baixo chega o William, comete a falta, infração, bola do Bragantino aqui na esquerda, chegou para matar a jogada, havia sido vencido na parada do Zé Lucas, aí o William chegou por baixo, comete a falta, Panzeri.
2: E toma cartão, o William toma cartão pela falta que ele fez, né? A falta que ele fez, ele ficou falando que não merecia, que foi exagerado. E aí o William toma esse cartão amarelo, o jogador que não estava pendurado, entre tantos que estão no Cruzeiro, são 11 no total, anota aí, informando o Unimed BH, o Gal.
0: Dali Panzeri, vai pra cobrança da falta aqui no meio campo, bola aqui na esquerda, a favor do Bragantino, a bola com Capixaba, Capixaba domina, levantamento na esquerda, a bola forte pro Sacha, vai ganhando a linha de fundo, tiro de meta, é para a nossa do Camoroso, que ela empata já, é pra colocar pressão aqui em Bragança Paulista, 1-0 vai dando Bragantino, já, resposta Celeste, Unimed BH do 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gol, bola baixa, afasta a zaga, João Marcelo tira, outro na ponta direita, um aperto que não precisa passar, fica aqui na direita, levantamento, boca do gol de novo, afasta, chega o William, corta, ela ganha a linha de fundo, escanteio aqui na ponta esquerda, bola deles aí, Panzeri.
2: Momento de atenção, e ó, respirar, tem que dar uma respirada, não pode deixar o time chegar com facilidade assim não, e ter também tranquilidade na bola parada. Mais uma vez, eu tô vendo o Ian, viu? O Wallace Ian, pra colocar essa bola na área e ter atenção nesse primeiro pau aí, o Gão. É escanteio pro Bragantino.
0: Vem por aqui na boca do gol, vai pra cobrança aqui na esquerda, equipe do Bragantino, vai girando aqui na boca do gol, Capixaba pra cobrança, perna direita, levantou, primeira trave, o toque de cabeça e gol, é dele. Gol do Bragantino, com 20 no primeiro tempo, mais uma bola parada, mais um castigo, a bola pelo alto, apareceu chapando na boca do gol, levantamento aqui na esquerda, na boca do gol, chega para
2: guardar, Juninho Capixaba,
0: o segundo, agora ele, Juninho Capixaba, amplia o Bragantino na chamada, a bola parada é deles, o Panzeri.
2: O jeito da cobrança do Alassian, pelo jeito, ele também fez essa jogada no Veneno e bateu, nem foi no Juninho Capixaba, viu? Parece que ela bateu, foi no jogador da equipe do Cruzeiro, que estava lá no meio do caminho. Foi um gol contra do Caio Jorge. O Juninho forçou, mas foi um gol contra do William. Foi um jogador que chega de cabeça ao William. O William de cabeça coloca para dentro o gol do Cruzeiro. Ô, Hugão, foi mal, não foi o Capixaba não, o Capixaba tava na primeira jogada, na primeira parte da jogada, foi o William de cabeça que jogou pro próprio patrimônio, tá 2-0 pro Bragantino, e eu já tinha dito, ó, bola parada e atenção, tá 2-0 pra equipe da casa.
3: Gol 36 do Bragantino nesse campeonato brasileiro, no gol contra, com dois desvios, né, devem dar gol contra do Caio Jorge.
0: Ataca, tenta respostas a Lucas, Matheus Pereira, fura, seria pra diminuir, encerra o jogo, Cruzeiro. Vá pra cobrança do lateral, já. Também já o nosso Vini Andrade, Fabrício Guerreiro, vai pra cobrança do lateral, aqui na direita, o cabuloso William pra bola, já, 22 do primeiro tempo, 2-0 Bragantino, 2-0 pro Red Bull Bragantino. Tava na disputa de bola ali o Alassian, gol contra do William, primeiro gol do Lucas Barbosa, Bragantino vence pelo placar 2-0, é pra cima, reage meu Cruzeiro, bola aqui na esquerda, Ruas, ajeita aqui na canhota, 22 jogadores no primeiro tempo, volta a bola aqui no círculo central do gramado, Jonathan Jesus, volta a bola pra girar, João Marcelo recebe aqui na direita, vem pra bola, controla, ele tenta arrancar, partiu pra cima, Zé Lucas ajeitou a tabela ruim, tentou passar, vai pro chão, pede falta, manda seguir, recuperação do Bragantino, ataca aqui do lado esquerdo, vem pra bola, evoluiu, partiu pra cima, Fernando escapuliu, boca do gol, com perigo, rolou, Sacha girou, vai tentar bater, passou na marcação, calibrou, com perigo, chute, passa à esquerda do gol, Otávio. Mais uma descida perigosa do Bragantino, mas aí não dá pra ter, dar espaço, nem ceder não, o Panzeri.
2: Pois é, e a batida foi do Sacha, foi o chute à esquerda, ô Gão, detalhe do gol, o William tava no primeiro pau, e como bem descreveu o Cirilo, o Caio Jorge tira, tenta tirar, mas acaba tentando tirar, mas a bola bate nele e entra pro gol, ou seja, foram realmente dois toques de cruzeirenses, teve o toque, teve a tentativa do Juninho Capixaba, depois dois toques de cruzeirenses e a bola morreu lá dentro, 2-0 pro Bragantino, informando a Prefeitura de Nova Lima, o futuro mora aqui.
0: Fabrício Guerreiro, em nome do Supermercados BH, comenta 23 é o primeiro tempo. O Bragantino ampliou 2-0, Guerreiro.
6: É, ele veio com, o Bragantino veio com essa proposta aí, né? Sabe, explorar esse ponto fraco do Cruzeiro, que é a bola parada do Cruzeiro é horrível, meu irmão. Isso é horrível, a bola não pode passar ali no primeiro pau. Nossa, mas tem que melhorar muito essa bola parada aí. Cada vez mais os times exploram essa bola parada, né? Então é bem complicado. E agora tem que tomar cuidado. O Cruzeiro tem que se expor um pouco mais. Aí atenção com o Zé Lucas, Gerson, para não pegar o time desorganizado. Os laterais têm a tendência a atacar mais mesmo agora. E tem que atacar, porque agora vai. É correr na subida, meu irmão. É correr na subida. Tem que dar um sangue aí para buscar pelo menos um gol aí até o final do primeiro tempo.
0: Exatamente, Guerreiro tenta descida aqui na direita, era pro Zé Lucas, marcação do Bragantino, lateral para nossa aqui na direita, a bola cai na direção de Gerson. Zé Lucas domina, solta essa bola aqui no círculo central do gramado, Jonathan Jesus desce, 24 jogados desse, primeiro tempo 2-0 Bragantino. 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A bola viaja aqui no lado direito, lá vem com o Zé Lucas, domina, ele tenta passar a marcação, vai soltar essa bola aqui na direita, volta, antecipa, a bola cai aqui na direita, recolheu, ajeita, viaja aqui na ponta, William dominou, vem pra bola, vai pra cima, busca jogo, levantamento, pegou a mão na bola, fica na marcação do Red Bull Bragantino. Sacha, ajeita a bola aqui no meio, vem pra bola, controlou, tentou passar a marcação, a bola vai girando na direção do Eric Ramírez, busca jogar aqui no corredor direito, ela cai, Ian domina a perna esquerda na bola, busca jogo aqui no meio, Arroio tenta recuperar, fura, volta aqui no campo de defesa, Celeste, ela quer aqui na direita, vai dominando, controlando, Zé Lucas, Vini Andrade comenta com 25 agora do primeiro tempo, Bragantino tá na frente 2-0, Vini.
5: É, a bola parada faz parte do jogo, né? O Wagner Mancini estudou isso muito bem e o segundo gol foi na mesma estratégia, o cruzamento de escanteio no primeiro pau, o Cruzeiro não consegue afastar bem, eu acho até que o gol vai ser dado contra pro Caio Jorge, mas tem que ter alguém mais alto ali no primeiro pau para afastar essa bola. O Cruzeiro conseguiu envolver o Bragantino com a bola rolando, mas a bola parada também faz parte e tem sido uma deficiência do Cruzeiro nesta temporada. É ter a cabeça no lugar, tentar fazer um gol para voltar pro jogo.
0: Enterecido, Red Bull Bragantino, Balacian, faz a deixa, aqui na meia, para viaja, aqui na direção, vai caindo aqui com o Fabinho, busca jogo na direita, ataca, desce, o Bragantino aqui na ponta direita, vai tentar, Lucas Barbosa, ajeitou, faz a deixa aqui na ponta direita, voltou Lucas Barbosa de novo, domina aqui na ponta, vai atacando, vai girando, pé na canhota, tenta descida, vai Gabriel aqui na esquerda, ela cai mais aqui na canhota, vem pro giro, passa na marcação, soltou o Balacian, recebe aqui na ponta esquerda, tenta passar na marcação, girou, vai tentar calibrar, fica no arroio, volta aqui na esquerda de novo com o Bragantino, desce aqui na ponta, virou capixaba, vem pra bola da esquerda, abriu aqui na canhota, Wallacean, vem pra bola, Sacha na ponta, espetado, bola cai aqui na esquerda, voltou, Sacha domina, bico na grande área, ataca com perigo o Bragantino, vai girando, toca a bola como quer, chega aqui na ponta, boca do gol, Wallacean, toca de cabeça, ajeitou, tentou queimar, vem pela marcação, Celeste, corta, cabuloso, ela vai ganhando a linha lateral, é lateral, bola deles aqui na direita, com 26 jogados no primeiro tempo, o Bragantino vence pelo placar de 2-0, vai pra cobrança do arremesso manual, já aqui na direita, Rian pra bola, é lateral, bola deles aqui na direita com 26,5. 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
3: terminou em Chapecó. O Atlético Paranaense, com 2 gols de Viveiros, vence a Chape por 4-1 e reassume a terceira posição do brasileiro.
0: Olha aqui no campo de defesa, vai girando o Cruzeiro, tenta a resposta, 26:40, primeiro tempo, reage meu Cruzeirão, 2-0 Bragantino, Zé Lucas domina aqui no meio, vem pra bola, tenta a tabela aqui na ponta, Arroio, faz a deixa, o William chegou, passou a marcação, William, vem pra bola, soltou, Matheus Pereira, fez a deixa, vai buscar na boca do gol, corta a zaga do Bragantino, a bola vem com o Lucas Barbosa, domina, tenta passar a marcação, vai pro chão, pede a marcação na falta, girando o tempo e o placar de jogo, anda relógio, 27 ao primeiro tempo, aqui está o Cícero de Souza Marques em Bragança Paulista, é Brasileirão aqui na Itatiaia, no placar da Rádio Minas, eu confirmo, 27 ao primeiro tempo, 0 Cruzeiro, 2 Bragantino.
2: 46 minutos do segundo tempo, Série B do Brasileiro, Criciúma vai vencendo o América em Criciúma por 1-0.

0: Alô, primeiro time do Red, levando a emoção até você, Filipinho. Acrescendo e pinta a falta. E o cartão subiu ali pro jogador do Bragantino. Filipinho tá no chão. Felipe Moraes, infração, bola nossa aqui na meia esquerda. O Rubens.
1: Filipinho, ele participando e forçando o cartão amarelo do Rian. Ele foi na diagonal, ganhou espaço, tava clareando já pra batida pro gol. Aí veio a carga e a falta. Falta perigosa. Cruzeiro tem a chance de diminuir e vai pra batida ali na Paquera. Vamos aguardar quem vai para a cobrança. Cruzeiro vai jogar essa bola na grande área. Todo mundo vai para o meio da confusão. Arroio e William. Capricha. Quem sabe nessa, Hugo?
0: Vai pra cobrança, falta sofrida pelo Felipe Moraes. Vai pra cobrança aqui na esquerda. Ajeitando aqui na canhota, ajeita, infração. Bola nossa aqui na esquerda. Vai pintar o levantamento aqui na boca do gol. Matheus Pereira também pertinho da bola. Vai pintar o levantamento ali. O Volpe tá na trave direita. Vem, vai pintar o toque aqui no lado direito do gol. Vai tomando posição. Matheus Pereira pra cobrança. Ajeita um pouquinho mais aqui na esquerda. Tá ali Matheus Pereira. Arroio mais atrás pra cobrança. Ele falta o William também. É a chance de diminuir, voltar pro jogo. Matheus Pereira, levantamento, boca do gol. Passa pelo ataque. Ela fica aqui na direita, recolheu, ela viaja aqui na ponta, vem pra bola lateral, o Obrezinho arremesso manual, bola aqui na direita, é pressão, é pra cima, é pra buscar o primeiro gol. Cabuloso perde pelo placar de 2-0. Vai pra cobrança o William, aqui na ponta direita com 29 no primeiro tempo aqui em Bragança Paulista. Vai tomando posição aqui no lado direito, William pra cobrança do lateral aqui na ponta, ajeita aqui no corredor direito, é lateral, bola nossa, cobrança feita, levantamento, boca do gol, tenta o toque de cabeça, João Marcelo tá na boca do gol, Aracian vem pra bola, recuperação a favor do Bragantino, perna canhota, a bola tenta amassar a marcação e o empurrão, tava na bola, volta aqui na direita, Gerson dominou, levantou, boca do gol, Wampi chega pra fazer defesa, a favor do Bragantino, já liga aqui no ataque, ela vai ficar pro Fernando Arroio, não cortou, caiu na ponta esquerda, ataca o Bragantino, Fernando, boca do gol, a batida, fica na trave, voltou, Sacha, espaço aberto, tentou bater, Arroio na bola, fuzilou, Otávio, a sobra, batida, boa dele. Terceiro gol, na primeira jogada arrancada do Fernando, apareceu Eric Ramírez, um tapa na bola pro fundo do gol, o terceiro do Bragantino, num contra-ataque rápido, mais uma falha da defesa celeste, o terceiro gol do Bragantino, 3-0 aqui em Bragança Paulista, Panseri.
2: Mas é surreal, né? Começou com o Volpe, já buscando o lance de ataque rápido. O Arroio vacilou, o Rojas não chegou, o Fernando veio, a bola bateu na trave. Teve o Sacha ainda cercado pelo jogador da equipe do Cruzeiro. E depois o Otávio faz a defesa. E aí o Eric Ramírez com o pé esquerdo só dá um tapa. O Otávio já estava batido, já estava numa situação desfavorável. E aí o meio campista do Bragantino faz 3-0. Surreal, surreal o que acontece nesse primeiro tempo, Hugo.
3: Gol 37 do Bragantino no Campeonato Brasileiro, primeiro do Eric Ramírez.
0: E fica ali, sem palavras, o Arthur Jorge no banco do Cruzeiro. Impressionante. Vini Andrade, comentário em Cetatiá, em nome de Supermercados BH, 31, agora do primeiro tempo, 3-0 Bragantino.
4: É, o início do jogo não era para esse desenho, né, Hugo? Os 10 primeiros minutos foram todos do Cruzeiro, mas como que um gol faz toda a diferença? O Cruzeiro sofre o gol na bola parada e se perde no jogo. O Bragantino, que vem 6 jogos sem vitória, cresce, ganha confiança, faz o segundo, e aí agora teve muito mérito na reposição do Thiago Volpe, que já consegue ligar o contra-ataque. O Bragantino com superioridade, o Arroio tendo que defender, não é melhor dele, tem que tentar agora dar uma acalmada pra não ficar pior. O Cruzeiro tem que terminar esse primeiro tempo vivo pra poder arrumar a casa e tentar fazer algo diferente pra segunda etapa.
0: Vinícius Andrade, comentário em Itatiaia, já o Guerreiro chega, bola crescendo, Cruzeiro domina, tem que chegar, diminuir para voltar pro jogo, cabuloso, 32, primeiro tempo, a bola aqui na direita, João Marcelo domina, faz a deixa, ela cai no corredor esquerdo, abertura aqui na canhota, Matheus Pereira, faz a deixa, abriu aqui na ponta, Filipinho, voltou Matheus Pereira, ponta esquerda, ele para, gira, prende, tenta a tabela aqui na ponta, canhota, ela caiu na esquerda, Rojas vai tentar levantar, na boca do gol, voltou Matheus Pereira na esquerda, fica na marcação, afasta, Wallace Ian, rebate pelo alto, pegou mal na bola, bola fica aqui do lado esquerdo, tenta a recuperação, cabuloso aqui na canhota. Ele estoura, Crescenta, vem pra jogar na jeita, fica aqui no círculo central do gramado. João Marcelo domina, para, faz a deixa, abriu a Crescenta. Estamos com 33 no primeiro tempo, 3-0 Bragantino. Tentando o cabuloso, bola aqui na direita, ela viaja aqui na ponta, chega, ajeita, amortece, passa, deixa aqui na canhota. Jonathan Jesus busca jogo aqui na esquerda, tenta descida, viaja aqui na canhota. Gerson, passa, deixa aqui na ponta. Rojas dominou, vai levantar, boca no gol pelo alto. Matheus Pereira, o cabeceio, pega o goleiro, sobra de novo, afasta a zaga. Que chance teve o Cruzeiro aí, ô Rubens?
1: Trabalhando com calma, abrindo pro Rojas, cruzamento, Matheus tenta, primeira de cabeça, aí a defesa do Volpi, ela volta pro Matheus, aí a disputa por muito pouco, e no lance anterior do gol, hein? O Gerson vai voltando numa disposição, nível de feriadão, tá? Vem o Cruzeiro aí, Hugo.
0: Em levantamento aqui na boca do gol, ajeita aqui na esquerda, vai pra cobrança, aqui na pequena grande área, 33, jogados do primeiro tempo, 3-0 Bragantino, vem bola aqui na boca do gol, tomando posição, na ponta canhota, vai levantar aqui na boca do gol, é pra diminuir, bota a pressão, Cruzeiro, vamos reagir no jogo. É o primeiro tempo, 34, jogados bem, levantamento aqui na boca do gol, pelo alto, tenta o toque de cabeça, afasta, Volpi, pinta, sobra aqui na direita, Rui chega, Rui encosta, aqui na ponta direita, atrás de canhota, levantamento, boca do gol, tenta de cabeça, pinta, sobra aqui na canhota, Felipe Moraes, domina, ajeita aqui na esquerda, tenta levantamento, fica na retaguarda do Bragantino, o corte é feito, contra-ataque do Bragantino, perigoso, Fernando domina, ele tá pro círculo central do gramado, abriu aqui na ponta, canhota, desce com perigo, cai aqui na ponta esquerda, vem pra jogada, tenta avançar a marcação, afasta, Jonathan Jesus, vem na bola, boa, Jonathan Jesus, ajeita aqui na direita, ele tenta a saída, vem pra bola, ajeitou aqui no meio, a marcação pra cima dele, falta. Fabrício Guerreiro comenta aqui na Itatiaia, em nome de Supermercados BH, com 34:40 é o primeiro tempo, o Bragantino vence 3-0 Guerreiro.
5: É, se você falou que o Arthur Jorge tá sem palavra, você imagina, ele, quem tem que ter palavra é ele, pô. Ele não pode ficar sem palavra, porque assim, bola parada é com ele que tem que treinar. O Cruzeiro tá mal na bola parada, defensiva, ofensiva também. Essa bola parada do Matheus Pereira tá muito devagar, tá batido de juvenil. Bola tem que ser rápida, igual o Rojas. O Rojas bate bem essa bola. É, agora o Cruzeiro tem que tentar melhorar essa aproximação drible individual. Tem que ir pro individual, tem que pegar Rui, tem que ir pra cima, o William. Cara, o time precisa arriscar muito mais, porque, pô, não dava. 3-0 pro Bragantino, não pode. Cruzeiro sem a bola, tem que marcar, tem que ter um time equilibrado. O futebol, Hugo, não é só jogar com a bola no pé, não.
0: Exatamente, Dali Guerreiro. E vale a crescer da informação.
2: Final de jogo em Criciúma. O América perdeu mais uma. 1-0 pro time da casa. Série B do Campeonato Brasileiro.
0: Aí o nosso Romano Polivalente aqui na Itatiaia. E ano do Coelhão, bola aqui na esquerda, domina, vem pra bola, tenta a cabulosa descida, Rojas, na esquerda ele tenta arrancar a 35-50, joga nos desde o primeiro tempo, Bragantino vence 3-0, tenta a resposta cabuloso, Cajota, vai chegar na ponta esquerda, dominou, evita a saída, protege, passa na marcação, tá na canhota, já havia parado e marcada a saída, bola a favor do Bragantino no seu campo de defesa, marcada a regularidade, é a bola deles, Bragantino que vence pelo placar de 3-0, o tempo vai passando bem com a gente na emoção do futebol, atenção beneficiário do INSS. 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Desce o Bragantino aqui na esquerda, tenta arrancar aqui na canhota, ajeita aqui no lado esquerdo. Guzmán Rodrigues faz a deixa aqui no meio, marcação no Cruzeiro, corte é feito, domina aqui no meio, vem pra bola. A Raposa tenta arrancar aqui na canhota, ela vem na direção de Rojas. Rojas ajeita aqui na esquerda, ele vem pra bola, tenta a descida aqui no lado esquerdo, faz a deixa aqui no meio, vem pra bola, controla João Marcelo. Domina aqui na direita, ele vem pra jogada, descida o William. William recebe aqui do lado direito do campo. Ele tenta descer, solta pra Arroio. Arroio recebeu, ajeitou na ponta, vem pra bola, tenta o domínio, marcação pra cima dele, corte a frente, chega Fernando, domina, volta Arroio, recuperação, a bola viaja aqui no círculo central do gramado, bola nossa, ataca o cabuloso, cai na ponta esquerda, ajeitou, passou Rojas, Felipe Moraes, ajeitou, boca do gol, batida, passa pela extensão na grande área. Ela cai aqui na ponta direita, vem pra bola, controlou. Gerson evita a saída, cai aqui na ponta direita. William domina, faz a deixa, Arroio domina aqui no meio, vem pra bola, Matheus Pereira de pé em pé, Arroio, faz a deixa, William domina aqui na direita, Zé Lucas na bola, vai levantar, boca no gol, faz a deixa, Gerson chega na ponta direita, vai tentar levantar, aliás, chega o corte, fica na marcação do Bragantino, corte é feito, a bola saiu, tinha impressão que saiu, não marca ali, a infração a favor do Bragantino, não, lateral pro cabuloso, bola nossa aqui na direita, cobrança feito, William ajeita, Zé Lucas chega aqui na direita, para, controla, virada da direita pra esquerda, levantamento na carência. Crescida Rojas, ajeita, vem pra bola Crescida Rojas, faz a deixa, chega, Matheus Pereira gelado, abriu Felipe Moraes, domina, vai tentar passar a marcação, corte é feito, afasta a marcação do Bragantino, tenta descer no contra-ataque, lançamento aqui na ponta, Jonathan Jesus, chega primeiro, afasta a bola nossa, recua a bola, fica com Otávio, Otávio domina aqui na sua meta, ele vai tentar descer, vai arrancar aqui no lado direito, faz a deixa mais aqui, na esquerda, Zé Lucas domina, ele tenta passar a marcação, passou no segundo, avança, controla, gira pra cima do seu marcador, solta essa bola aqui na esquerda, o trabalho da prefeitura não para, já limpamos mais de 83 mil bocas de lobo em toda a cidade para prevenir enchentes. 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A bola crescida com 38 ao primeiro tempo, 3 a 0 Bragantino. Desce o cabuloso, a bola tocada crescida, Gerson, Gerson domina, vem pra bola, tenta arrancada, Matheus Pereira ajeita aqui na canhota, marcação pra cima dele, o corte é feito, ajeita, tenta arrancada, o Bragantino pinta a infração, bola deles aqui no
2: gol.
0: A informação, Panciari.
2: Tô vendo Vinha e Fabrício Bruno, os dois jogadores no aquecimento. Pode ter mudança, hein? Pode ter mudança no Cruzeiro. Tá 3 a 0. Você tá ligando o rádio agora? 3 a 0 pro Bragantino. 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
0: É o alerta ligado no sistema defensivo do Cruzeiro. Fabrício.

0: jogar esse time pra frente.
1: Dali Guerreiro, é pra cima, cabuloso. Bola aqui na direita, tenta o Bragantino, arrancada na viagem, aqui na direita, Rian, domina, recuperação, Felipe Moraes, ajeita, crescendo, clareou, girou, Matheus Pereira, Felipe Moraes, boca do gol, é só fazer, desarmado, voltou, arroio, pegou a mão na bola, a bola pro alto, volta, crescendo, Cajota, Caio Jorge, tenta o domínio, Rojas, busca jogo aqui na ponta esquerda, na pressão, Cruzeiro, levantamento, boca do gol, primeira trave, afasta a marcação, Sacha corta, ela volta aqui no meio, contra-ataque do Bragantino, perigoso, Fernando, ajeita aqui no meio, vem pra bola, escapuliu, vai tocar na direita, Lucas Barbosa tá passando a bola com ele, Fernando, Lucas Barbosa busca jogo aqui na ponta, ataca com perigo, Sacha recebeu, aberta a zaga do Cruzeiro, vai tentar a batida, girou o Balacian por baixo, ataque, o passa a defesa. Mais um contra-golpe perigoso aí, Panzeri.
2: Que terminou com o Ian. Tá bem exposto, né? Tá bem exposto e aberto o Cruzeiro. O Sacha deixou pro Ian, é que ele deu um tapa que pegou mais grama que bola. Tá 3-0 pra equipe do Bragantino. Tem que ter força pra empatar. É o Cruzeiro buscando. 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
1: Ataque aqui na direita, William domina, faz a deixa, Supermercados BH, gol de qualidade, um show de preços baixos pra você. A bola viaja aqui no meio, Gerson domina, vem pra bola da esquerda, Gerson ajeita aqui na canhota, ele para, gira, prende, solta essa bola, mais aqui no meio, a bola vem na direção de João Marcelo recolheu, ataque aqui na ponta, faz a deixa, William domina, controla aqui na direita, vem pra bola, já soltou, Arroio, boca do gol, Matheus Pereira passou na marcação, girou, vem pra bola, Arroio, é agora, a batida, boca do gol, e faz a defesa. Chegando, o Cruzeiro tá na luta, Rubens!
3: Tá na luta, tá chegando, fica no momento daquele passe final, da batida pro gol certeira, no detalhe, e acaba errando, vai perdendo por 3-0, informando o Banco Mercantil.
1: Bola aqui no campo de defesa a favor do Bragantino. Com 41 do primeiro tempo, o Bragantino vence pelo placar de 3-0. Vem descida. Eric Ramírez antecipa. Jonathan Jesus, Otávio afasta. Menos é mais. Isso. Volta aqui na esquerda. Rojas ajeita aqui na canhota. Tenta fuga para o comando de ataque. O cabuloso faz a deixa aqui na esquerda. Gerson domina. Vem para a bola. Abertura aqui na canhota. Ela cai na ponta esquerda. Tá passando Felipe Moraes. Ajeita aqui na ponta esquerda. Ele vem para a bola. Tenta passar a marcação. Solta aqui na canhota. Bola com Gerson. Gerson domina. Faz a deixa aqui no lado esquerdo. Rojas domina aqui na canhota. Junta a linha lateral, vaza, deixa Gerson domina aqui na esquerda, abriu Zé Lucas domina, vem pra bola, solta essa bola aqui na ponta esquerda, vai pra tentativa do cruzamento aqui na canhota, Felipe Moraes, a batida, pega gol, e mais uma chance, camisa 38, Felipe Moraes, mais uma tentativa aí, Rubens.
3: E o Felipe que vem aparecendo bem pelo lado canhoto, e vai dar, Hugo, Cruzeiro vai chegando, mas falta o detalhe. 3-0 pro Bragantino, informando a Prefeitura de Nova Lima, o futuro mora aqui.
1: Bola aqui na direita, atenta o Bragantino. Honra, chega, corta. 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Reta final do primeiro tempo, 42-0 Cruzeiro, 3 Bragantino. Pode pintar novidade na zaga do segundo tempo. Pode pintar mudança ou mudanças no setor defensivo, Vini.
4: É, mas eu acho que o que tem que consertar é o setor do meio de campo. Ou você tira o Gerson e reforça a marcação no meio de campo, ou adianta o Gerson, define o Gerson como um meia, porque tá um buraco ali, né? Tá sobrando muito pro Zé Lucas. Com a bola, o Cruzeiro não faz um jogo ruim, mas o futebol tem dois momentos, né? O ofensivo e defensivo. E sem a bola tem sido um desespero pro Cruzeiro.
1: Boca do gol, vem pra batida. Caiu Jorge, Zé Lucas e o gol!

0: tempo. Zé Lucas, o Zezinho estrelado, diminui pro Cruzeiro na reta final do primeiro tempo. A luta no Cajá pela direita, rolou pra ele, o espaço aberto, Zé Lucas chega pra chapar, bota pressão, bota pressão, bota pressão, é pra quem tem coração de titânio. Jogada sensacional do Cajá, deixou a zaga no chão, Zé Lucas chapou pro fundo do gol, diminui o Cruzeiro aqui, Bragança Paulista, Bragantino 3, Cabuloso 1, Morrone.
1: E o Matheus Pereira participando pelo meu campo no passe decisivo pro Cajota. Lado direito, uma humilhação contra a zaga do Bragantino no chão. Aí o toque pro Zé Lucas, que com um gol aberto, a zaga tentando fechar o ângulo, chuta rasteiro no canto direito, lá dentro. Fantástico! É o Zezinho estrelado, Hugo. Diminui o Cruzeiro pra

0: Bragantino 3-1.
1: Gol 45 do Cruzeiro neste campeonato brasileiro, segundo do Zé Lucas. O homem gostou de ser artilheiro, viu, Hugo?
2: Ali Cirilo, dá solto, faz o seu segundo gol. Com a camisa do Cruzeiro, diminui o Cruzeiro aqui em Bragança Paulista, 3-1 Bragantino, já Guerreiro, já o Vini Andrade, 45, joga no primeiro tempo, ataca o cabuloso, 5, vamos até 50, para aqui na direita, João Marcelo, faz a deixa aqui no meio, é para fazer o segundo Cruzeiro nessa reta para o primeiro tempo, Gerson domina, bota a bola para girar, ela cai na esquerda, vem para jogar, partiu para cima, Rojas, ele para, prende, gira, solta essa bola, mais aquela canhota, Gerson domina, calibra aqui na canhota, liberte, vem cá, até 2 de novembro tem plano PJ com segunda mensalidade grátis pra você, bola aqui na esquerda, domina Gerson, abriu boca no gol, fica na marcação do Bragantino, contra-ataque, bola aqui na direita, Eric Ramírez partiu pra cima, vem pra bola, tenta descer aqui na direita, Felipe Moraes tenta o bote, insistiu aqui na direita, Bragantino, lateral, bola nossa aqui na canhota, é pra colocar pressão, vamos fazer o segundo Cruzeiro, bola aqui na canhota, domina, tenta passar a marcação, KJ, faz a deixa, ela quer aqui na direita, a bola vem na direção de Arroio, Arroio domina aqui na ponta, ameaça bater, traz com a perna canhota, vem pra bola, Arroio, Arroio domina, tenta a descida, solta essa bola aqui na esquerda, Zé Lucas faz a deixa aqui na ponta, vai tentar levantamento aqui na boca do gol, bola pelo alto, o toque de cabeça, pega gol, PKJ cabeceou, teve a chance, tá em cima o Cruzeiro, Rubens,
0: tá em cima, agora o Zé Lucas abre pro Gerson lá do canhoto, cruzamento pro KJ, tentou de cabeça, segundo tempo promete, tá nosso.
2: Olha do João Marcelo, recuperação, Malacian, tá com o Bragantino, passou na zaga, ameaça bater, Jonathan Jesus salva o vacilo do João Marcelo. Bola do Bragantino, que susto, Panseri.
3: João Marcelo, tem que ter atenção. Ele entregou com afeto pro Ian. Esse menino é um foguete. Ele corre demais. E aí chegou o Jonathan Jesus para salvar. Chegou o Jonathan Jesus para colocar a ordem na casa. Arremesso pro Bragantino, da 3-1 pro time da casa. 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
2: E pinta a falta a favor do Bragantino aqui na direita. Infração, bola deles aqui na ponta. Tá bem em cima da jogada do Sávio Pereira Sampaio. Vai pra cobrança o Bragantino, já aqui na direita com 47, vamos até 50. Já Guerreiro, já Vini Andrade, nosso Cirilo comandando o intervalo de jogo. 3-1 vai dando o Bragantino, Raposa buscou a resposta com Zé Lucas. Tem falta o Bragantino aqui na direita, vai pintar levantamento na boca do gol. Atenta a zaga celeste também, Otávio, no poste esquerdo orientando o sistema defensivo do Cruzeiro. Vai pra cobrança da infração na meia direita, distante na meta, Otávio. Vem levantamento aqui na boca do gol. Tomando posição o time do Bragantino aqui na direita. Ajeita, tá na bola também o Eric Ramírez. Vem levantamento aqui na boca do gol. 3-1 Bragantino, Brasileirão aqui na Itatiaia, no radinho, no aplicativo da Rede Itatiaia, do YouTube pra você. Vai tomando posição, cobrança feita, fica com Juninho Capixaba. Ajeita, Juninho Capixaba, perna canhota. Levantamento, boca do gol, tenta o toque aqui na ponta. Ela fica na marcação, vai ganhando a linha de fundo, não houve desvio. A bola ganha a linha de fundo, tiro de meta, a bola nossa do Cabuloso com 47 para 48. É a reta final do primeiro tempo. O Cruzeiro perde pelo placar de 3-1. É pra reagir. Buscou a reação um pouco com Zé Lucas. Vamos fazer o segundo. Ainda dá nesse primeiro tempo do fechamento. No primeiro tempo, 48. A bola cai aqui na ponta direita. Vamos até 50. Ela fica aqui na meia direita. William mete aqui na zaga central. Gerson domina a favor do Cruzeiro. Tenta arrancada. É pra colocar a pressão. Ela vem aqui na direita. Zé Lucas domina. Ajeita aqui na direita. Tenta passar a marcação. Domina, controla aqui na ponta. Ele para, prende e solta essa bola com William domina aqui na direita. Gira a bola, solta aqui no campo de defesa. Ela vem pra João Marcelo. Busca jogo aqui na canhota. Ela cai aqui na esquerda. Ela vem pra Jonathan Jesus. Ajeita aqui na canhota, ele para, prende, gira, solta aqui no meio, João Marcelo domina, ele vem pra jogar lá, abertura com Zé Lucas domina aqui na ponta, perdendo a sequência, volta até da recuperação, Fernando arranca a favor do Bragantino, Zé Lucas não consegue nem a falta ali na jogada, perdendo a sequência, insistiu com perigo, Fernando batido no canto, Otávio salva! Otávio salva o Cruzeiro do quarto gol! Tentou tirar, depois tentou fazer a falta, não conseguiu, Zé Lucas. Recuperação agora do Cabuloso. A descida aqui na ponta. Ela vai chegar com Arroio. Arroio domina aqui na direita. Vem pra bola. É só pressionar Cruzeiro. Vem pra bola. Tentou passar a marcação. Arroio abriu boca do gol. Fica na zaga. Corta Gustavo Marques a favor do Bragantino. 49 vai acabar já o primeiro tempo. 3-1 Bragantino. Bora aqui no campo de defesa, William. Domina, reta final do primeiro tempo aqui em Bragança Paulista. João Marcelo ajeita, vai pra cima todo, ataque o Cabuloso. Domina aqui na esquerda, vem pra bola aqui na canhota. Rojas ajeita, lá na esquerda do campo. Ele vem pra bola, tenta descida, solta aqui no meio, ela vem pra João Marcelo. Busca a jogada com William. William domina aqui na direita, vai tentar abrir na boca do gol. KJ chegou na ponta direita, controlou. Olha o Lençol, pode pintar um golaço. Gol! Faz a defesa, escanteio. Que jogada no Cruzeiro aí, Rubens.
0: muito parecida com o lance do gol, lançamento pro Cajota nas costas da zaga, ele tentando fazer a jogada e o cruzamento, colocando o Volpi para escanteio, o Cruzeiro vem pelo alto, é nosso.
2: Tenta descida, Felipe Moraes abriu boca do gol, Arroz, gola de cabeça, agora Gerson, a batida, Felipe pega! E tome pressão no finalzinho do primeiro tempo, Cruzeiro pertinho aí do segundo gol. Encerrado o primeiro tempo aqui em Bragança Paulista. Apita Sábio Pereira Sampaio. O Cabuloso perde pelo placar de 3-1, vai dando o Bragantino. Que vem o segundo tempo de reação do Cruzeiro e a bronca ali. Confusão do Arthur Jorge. Uns auxiliares do Wagner Mancini. Técnico do Bragantino, em confusão armada aqui no gramado, muita reclamação, bate-boca, encerrado o primeiro tempo e que vem o segundo tempo, que o Cruzeiro cresça no jogo, empate, vire, quem sabe pra cima do Bragantino, tem nada perdido, o futebol não para aqui na Itatiaia, ele vem aí, ele tá de volta.
1: João Vitor Cirilo. Olá, Hugo Sérgio, vamos juntos nesse intervalo. Arthur Jorge está brigando com a torcida do Bragantino também. Talvez por isso tenha chegado a essa discussão ali na sequência. Enfim, comissões técnicas brigando à beira do gramado.
3: Cirilo.
1: O Arthur Jorge também tava xingando uns 3 ou 4 aí na arquibancada, ô Pancieri.
3: Continua. E um tá jurando o outro. O Arthur Jorge e o Carequinha, que eu sinceramente não sei o nome, do Bragantino. É o assistente do Red Bull Bragantino, e aí eles estão entrando pro vestiário, um apontando o dedo pro outro, Você foi bem, Cirilo, começou com pelo menos 2 torcedores que estavam falando alguma coisa para o Arthur Jorge. Ele ficou irritado. Agora, o profissional do Bragantino deve ter falado alguma coisa com ele em relação a isso. Ele não gostou, mas foi o panorama nesse fim de primeiro tempo, Cirilo.
1: É, teve essa treta ali, Emerson Pancieri. Primeiro com a arquibancada, depois com a comissão técnica do Bragantino. Vinícius Andrade, destaque positivo do primeiro tempo, Vinícius.
4: É, o destaque positivo, Cirilo, é que com a bola, o Cruzeiro jogou. O Cruzeiro conseguiu envolver o Bragantino, criou oportunidades. É um Cruzeiro que tem condições de buscar esse jogo, tá? A boa notícia é que apesar desse susto enorme no primeiro tempo, o Cruzeiro está vivo. E esse gol no final, de desconto, pode ter sido importantíssimo para que o Cruzeiro possa buscar, no mínimo, o empate, mas por que não também sonhar com uma virada para o segundo tempo?
1: Destaque negativo, Andrade.
4: A parte defensiva, né? O jogo não se faz apenas de ataque. O Cruzeiro conseguiu atacar, mas precisa se defender melhor. O Cruzeiro tem a pior defesa entre os 6 primeiros colocados e a bola parada é um desespero para o Cruzeiro. Wagner Mancini estudou isso muito bem. O Bragantino fez 2 gols dessa forma. Cruzamento no primeiro pau, escanteio. Então, tem que corrigir. O Arthur Jorge está na pilha ali, mas que ele possa ter a tranquilidade para corrigir esse aspecto defensivo do Cruzeiro no intervalo.
1: Fabrício Guerreiro, daqui a pouquinho também você vai comentar na íntegra, assim como o Vinícius Andrade, mas já queria seu destaque quanto a esse primeiro tempo também. 3-0 abriu o Bragantino, 2 gols muito parecidos. E aí, na reta final, gol do Zé Lucas, né? Mais um do Zé Lucas, segundo jogo consecutivo, Cruzeiro diminuindo. Aquele resumo para já seu comentário, Guerreiro.
5: O Cruzeiro com a bola tá muito bem, eu acho que tá criando as oportunidades, é um golaço do Zé Lucas, né? Um golaço assim de participação, roubou, tocou a bola no Matheus Pereira, aquele lançamento que a gente espera dele, de um camisa 10, né? A movimentação certinha do Caio Jorge, assistência pro Zé Lucas, um baita gol, um gol coletivo, um gol de time, é assim que se faz. Caio Jorge agora no final teve a chance também, só que o chapéuzinho no zagueiro saiu um pouco alto. O Cruzeiro teve boas oportunidades, o lado positivo é isso aí, é continuar tentando se arriscar um pouco mais, precisa ter drible, precisa ter jogador de drible, esse jogo aí tá pra Wesley, pra entrar, pra driblar, pra rabiscar, precisa mais dos laterais também. Cruzeiro, eu acho que tem até a oportunidade de entrar por dentro, Cirilo, sabe? Não buscar só as laterais do campo. E o sistema, o destaque negativo, pô, é o Cruzeiro sem bola, né? O Cruzeiro, bola parada do Cruzeiro, meu Deus do céu, faz tempo, cara, e aí quem que treina? É culpa dos jogadores, culpa do treinador? Tem que ter, porque não adianta o cara chegar 2 vezes lá e fazer gol de falta, e a mesma coisa, a bola parada a favor do Cruzeiro. Tá muito devagarzinho o Lulan, tá tipo de cruzamento juvenil, sabe? E sem a bola, a marcação do Cruzeiro também não tá legal. Não é só ficar com a bola, sem a bola. E aí, é a retomada, e o pé na bola, e confronto. Tem que ter isso aí, não adianta só olhar, só marcar com o olho. Aí os caras chegam, finalizam. O Otávio trabalhou demais.
1: É fato, Guerreiro. Daqui a pouquinho tem o Vinícius Andrade e o Fabrício. 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Você, torcedor, participa comigo pelo YouTube. Deixa o like aí no YouTube, manda sua mensagem no chat. Em instantes vou registrar sua opinião no intervalo interativo. No YouTube, sem pausas comerciais, a gente segue junto. Antes de irmos ao intervalo, tem o Gustavo Cícero. Atualizações do trânsito. Boa noite, Cícero.
6: Boa noite para você também, João Vitor Cirilo. Pro ouvinte da Itatiaia, 9 horas e 56 minutos. Um acidente com caminhão. É o alerta agora na BR-381, entre as cidades de João Monlevade e São Gonçalo do Rio Abaixo, na volta para a capital, neste feriado de Nossa Senhora Aparecida, o trânsito bem complicado nas duas direções. Um pouco mais adiante, o motorista encontra pontos alternados também de lentidão entre o bairro Bom Destino, em Santa Luzia, e a ponte sobre o Rio das Velhas, na chegada à capital pela 381. Já na MG-10, tem trânsito complicado na chegada à Lagoa Santa, perto da ponte sobre o Rio das Velhas, cerca de 3 quilômetros de congestionamento. Nas outras rodovias, a volta para Belo Horizonte já normalizada. Repórter Gustavo Cícero.

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10: De volta na Itatiaia, 8 minutos e 40 de intervalo. O Cruzeiro está perdendo para o Bragantino por 3-0. Tomou dois gols muito parecidos em jogadas de escanteio vindas do lado esquerdo. 3-1, né, para o Bragantino contra o Cruzeiro, desculpa. Lucas Barbosa fez aos 13. O Caio Jorge contra fez no minuto 20. E tivemos o terceiro, que foi do Eric Ramírez, 3-0, aos 30 minutos, já estava aí pro Bragantino. Teve um gol do Zé Lucas na reta final, deixando o Cruzeiro mais vivo, né? Pra acreditar nesse segundo tempo, Zé Lucas marcou aos 43, uma jogada de roubada de bola, participação do Matheus Pereira, do próprio Zé Lucas, que acreditou na sequência da jogada, entrou na área, aproveitando a assistência do Caio Jorge, teve tranquilidade para marcar seu segundo gol com a camisa do Cruzeiro pela segunda partida consecutiva. O garoto Zé Lucas, que talvez seja a boa notícia aí deste primeiro tempo. Deixa eu registrar aqui também que há pouco nós tivemos a vitória do Atlético Paranaense, 4-1 contra a Chape. Leozinho aos 6, Luiz Gustavo aos 29, Viveiros aos 31, isso tudo no primeiro tempo. Aí o Garcês descontou para a Chape aos 27 do segundo tempo. E o Viveiros de novo, artilheiro do Campeonato Brasileiro, definiu 4-1 aos 33. 4-1 para o Furacão contra a Chape, está quase rebaixada. À tarde nós tivemos o Coritiba empatando com o Botafogo por 1-1. Marçal contra fez a favor do Coxa aos 22. E o Danilo aos 34 determinou o empate. E foi só, dois gols no primeiro tempo. Coritiba 1, Botafogo também 1. Com esta derrota, o Cruzeiro está confirmando que ele está perdendo uma posição na rodada, né? 48 pontos tem o Cruzeiro, sexto colocado. Foi ultrapassado nessa rodada pelo Bahia, que ontem bateu o Mirassol por 1-0. O Bahia é o quinto colocado, está de volta ao G5 nesse momento, tem 49 pontos. Cruzeiro jogando para vencer hoje, para assumir a quarta posição. É o que vale a raposa. Por enquanto, o Atlético Paranaense, com a vitória de mais cedo, está retomando o terceiro lugar, que era dele há algumas rodadas, né? Chegando a 53 pontos, deixando o Fluminense na quarta posição com 51. Flamengo 64, Palmeiras 63, Atlético Paranaense 53, Fluminense 51, Bahia 49 e o Cruzeiro está com 48. Essa situação do topo da classificação neste momento. Vinícius Andrade e Fabrício Guerreiro, para vocês baterem bola nesse intervalo. Nós temos 11 minutos de intervalo. 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Opinião dos amigos quanto a esse primeiro tempo. Fala aí, Vinícius.
11: Com 3-0, o Cirilo estava. Com 30 minutos, perdão. Estava 3-0 para o Bragantino. Não era um jogo para 3-0, tá? Não era um jogo para essa diferença toda. O Hugo Sérgio ia nos acionar no primeiro comentário. E com 10 minutos eu ia dizer o seguinte: só o Cruzeiro joga. O Bragantino tá acuado, não consegue sair do campo de defesa. O Cruzeiro conseguindo envolver, criar algumas oportunidades. Só que o Bragantino chegou pro jogo disposto a ferir o Cruzeiro nas suas deficiências. E a grande deficiência do Cruzeiro é essa bola aérea. Então, com 12 minutos, o Bragantino abre o placar numa cobrança de escanteio. O Wallace Yan cobra fechadinho no primeiro pau. O Lucas Barbosa, que é alto, cabeceia, faz o gol. E aí, o segundo gol foi muito parecido. O Wallace Yan também numa cobrança de escanteio, primeiro pau. Dessa vez o William não consegue afastar. O Caio Jorge vai tentar tirar e faz o gol contra. E aí, com 2-0, o time da casa também se enche de confiança, né? O time que não vencia há 6 jogos. O Cruzeiro, com a bola, segue jogando. O Cruzeiro não fez um jogo ruim com a bola nos pés. O Cruzeiro teve 71% de posse de bola. O problema é que no pouco tempo em que o Cruzeiro passou sem a bola, se defendendo, fez isso muito mal. E o jogo de futebol tem dois momentos: o momento que você ataca e o momento que você defende. E não adianta pensar só no momento ofensivo. Sem a bola, o Cruzeiro fez um jogo ruim. Terceiro gol do Bragantino, sai no contra-ataque. O Gerson vai lançar uma bola sem muito sentido e o Cruzeiro toma esse contra-ataque. A boa notícia é que consegue buscar esse gol com o Zé Lucas aos 43. Então, Fabrício, na minha visão, o Cruzeiro está vivo na partida. Se consertar essa marcação, dá para buscar pelo menos um empate. Eu nem descarto uma virada, porque o Cruzeiro, pelo menos na minha visão, Guerreiro, com a bola não fez um jogo ruim. Tá vivo, né, Fabrício? Dá pra sonhar com alguma coisa melhor nesse segundo tempo.
12: Não, tu tá certinho. Essa bola no primeiro palco, ela precisa ser corrigida, né? O William, que não cabeceia bem, e Matheus Pereira. Aí a chance, e ainda cola o Arroio ali pra ajudar, né? Então, cara, esse primeiro pau do Cruzeiro é muito mal, sabe? E a tendência dos times explorar aquela bola rápida ali é muito complicado. Tem que fazer aquele tripé. O William não pode deixar o cara tomar a frente dele, aí ele tem que ir mais na frente, que consequentemente vai abrir um espaço ali. O Matheus Pereira tem que vir e cobrir, fazer essa cobertura, e o Arroio é a mesma coisa. É assim que funciona. Um vai cobrindo o espaço do outro, é assim que funciona. Não pode é o cara tomar a frente ali e ganhar aquela bola. Aliás, nem tocou, foi o William que errou a bola. Então eles vão muito mal nesse primeiro pau, precisa ser corrigido quanto antes. E agora com a bola, o Cruzeiro tem condição, sim. É o que eu falo. Esse jogo, eu acho que de repente eu sei que o Felipe Moraes ajuda muito, joga bem, mas eu acho que tá precisando de um Wesley, sabe? De drible. Ah, o Wesley não tem feito, mas de repente, quem sabe? É hoje. É um cara que precisa do drible. O Red Bull tá muito atrás agora, vai retrancar um pouco mais ainda, e precisa desses caras pra fazer o drible, fazer o individual, sabe? De repente é ver se não mexe no Gerson, nessa peça também, que tá numa rotação mais baixa. Começou muito bem o jogo, mas agora voltou a ficar aquele Gerson, aquela rotação mais baixa. É pensar, colocar alguém aí pra dar mais intensidade, sabe? Tem umas peças pra trocar no banco aí, quem sabe pra dar um gás nesse time aí de novo. Deve entrar o Vinha aí na lateral esquerda. O Cruzeiro tava chegando bem pelas laterais no começo do jogo, tava muito bem. O problema é que agora vai ficar mais complicado, porque o sistema defensivo agora do Red Bull vai abdicar total, né, do ataque. É lógico, vai ficar naquela transição, Vico, mas assim, o resultado tá feito pro time deles, né?
11: É tudo que o Bragantino queria, né? Mas assim, cara, o Gerson, por exemplo, é um grande jogador, ninguém tem dúvida disso, mas acho que no jogo de hoje tá deixando muito a desejar, não é a primeira vez nessa marcação. O jogo sem bola dele não foi bom.
13: Deixa só trazer a informação, porque o William não volta, e vai o Fabrício Bruno. Outro que não volta é o Rojas, vai o Vinha. Vão ser as mudanças do Cruzeiro, Vini, pode seguir.
11: Vamos ver, né? Mais uma vez ele aposta em 3 zagueiros, tinha feito isso contra o Vitória, mas contra o Vitória ele estava ganhando o jogo. Agora ele precisa ganhar e reverter essa vantagem. Vamos ver o que o Arthur Jorge vai aprontar para esse segundo tempo.
10: Vejamos três mudanças então. Daqui a pouquinho o Panseri vai confirmar. A plaquinha vai subir, o Panseri confirma todas. Mas mudanças no sistema defensivo, hein, Fabrício?
12: É, vai colocar o Fabrício Bruno ali pra corrigir esse primeiro pau, bola aérea. Mas aí perde um ataque pela direita com o Willian, né? Aí tem que ser explorado ainda mais aí o Arroio. Porque o Cruzeiro precisa fazer o resultado, né? Eu acho que, independente de tá perdendo, sei que precisa corrigir, tá tendo aqueles erros ali, mas precisa atacar também, né? Agora é atacar, vai ter que atacar muito de repente pelo lado esquerdo, né? Faz a saída com os três zagueiros ali e libera total aí o lado esquerdo, o Vinha pra o Felipe Moraes, o Matheus Pereira caindo por ali também, pra intensificar o ataque.
10: Bora pro segundo tempo, locutor que é nosso.
14: Ali Cirilo, a bola que vai rolar. O tempo da reação. Cruzeiro vai pra cima. A saída que pertence ao Cabuloso. Matheus Pereira tá pertinho na bola. Vem pro pontapé pra esse segundo tempo aqui em Bragança Paulista. Aquele estádio Cícero de Souza Marques. Emoção do Campeonato Brasileiro. 30º fechamento da 30ª rodada aqui na Top 1 do Brasil. Bola rolando. É nosso. Bola aqui na esquerda, domina o Cabuloso. Chega na jogada aqui na esquerda, Jonathan Jesus vem pra bola, para, prende e gira. Solta essa bola mais aqui no meio, ela vem na direção de João Marcelo. Abertura aqui no lado esquerdo. Chega na jogada, Jonathan Jesus. Bola aqui no ataque, pinta a infração. Pede a marcação ali da infração. KJ tá no chão, a falta tá marcada. Infração marcada aí, Panseri.
15: Foi o Guzman Rodrigues. Pra confirmar, sai o Willian com a 12, entre o 15 e Fabrício Bruno. 15 Fabrício Bruno com a 15. E entra também o Vinha com a camisa meia dúzia, Vinha camisa meia dúzia na vaga do Rojas. Vou Rojas 27, entra o Vinha camisa meia dúzia. 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Olha a bola parada do MP10, quem sabe o seguro do Cruzeiro gol.
14: Matheus Pereira no MP10, levantamento, boca do gol, fica na marcação, voltou na ponta, Arroio, a batida, passa a esquerda no gol e o desvio, é pra cima, Cruzeiro, escanteio, Panseri.
15: Teve um desvio, a batida do Felipe Moraes, foi com o pé esquerdo, hein? Foi o Arroio que bateu de primeira com o pé esquerdo. No meio do caminho tinha o zagueirão. Olha o escanteio.
14: Cobrança feita, levantamento, boca do gol. Tentou toque de cabeça, caiu, ajeita. Jonathan Jesus, Felipe Moraes, a batida. Fica na marcação, vai tentar lateral aqui na esquerda. É para a nossa cara canhota mercantil. 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Lateral aqui na esquerda, Vinha vai para a cobrança. Do arremesso, manda uma bola nossa para colocar pressão, é para buscar a reação no jogo. 3 ao Bragantino, ataca o Cabuloso. Zé Lucas, levantamento, boca do gol. Marca do penal, fica no bloqueio, voltou. Matheus Pereira ajeitou aqui na direita, vem pra vara, dobro levantamento, boca do gol, toca de cabeça, Gerson ajeitou, boca do gol, pela alta, para a viagem, ganha ali no fundo. Última toca foi João Marcelo. É pressão no começo do segundo tempo, Panseri.
15: Mas aí o cabeceio do João Marcelo não foi legal, não, né? Ele cabeceou embaixo, ao invés de tentar cabecear pra baixo, é diferente, né? Tinha que ter cabeceado pra baixo pra ela tentar enganar ali o goleiro Thiago Volpe. A jogada aérea do Cruzeiro que teve Gerson e João Marcelo, a tentativa do segundo gol, que vai sair, Hugo Sérgio.
14: Ataca, bola crescendo, né, seu Bragantino? Bola se ama, vem pra bola batida, Otávio faz a defesa, Otávio. Bola aqui na direita, a favor do Bragantino. De um tapa na bola, fez a ponte Otávio Rubens.
16: Esse Wallace Ian é um veneno. Ele foi carregando pela esquerda, jogador que foi contratado junto ao Flamengo, buscando o canto esquerdo do Otávio, que mandou voo na bola para afastar. Cruzeiro vai buscando diminuir, perde por 3-1, informando o Banco Mercantil.
14: Jogo parado, atendimento médico acontecendo nesse momento. Zé Lucas, hein? Tá no chão ali, DM em campo, e a situação parece preocupa. Parece preocupa, Rubens tá caído ali. O Zé Lucas, departamento médico acionado, autorizado ali pelo árbitro Sávio Pereira Sampaio, com 3 minutos deste segundo tempo, para aproveitar para rolar a bola pro nosso Vini Andrade. Comentarista Itatiaia, nome de supermercados BH, ele comenta, começa quente o segundo tempo, com essas mudanças no Cruzeiro, Fabrício Bruno em campo, Vinha também, emoção aqui na Itatiaia, disputa de bola pelo alto, tentou ali com Sacha, e aí caiu de mau jeito ali o Zé Lucas, departamento médico em ação. Ô Vini, começou fervendo o segundo tempo.
11: O Arthur Jorge, ele optou optou por colocar mais um zagueiro, mas é para evitar aquele risco, né? O William já amarelado, não é um grande marcador. Sem a bola, o Fabrício Bruno vai funcionar como lateral direito. E quando o Cruzeiro tem a bola, continua com aquela saída de três. Só que agora com os três zagueiros. Antes o Cruzeiro fazia isso com um dos volantes. Então vai adiantar ainda mais os seus meio-campistas. E quem espeta pela direita vai ser o Arroyo, né? Quando o William estava em campo, era ele, que era esse jogador mais aberto pela direita. É o Cruzeiro que volta pressionando para esse segundo tempo, para buscar um gol logo no início e ficar ainda mais vivo no jogo.
14: Entrezeira, Bragantino aqui na direita, marcação do Cruzeiro, volta aqui na ponta, ataca o Bragantino de novo, avança Lucas Barbosa, marcação pra cima dele, Felipe Moraes domina, ajeita, vai pro chão, bola a favor do Cabuloso no campo de defesa. O tempo vai passando, 4:30, voltou diferente pro segundo tempo, o Cruzeiro, Fabrício Guerreiro chega aqui na Itatiaia, eu confirmo, 4:30, segundo tempo, 3-1 Bragantino, Guerreiro.
12: Mas persiste essa facilidade do Bragantino e toda jogada do Bragantino termina em finalização, sabe? O Cruzeiro tem que curtar mais, tem que pressionar mais o adversário, tem que antever as jogadas muitas vezes, tem que estar um passo à frente do adversário. Encosta antes, desfaz um pouco a linha, não precisa ficar toda hora a linha toda certinha, não espaçar. Pô, encaixa antes, evita o passo, sabe? E tenta o Bragantino fazer a bola mais longas aí, que agora o Fabrício Bruno com velocidade, que o Jonathan Jesus na outra também. O que vai ganhar facilmente essas bolas aí.
14: Fabrício Guerreiro aqui na Itatiaia, bola do Cabuloso, Cruzeiro domina aqui no meio, a bola vem com João Marcelo, círculo central do gramado, a deixa aqui na direita, Fabrício Bruno, é pra cima, Fabrício Bruno, também conhecido como The Flash, bola aqui na direita, Zé Lucas, domina aqui na meia, vem pra bola, ajeita, um tapa na bola, fica na marcação do Bragantino, voltou Matheus Pereira, ajeita, fica aqui na esquerda, corte é feito, afasta a equipe do Bragantino, tem trecida aqui na canhota, ataca com perigo de novo, aqui na esquerda, bala Cian, vem pra bola, ajeita aqui na meia, Sacha busca jogo, marcação do Cruzeiro, isso, Jonathan Jesus, repração, abriva crescendo, KJ, Caio Jorge, domina aqui na ponta esquerda, vai pra cima, desce aqui na ponta, canhota, para, prende, gira, pedalou, boca do gol, passa desse de calcanhar, vinha, abriu, boca do gol, passa pelo ataque, fica na marcação do Bragantino, volta aqui na esquerda, Jonathan Jesus, ajeita aqui na canhota, vem pra bola, avançou, partiu pra cima aqui na ponta esquerda, faz a deixa, vinha, levantou, boca do gol, passa de novo pelo ataque, ela volta aqui na esquerda, é a pressão do Cruzeiro, fica na retaguarda do Bragantino, corte é feito, Eric Ramírez, ajeita aqui na direita, tenta descida e pinta a infração. Sacha na disputa de bola com Zé Lucas já recuperado, infração, bola a favor do Bragantino, no seu campo de defesa, Nova Lima no topo, sexta cidade com a melhor qualidade de vida no Brasil e primeira 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gente, bola aqui no campo de defesa, bola a favor do Bragantino, Volpe, liga essa bola aqui no ataque, 6 minutos do segundo tempo, 3-1 Bragantino, bola aqui na ponta, Vinha, ele chega na marcação a favor do Cruzeiro, lateral, bola deles aqui na direita, tava na disputa aqui o Lucas Barbosa, o arremesso manual a favor do Red Bull Bragantino aqui no corredor direito, vai pra cobrança Rian aqui na direita, bola deles, a cobrança feita, vai cobrar aqui na direita o Rian, demorou, ameaçou girar aqui na direita, volta a bola mais atrás, voltou com o Rian, domina, passa o pé por cima da bola, gira aqui no meio, a bola cai no círculo central do gramado, a bola vem com Guzman Rodrigues, ajeita, solta essa bola mais aqui na esquerda, ataca o Bragantino que vence pelo placar de 3-1, bola viaja aqui na ponta direita, com perigo, Lucas Barbosa ajeita, pé na canhota, faz a deixa, abriu o Rian, na ponta direita, levantamento, boca no gol, Jonathan Jesus corta, não quis pagar pra ver, meteu pra linha de fundo de cabeça aí, Rubens.
16: E não pode, né? Exatamente, tem que antecipar, o cruzamento tinha direção ali pro Sacha, Jonathan, sem brincar, coloca pra escanteio, veio o Bragantino pelo alto, pela direita, Hugo.
14: Dá pra cobrança aqui na ponta direita, bola deles, vem Bragantino pra cobrança, o Balacian aqui na direita, conserte, joga os dois segundo tempo, bola a favor do Bragantino, é Brasileirão aqui na Itatiaia, Brasileirão na reta de Minas, perna direita, cobrança, primeira trave, Matheus Pereira corta, a bola volta aqui na direita a favor do Bragantino, gira aqui na ponta, cai aqui com Matheus Pereira, repressão, abriu Felipe Moraes, domina aqui na ponta esquerda, tenta, chega, antecipa Eric Ramírez, corta, a favor do Bragantino, faz a proteção, insistiu aqui na canhota, Felipe Moraes, luta pela bola, mas ela toca por último no Felipe Moraes, o tiro de meta, bola que pertence ao Bragantino, no seu campo de defesa com 8 jogados no segundo tempo, Brasileirão aqui na Top 1 do Brasil na 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o volume do seu rádio, é pra cima Cruzeiro, bola aqui na esquerda, dentro de cima Bragantino, recuperação Celeste, bola recuadra, o perigo, Otávio. num perigo ali, teve que chegar primeiro que o Sacha para cortar um recuo perigoso. A arbitragem já havia parado e marcado a irregularidade. Reclamação do Sacha, mas a arbitragem já havia parado e o Sacha paga geral e reclama com a arbitragem, Rubens.
16: Pois é, e o Sávio Pereira está sinalizando e está pedindo desculpas ali, principalmente para assistente, para Leila Nayara. Uma confusão entre ali os árbitros. E olha de novo para Leila. Vai ser lateral pro Braga.
14: Pela chamada, falta de comunicação. Pede desculpas ali o Sábio Pereira.
17: Meu Deus.
14: Bola aqui na esquerda. Bragantino no ataque. Abriu o boca do gol. Lucas Barbosa. Batida. Vinha. Chega para salvar. Voltou para ele. Insistiu de novo. Tenta a proteção. Bola com o Bragantino aqui na esquerda. Bola não pode queimar na boca do gol. Não. Vinha. Chega para tirar. Boa. Vinha. Ajeita aqui na direita. A bola vem com Arroio. Perna canhota na bola. Arroio. Busca jogo aqui pelo alto. Viaja aqui na esquerda. Felipe Moraes domina aqui na canhota. Ele faz a deixa no que girou. Foi barrado. Infração. Bola do Cruzeiro aqui no campo de defesa, bola nossa, reage cabuloso, vale essencial, é viver a emoção do esporte. Estamos com 9 jogados no segundo tempo aqui em Bragança Paulista. O Bragantino vence pelo placar de 3-1. A Raposa tá no ataque, o cabuloso em cima. Zé Lucas domina aqui na direita, ele vem pra bola, ajeitou, vaza, deixa, Rui domina aqui na ponta direita, boca do gol, passa pelo ataque, aí o Jorge tentou chegar e não deu, ameaçou, chega na boca do gol, bola passou queimando a boca do gol do Bragantino. Ela volta aqui no campo de defesa, vai tentar chegar primeiro aqui o João Marcelo, ajeita, vem pra a bola, volta com Otávio. Otávio solta essa bola de primeira, ajeita aqui na esquerda. Jonathan Jesus é pra cima, meu Cruzeirão. 10 jogados no segundo tempo. 3-1 Bragantino. Bola aqui na esquerda. Vinha, domina. Acionado Gerson. Gerson trabalha aqui na esquerda. Ele vem pra bola, tenta a finta aqui na canhota. Para, prende, gira. Solta essa bola aqui na esquerda. Felipe Moraes. Vaza, deixa. Passa na marcação. Abriu aqui na direita. Arroio. Arroio controla aqui na ponta direita. Vem pra jogar, partiu pra cima. Busca jogo aqui na direita. Levantamento. Boca do gol pelo alto. Fica na marcação do Bragantino. Corte é feito. Afasta Gustavo Marques. Ela volta aqui na canhota, a favor da equipe do Bragantino, tenta arrancada na esquerda, busca jogo mais na frente, Fernando já passou, vence a parada, Zé Lucas domina, ele vem pra bola, partiu pra cima, Zé Lucas vem pra bola, vai pro chão, falta, infração marcada aí, bola nossa, Pancieri.
17: Ô, Fernando, aí não, né? Vai pegar nosso Zé Lucas assim não, pai, que é isso, aí? Deu uma abraçada aí no Zé Lucas, é falta, falta pro Cruzeiro, tá 3-1 pro Bragantino. Eu acho que daqui a pouco vai sair esse segundo gol do Cruzeiro. É falta pro time celeste. Tô vendo o Matheus Pereira pra pegar essa bola e colocá-la na área. Informando falho. O essencial é viver a emoção do esporte, Hugo Sérgio.
14: É, e parece que vai ter alteração na equipe do Bragantino, que não vai dar ali não pro jogador do Braga. Até o
17: Gustavo Marques.
14: Gustavo Marques, até os companheiros ali já sinalizando alteração. O próprio Caio Jorge do Cruzeiro também sinaliza a alteração. Deu ruim pro jogador do Bragantino aí, Pancieri.
17: Exatamente. Eu tava de olho lá no Zé Lucas, depois eu vou ver o que aconteceu com o Gustavo Marques. Eu não tava prestando atenção no Gustavo, tava prestando atenção no Zé Lucas que tava se levantando. E até o Cruzeiro queria bater essa falta rápida, mas o zagueirão tá no chão e por isso o jogo tá parado. Aqui no Cícero de Souza, informando Prefeitura de Nova Lima, o futuro mora aqui.
14: Já alteração no Bragantino com 11, caminhos para 12, jogados 12, segundo tempo, Cruzeiro perde pelo placar de 3-1, Supermercados BH, gol de qualidade, um show de preços baixos para você.
17: Hugo,
14: sim,
17: ele caiu sozinho, ele desabou sozinho, sentindo dor, e vai ter a mudança na equipe do Bragantino,
16: Eduardo.
17: O 3, vai vir aí, ô Rubinho.
16: O 3 é o Eduardo. Foi uma lesão, até em algum lance anterior, algo muscular. Porque depois vai pro esforço, não consegue suportar a dor e desaba. Eduardo, número 3, sai Gustavo Marques. Ele que foi revelado pelo América, Hugo Sérgio.
14: Deu ruim ali pro Gustavo Marques. Vai para a cobrança de falta, um pouco mais atrás, o Sávio Pereira pegou e sinalizou, voltou a bola, vai para a cobrança, o Cruzeiro aqui na direita com 12:40, é o segundo tempo, reage Cruzeirão, perde para o placar de 3-1, tá na cola, buscando o segundo gol para voltar para o jogo, Matheus Pereira para a cobrança já, aqui na direita, de canhota, levantou, boca do gol, bola pelo alto, tentou toque de cabeça, levantamento, Gerson, escorou, marcação em cima dele, mas tocou por último nele, dava Fabrício Bruno também aqui na boca do gol, tiro de meta a favor do Red Bull. O Bragantino Volpi sem pressa para cobrança, girando o tempo e o placar de jogo. Anda relógio, 13 jogaram. Segundo tempo, aqui em Bragança Paulista, estádio Cícero de Souza Marques. É Brasileirão, fechamento na 30ª rodada, aqui no interior paulista. No placar da Itatiaia, placar que é deles, Bragantino 3, Cruzeiro 1. time do Rádio, ataca o cabuloso, Arroio girou, boca no gol de esquerda, batida, impressão de toque na mão do jogador do Bragantino. Manda seguir o Sábio, bola aqui na direita, Fabrício Bruno, ela quer aqui na esquerda, tenta descer o Bragantino, vem pra bola, Wallacean já passou, avança com perigo, desce o Bragantino, vai tentar batir a bola por baixo, Fábio faz a defesa. Não sei não, viu, nessa jogada aí, muita reclamação também do torcedor do Cruzeiro, Vini Andrade, já já Fabrício Guerreiro também, ataca o Cruzeiro, Felipe Moraes, domina aqui na esquerda, vem pra bola, partiu pra cima, girou, abriu, Matheus Pereira, calibrou, vai tentar bater, boca no gol, é o segundo do Cruzeiro, Felipe Moraes, a batida, Felipe faz a defesa, tentou bater, cruzado, Pancieri.
15: Eles estão tentando, Felipe Moraes, recebeu essa bola, ele bateu fraquinho, se tivesse batido mais forte, o Volpi não pegava não, é o Cruzeiro. Zero na tentativa desse segundo, em nome de Belo Horizonte, Prefeitura do Povo, aqui o trabalho não para, Hugo Sérgio.
14: O tempo vai passando, 10 sobre a Gantino, crescendo a 14, jogar os 12, segundo tempo, bora aqui na canhota, chega Fernando, domina, ameaça bater, solta com Rian, recebe, aqui na ponta direita, tenta o ataque, boca do gol, girou, ataca o Bragantino, tenta a vinda, aqui na direita, Rian, calibrou, marcação no Cruzeiro, chega Vinha, levou a pior, tá no chão, fica aqui na esquerda, Gerson, afasta, liga a bola aqui no ataque, não chega aqui o Caio Jorge, fica na retaguarda do Bragantino, volta aqui na direita, Lucas Barbosa, ajeita aqui na direita, ele tenta a saída aqui, na direita, para, prende, busca a jogada, Lucas Barbosa. Barbosa em canhota, vaza, deixa aqui no círculo central do gramado, a bola vem na direção de Guzman Rodrigues, de pé em pé domina, volta aqui no campo de defesa, Vini Andrade comenta em nome do Supermercados BH, comenta aqui na Itatiaia, 15 segundo tempo, Bragantino 3, Cruzeiro 1, ataca Rian na direita, ajeitou boca do gol, Otávio faz a defesa, Sacha tá em cima, o Vini chega mais 3, Bragantino 1, Cruzeiro.
11: É, eu falava que o Arthur Jorge teria trabalho deixado para consertar a marcação do Cruzeiro. Isso não aconteceu, tá? O Cruzeiro segue sofrendo no momento defensivo. Alacian com muita liberdade para jogar. Na direita, Fabrício Bruno também não tá conseguindo parar o lado esquerdo de ataque do Bragantino. É, continuo não gostando do jogo do Cruzeiro sem a bola.
14: Fabrício Guerreiro comenta aqui na Itatiaia, também caminhamos para 16, segundo tempo, 3-1, tá no prejuízo cabuloso, Guerreiro.
12: É, eu acho que o Cruzeiro tem que, para evitar os atacantes voltarem, do Red Bull voltarem, pegarem a bola e ir para cima dos zagueiros do Cruzeiro com a bola dominada, cara, encaixa, adianta a linha, vai ter espaço, aí o Otávio adianta também, Fabrício Bruno tem velocidade, Jonathan Jesus tem velocidade. Pô, cara, vai ter a bola longa, os caras vão ganhar na corrida. O mais lento ali seria o João Marcelo, mas aí o Fabrício Bruno atento e o Jonathan Jesus atento, não teria essa dificuldade. Encaixa, não deixa os caras ir lá e pegar, porque os caras estão indo, pegando a bola muito provavelmente nas costas do Gerson e vindo com ela dominada.
14: É na pressão, Cruzeiro, bola aqui no meio, fica aqui na esquerda, Zé Lucas domina, ele vem pra bola, tenta arrancar, solta aqui na ponta esquerda, Vinha, já chega, vai abrir boca no gol, Gerson encosta na pressão, vai que dá ajeita aqui na esquerda, é só pressionar aqui na ponta, canhota, Gerson domina, solta com Zé Lucas de pé, tentar pra bola, abriu aqui no meio, vem pra jogada, Fabrício Bruno, volta essa bola aqui na canhota, Zé Lucas domina, ajeita aqui na esquerda, ele faz a deixa aqui na ponta, canhota, recolheu, abriu, Gerson, ponta esquerda, gira a bola aqui na canhota, Zé Lucas, solta essa bola mais à esquerda, Jonathan Jesus, ajeita aqui na canhota, vem pra bola, Matheus Pereira, bola cai aqui na ponta esquerda, faz a deixa, Gerson encosta aqui na esquerda, tenta aqui na canhota, bola fica na marcação, é lateral, bola nossa aqui na esquerda e vai pintar alteração no Cruzeiro já, Pancieri.
15: Vai mexer o Cruzeiro, Zé Lucas tá saindo com a camisa 5 pra entrada do Matheus Henrique 7 na vaga do Zé Lucas. A outra mudança, tá saindo João Marcelo 43 para a entrada do Wesley, camisa 20, Wesley vai desfazendo os três zagueiros aí. O técnico Arthur Jorge, informando de médio, BH, Algão.
14: Ataque aqui na esquerda, o Cruzeiro Vinha, faz a deixa, Matheus Pereira um gelado, domina aqui no meio, vem pra bola, Matheus Henrique busca jogo aqui no meio, vem pra jogada, dentro do mini, já meia dúzia e 35 na equipe do Bragantino, camisa 6 e o 35 já na equipe de Bragança Paulista, bola aqui na esquerda, Vinha domina, solta essa bola aqui na ponta, canhota Wesley vem pra bola, tenta, finta, ajeita aqui na esquerda, pinta, falta, infração, bola nossa, aqui na esquerda, no que fez o corte, a falta marcada, cobra rapidamente, tem pressa cabuloso, Gerson domina aqui na esquerda, ele vem pra bola, tenta tenta controlar. 18 jogadores no segundo tempo. Ele faz a deixa aqui na esquerda. Ela volta com Vinha. Vinha domina. Vem pra bola. Abriu aqui na ponta. Canhota faz a deixa. Wesley. Wesley recebe aqui na ponta esquerda. Tenta pedalar na finta aqui na ponta. Canhota vai pra cima da marcação. Um empurrão pra cima dele. Manda seguir a arbitragem. Ela volta com Felipe Moraes. Recuperação aqui na esquerda. Luta o Cruzeiro. Vem pra bola. Felipe Moraes tenta passar a marcação. Faz a deixa aqui na ponta esquerda. Vinha. Vinha domina. Vem pra bola. Deu um gás. Vai abrir boca no gol. Fica na marcação. Explode aqui com Wesley. Domina a ponta esquerda. Linha de fundo. Vai tentar levantar. Traz pra perna direita. Passa na marcação. Voltou. Passe errado no Wesley. Afasta a marcação. Corta aqui o capixaba. Ela volta aqui na esquerda. Jonathan Jesus recua pro Otávio. Otávio domina. Vai pra cima o cabuloso. Perde pro placar de 3-1. Estamos com 18 pra 19. Do segundo tempo. 3-1 Bragantino. Vai pra luta o Cruzeiro. Bola fica aqui na esquerda. Vinha. Vinha domina. Ele vem pra jogar. Tenta a descida aqui no lado direito. Já já três alterações que o Pita também vem pro campo de jogo. Bola aqui na direita. Ataca o Cruzeiro. Caio Jorge. A batida. Pega o goleiro. A bola vai pra linha de fundo. Volpe defende. O KJ chegou. Fuzilando aí. Escanteio, Panseri.
15: Chegou o Arroio. Deixou pro Caio Jorge. Ele foi costurando. Bateu forte, hein? Essa ele encaixou forte pro Volpe trabalhar. Escanteio pro Cruzeiro lado esquerdo. Olha a batida.
14: Levantamento, boca no gol, passa pelo ataque. Ela volta aqui na ponta esquerda, tenta chegar, ajeitou aqui na canhota. Felipe Moraes faz a deixa. Gerson, é pressão celeste. 3-1 Bragantino, bola aqui na esquerda. Gerson domina. Felipe Moraes ajeitou, ameaçou, chute, bola pra fora. Tentou bater, chegou chapando bola pela linha de fundo. Panseri,
15: a jogada do Cruzeiro, ele recebeu do Gerson, né? Recebeu do Gerson. Felipe Moraes, ô Hugo, no lance anterior, Caio Jorge dá uma olhada, tipo assim. É, o homem hoje não tá deixando nada entrar, não. Ele deu uma olhada com a cara ruim, a gente vendo ali. Agora as mudanças do Bragantino pra você, seu Rubem Júnior.
16: Vamos lá, tá sendo processada a alteração. A primeira sai o Alacian, 47, entra o 35, Matheus Fernandes. Surgiu no Botafogo, passou também pelo Palmeiras. E vamos lá, o Pita, número 9, para a vaga do Sacha, número 8. Pita, um dos artilheiros da equipe na temporada, no brasileiro tem 5 gols. Pita, número 9. E a outra mudança é o número 7, o Eric Ramírez. Deixou o campo, vamos aguardar para confirmação para você. Meia dúzia, então daqui a pouco a gente confirma o Gabriel que está em campo, Hugo.
14: Dani Rubens, Gabriel no pedaço, as alterações da equipe do Bragantino com 20, agora 21 do segundo tempo. 3-1 Bragantino. E tem lateral a seu favor aqui na direita. Rian para cobrança aqui na ponta. Abriu boca do gol, Isidro Pita, ajeita, tendo o corte, marcação no Cruzeiro. Acompanha ali o Jonathan Jesus. Bola para fora, escanteio. Reclamando ali Isidro Pita, mais o escanteio marcado. Bola deles ali na ponta direita. Os caras estão querendo tumultuar também, hein, Rubens?
16: Pois é, e agora o Pita vai valorizando, coloca ali a mão no joelho, até uma orientação do técnico Wagner Mancini para não ter pressa. E o Pita, a gente sabe, né, um cara que tem ali a força física e fica reclamando. Jogo parado, Bragantino 3-1.
14: Vem bola aqui na boca do gol, levantamento, Rian, boca do gol, tenta o toque de cabeça, Otávio faz a defesa, pega firme, a bola nossa. Otávio vai girar essa bola aqui no ataque, já já girando, tenta o placar de jogo. Anda relógio, 21, segundo tempo, aqui em Bragança Paulista, estádio Cícero de Souza Marques. É o fechamento da 30ª rodada do Campeonato Brasileiro, placar Itatiaia, 3 Bragantino, 1 cabuloso.
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14: 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Vinha, levanta aqui na boca do gol, ajeita a zaga, protege, volta, ajeitou o peito, chega Volpe, domina com tranquilidade e pega firme a favor do Bragantino com 22 desse segundo tempo aqui em Bragança Paulista. Tá no prejuízo, Cruzeiro perde pelo placar de 3-1 Esporte. 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A bola aqui no campo de ataque, Isidro Pita tenta chegar, Jonathan Jesus corta, afasta de qualquer maneira, a bola fica aqui no lado direito do campo, de pé em pé, ela vem na direção de Matheus Henrique, domina, vaza, deixa aqui na esquerda, ela vem com Vinha. Vinha escora, ajeita aqui na canhota, Gerson chega, solta essa bola aqui na ponta esquerda, vai alugando o campo de ataque, desce o Cruzeiro. Wesley vem pra bola, abriu aqui no meio, a bola vem na direção de Gerson domina aqui na esquerda, solta essa bola aqui na ponta, canhota, vem pra bola, tenta, domina, ajeita aqui na esquerda, para, prende, solta com Matheus Henrique, domina, abriu aqui na direita, Fabrício Bruno, ele vem pra bola, solta essa bola, vai aqui na ponta, vem pra bola, aqui o gelado, Matheus Pereira, boca do gol, Gerson tenta chegar, afasta a zaga. zaga do Bragantino. Pelo alto corta, Guzman vem pra bola, fica aqui na esquerda, arbitragem já havia parado. Bola a favor do Bragantino no seu campo de defesa, Nova Lima no topo. 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Estamos com 23 jogadores do segundo tempo. 3-1 Bragantino pra cima do Cruzeiro aqui em Bragança Paulista. 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Bora, que nem sequer Isidro Pita domina, tenta a fim da recuperação do Cruzeiro. Fabrício Bruno vem pra bola, solta mais aqui na direita, ela cai na direção de Arroio. Para, protege, abriba aqui no meio, Matheus Henrique, busca jogo, Matheus Henrique, vai tentar passar a marcação, soltou na ponta esquerda, Wesley domina, vem pra bola, vai pra cima da marcação, Wesley calibrou, abriu, boca no gol, vai chegar, Arroio, escora, é pressão, ataque o Cruzeiro, Fabrício Bruno, vem pra bola, recolheu, um tá pra bola, abriba aqui na esquerda, ela vem com Matheus Henrique busca jogo, solta aqui na ponta, ela vem com Vinha, vai tentar levantar aqui na boca do gol, já soltou, Matheus Henrique, lado esquerdo do campo, vem pra bola de pé em pé, Jonathan Jesus, passa o pé por cima da bola, abriba aqui na ponta esquerda, ela cai aqui na ponta, vai tentar abrir, boca no gol, Wesley ameaça bater, vai soltar essa bola aqui na direita, vem pra troca de passes, abriu aqui na esquerda, ela cai na canhota, ela vem na direção do Matheus Henrique, vai abrir, boca no gol, Arroio tenta chegar, a marcação do Bragantino, contra-ataque, a bola cai aqui no meio, tá passando Fernando, escapuliu aqui na esquerda, Fabrício Bruno, boa, Fabrício Bruno, o Leflash afasta, a bola fica com Otávio, Otávio domina aqui na sua meta, de pé em pé, solta aqui no meio, é pra cima Cruzeiro, o torcedor vai junto. O torcedor do Cabuloso que comparece aqui em Bragança Paulista, aqui no Cícero, de Souza Marques, bola aqui na esquerda, Matheus Pereira ataca aqui na canhota, ele vem pra bola, tem descida, soltou, bola com Wesley domina, passa a marcação, a finta pra cima do marcador, traz aqui no meio Matheus Pereira, voltou Wesley, fica no bloqueio, recuperação do Bragantino, Isidro Pita, passa a deixar aqui na esquerda com Fernando, Fernando desce a favor do Red Bull Bragantino, vem pro ataque, lançamento, bola forte, ela fica na marcação do Cruzeiro, Bombra Raposa, agradece Gerson, domina, desce aqui na esquerda, vem pra bola, vai pra cima do seu marcador, solta aqui no meio, Gerson, Unimed BH até 2 de novembro, tem plano PJ com segunda mensalidade grátis pra você, a bola cai aqui no meio, viaja aqui na esquerda, Matheus Henrique, solta essa bola aqui na ponta, canhota, ela cai na esquerda, Vinha, Vinha, domina, abriu aqui na ponta esquerda, vai tentar levantar, na boca do gol, girou, passou a marcação, levantamento, Wesley, fica no bloqueio, escanteio, é pressão, Cruzeiro em cima, agora pelo lado esquerdo, Pancieri.
15: Wesley, tirou do Lucas Barbosa, não tirou do Rian, bola bateu nele, no lateral direito da equipe do Bragantino, é isso. Cantei, eu tô vendo Wesley, o próprio Wesley, pra essa batida pra área.
14: Cobrança feita, Felipe Moraes, ajeita, levantamento, boca no gol, fica na marcação, voltou, Arroio tenta chegar, tenta a recuperação, Bragantino, e Otávio vem aqui pra bater um papo com Arthur Jorge, pegando alguma orientação. 26 jogados deste, ele passou alguma coisa ali pro Arthur Jorge, um bate-papo ali rápido do Otávio, quando tava no ataque a equipe. Gol. Do Cruzeiro, diga Pancieri.
15: Foi alguma coisa para passar posicionamento para defesa. Sim. Deu para perceber agora. O Fernando deu uma solada agora no Arroio, hein? Arremesso pro Cruzeiro, olha lá.
14: Cobrança feita, a bola fica aqui na ponta. Ajeitou, Matheus Pereira protegeu. É o segundo, a batida. Pega, faz a defesa, Volpe. Mais um espaço aberto. Matheus Pereira chapou. A bola baixa, a defesa do goleiro Volpe. Com 26,5 do segundo tempo. Aqui em Bragança Paulista, 3-1 Bragantino. A bola pelo alto, ela viaja aqui no campo de ataque, tenta descer aqui na ponta direita, vai tentar chegar aqui na direita, Isidro Pita, vem pra bola, domina a favor do Bragantino, tenta a proteção, Jonathan Jesus, chega e corta, Mercantil, Banco dos 50 mais, abra sua conta em meumercantil.com.br. Estamos com 27 no segundo tempo, 3-1 Bragantino, tá no ataque, tem lateral a seu favor aqui, vai pra cobrança, aqui na direita o Rian, a cobrança feita, Isidro Pita, ajeita, protege, falta no ataque, bola nossa, é para o Cruzeiro aqui no seu campo de defesa, Unimed BH, do PJ ao PJ, Unimed BH, tem a solução pra você. Vai pra cobrança aqui no campo de defesa. Tem pressa cabuloso. Perde a bola pro placar de 3-1. Vai dando Red Bull Bragantino 27 do segundo tempo. Aqui em Bragança Paulista. Bora aqui na esquerda, Gerson. Domina, vai pra frente. Ajeita aqui na caganta. Vem pra bola, tenta arrancada aqui do lado esquerdo. Ele para, prende, gira. Vai pra cima da marcação, Gerson. Ajeita aqui na caganta. Vinha tá passando. Ajeita, Vinha. Chega, recebe aqui na esquerda. Vem pra bola. Abertura, volta com Gerson. De pé em pé, Gerson. Chega aqui na esquerda. Felipe Moraes abriu na caganta. Wesley. Wesley domina. Vem pra bola, tenta. Finta, abriu, vai chegar pra cá, Jorge na boca do gol, afasta a marcação do Red Bull Bragantino, Guzman tira, a bola volta quebrocando defesa, lá vem com Otávio, fora aqui da sua meta, Otávio faz a proteção, ajeita no peito, já gira essa bola aqui no meio da zaga, Jonathan Jesus domina, abertura aqui na esquerda, ela vem com o Matheus Henrique, tenta descer o Matheus Henrique. Rodrigues que solta essa bola aqui na canhota. A bola cai com Vinha. Vinha vai abrir. Boca no gol. Tenta o domínio. Vai chegar na esquerda. Felipe Moraes. Chega. Primeiro gol. Faz a defesa. Ele pega firme a favor do Bragantino. Tava atento o Volpe na parada aí, Panciari.
15: Tava porque Pereira queria deixar pro Moraes. Pro garoto Felipe Moraes. Chegou o goleirão. O Volpe. Volpe virou Neuer hoje, hein? O Volpe tá parecendo Neuer. Fechando tudo. Mas aí saiu do Cruzeiro, Gustavo. Eu tenho fé. 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
14: 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Bola aqui no campo de defesa. Tenta. Passa aqui Fabrício Bruno na direita, na pro arroio lateral. A favor do Bragantino, a crescida com 28:40. É o segundo tempo. 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Na esquerda, domina, desce o Bragantino, passe errado aqui na esquerda, é lateral, bola nossa, é do cabuloso Fabrício Guerreiro, chega em nome do Supermercados BH, ele comenta 29, segundo tempo, Bragantino 3, Cruzeiro 1.
12: Dá pra dar uma melhorada aí, dá um gás novo aí, né, Hugo, nessa parte ofensiva do Cruzeiro, né, pode colocar o Cauã Moraes no lugar do Arroio lá, explorar bem aquele lado direito, que o Arroio não tá num dia legal. O Lúcio Rodrigues também tá aí, dá pra entrar também, de repente, no lugar do Felipe Moraes, ficar um time ainda mais ofensivo.
14: E tenta arrancar a Bragantino, Boca no gol, Isidro Pinto, Otávio, salva a zaga no complemento, tira. Ela volta aqui na ponta esquerda, Fernando no mira-falva do Bragantino, Otávio salvando de novo, bola aqui no campo de defesa, Rui tira. Se fecha agora o Cruzeiro, tem que buscar o jogo, tem que pra cima, Cruzeirão. Bola aqui com o Felipe Moraes, domina, vem pra bola, tenta a proteção, volta aqui na esquerda, recuperação do Bragantino, cai aqui na canhota, vem com o Gabriel. Gabriel busca jogo aqui na esquerda, tenta passar a marcação, 29 para 30 nesse segundo tempo, a bola volta aqui no campo de defesa, ela cai mais aqui na canhota. Vai girando, Robina, vem pra bola, Eduardo já pediu, tenta o lançamento aqui na ponta esquerda, ataca o Bragantino, a bola aqui na canhota, busca jogo, Gabriel abriu aqui na ponta esquerda com perigo, Fernando boca do gol, pedalou, girou, tentou a batida, Otávio faz a defesa, Otávio faz a proteção, paredão Otávio, já gira a bola aqui na esquerda, é contra-ataque do Cruzeiro, Wesley avançou, partiu pra cima, vem pra bola, Wesley avançou, boca do gol, tapa na bola, buscou o canto, passa a esquerda no gol com perigo, nada Panciari, na tentativa do chute, a bola viaja, passa à esquerda, o gol no Volpe, Panciari.
15: Ele veio carregando, do campo de defesa, recebeu a bola do Otávio, foi ganhando o campo, a batida era o canto esquerdo do Volpe, na hora não foi feliz, mas boa jogada do Wesley, pura personalidade e velocidade também, o Cruzeiro tenta o segundo gol, em nome de Falho Essencial, reviver a emoção do esporte, o gol.
14: Dali Panzieri, estamos com 30 no segundo tempo. Vini Andrade comenta, comentarista Itatiaí, em nome de Supermercados BH. Ô Vini, 31 segundo tempo. Bragantino segue na frente, 3-1.
11: É, o Thiago Volpe é um dos nomes da partida. É, o Otávio até acho que falhou no primeiro gol, mas também já fez defesas importantíssimas. É um jogo agora, Hugo, que o Bragantino só vai sair na boa, né? No erro do Cruzeiro.
14: Ataca o Bragantino, Lucas Barbosa na direita, passou, faz a falta, Felipe Moraes, fez a falta e vai subir o cartão amarelo na descida, arrancada aqui na direita do Bragantino, tava aberto o corredor, Felipe Moraes chegou, cometeu a falta e toma o cartão amarelo, bola deles aqui na meia direita, Rubens.
19: O Felipe que tem, né, essa característica de também ter, né, recompor ali pelo setor da esquerda, acabou para matar a jogada, fazendo a falta para o Bragantino e amarelo para ele, que leva perigo, e essa bola alçada é sempre um veneno, se segura nessa, é nosso.
15: Hugo.
14: Sim.
15: O bem passou o cartão do Felipe Moraes, tá fora, viu? Não enfrenta o Grêmio domingo às 4 horas lá em Porto Alegre. E agora eu tô vendo o próprio Felipe Moraes saindo, vai entrar o Bruno Rodrigues. Bruno Rodrigues com a 9, anota aí o Gão. Bruno Rodrigues com a 9, em nome de Prefeitura de Nova Lima, o futuro mora aqui.

0: 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A bola cai aqui na esquerda, ataca o Cruzeiro, Gerson. Gerson domina, ajeita aqui na canhota, faz a deixa, abriu o ponto esquerda, vinha, vem para a bola, tenta passar a marcação, volta, antecipa a bola com Matheus Henrique, vem para a jogada, abertura aqui na direita, vai descendo, vai rompendo, chega Fabrício Bruno, gira a bola aqui no lado esquerdo do campo, ela vem com Matheus Henrique, dentro do domínio, controla, só essa bola, um pouco mais aqui na esquerda, ela vem com Wesley domina, ele tenta a finta, ajeita aqui na canhota, vai abrir boca do gol, ele para, prende, gira, vai soltando essa bola aqui na ponta esquerda, Matheus Henrique domina aqui na esquerda, ele para, domina, controla, abriu aqui no meio, Wesley domina, vem pra bola, tenta a finta, protege, vai soltar essa bola aqui na ponta direita, é a pressão Cruzeiro, bola com Fabrício Bruno, faz a deixa, volta aqui no meio, Jonathan Jesus encosta aqui na esquerda, Matheus Henrique vem pra bola, Matheus Pereira agora chega, domina, controla o gelado, solta aqui na ponta esquerda, Gerson, bico na grande área, tem um levantamento, fica na marcação, ela bate no Lucas Barbosa, volta aqui na ponta esquerda, recuperação Celeste, bola aqui na esquerda, vai pro ataque o Cruzeiro, tenta a reação, perde pelo placar de 3-1, Matheus Henrique para Matheus Pereira, ponta esquerda, vem pra bola, tenta o passe errado, fica na marcação do Bragantino, Isidro Pita encosta, contra-ataque do Bragantino, vai rompendo aqui no meio, Gabriel já passou, ataca com perigo, soltou, Fernando, boca do gol, girou, tá aqui na esquerda, vai tentar bater, cortou, passou na marcação, fica na zaga, Fabrício Bruno, no complemento do Jonathan Jesus. Em mais uma descida perigosa, camisa 32 vem aí no Bragantino e a saída do Lucas Barbosa, Rubem.
1: Herrera, número 32. E você, quando diz que o Bragantino vai com velocidade, quase sempre é o Alacian. Que o Braga pagou 6 de euros ao Flamengo. Aí a batida pro gol, teve o desvio, o Cruzeiro vai se segurando. Herrera, número 32. E mais uma alteração no time do Bragantino, saindo Lucas Barbosa, é nosso.
0: Dali Rubens, vem bola aqui na boca do gol, vai tentar levantamento, escanteio para o Bragantino. 35 do segundo tempo, Raposa perde pelo placar de 3-1. Vem bola aqui na boca do gol, tomando posição, tenta levantamento, Otávio bateu fechado, Otávio pega, rebate, volta aqui na ponta esquerda, de novo o Bragantino, bola pelo alto, novo levantamento, boca do gol, Gerson no complemento, corta a bola pelo alto, ganha linha de fundo, escanteio lá do posto, a bola tá chegando como quer aqui na boca do gol, não pode passar esse aperto não, Rubens.
1: O pesadelo do feriado, essa bola alçada na zaga do Cruzeiro, agora no segundo poste apareceu Gerson, colocando para escanteio, muda apenas o lado. Mas o Wallace vai para a batida. Olha o Deus do Zacuda, é nosso.
0: Vem bola aqui na boca do gol. Rian pra cobrança, perna direita, levantamento, boca do gol pelo alto, bola aberta. Ela cai na ponta esquerda, tenta chegar, chega Herrera. Herrera controla aqui na ponta esquerda. Ele para, prende, gira, volta aqui na canhota, vai tentar levantamento aqui na boca do gol. Bola pra fora, tiro de meta. É bola a favor do Cruzeiro com 36. 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A bola aqui na esquerda, desce o Cruzeiro pra cima, cabuloso. Matheus Pereira ajeita aqui na canhota, vem pra bola, tenta a fuga, quebra-ataque. MP10 vem pra bola, Matheus Pereira para, prende, gira, volta, antecipa, a bola fica mais aqui na esquerda. O Matheus Henrique domina, Matheus Henrique, ele vem pra jogar, partiu pra cima, solta aqui na esquerda. Matheus Pereira para, prende, ajeita, perdendo a sequência, vai voltar, tenta Jonathan Jesus, chega primeiro, antecipa para Otávio. Otávio tá aqui na sua meta, vai botar a bola pra girar aqui na esquerda. Ela vem com Jonathan Jesus, abertura aqui na esquerda, 37 segundo tempo, 3 ao Bragantino, pra cima o Cruzeiro, bola aqui na esquerda. Gerson ajeita aqui na canhota, ele para, prende, gira a bola aqui no meio, ela vem com Matheus Pereira recolheu, partiu pra cima, abertura aqui na direita, Fabrício Bruno, ajeita, vem pra bola, busca jogo, mais aqui na ponta, Arroio controla, tenta passar a marcação, volta, bola aqui na direita, Fabrício Bruno, ajeita aqui na meia direita, abriu aqui no meio, Gerson busca jogo, recebe esquerda, ele ajeita, vai pra cima da marcação, Gerson soltou na ponta esquerda, Wesley domina, ele tenta a finta aqui na ponta, canhota, girou, passou, boca do gol, domina aqui na ponta esquerda, ajeitou, meteu a grande área, o corte é feito, afasta, voltou, vinha, levantamento, boca do gol, marcação do Bragantino, corta Guzmán Rodrigues, volta aqui na ponta direita, é a pressão Celeste, Fabrício Bruno, Matheus Henrique chega aqui na direita, vem pra bola, 37-40, a bola cai aqui na ponta esquerda, Bruno Rodrigues vai tentar chegar na ponta esquerda, afasta a zaga do Bragantino, é pra cima, Cruzeiro tá em cima, Panseri.
2: É a tentativa do Cruzeiro, Bruno Rodrigues já cobrando rápido com Wesley.
0: Bola aqui na esquerda, Gerson domina, ajeita, soltou na ponta, Wesley domina, tenta a finta, ajeita aqui na ponta esquerda, vai levantar na boca do gol Wesley, girou, traz pra direita, a bola saiu, bandeirinha sobe, bola a favor do Bragantino no seu campo de defesa.

0: A comentarista Itatiaia, Vini Andrade, 38. Momento decisivo no jogo, 38, segundo tempo, Bragantino 3, Cruzeiro 1.
1: É, e agora é um Bragantino mais fechado. O Mancini fez as alterações, abriu mão, por exemplo, do Alacian para colocar mais um volante. E o Bragantino só sai na boa, né? Não vai se expor mais. Então cabe ao Cruzeiro ter mais criatividade, porque parou de incomodar. O Cruzeiro tem a bola, mas com mais dificuldades de colocar o Thiago Volpi para trabalhar a partir de agora.
0: E tenta arrancar a crescida, força e ganha o escanteio. Escanteio aqui na ponta esquerda, 38 para 39. Matheus Pereira para cobrança. Aqui na ponta canhota, busca o segundo gol cabuloso em cima. É pressão no jogo. Quer o segundo para incendiar essa reta final de jogo. 39, agora segundo tempo, levantamento, boca do gol, toque de cabeça, fica a retaguarda, afasta, aparece aqui o Eduardo para tirar, marcada a falta no ataque do Cruzeiro, bola do Bragantino, Fabrício Guerreiro comenta. 39, segundo tempo, Bragantino 3, Cruzeiro 1.
2: É só o Wesley que tá tentando alguma coisa diferente, né, Hugo? Tem que ser assim mesmo, né? Tentar no drible, tem que, o Bragantino todo atrás, linha muito baixa, muita gente ali, muito congestionado. Cara, é no drible, uma tabela, isso é sempre muito difícil de marcar. Agora, quando a bola vai na lateral, cruza, a tendência é que o Bragantino se dê melhor nessas bolas aéreas. O Arroyo precisa tentar mais, né? O Arroyo participou do jogo e é um jogador que tem as características, que tem um Wesley, que dá pra ir pro drible, que dá pra fazer um contra um, sabe? Tem que insistir, mas eu acho que ainda dá, Hugo.
0: Tenta descida aqui na esquerda, vem Bragantino pro ataque, passou Fernando, boca do gol, lado esquerdo, campo, Fabrício, Bruno encosta, a bola volta aqui na esquerda, vai calibrando aqui na canhota, desce o Bragantino com 39,50 no segundo tempo, bola aqui na esquerda, 3 a Bragantino, a bola viaja aqui na canhota, Red Bull Bragantino no ataque, bola aqui na esquerda, Rui na marcação, não marca, não chega, não domina, marca na falta, infração, bola aqui na esquerda, bola deles a favor do Bragantino, o tempo vai passando, emoção de montão aqui na Itatiaia pra você, Prefeitura de Nova 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Estamos com 40, agora 40 jogados do segundo tempo. Vai pra cobrança aqui na infração. Bola fica aqui na esquerda, a favor do Red Bull Bragantino. Vem pro ataque, domina aqui na esquerda. Vem pra bola, gira aqui na direita. Vem pra jogada, tenta a passada aqui. Rian vem pra bola, recebe aqui na direita. Rian abriu na ponta direita, a bola forte. Ela vai ganhando a linha de fundo. Chega e deu um tapa nela por aqui. Afasta o Herrera e o lateral a favor do Cruzeiro. Bola aqui no lado esquerdo. Bola nossa, vai pra cobrança aqui o Vinha. Tem que ter pressa, tem pra cima. Girando o tempo e o placar de jogo. Anda relógio aqui em Bragança Paulista, estádio Cícero de Souza Marques, é Brasileirão aqui na Itatiaia, no placar da Rádio de Minas. Vai dando Bragantino 3, Cruzeiro 1. Vem o primeiro time do rádio, vem Bragantino, boca do gol, Zidro Pita, rolou, Fernando Abatini, gol, é deles, Fernando, gol Bragantino, Fernando, camisa 11, de uma bola que passou livre aqui na boca do gol, livre de marcação, Fernando, pita pra ele, rolou, Fernando, chapou do fundo do gol, o Otávio fica na bronca, com 41 do segundo tempo, quarto gol do Red Bull Bragantino, aqui em Bragança Paulista, Bragantino 4, Cruzeiro 1,
3: Mais uma vez um contragolpe, a defesa desarrumada, uma bagunça. Quando tem a velocidade pelo lado direito, o cruzamento pro Pita. Vamos aguardar que pode ter aí um impedimento, hein? Vamos aguardar. A bola chegou pro Pita. O centroavante rola a bola pro Fernando, que desloca o goleiro Otávio e manda pro fundo do gol. Bragantino 4-1.
4: A ser confirmado o quarto gol do Fernando nesta Série A do Campeonato Brasileiro. E o Bragantino está marcando o seu gol de número 38. Locutor que é nosso.
0: Que coisa! Vamos aguardar. Impedimento, hein? Vamos lá. É o Sávio Pereira, vamos lá. Isso mesmo, hein? Anulado o gol do Bragantino. Anulado o gol do Bragantino. Ufa! 42 e 40 no segundo tempo. Segue 3-1, sim.
3: O Herrera estava voltando da posição, né? No momento que ele estava buscando ficar em posição legal, em posição de impedimento, vai o Cruzeiro, é nosso!
0: Bola aqui no lado direito, vem pra bola, domina, ajeita aqui na direita, para, domina, solta aqui no meio, a bola vem com Jonathan Jesus, ajeita aqui na esquerda, vem pra bola, tenta arrancada, vai girando, domina aqui no lado esquerdo, ela cai pra Gerson, Gerson ajeita aqui na canhota com 43 do segundo tempo, Gerson domina, faz a deixa aqui na esquerda, ajeita aqui na canhota, ele para, prende, gira, domina, controla, a bola vem na direção de Jonathan Jesus, domina aqui no meio, busca jogo aqui na direita, com 43, vem pra jogada aqui na ponta, levantamento, boca do gol, bola pelo alto, fica na marcação, voltou, Matheus Henrique, girou na direita, ameaça bater, para, prende, gira, cai Jorge Matheus Pereira pra fazer, abriu Matheus Henrique, gol! É nosso, é nosso, é nosso, é nosso!
5: É nosso!
0: Gol! É do cabuloso Matheus Henrique, ele chega chapando e guarda, cortou a marcação, a pancada escorou na primeira tabela, assistência no gelado Matheus Pereira, Matheus Henrique voltou, a bola caiu pra ele, chapou, bateu pro gol, reação no final do jogo, 43 jogados no segundo tempo, bate forte o coração celeste, a reação na reta final, Mateuzinho, Matheus Henrique, a resposta do cabuloso, é pra quem tem coração de titânio, o gelado rolou pra ele, Matheus Henrique, chape guarda, diminui, agora Bragantino 3, Cruzeiro 2, é o cabuloso aí, Panseri.
6: Matheus Henrique, ele toca pro Caio Jorge, que busca o Matheus Pereira, a zaga espirrou um taco e aí sobrou pra ele Matheus Henrique fazer um belo gol, ele colocado indefensável agora pro Thiago Volpi.

0: show, hein, Mateuzinho? Pra diminuir e buscar o terceiro gol da 3x2 Bragantino.
1: Gol 46 do Cruzeiro neste campeonato brasileiro, é o primeiro do Matheus Henrique.
2: É pra cima, pra buscar o empate. Oito ali no tempo regulamentar é o que teremos. 45, tem jogo cabuloso. Gol anulado do Bragantino, a resposta do Cruzeiro no ataque. O Bragantino defrescida, olha o perigo, Herrera não pode descuidar, batida, gol deles. Gol do Bragantino, Herrera. É o tal do espaço aberto aqui na zaga. A placa subiu com oito ali no tempo regulamentar. Ataque rápido do Bragantino. Herrera bateu, Otávio observou sozinho na parada. Ele que entrou há pouco. Herrera amplia o Bragantino num final de jogo que tinha tudo para ser emocionante. 45 no segundo tempo. Herrera, Bragantino 4, Cruzeiro 2, Rubens.
3: E a zaga do Cruzeiro esta noite, em noite de homenagem à criançada, sendo juvenil, infantil. E o Herrera, depois do lançamento, assim como no lance anterior onde teve o gol anulado, casquinha, bola opita e a liberdade pro Herrera, batida pro gol de fora da grande área, de canhota lá dentro, Bragantino 4x2.
1: Agora sim o gol 38 do Bragantino no campeonato. José Herrera marcando pela segunda vez.
2: Vire Andrade, em nome de Supermercados BH, 46, reta final, incendiando o jogo, foi pra cima, não deu nem pra chamar, com o segundo gol do Cruzeiro, em Vini.
4: Pois é, Hugo, o Cruzeiro faz o segundo gol e aí parecia que seria aquele final em que só daria Cruzeiro pra cima, o Bragantino poderia sentir, mas não deu nem tempo, né? Porque o Cruzeiro hoje tá uma peneira. O Cruzeiro não pode ter esse comportamento sem a bola de um time que é passivo. E o Arthur Jorge não conseguiu consertar isso, né? Tomar 4 gols pro Bragantino dá pra aceitar.
2: Fabrício Guerreiro, 47, vamos até 53. Bragantino ampliou, Cruzeiro diminuiu. Bragantino foi lá e fez o quarto, Guerreiro.
5: É, mas como nesse jogo o Cruzeiro muito mal, né? Sem a bola, na bola parada, bola rolando defensivamente muito mal. E agora, para acabar o jogo, mais um gol desses, né? Falha do Jonathan Jesus, tem que ganhar essa bola do Pita. Tudo bem que o Pita tem bom no cabeceio, tem estatura, mas o Jonathan Jesus tinha que ganhar, tá de frente, vem atropelando. E aí o Vinha também, né? Foi mal demais, ficou olhando, não olhou na hora da finalização do jogador do Bragantino. Teria que ter encurtado mais, deu espaço, aí ficou fácil pro jogador do Bragantino fazer o quarto gol.
2: Bola aqui no campo de defesa, sem pressa, o Bragantino. Bola ali com o 48, vamos até 53. 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Bola aqui na esquerda, aí a cera vai comer. Bola a favor do Bragantino, 48, reta final de jogo. O Cruzeiro perde pelo placar de 4x2 aqui em Bragança Paulista, aqui no estádio Cícero de Souza Marques. É Brasileirão aqui na Itatiaia, vai para a cobrança aqui no campo de defesa, ajeita ali. O goleiro Volpe ajeitando para girar essa bola aqui no campo de ataque. Bola a favor do Bragantino, Volpe para a bola. Pé na direita, a cobrança, a bola marcha, fica no bloqueio, bola volta, aqui na direita, recuperação, Arroio, domina, volta, a bola cai aqui na meia, vem pra bola, Gerson tenta passar a marcação, ajeita aqui no meio, Jonathan Jesus, na cola deles, Isidro Pita, solta aqui na ponta esquerda, ataca o Cruzeiro, a bola com Wesley domina, ele vem pra bola, busca jogo aqui na ponta, canhota vai levantar, boca no gol, batida, golpe, faz a defesa a favor do Bragantino, com 49, jogados desse segundo tempo, 4x2 Bragantino, tenta o ataque aqui na esquerda, a bola aqui na canhota, vai tentar descida, espaço aberto, passou para o Bruno Rodrigues, bola aqui na direita, desce Ian, vem para a jogada, vem marcar Cruzeiro, domina, vem Bruno Rodrigues, vem para a bola, foi na bola, para, protege, domina, bate no contrário, ganha, e aí, posse de bola a favor do Bragantino, não cortou legal ali Bruno Rodrigues, bola a favor do Bragantino aqui na direita, 49,5, Bragantino vence pelo placar de 4x2, vai para a cobrança do lateral aqui no lado direito, escanteio na realidade o Ian, para a cobrança aqui na ponta direita. É atenção, linha dobrada aqui na defensiva celeste. Vai pra cobrança, Rian, escanteio, cobrança curta, prende a bola com Isidro. Pita domina aqui na direita, ele tenta a finta, para, protege aqui na ponta direita, ameaça bater, boca do gol, Matheus Henrique, corta, afasta, cortou, bola congelada, Matheus Pereira, vaza, deixa, Bruno Rodrigues entre as pernas do marcador, bola aqui na esquerda, ela vem pra Wesley, vai abrir, boca do gol, Caio Jorge, ele tenta chegar, ponta esquerda, tá no ataque o Cruzeiro, Caio Atrobina, ele tá na ponta esquerda, ajeitou, bico na grande área, soltou, mais atrás, a bola com Gerson, Gerson domina, busca jogo, Arroio, protegeu de esquerda, ameaça bater, soltou, Gerson fuzilou, batida pra fora, bola pela linha de fundo aí, bola pra fora, Panzeri.
0: A tentativa do Gerson, ele chamou pra canhotinha, tava sendo vigiado pelo Gabriel, Gabriel ex-Corinthians, ex-Palmeiras, no Bragantino, a bola saiu na linha de fundo, impressionante, né, Algão, impressionante, rema, rema, rema. Quando tá ali para buscar o empate, toma o quarto gol. Eu tô olhando pro Arthur Jorge, ele não acredita. Tá 4-2 e informando o Banco Mercantil.
2: Caminhamos para 51, Unimed BH, do Peugeotinho, Peugeotão, Unimed BH. 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Estamos com 50 para 51, vamos até 53. 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A bola aqui no meio, ela vem na direção de Matheus Henrique. Abertura aqui na direita, Fabrício Bruno. Solta aqui na canhota. A bola cai na direção de Jonathan Jesus. 51, vamos até 53. Bola aqui na esquerda, Wesley. Passou na marcação, tentou passar o segundo por baixo, chega para cortar. Ela trava aqui na esquerda, bola nossa, é do Cruzeiro. Na esquerda, vai para cobrança. Do lateral aqui na canhota, vinha. Já a cobrança do lateral aqui na esquerda. Tem que ter pressa, Cruzeiro. Perde pelo placar de 4-2 aqui em Bragança Paulista. 51. Bola aqui na esquerda. Vai tentar o controle aqui na canhota. Para, prende, gira, Isidro pita. Domina, solta essa bola aqui na direita. Ajeita, recuperação, Matheus Henrique. Domina. Tenta descer o Cruzeiro aqui na canhota, vinha. A batida fica na marcação. Voltou na esquerda, Bruno Rodrigues. Ajeita aqui na canhota, fuzilou. Bateu no bloqueio, bandeirinha. Já havia subido bola do Bragantino aqui na esquerda. 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É a reta final de jogo aqui em Bragança Paulista. A Raposa perde pelo placar de 4-2 aqui em Bragança Paulista, aqui no estádio Cícero de Souza Marques. 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Bola aqui no campo de defesa. Volpe para cobrança. Gira a bola aqui no ataque. 52. A bola com Isidro Pita. Ajeita aqui na direita. A bola cai aqui na ponta. Controla Herreira. Herreira domina. Vai abrir nas costas do Jonathan Jesus. Otávio pega. Acorda, Jonathan Jesus. 52. Joga nos dois segundo tempo. Bola com Fabrício Bruno. Domina aqui na direita. Vem para a bola. Tenta arrancar na reta. Final de jogo. Cruzeiro derrotado. Perto pelo placar de 4-2. Derrotado no jogo de hoje. A bola domina. Dominada aqui no meio. Vem na direção de Matheus Pereira. Abriu aqui na direita, Cajota, Caio Jorge tenta descida, tenta chegar, Arroio, controla Arroio, domina aqui na esquerda, vai abrir, boca no gol, caiu com Wesley, ponta esquerda, vem pra bola, dominou, levantou, boca no gol, passa pelo ataque, ela fica aqui na direita, não chega Arroio, 52-50, vai apitar Sávio Pereira Sampaio, vai apitar o final de jogo. Vai acabar, deu até 53. O Cruzeiro perde pelo placar de 4-2 aqui em Bragança Paulista. É Brasileirão aqui na Rede de Minas. A demora ali pro voo, vai pedir a bola ao árbitro. Apita, acaba o jogo. O Cruzeiro é derrotado aqui no Cícero de Souza Martins em Bragança Paulista. Vitória do Bragantino. Tinha tudo para ser o final eletrizante. Cruzeiro diminuiu com o Matheus Henrique. E aí na sequência sofreu o quarto gol. Red Bull Bragantino 4, Cruzeiro 2. 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
1: 96519657 996519657. Fala seu nome, fala de onde você tá ligado e eu quero a sua opinião no pau-jogo da Itatiaia. Vamos até 12:30. 31 996519657 em áudio, você participa com a gente. Vinícius Andrade, seu primeiro comentário sobre um jogo que acabou sendo definido na primeira meia hora, Vinícius.
4: O desequilíbrio, Cirilo, para mim define hoje o que foi o Cruzeiro. Explica o que foi esse placar de 4-2 em um jogo que o Cruzeiro produziu, em que o Cruzeiro teve volume, fez 2 gols, exigiu bastante do Thiago Volpe, que para mim foi um dos grandes personagens dessa partida. Mas o futebol não se faz apenas de ataque. Existe um outro momento também que o futebol ele exige, que é a parte defensiva. E hoje o Cruzeiro foi uma peneira. O Cruzeiro marcou muito mal. A bola parada continua sendo um grande problema. O Cruzeiro tomou 2 gols praticamente idênticos. Cruzamento no primeiro pau e ninguém consegue afastar. Na primeira, o Lucas Barbosa faz o gol. Para mim, até com falha do Otávio. E da segunda vez, acaba sendo um gol contra do Caio Jorge. O Arthur Jorge, ele solta o time, faz as mudanças. Mas ele não conseguiu consertar o que era o principal problema do Cruzeiro nessa partida, que é a marcação. Um meio de campo que foi frouxo. Para mim, o Zé Lucas até fez uma boa partida, mas ficou muito exposto. E para mim, tem um jogador que é muito responsável também por esse buraco no meio de campo. Pode falar dele? A gente tem que falar. Do Gerson, que foi contratado para ser protagonista, e ninguém tem dúvidas que ele joga muita bola, mas que, para mim, tem sido, no máximo, um bom coadjuvante. E sem a bola, ele precisa entregar mais, ele precisa competir mais. O Cruzeiro perdeu uma grande oportunidade de entrar no G4 do Campeonato Brasileiro. Tá firme ainda, claro, na briga por vaga na Libertadores. Isso tem que ser encarado como obrigação. Sim, Arthur Jorge, a palavra é obrigação. O Cruzeiro tem a terceira maior folha salarial e precisa estar na próxima Copa Libertadores. Mas para esse time voltar a dar as grandes alegrias que o torcedor merece, precisa competir mais. Não basta ter apenas qualidade técnica, isso o Cruzeiro tem. O time do Cruzeiro sabe jogar bola, mas precisa se defender melhor. Não à toa, tem a pior defesa entre os 6 primeiros colocados. Então, é mais um jogo que serve de lição. O Arthur Jorge tem responsabilidade nisso também. O Cruzeiro precisa defender melhor. O Bragantino não vencia 6 jogos e volta a vencer fazendo 4 gols no Cruzeiro. Isso pra mim, Cirilo, não pode ser considerado como normal.
1: Vinícius Andrade, pós-jogo da Itatiaia. Daqui a pouquinho, melhor em campo CSN. 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Seu primeiro comentário também no pós-jogo da Itatiaia, Fabrício Guerreiro.
5: Esse time precisa melhorar, né, Cirilo? Não tem como. Não tem. Senão, quando precisar num jogo, jogos grandes, jogos decisivos, não tem jeito. É isso aí, ó. Esse altos e baixos aí na temporada. Você pode no Campeonato Brasileiro, né? 3 pontos, mais regular, tá muito bem, melhor do segundo turno, mas geralmente chega em jogo importante, em jogo que se valoriza a vitória. E esses últimos jogos, com certeza, serão essas batalhas aí decisivas. O Cruzeiro dá mole. Oscila, sabe? Não é o futebol, não é só marcar, gente, não é só jogar com a bola no pé, aí vira pelada lá no final de campo, final de domingo que eu jogo, que aí ninguém marca, todo mundo só quer atacar, entendeu? Não é assim o futebol, acho que tem equilíbrio, se não tem condição física de você defender, então também não ataca, porque tem que ter o equilíbrio, não é só pegar e jogar com a bola no pé. Muito mal o Cruzeiro sem a bola hoje, muito mal. O Gerson tem que melhorar demais esse terceiro gol aí, a volta dele, que é isso, o cara que fez o gol tava com ele. Aparece uma câmera de trás assim, que o Volpi sai jogando rápido, aí ele sai trotando. O cara tá junto com ele, o cara viu que é da brecha, o cara deu o pique. A gente vai ver aí ele voltando no trote. Não dá, cara, não dá. Zé Lucas ali se matando no meio de campo, sabe? Precisa mais. Seu Arroio também não voltou do amistoso da seleção. Mal, não fez nada. Precisa mais. O Arroio tem condição pra isso, cara. E aí faz aquele joguinho do Arroio, pega. Ali até eu, ó. Ó, a balançadinha, trai pra dentro. Lança na área, fatia na área, ou toca. Não é. Ele tem condição de fazer mais. Tem condição do drible, tem condição de ir pra um, sabe? É fazer o que o Wesley tentou aí, ó. O Wesley não foi, não teve uma noite brilhante assim, não entrou, mas ele foi pra cima, tentou, sabe? Então, o Cruzeiro precisa melhorar muito, precisa estar mais atento, sabe? Esse time precisa pegar um padrão de jogo muito desorganizado, depois muito espaçado no meio de campo. O Red Bull terminou quase todas as jogadas que teve posse de bola em finalização. Aí a chance de você ganhar uma partida dessa é zero. O Otávio tomou os 4 gols, mas podia ter tomado uns 3, mais 3, 4. Podia ter sido uma goleada. Porque todas as jogadas do Bragantino terminavam finalização, pouco pé na bola, pouca pressão, sabe? Recua demais, dá muito espaço. Não, time mal, tem que melhorar, ainda há tempo, mas tem que melhorar e tem que todo mundo fazer um exame de consciência aí. Seu Arthur Jorge, jogadores, sabe? Tem que rever isso, principalmente bola parada, tem que posicionar melhor, tem que treinar melhor. Quem que treina bola parada? Agora não é mais o treinador que treina, ele joga a bucha pro auxiliar. O treinador também faz parte, entendeu? Tem que dar pitaco, precisa melhorar e muito, Cirilo, muito mal hoje.
1: Muito mal, Guerreiro. CSN anuncia o melhor em campo. Vinícius, quem foi?
4: Pra mim, Thiago Volpi. Foi muito exigido e fez grandes defesas. Além de grandes defesas, ele também foi um grande lançador, né? O terceiro gol sai de um grande lançamento do Thiago Volpi, decisivo na partida de hoje.
1: Volpi é o voto do Andrade. Seu voto, Fabrício?
5: O Volpi foi muito bem mesmo, sabe? Mas eu gosto de votar em jogador do Cruzeiro e eu vou votar no Zé Lucas, sabe? Foi muito bem o menino, sabe? O menino não tem culpa de nada, eu acho que tá ali, tá se esforçando, tá correndo pra todo mundo ali, entendeu? Principalmente pro Gerson, e é sempre muito bom ver ele em campo jogando, sabe? Ele começou o gol que ele fez, ele que começou, roubou ali, foi dar a cara lá na pegando o rebote lá, pegando a assistência do Caio Jorge, sabe? Pra mim o Zé Lucas que pra mim foi o melhor do Cruzeiro.
1: Zé é o voto do Fabrício. Pancieri, já tá na área, Pancieri? Daqui a pouquinho o nosso Pancieri tá mandando o voto aqui no WhatsApp, porque ele tá se deslocando pra entrevista coletiva. Votou no Alacian. Então, três votos aí diferentes. Seu voto, Rubem Júnior.
9: Zé Lucas.
1: Hugo Sérgio.
2: Zé Lucas.
1: Zé Lucas, então, melhor em campo hoje, eleito pela equipe da Itatiaia, é o melhor em campo CSN. 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Daqui a pouquinho quero registrar seu áudio, qual a sua visão, qual a sua opinião sobre o desafio dessa noite, sobre a derrota do Cruzeiro em Bragança Paulista. WhatsApp, áudio 31 996519657, 996519657. Fala seu nome, fala de onde você tá ligado e manda seu áudio. Daqui a pouquinho quero registrar a sua opinião. 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

Meu Pai, agora que as vozes silenciaram e os clamores se apagaram, aqui a minha alma se eleva para Ti para dizer: creio em Ti, espero em Ti, amo-Te com todas as minhas forças. Glória a Ti, Senhor. Deposito em Tuas mãos a fadiga e a luta, as alegrias e desencantos deste dia que ficou para trás. Se os nervos me traíram, se os impulsos egoístas me dominaram, se dei lugar ao rancor ou à tristeza, perdão, Senhor. Tende piedade de mim. Se fui infiel, se pronunciei palavras vãs, se me deixei levar pela impaciência, se fui um espinho para alguém, perdão, Senhor. Nesta noite, não quero me entregar ao sono sem sentir sobre a minha alma a segurança de Tua misericórdia inteiramente gratuita, Senhor. Eu Te agradeço, meu Pai, porque foste a sombra seca que me cobriu durante todo este dia. Senhor, em redor de mim tudo já é silêncio e calma. Envia-me o anjo da paz. Relaxa os meus nervos. Sossega o meu espírito. Solta as minhas tensões. Inunda meu ser de silêncio e de serenidade. Vela por mim, Pai querido, enquanto me entrego confiante ao sono, como uma criança que dorme feliz, protegida em Teus braços. Em Teu nome, Senhor, descansarei tranquilo. Assim seja.

0: confessionários, se a capela da confissão ficam no subsolo do santuário, então não é tão visível, mas ali passam milhares e milhares de pessoas pelos confessionários, recebendo o perdão de Deus, né, reconciliando-se com Deus, com seus irmãos, mudando praticamente de vida, voltando para casa como que renovado, né, espiritualmente. De modo que o santuário é justamente isso, né, e o povo percebe, o romeiro compreende, né, que ali é um lugar especial, abençoado por Deus, né. Nossa Senhora escolheu aquele lugar para justamente derramar as suas bênçãos, suas graças, né, de Deus aos peregrinos, aqueles que vão lá e que buscam também uma renovação espiritual, uma mudança de vida. Isso realmente é muito importante, entende? Isso se tornou, certamente, se não o maior, um dos maiores santuários, né, de peregrinação no mundo inteiro. Mas o romeiro de Aparecida é alguém que vem de fora. Ele vem, às vezes, de longe, né, a pé, vem em caminhão, vem em carro particular, ele vem, às vezes, até a cavalo, ele vem de helicóptero, ele vem a pé, pela estrada, né, percorrendo, às vezes, quilômetros e quilômetros, né, num sinal de, realmente, de penitência, de conversão, né, de mudança de vida. E a pessoa volta, realmente, renovada espiritualmente para, digamos, retomar a sua vida normal, né, em família, na comunidade, na cidade onde ele vive. De modo que é um lugar realmente abençoado. Deus escolheu ali, providencialmente, para derramar suas bênçãos, né, e as suas graças através de Nossa Senhora Aparecida, ali naquele lugar, numa, digamos, aparição, né, muito simples, né, modesta, né, pescadores que encontram uma imagem, digamos, partida, né, primeiro encontra o corpo, depois a cabeça, em dois lugares diferentes, percebem que se trata da mesma imagem, da imagem da Imaculada Conceição, toma o nome depois de Aparecida, né, porque apareceu naquele lugar, e eles já perceberam desde o início que aquilo se tratava de uma proteção especial, de um auxílio especial de Nossa Senhora, e que permitiu que eles pudessem justamente cumprir a sua missão, né, de levar peixes, né, para aquele almoço, aquele banquete que ele preparava para o Conde de Assumar lá em Guaratinguetá. E o romeiro compreende de que realmente a grande mensagem de Aparecida é esta, é uma mensagem de esperança, uma mensagem de confiança e com aquela certeza de que Maria, a mãe de Jesus e nossa mãe, cuida de nós. E sobretudo nos momentos mais difíceis, né, nos momentos mais que passamos por tantas dificuldades, basta visitar a capela, por exemplo, das promessas para ver que os sinais, né, de agradecimento, de ação de graças, que o romeiro deixa lá em retribuição, né, como memória dos benefícios que recebeu de Deus por intercessão de Nossa Senhora Aparecida.
1: Dom Damasceno, nós passamos atualmente por tempos bem difíceis. A religiosidade, que é tão característica do povo brasileiro, especialmente expressada na devoção a Nossa Senhora Aparecida, ela pode ajudar o povo a superar as adversidades desse tempo?
0: Sem dúvida nenhuma, né? Nós passamos por momentos difíceis e cada vez mais vamos descobrindo de que nós precisamos, digamos, da ajuda de Deus, né? Do auxílio de Nossa Senhora, da sua proteção, e que precisamos uns dos outros, temos que valorizar o que é mais importante na vida, né? A amizade, o amor, o lazer e a espiritualidade, a fé, renovar a nossa fé em Deus, né? Porque Ele é o Senhor de nossas vidas, Ele é o Senhor de todas as coisas. Ele é quem nos conduz, nos dirige na vida. Então, assim como também os pescadores foram socorridos naquele momento, né, de dificuldade, porque eles tinham uma missão, uma obrigação de levar peixes, né, para aquele almoço festivo. Então eles labutaram, né, o dia todo sob o calor do sol e finalmente, somente depois que encontraram aquela imagem, é que eles conseguiram realmente realizar aquela pesca, né, chamada de pesca milagrosa, né, porque foi tão abundante a quantidade de peixes que só poderiam atribuir isso a uma proteção especial de Nossa Senhora. De modo que o romeiro que vai Aparecida, ele tem em mente esta cena, né, dos pescadores, isto é, de que nas necessidades, nas dificuldades, nos momentos difíceis, é um momento de confiar, é um momento de esperar, né? É um momento de recorrer à proteção de Nossa Senhora, com aquela certeza de que ela cuida de seus filhos, de que ela não nos abandona, não nos desampara, e nela nós vamos encontrar justamente esse ânimo, essa esperança, para continuar olhando para o futuro, né? Com esperança, com otimismo, com muita fé, com muita confiança em Deus.
1: Que assim seja, Dom Damasceno. É sempre uma alegria falar com o senhor.
0: Pois não, Jérica, a alegria foi toda minha, viu? Meu abraço também àqueles que acompanharam esse programa, aos devotos de Nossa Senhora Aparecida, aos romeiros. A gente tem sempre saudades, né, de Aparecida, e agora no dia 12, então, quando há sempre mais peregrinos, de qualquer maneira, a gente sempre está recordando aqueles meus 13 anos passados lá no santuário, né? Onde a presença do Romero realmente é edificante e é animadora, né? Eu às vezes sempre dizia que às vezes, em vez de nós evangelizarmos, né, os romeiros, os peregrinos, muitas vezes eles é que nos evangelizavam a nós, né? A mim, bispo, aos missionários, aos padres, pela sua fé, pela sua devoção, pelo sacrifício que faziam, né? Percorrendo muitas vezes a pé, a viagem até o santuário, então muitas vezes percorrendo, vindo de ônibus ou de caminhão, né? Ou a cavalo, com muitas dificuldades, e sabemos que são pessoas simples, mas que vão em busca justamente do apoio, da proteção de Nossa Senhora e das bênçãos de Deus, com muita fé, com a proteção de Nossa Senhora Aparecida.
1: Amém, amém. Cardeal Raimundo Damasceno Assis, arcebispo emérito de Aparecida em São Paulo e embaixador de Nossa Senhora Aparecida.

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0: Olá, meu amigo, olá, minha amiga ouvinte. Esse é o momento Despertai para o Amor, e que o amor, de fato, desperte em nossos corações. Eu sou o Padre Ezequiel, desejo graça e paz. Primeiramente, quero pedir que você acompanhe as nossas redes sociais, todas elas, porque lá tem muita mensagem e muitas canções que fazem bem para a sua vida. Eu queria falar sobre a pressão que as lideranças muitas vezes enfrentam no trabalho em relação às expectativas que são criadas de compromissos e de tarefas que precisam desempenhar. A gente sabe que hoje em dia no trabalho existe muita pressão para cumprir metas. O que fazer diante disso? Como um líder deve lidar com a pressão que lhe é imposta de fora? A gente sabe que a pressão que muitas pessoas sofrem no trabalho acaba esgotando as pessoas, a tal ponto que não conseguem dormir, outras ficam estressadas, angustiadas e algumas até doentes. Pensam e repensam sobre a pressão que estão sofrendo. A pressão é muito grande. As pessoas do departamento, do trabalho, da empresa exigem que eu cumpra as tarefas. E eu também não quero passar adiante essa pressão, por exemplo, um líder para os seus subordinados dizendo não, eu vou simplesmente passar adiante essa pressão para que os meus colaboradores resolvam isso. Porque a pessoa também não quer se tornar antipática diante dos seus subordinados. Quando acontece isso, como se deveria agir para não adoecer ou impedir com que essa pressão faça mal? Em primeiro lugar, não faz sentido negar a pressão do trabalho. Por quê? Ela simplesmente está aí e de nada adianta fechar os olhos para isso. O meu chefe está me pressionando a dar tanto resultado, então eu tenho que encarar isso. Mas ao mesmo tempo é preciso manter uma distância interior em relação às exigências que nos são impostas e que devem ser repassadas aos outros. Ou seja, eu tenho a pressão diante do meu trabalho, mas eu mantenho uma distância interior para que eu consiga, mesmo diante da pressão, ter paz. Porque eu percebo que a minha vida é diferente daquilo que o trabalho exige. Ou seja, eu sou pessoa que preciso encontrar a minha paz. Mas o trabalho é a minha responsabilidade. Então, é preciso decidir para si mesmo até que ponto devem ser cumpridas as expectativas que vêm de cima. E algumas situações elas podem ser relativizadas. E assim pode-se fazer com que a pressão não seja passada adiante ou não me sufoque. O melhor caminho é refletir como se pode alcançar um resultado dentro da normalidade ou dentro da melhor decisão para que todo mundo fique bem. Veja, caro ouvinte, que essa palavra de hoje é uma tentativa de ajudar as pessoas que se sentem muito pressionadas pelo trabalho e não conseguem dar conta e ficam sufocadas. Diante disso, a gente percebe que nós temos que procurar manter a paz interior, ou seja, eu sou pessoa, sou diferente do meu trabalho. Por isso, também para ter sucesso no trabalho e ser reconhecido, é preciso demonstrar que a gente é responsável diante disso. Que essa reflexão te ajude hoje a pensar sobre a tua relação com o trabalho e com a pressão que muitas vezes você sofre nele. Que Deus, fonte da bênção, fonte da luz, abençoe o teu trabalho. Que o teu trabalho seja uma fonte de bênção para você, para tua família e para todos. Deus te abençoe em nome do Pai, do Filho e do Espírito Santo. Amém.
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2: Com muita honra e alegria, canta comigo esta canção, um dos maiores artistas do Brasil, Milionário.
3: Obrigado, Padre. Eu acho que o nosso Brasil vai aceitar de coração nós dois cantando. Muito obrigado mesmo.

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1: 23 horas, 37 minutos pelo horário de Brasília. A gente daqui a pouquinho tem o Boa Noite, Meu Jesus, com nosso querido Padre Alex Nogueira, viu? Agora nós vamos ouvir o Toca de Assis, primeira que comungou.

grande Mãe de Deus, ao olhar a brancura da hóstia consagrada, lembramos, sem dúvida alguma, o teu leite materno que gerou, que deu vida ao Verbo de Deus. Ensina-nos a adorar o teu Filho em cada tabernáculo, em cada missa, em cada comunhão que realizamos. Mãe, nós te amamos. Tu és a única que és

0: Grande Mãe de Deus, Virgem Maria, de todo o coração, queremos te agradecer pelo seu amor, pelo seu carinho, e queremos dizer que todas as vezes que entramos numa capela para adorar o teu filho no véu do sacramento, receberás também o nosso amor, a nossa gratidão. Nos ensine a guardar o amor e a verdade pelo Santíssimo Corpo de Deus, da qual a Senhora foi o primeiro tabernáculo, o tabernáculo vivo e verdadeiro. Mãe de Deus, nós te amamos.
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2: 23:43, e agora nós vamos acompanhar o nosso querido padre Alex Nogueira.
3: Boa noite, meu Jesus.

Chegamos à noite desta segunda-feira e nossos corações se unem numa mesma fé e em oração. Segundo o Salmo 85, versículos 5 e 6, nós queremos rezar: Ó Senhor, vós sois bom e clemente, sois perdão para quem vos invoca. Escutai, ó Senhor, minha prece, o lamento da minha oração. Sabemos muito bem e confiamos que Deus é bom e clemente para conosco, e quando nós pedimos perdão e estamos arrependidos, Ele, com sua misericórdia, nos concede uma vida nova. É Ele a segurança de nossa oração. E é nesta fé que nós agora vamos rezar, em nome do Pai, e do Filho, e do Espírito Santo. Amém. Anjo da guarda, minha doce companhia, não me desampare nem de noite nem de dia, até que me entregues nos braços da Virgem Maria. Sob a proteção de nosso anjo da guarda, ao final desta segunda-feira, ouçamos a palavra de Deus. Leitura da primeira carta de São Paulo aos Coríntios, capítulo 11, versículos 33 e 34. Portanto, meus irmãos, quando vos reunirdes para a ceia, esperai uns pelos outros. Se alguém estiver com fome, coma em casa, a fim de não vos reunirdes para a vossa condenação. Quanto ao resto, ordenarei quando chegar aí entre vós. Palavra do Senhor. Graças a Deus. São Paulo termina nestes versículos as suas advertências à comunidade dos coríntios quanto à ceia eucarística que eles participavam. O assunto principal era porque, por egoísmo, eles então se diferenciavam numa refeição que faziam antes da ceia eucarística. São Paulo acusa isto como um pecado grave, porque no coração do cristão, onde há o amor de Jesus, não pode haver divisões e nem muito menos o egoísmo, a falta da partilha e da caridade de

divina. Assim, São Paulo diz: aqueles que comungam da Eucaristia com este egoísmo, com este pecado grave, estão comungando a sua própria condenação. Por isso, eu disse ontem, o remédio certo contra o pecado grave é o sacramento da confissão. Confessados dos pecados graves, estando em estado de graça, procuremos a Jesus na Eucaristia. É claro que mesmo estando em estado de graça, nós teremos pequenos pecados leves, mas estes, quando nós comungamos Jesus na Eucaristia e queremos crescer na caridade e frutuosamente deixamos a Eucaristia crescer dentro de nós nesta caridade divina, tais pecados, eles vão perdendo forças e a virtude divina nos fortalece. É como que quando ensinamos as crianças na catequese. Para receber alguém em casa, muitas vezes importante, nós limpamos a casa, deixamos tudo arrumado para receber a visita ilustre. Quando Jesus vem nos visitar em nosso ser, em nosso coração, precisamos arrumar a casa e ao menos ter colocado para longe os pecados graves. Que assim seja em nossa vida. Que São Paulo interceda por nós para que saibamos fazer comunhões frutuosas. Não somos dignos de que Jesus entre na nossa casa, mas Ele quer entrar. E se Ele quer chegar na nossa casa, arrumemos bem o nosso espaço, arrumemos bem o nosso coração e estejamos sempre em estado de graça, lutando contra o pecado e fortalecidos na virtude com a força do Espírito Santo. Façamos agora o nosso exame de consciência. Disse Jesus: amai-vos uns aos outros como eu vos amei. Tenho lutado contra o egoísmo? Sei partilhar aquilo que tenho com os meus irmãos? Luto contra os pecados graves em busca de permanecer na graça de Deus?

0: Nesta segunda-feira, unidos na fé e inspirados na promessa de Nossa Senhora, a Santa Matilde, rezemos as três Ave-Marias, pedindo a perseverança final até o último dia de nossas vidas e que Maria, nossa mãe, nos livre de cair em pecado mortal. Pelo poder que o Pai Eterno te concedeu, ó Maria, rezemos. Ave Maria, cheia de graça, o Senhor é convosco. Bendita sois vós entre as mulheres, e bendito é o fruto do vosso ventre, Jesus. Santa Maria, Mãe de Deus, rogai por nós, pecadores, agora e na hora de nossa morte. Amém. Pela sabedoria que Deus Filho te concedeu, rezemos. Ave Maria, cheia de graça, o Senhor é convosco. Bendita sois vós entre as mulheres, e bendito é o fruto do vosso ventre, Jesus. Santa Maria, Mãe de Deus, rogai por nós, pecadores, agora e na hora de nossa morte. Amém. Pelo amor que o Espírito Santo te concedeu, rezemos. Ave Maria, cheia de graça, o Senhor é convosco. Bendita sois vós entre as mulheres, e bendito é o fruto do vosso ventre, Jesus. Santa Maria, Mãe de Deus, rogai por nós, pecadores, agora e na hora de nossa morte. Amém. Por vossa conceição imaculada, ó Maria, purificai nosso corpo e santificai nossa alma. Oremos. Ó Deus, que iluminais a noite e fazeis brilhar a luz depois das trevas, concedei-nos passar esta noite livres do tentador e, ao raiar um novo dia, dar-vos graças em vossa presença. Isto vos pedimos por Cristo nosso Senhor. Amém. O Senhor esteja convosco. Ele está no meio de nós. A nossa proteção está no nome do Senhor, que fez o céu e a terra. O Senhor Jesus Cristo esteja contigo para te proteger. Esteja à tua frente para te conduzir e atrás de ti para te guardar. Olhe por ti, te conserve e te abençoe nesta noite. Amém. E a bênção de Deus Todo-Poderoso, Pai e Filho e Espírito Santo, desça sobre vós e permaneça para sempre. Amém. Com Deus me deito, com Deus me levanto, com a graça divina do Espírito Santo. Abençoada noite a você e sua família.
1: Boa noite, meu Jesus. Quero agora.
2: Valeu, muito obrigado, Padre Alex Nogueira, pela participação no nosso programa. Agradeço também Renato Figueiredo na sonoplastia, todos os nossos ouvintes que participaram com a gente. Muito obrigado. Amanhã eu tô de volta, gente, a partir das 8 da noite com mais um programa Igreja no Rádio. Salve Maria Imaculada!

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5: Bem-aventurado o homem que não anda segundo o conselho dos ímpios, nem se detém no caminho dos pecadores, nem se assenta na roda dos escarnecedores. Salmo 1.
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1: Irmão, irmã, falemos de catequese. Falemos da graça de ser católico. Posso compreender perfeitamente o irmão de outra igreja que afirma estar lá pela graça de Deus. Eu também estou na minha igreja pela graça do mesmo Deus. Se esse irmão decidisse escrever um livro, provavelmente listaria as razões pelas quais ele se sente chamado por Deus e pelas quais, para ele, é uma graça estar congregada ou congregado naquela comunidade. É exatamente disso que eu falo quando falo de graça de Deus. Graça de ser gente, de ter nascido, graça de amar, de ser amado e de ser católico. Então, é importante que a gente entenda o que significa crer e praticar. Eu digo que Deus me deu a graça de confiar em Jesus e a graça de ser católico. Gosto muito de ser católico. Cantem comigo.

Obrigado, Jesus, pela tua amizade. Obrigado porque o Senhor não desiste de nós. Obrigado porque o Senhor não nos abandona. Obrigado porque o Senhor nos chama a sentar à mesa

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2: Ouve-me quando eu clamo, ó Deus da minha justiça. Na angústia me deste largueza. Tem misericórdia de mim e ouve a minha oração. Salmo 4.
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2: Pontualmente uma hora está no ar o Você no Coração da Mãe, o seu programa, o seu quadro dentro do Igreja no Rádio, pelas ondas da Rede Imaculada de Comunicação. Uma alegria estarmos juntos. Eu, Gil Brasil, com os trabalhos técnicos de estúdio de Rivaldo Chagas, estamos juntos nesta manhã de 13 de outubro. Hoje, 13 de outubro, celebramos dentro da Igreja Católica Apostólica Romana os seguintes santos e vamos pedir a intercessão deles na data de hoje. Hoje celebramos São Carlo Acutis, também São Teófilo, bispo de Antioquia. Queria lembrar que São Carlo Acutis, ele é celebrado no mundo no dia 12 de outubro. Como aqui no Brasil, dia 12 de outubro é o dia da padroeira do país, então foi transferida essa data para o dia de hoje, somente no Brasil, tá? Então, hoje no Brasil, celebramos São Carlo Acutis. E, a nível de mundo, ele foi celebrado ontem, né? Hoje, a liturgia nos convida a meditarmos a primeira leitura da Carta de São Paulo aos Gálatas, capítulo 5, versículos do 1 ao 6. Observar ou não a circuncisão não tem valor algum. O que vale é a fé agindo pela caridade. Salmo responsorial, Salmo 118. Senhor, que desça sobre mim a vossa graça. Salmo 118, 119, o refrão é o versículo 41. Senhor, que desça sobre mim a vossa graça. E o evangelho de hoje é de São Lucas, capítulo 11, versículos do 37 ao 41. Da esmola do que vós possuís, e tudo ficará puro para vós. Liturgia desta terça-feira, 13 de outubro de 2026, ano par, 28ª semana do tempo comum. Bom dia, seja bem-vindo ao Coração da Mãe. Lembrando que você pode enviar sua intenção em áudio ou texto para o nosso WhatsApp, o 11 98904 3747. 11 98904 3747. Queremos colocar a sua intenção no coração da mãe. E aqui conosco já enviou a sua intenção a Helena, na cidade de Santos, a Maria da Conceição, em Belo Horizonte, Minas Gerais, a Caroline Moraes, em Belém, no Pará. E iniciamos com a intenção da Maria Pereira, ela que está em Campo Grande, Mato Grosso do Sul, onde é a terra onde foi confirmado o milagre que abriu as portas do altar para a devoção a nível de mundo de São Carlo Acutis.
3: Bom dia, Brasil. Bom dia, Rivaldo. Bom dia a todos que estão rezando nessa hora. Vamos rezar, pedir a proteção de Deus por todos os santos, por todos os anjos, para que proteja você, ou a família sua, a família do Rivaldo, e todos os irmãozinhos que estão rezando, e todos aqueles que precisam de oração. Vamos rezar, meu filho, por mim, meu filho, neto e bisneto, toda a minha família, hoje e sempre.
2: Amém. Rezando por suas intenções, Maria Pereira, em Campo Grande, Mato Grosso do Sul, nesse dia especial ao qual celebramos São Carlo Acutis. Rezemos pedindo a intercessão deste santo por toda a juventude, os nossos filhos, os nossos netos, os nossos jovens, para que se aproximem de Jesus e sejam santos. Ave Maria, cheia de graça, o Senhor é convosco. Bendita sois vós entre as mulheres, e bendito é o fruto do vosso ventre, Jesus. Santa Maria, Mãe de Deus, rogai por nós, pecadores, agora e na hora da nossa morte. Amém. Banda Rainha canta Mãe do Cristo. 1:04. Bom dia.

0: Aplaudir Nossa Senhora. Viva Nossa Senhora! Viva Mãe de Jesus e Nossa!
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3: Cheiro de rosas, Padre Rodrigo Natal, aqui no Você no Coração da Mãe, 1h13. Um bom dia a você que nos acompanha através da Rádio Santa Cruz, da cidade de Pará de Minas, pelo 100,3 FM, Rádio Esperança FM da cidade de Novo Horizonte, em São Paulo, pelo 105,5 FM, Rádio Dom Bosco, em Fortaleza, pelos 96,1 FM, Rádio Pajeú da cidade de Afogados da Ingazeira, em Pernambuco, pelos 99,3 FM. Web Rádio Criativa da cidade de Brumado, na Bahia. Web Rádio Jesus Pão da Vida, em Londrina, no Paraná. Rádio Cultura FM de Ituverava, em São Paulo, pelos 91,3. Rádio Alvorada Rebouças, em Rebouças, no Paraná, pelos 102,5 FM. Rádio Capital de Cianorte, no Paraná, pelos 91,9 FM. Web Rádio Precursor da cidade de São Carlos, em São Paulo. Web Rádio Sua Melodia, na cidade de Santa Rita, na Paraíba. E Rádio Imaculada 92.3, em Maceió, Alagoas. Esta é a Rede Imaculada de Comunicação, o Evangelho em primeiro lugar. E essa programação só vai ao ar graças à sua generosidade, graças a pessoas que nós chamamos de milites. Quem são os milites? São os soldados. Soldados do exército de Nossa Senhora. Pessoas da mais variada classe social, mais variada região do Brasil, e que colabora com esta obra de evangelização. Nosso muito obrigado a você que faz parte desse exército da Imaculada. E quero agradecer em especial a Silvana Aparecida. Ela está no bairro Boa Vista, em São Caetano do Sul, no estado de São Paulo. E a Ceci, ela está no Jardim Santa Teresinha, na capital paulista. As duas realizaram hoje a sua doação para a Milícia da Imaculada. Nosso muito obrigado, Silvana Aparecida, no bairro Boa Vista, em São Caetano do Sul. Muito obrigado, Ceci, Jardim Santa Teresinha, na capital paulista. Obrigado por sua generosidade. E as duas, a Silvana Aparecida e a Ceci, são milites fiéis. Todos os meses colaboram com a Milícia da Imaculada. 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Lembrando que, infelizmente, nós só podemos sortear um milite, somente um soldadinho. Mas a intenção é que você colabore com a Milícia da Imaculada e também possa levar esses presentes exclusivos da Milícia da Imaculada, tá bom? Muito obrigado pela sua doação. Lembrando, a sua doação é uma doação espontânea. Para você, milite, para você que colabora com a Milícia da Imaculada, canta Dalva Tenório, composição de José Fernandes de Oliveira, o Padre Zezinho, Senhora e Rainha. 1h16, bom dia.

0: canção da minha mãe Aparecida, Antônio Cardoso. 1:24. Bom dia.
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0: E agora tem Padre Antônio Maria e Jackson Antônes, o milagre de Tambaú, o milagre de Aparecida. 1:24, bom dia.

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2: Uma hora 30 minutos, mais precisamente 1:30, no Você no Coração da Mãe, aquele momento em que queremos rezar pelas suas intenções, colocá-las no coração da mãe. Você envia sua intenção, o seu pedido de oração para o nosso WhatsApp, o 11 98904-3747. 11 98904-3747. Queremos colocar você no coração da mãe. E agora, 1:31, é aquele momento da nossa catequese de todos os dias, Catequese Mariana. Quadro Caminhando com Maria, participação do padre José Allen da Silva, que hoje nos traz mais uma reflexão mariana. Padre Allen, bom dia, sua bênção, a paz.
3: A paz esteja com você. Com muita alegria, continuamos nesse encontro com Maria, refletindo sobre o sentido do Rosário como um caminho para o encontro com Jesus, com Maria. Então, aprender Cristo com Maria. No Rosário, Jesus é o mestre que ensina e, ao mesmo tempo, é a lição que devemos aprender. Não se trata unicamente de aprender as coisas que ele ensinou, mas de aprender dele. Olha que coisa maravilhosa. Significa que é o próprio Jesus que está nos ensinando em cada mistério, através de Maria, o que nós devemos contemplar, refletir, viver, testemunhar e orar. Nessa aprendizagem, ninguém é perito mais do que Maria. Desde o momento que entre os seres humanos não existe ninguém que conheça Cristo melhor do que Maria. Ninguém como a mãe nos pode introduzir num conhecimento tão profundo do seu mistério. Por isso, meditar as passagens do Rosário é, na realidade, ser educado por Maria, para reconhecer Cristo, penetrar na sua palavra, compreender a sua lição de vida e verdade. Por isso, sem Maria, nunca seremos autenticamente cristãos. O Papa São Paulo II dizia: se não somos marianos, não somos autenticamente cristãos. Pensemos nisso. Repito mais uma vez, Maria não é uma simples devoção, mas é uma testemunha fundamental do Evangelho. Através dela, Deus veio ao mundo em seu Filho Jesus. Ela abriu as portas da terra para Deus vir, digamos assim. E é através dela que nós devemos passar para chegar até Jesus. Sem Maria, não somos verdadeiramente cristãos. E o Rosário, se for bem vivido, ele nos conduz com Maria ao encontro de Jesus.

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2: E no Você no coração da mãe, nós queremos colocar a sua intenção, o seu pedido de oração. Henrique Ponciano, no bairro Montese, em Fortaleza, está trabalhando e ligadinho aqui no programa Igreja no Rádio. Quero colocar, Henrique, você, toda a sua família, no coração da mãe. A Cícera Guimarães está em Maceió, Alagoas. Ela pede para colocar por saúde, libertação e proteção de toda a família Guimarães. E pelo anjo da guarda de Ana Luísa Barbosa. João César, na cidade de Fartura, pede oração por todos da Milícia da Imaculada e por todos os ouvintes. Obrigado pelo carinho, João César. Milena Rosângela, da Ordem Terceira Franciscana, ela é do bairro Sapopemba, em São Paulo, ligadinha aqui, rezando conosco. Um abraço forte, Milena. O Alexandre e a Cláudia estão na cidade de Rebouças, no Paraná, e diz assim: bom dia, louvada seja nossa Mãe Imaculada e Aparecida. Obrigado por ter lembrado desta data tão importante para nós todos, que é a data da padroeira do Brasil, a Senhora Aparecida. Jair Vieira Fernandes, ele está em Cristiano Otoni, Minas Gerais, quer pedir orações para ele mesmo, para toda a sua família e para todos nós brasileiros. Um abraço. Colocando você, Jair Vieira, toda a sua casa, no coração da mãe. A Zilda Souza, em Fortaleza, no Ceará, pede por proteção a toda a sua família. O Daniel Rodrigues está em Divinópolis, pedindo orações à sua esposa Dadilva e sua filha Júlia. Também pela saúde da sua mãezinha. Gilson Melo, ele está em Tabira, está nos ouvindo através da Rádio Pajeú de Afogados da Engazeira. Um abraço aos nossos irmãos de Afogados da Engazeira. Um abraço forte ao senhor Bispo Emérito de Afogados da Engazeira, meu xará, né? Dom Egídio Bisol. Para quem não sabe, Gil em latim é Egídio. Por isso que eu chamo o Dom Egídio de meu xará em latim. Desde de Bisol, um abraço ao Senhor e, é claro, um abraço forte, nossas orações a este profeta de nossos dias, Dom Li Macedo, que é o atual bispo de Afogados da Engazeira. Dom Li Macedo, receba o nosso carinho e receba as nossas orações de todos nós aqui da Milícia da Imaculada. E queremos colocar você, Gilson Melo, em Tabira, Pernambuco, no coração da mãe. E encerrando o nosso momento aqui de oração, não vai dar para encerrar ainda porque chegou mais mensagem. O Rubens de Rebouças, ele está ligadinho dizendo assim: salve Maria Imaculada. Quero colocar, Rubens, você e toda a sua família no coração da mãe. Ele provavelmente deve estar trabalhando agora. Então um abraço a você, Rubens. Bom trabalho. Receba o nosso carinho e as nossas orações, tá, meu querido? Abraço forte a você. E tem uma mensagem de áudio que veio lá de Divinópolis, em Minas Gerais. Bom dia.
3: Bom dia, Gil Brasil. Aqui é a Silvia Regina de Divinópolis.
2: Oi, Silvia.
3: Eu queria que você colocasse uma música pra mim, que eu amo, é Raridade, com o padre Ezequiel.
2: Amém. Assim,
3: faz favor pra mim.
2: Assim que possível, a gente coloca essa música, tá bom, Silvia?
3: Bom dia. Fica com Deus. Salve Maria Imaculada.
2: Salve Maria Imaculada. Márcio Todeschini canta: somos teus, Mãe Rainha. 1h41. Bom dia.

Deus a escolheu e a predestinou. No seu tabernáculo a fez morar. Ouve, Senhora, a nossa oração e chegue até vós o nosso clamor.

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2: E é claro, nós não poderíamos deixar de estar no coração da mãe sem a presença dele, o guardião internacional do carisma da Milícia da Imaculada, Frei Sebastião Benito Coalho, que traz agora a sua mensagem. A primavera da evangelização deve acontecer. 1:52, você também aproveita e renova a sua consagração a Maria, Nossa Mãe.
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4: Salve Maria Imaculada! Você que é consagrado à Imaculada, sente como é importante a missão que Maria Santíssima recebeu aos pés da cruz, quando Jesus disse: Eis aqui teu filho, representando no discípulo amado todos aqueles que iriam optar pelo reino e pela missão. Esse é o milagre que já aconteceu, está acontecendo e vai acontecer ainda mais. Só depende de sua confiança e resposta. Tenho certeza que Jesus, Nossa Senhora e nós todos queremos continuar a confiar e a contar com você para partilhar esta mensagem diária. Por isso, obrigado e vamos em frente, porque o mundo é grande e a primavera da evangelização deve acontecer em todos, dando de volta para Deus uma nova terra, não mais banhada pelas lágrimas e pela dor, mas sorridente e que se entrega a Deus pela fé, pelo amor e pela esperança. Não podemos fechar a Imaculada em nosso coração, mas devemos levá-la aos outros. Você não a carrega só com as mãos, mas também com o seu coração, com a sua missão na Milícia da Imaculada. Peço à Santíssima Virgem que abençoe você, para que seja fiel ao ideal de conquistar o mundo inteiro a Cristo. Com esse ideal missionário, renovemos a nossa consagração à Imaculada. Virgem Imaculada, minha Mãe Maria, eu renovo hoje e sempre a consagração de todo o meu ser, para que disponhais de mim para o bem de todos. Somente peço que eu possa, minha Rainha e Mãe da Igreja, cooperar fielmente com a vossa missão de construir o reino do vosso Filho Jesus no mundo. Para isso vos ofereço minhas orações, sacrifícios e ações. Ó Maria, concebida sem pecado, rogai por nós que recorremos a vós e por todos quantos não recorrem a vós, especialmente pelos inimigos da Santa Igreja e por todos quantos são a vós recomendados. Pela intercessão da Virgem Imaculada, Nossa Mãe, abençoe-vos, ó Deus Todo-Poderoso, Pai, Filho, Espírito Santo. Salve Maria Imaculada!
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6: Programa Igreja no Rádio, que vai ao ar através da Rede Imaculada de Comunicação. Um bom dia especial a você que nos acompanha através da Rádio Nova Voz, FM de Fartura, no interior paulista, pelos 91,3 FM, Web Rádio Dom Orione, em Fortaleza, no Ceará, Rádio Nazaré FM de Belém, no Pará, pelos 91,3 FM, Web Rádio Católica de Araraquara, em São Paulo, Rádio Colmeia FM de Cascavel, no Paraná, pelo 105,9 FM. Rádio Cultura de Quixadá, no Ceará, pelo 102,1 FM. Rádio Boa Nova de Praia Grande, em São Paulo, pelos 96,3 FM. Rádio Nova Aliança de Brasília, no Distrito Federal, pelo 103,3 FM. Rádio Educador FM da cidade de Venceslau Brás, no Paraná, pelo 103,7 FM. Rádio Web Rádio Magnífica, da cidade de Biritinga, na Bahia. E é você que nos acompanha através da Rádio Imaculada 107.1 em Atibaia. Tenham todos uma abençoada semana, um ótimo dia de São Carlos Acutis. E agora, 2:05, é hora de conferirmos os melhores momentos da programação da Rádio Imaculada 1490M na Grande São Paulo. No quadro Papo Sem Dó, do programa Em Sintonia, o comunicador Denis Santos conversou com o cantor Patrício Rocha sobre a carreira dele na música católica. É contigo, Denis.
7: tudo começou e como foi o seu, está sendo o seu desenvolvimento musical aí através da música evangelizando?
8: Meu irmão, assim, o chamado ele vem sendo latente em nós desde a infância, né? Acredito que passa por vários missionários, seja eles consagrados ou não, mas comigo não foi diferente, né? Desde muito pequeno, desde aos 8 anos de idade, eu já exerço o chamado que o Senhor me deu, que me inquietou o coração desde os 8 anos de idade, porque começou através da minha família mesmo. Os meus tios, eles atuavam e atuam ainda com a música católica, e eu senti esse ardor missionário dentro de mim já lá, desde os 7 anos de idade, e aí aos 8 anos de idade eu assumi o compromisso de falar assim, não, eu posso fazer também, eu posso também cantar para Deus, e começou aí. Aí, através da banda com os meus tios, eu comecei a cantar com eles e fui aprendendo, aprendendo sobre a espiritualidade também, porque eu estava na fase catequética, né? E fui aprendendo também a questão técnica. E Deus foi abrindo portas e estamos aí, já com 38 anos, fiz recente, dia 28, caminhando com a música católica desde então.
7: Parabéns, Patrício. Então você não enterrou seus dons, né? Os dons musicais você foi colocando em prática até esses 38 anos aí. E, Patrício, em 2015 você ganhou o troféu Louvemos ao Senhor. O que mudou na evangelização, no seu modo de evangelizar? O que mudou na sua vida musical com esse troféu?
8: Olha, eu costumo dizer que os prêmios, toda essa parte humana, né? Não é só humana. Elas são mimos de Deus para conosco, porque a gente vem caminhando e caminhando e caminhando, acredito que acontece com você também, né, meu irmão? E tem horas que a gente fala assim, poxa, será que eu tô fazendo realmente o que Deus quer? Será que eu tô dando os passos corretos? Será que eu tô tomando as decisões certas, né? E tem horas que você não vê as coisas acontecendo, e na maioria das vezes a gente não vê as coisas acontecendo. Em 2015 foi um desses sinais de Deus, desses mimos de Deus, porque interessante que em 2014 eu tinha lançado o primeiro disco solo, né? Porque eu vinha de um trabalho com ministério, com banda, da Bahia para cá. Eu hoje resido no Mato Grosso do Sul. E em 2014 nós lançamos o primeiro disco solo, só Patrício Rocha. E daí em 2015 tinha o Troféu Louvemos, já tinha uma caminhada, já conhecia a premiação. Interessante que a minha esposa, a Kátia, ela falou assim, você mandou o disco pro Troféu Louvemos? Eu falei, não, aquela sem pretensões nenhuma, né? Uhum. Falei, não, ela falou assim, ah, vamos mandar, ficou muito bom e tal. Eu falei, tá, então vamos mandar. Aí peguei, fez todo o material, envelopei e mandei para Valinhos, que o Troféu Louvemos é em Valinhos, e por surpresa nós fomos contemplados com a indicação, uhum, né? Entre todas as categorias, nós somos da categoria álbum independente e fomos indicados dentre os 5 que se destacaram pelo país. O meu padre na época, o padre Hernani, que até era missionário da Imaculada também, padre Kobe, uhum, ele falou assim, eu falei para ele, padre, fomos indicados. E eu falei, ele falou, mas e aí? Eu falei, não sei qual é o próximo passo. Aí eu falei assim, não, você tem que ir lá, ué. Aí eu falei, tá, mas eu vou então, mas sem, de verdade, sem aquela pretensão de sair lá com a estatueta do Troféu Louvemos. E fomos para conhecer, para fazer amizade com outros missionários, e foi uma noite muito gostosa para isso, né? E não é que a estatueta veio como o melhor álbum independente do Brasil, achei um assim, na hora eu não sabia com quem falava, muita gente me ligando, e eu ali com o telefone do celular, o celular vibrando no bolso o tempo todo, porque o Brasil inteiro começou a assistir, as pessoas que já me conheciam, assistiu, recebeu a comunicação que eu estava indicado. A minha família na Bahia, os meus pais, meus irmãos, parentes, tios, esses tios que começaram comigo lá aos 8 anos de idade, estavam assistindo. Interessante, eles mandaram um vídeo do momento que foi a premiação, parecia final de Copa do Mundo na casa da minha família. Gente sentada no sofá, no tapete, assim, em pé, e aquela vibração. Então, assim, é um mimo de Deus. Eu costumo dizer, é um mimo de Deus. O que que muda na evangelização? Nada. Porque a missão, ela começa de dentro para fora, uhum, né? A premiação, ela é um reconhecimento de Deus para dizer, ó, tá dando frutos. Além de mim, no caso ele, muitos irmãos estão vendo, estão reconhecendo que você está se esforçando e fazendo bem feito. Foi isso.
7: Que maravilha, Patrícia. Eu gostaria de mandar um grande abraço ao Padre Hernani. O Padre Hernani está sempre evangelizando com artistas, né? A gente vê o Padre Hernani ali, o Padre Hernani aqui. Onde tem artista, muitas vezes do secular, ele está lá levando uma imagem de Nossa Senhora e evangelizando. Então, um grande abraço, um beijo no coração do Padre Hernani, que esteve com a gente aqui o mês passado. E ele é um grande evangelizador, viu? E o Patrícia...
8: Eu voltando, compadre.
7: Patrícia, voltando, você começou pequeno, né, com 8 anos. Então você acha importante a criança? Tem crianças que já nascem com esse dom e tem pais, até padre, que abafa esse talento. Então é bom incentivar a criança desde pequenininho, né, para ser evangelizador através da música. Qual é a sua opinião sobre isso?
8: Olha, em todos os lugares que eu vou, na maioria das vezes são eventos religiosos. Claro que acontece também eventos de prefeitura, shows, de estado, mas em sua grande maioria, 85%, são paróquias, né, que nos levam para retiros, para pequenos shows. E eu sempre costumo dizer ao padre o seguinte: padre, só tem alguém na sua paróquia que o senhor quer colocar comigo no palco para cantar? E normalmente tem. Aí um desses padres uma vez me perguntou, falou, depois que passou aquele momento, ele falou assim: Patrício, achei muito bonito de você querer convidar alguém da paróquia para cantar com você. E aí eu falei: padre, porque eu tenho a experiência de que alguém me chamou um dia para cantar. Então, assim, esse alguém me ter dado a oportunidade, eu fico até emocionado com isso, porque esse start que alguém deu em mim lá atrás fez quem eu sou hoje, né? Alguém que quer se dedicar cada vez mais a Deus. Então, que esse pouquinho que talvez eu fiz para aquele ou para aquele outro, possa ajudar num futuro. Seja criança, seja adulto, seja idoso que já cantou comigo, possa ser uma sementinha para que não desanime, sabe? Às vezes a pessoa se sente desvalorizado no seu dia a dia, e aí ela subir num palco, ver toda uma estrutura, luzes, banda preparada para ela cantar, talvez ela se anime e fale assim: não, eu posso fazer mais. Como lá atrás eu pensei: não, eu posso fazer mais. Então é esse sentimento, viu, irmão? Que os padres possam valorizar os seus ministros de música. Porque a gente tem perdido muito, a verdade é essa. Nós temos perdido muito os nossos músicos, os nossos cantores e instrumentistas para o meio secular. É um problema profissional, porque eles precisam se alimentar, precisam pagar as suas contas. Então eu sempre digo para os meus amigos: meu irmão, é uma questão profissional, você precisa pagar as suas contas. Se nós tivéssemos esse valor, essa valorização dentro da nossa própria igreja, talvez a realidade seria outra. As nossas igrejas estariam cheias de ministérios que tocam bonito para Deus, né? E não só lá nos palcos da vida aí do mundo secular.
7: Muito bem. Patrícia, você é pai de 4 filhos, né? E tem a rotina da família. Como que você concilia a família com a sua evangelização, a vida musical?
8: Olha, é assim, é uma decisão diária, porque a primeira missão minha é em casa, né? Desde o dia que eu disse sim para minha esposa, vai fazer 15 anos agora, em fevereiro, a gente tem esse sentimento, tanto ela quanto eu. A nossa primeira missão é em casa. Então, assim, eu preciso fazer com que os meus sejam apaixonados por Jesus, assim como eu tento fazer aqueles que me ouvem, né? Aqueles que vão me ouvir cantar no retiro, no show. Então essa é a principal missão que eu tenho que dormir e acordar com ela. Eu tenho que evangelizar os meus primeiro. Mesmo na minha rispidez, às vezes sou brabo, às vezes tô nervoso com os problemas do dia a dia, quem não tá, né? Mas eu tenho que refletir Deus para elas primeiro, para minha esposa, para os meus filhos. E sair em missão tem que ser o reflexo daquilo que eu tô vivendo em casa. Não pode, não tem que ser o contrário. Pode acontecer muito por aí das pessoas vestirem a camisa cristã lá fora, né? E dentro de casa não está fazendo. É o que eu luto todo dia, que eu peço ao Senhor para me ajudar, para que dentro e fora eu seja missionário.
7: Muito bem. Patrício, você teve aí um diagnóstico de leucemia. Como foi conciliar o tratamento com o seu testemunho? Conta aí pra gente.
8: Rapaz, são coisas da vida, né? Foi um susto grande que nós passamos há uns 2 anos atrás, mais ou menos, que eu vinha com a minha imunidade muito baixa, né? Trabalhando, em missão, sem parar, mas com a imunidade muito baixa, e eu não entendia por que eu estava passando por tantas crises de asite da vida, né? Sinusite, renite e pneumonias, né? Eu tive dois casos de pneumonias assim, muito em cima do outro, duas internações de pneumonia muito, muito, muito rápidas, né? E daí eu não entendia o que estava acontecendo. Eu estava numa missão em Rondônia, e lá eu falei assim, eu me decidi, porque eu não conseguia, irmão, eu não conseguia exercer de fato aquilo que era o meu chamado, porque eu estava muito fraco, muita fraqueza. E aí eu decidi me internar, e foi quando nós descobrimos uma bateria, uma calhamaça de exame assim, para poder até chegar ao diagnóstico de leucemia linfocítica crônica. Mas até chegar lá, interessante que eu fui pro centro cirúrgico fazer uma biópsia, e partilho com vocês aqui em primeira mão, porque só aquelas que estão ao meu redor que sabem. E eu fui pro centro cirúrgico rezando a consagração de Nossa Senhora no método Padre Kolbe, porque até uma canção com ela, né? Não sei se vocês já tocaram aí na programação, tem uma canção, consagração, e eu fui rezando Virgem Imaculada, Minha Mãe Maria, renovo hoje e sempre, até o centro cirúrgico. Rezei umas 3 vezes seguidas, e falei assim, Nossa Senhora, me ajude, né? A senhora está sempre aí no combate comigo, me ajude, não me deixe só. Eu não sabia nem o que era ainda, né? Aí depois que veio o diagnóstico. E o mais interessante é o que aconteceu pós isso. Depois que fiz a biópsia, né, para descobrir o que tinha nos linfonodos no meu corpo, e eu rezando a Virgem Imaculada, né? A primeira visita que eu recebi no meu quarto de pós-operatório foi um missionário da Imaculada. Foi uma confirmação assim muito forte de que, ó, você não está só mesmo, não. O Dom Mariano, que era o nosso bispo auxiliar da diocese, ele é cavaleiro, né? Missionário da Imaculada Padre Kolbe, Dom Janusz, ele faleceu, já está lá com ela. Ele foi me visitar. Foi a primeira visita que eu recebi no quarto pós-operatório dessa biópsia. E daí, meu irmão, a chavinha mudou, porque aí eu entendi que, tipo assim, não, isso aqui não é para você decair, isso aqui é para você cada vez mais falar de mim e levar o evangelho do meu filho, né, a palavra do meu filho a outros corações. E aí eu não posto nem sobre isso, né, postei lá na época que fiz quimioterapia, porque eu falo para minha esposa, eu não quero ser, que usem isso como algo que, sei lá, milindroso, né? Milindre. Não é milindre, né? Eu convivo com isso até quando Deus permitir, com essa enfermidade, mas ela não é a principal que está em mim. Aquele que está em mim é muito maior que ela.
7: Patrício, um grande abraço a você e toda a sua família. A gente fica muito feliz que você está aí junto com a mãe, né, Nossa Senhora, te ajudando a cada dia. Um grande abraço para você. Até a próxima.
8: Até. Sim.

2h25, chegou o momento de conferirmos o que tem de melhor aqui na nossa programação do programa Igreja no Rádio. E meu irmão, minha irmã, o que tem de melhor é graças a você que colabora com esta obra de evangelização. 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Anjos de Resgate canta Interior.

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6: Duas horas 33 minutos. Este é o programa Igreja no Rádio, que é aqui de inspiração da Milícia da Imaculada dentro do seu carisma franciscano. E convidamos agora o Frei Luiz Favaron, ele que é franciscano menor conventual da nova província Nossa Senhora Aparecida, para nos trazer a reflexão do Santo Evangelho de hoje.
7: Evangelho de Jesus Cristo, narrado por Lucas, capítulo 11, versículos 37 a 41. Enquanto Jesus falava, um fariseu o convidou para fazer refeição em sua casa. Jesus entrou e sentou-se à mesa. Vendo isso, o fariseu ficou admirado de Jesus não se ter primeiro lavado antes de comer. Então o Senhor lhe disse: agora, fariseus, vocês limpam o copo e o prato por fora, mas por dentro vocês estão cheios de roubo e maldade. Insensatos! Quem fez o que está fora, não fez também o que está dentro? Antes, dê como esmola o que vocês têm, e tudo ficará puro para vocês. Esta é a palavra do Evangelho de Lucas. Iniciando hoje o nosso encontro com o Evangelho de Jesus, quero enviar meu abraço e minha saudação a vocês todos, meus amigos e amigas, que estão participando deste momento junto com Ele, o nosso Mestre. Jesus de Nazaré, convidado por um fariseu para refeição em sua casa. Os fariseus eram totalmente apegados aos formalismos religiosos e se preocupavam apenas com a pureza ritual, ou seja, externa, enquanto negligenciavam a pureza verdadeira, aquela que brota do íntimo de cada ser humano. Jesus os confronta, para mostrar-lhes o que realmente importa para Deus. Não são as abluções, os ritos, que nos tornam puros ou impuros, mas as nossas intenções. Para mostrar concretamente o que isso significa, Jesus dá um exemplo claro: a esmola. Que valor tem o lavar-se e purificar-se exteriormente antes de um banquete, se somos incapazes de partilhar um pouco daquela comida servida ao irmão que passa fome? Que sentido tem falar de amor e louvor a Deus se somos insensíveis à dor e à pobreza de tantas pessoas bem próximas de nós? Questionamentos que nos devem fazer refletir muito hoje sobre o modo como vivemos a nossa fé e, sobretudo, a caridade. O convite feito a Jesus serviu para o fariseu confirmar o preconceito contra ele. Imediatamente admirou-se de não ter lavado as mãos antes de se pôr à mesa, atropelando uma tradição tão cara aos fariseus. A narração deixa entrever que o convite não partiu de um verdadeiro amigo para um momento de comunhão em torno de uma refeição, e sim de um curioso desejoso de bisbilhotar a vida de Jesus com o fito de criticá-lo, escandalizado com o modo de proceder tão original, fora dos padrões sociais e religiosos. Embora sendo hóspede, Jesus não perdeu a chance de denunciar a hipocrisia dos fariseus. A aparência exterior com a capa de uma piedade inautêntica escondia o interior cheio de roubos e maldades. Uma conduta insensata para quem tem a pretensão de levar uma vida agradável a Deus. A preocupação com os detalhes levava-os a se esquecerem do essencial. Jesus indicou então a maneira autêntica de alcançar a pureza: praticar o amor e a misericórdia. A exortação a dar esmola é uma entre as inúmeras maneiras de ser purificado pelo amor. Este sim tem o poder de eliminar as contaminações, pois chega ao mais íntimo do ser humano, no qual estão as impurezas causadoras de inimizade entre ele e Deus. Portanto, preocupar-se com lavar as mãos antes das refeições corresponde a centrar-se no secundário e deixar passar o essencial. O discípulo do reino, o seguidor de Jesus, evita agir assim. E esta é a nossa reflexão de hoje, do Evangelho de Lucas.

Rezando juntos, a coroa em honra a, perdão, o terço da Divina Misericórdia. Daqui a pouquinho estaremos rezando o terço da Divina Misericórdia. Você já pode enviar sua intenção em áudio ou texto para o nosso WhatsApp, o 11 98904 3747, 11 98904 3747. Envie sua intenção, o seu pedido de oração em áudio ou texto para rezarmos juntos daqui a pouquinho. Enquanto você envia a sua mensagem, vamos ouvir e cantar com ele, Antônio Cardoso, Quando Ele Age, 12h44, 16 minutinhos, estaremos rezando o texto da Divina Misericórdia.

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ele está. Olá amigo, olá amiga ouvinte, estamos juntos para mais um momento. É a reflexão Despertai para o Amor, eu sou o Padre Ezequiel, desejo muita paz. Hoje eu quero falar sobre o pensamento como aquele que constrói a realidade. Nós sempre mais nos damos conta de que aquilo que pensamos é também aquilo que nós vamos construindo. Dar-se conta dos pensamentos mais fortes que nós temos diariamente, daquilo que passa na nossa mente, daquilo que nós visualizamos pensando nos nossos sonhos, pensando na nossa família, pensando no nosso trabalho, pensando naquilo que nós queremos, aquilo que visualizamos.

0: precisamos, de alguma forma, é aquilo que nós vamos construir. Porque ali, no pensamento, está uma carga de energia muito grande, que atrai e que faz com que a minha ação se desenvolva de tal forma a produzir aquilo que eu penso. Por exemplo, se alguém pensa em ter uma boa casa, antes de ter a boa casa, vai pensá-la. Se alguém pensa em ter um trabalho ou ter até mesmo uma empresa, antes de iniciar aquela empresa, existe uma ideia que a pessoa pensou há algum tempo. Por isso, de certa forma, dá para dizer que o pensamento constrói a sua realidade. Isso é tão importante perceber por quê? Porque quando nós temos muitos pensamentos negativos, pensamentos de medo, pensamentos de limitação, pensamentos restritivos, isso eu não consigo, isso eu não sou capaz, eu tenho medo que aconteça aquilo lá, que eu perca o emprego, eu tenho medo que a nossa empresa não vá bem. Bom, o medo também constrói a realidade. Por isso, se você pensa coisas e situações de medo, provavelmente você vai experienciar aquilo que você pensa em relação ao medo. As pessoas precisam se dar conta disso para aos poucos ir transformando os seus pensamentos. Claro, nós pensamos milhares de pensamentos diariamente. Só que sobre os assuntos principais, sobre os pontos da vida, que são a família, os relacionamentos, a afetividade, o trabalho, a saúde, mais ou menos são aqueles pensamentos que nós sempre pensamos. A pessoa não pensa uma coisa de família hoje e amanhã já está toda mudada. Não, aquilo que ela pensa de família, ela pensa praticamente sempre. Por isso que é importante perceber o que se pensa e pensar coisas positivas, porque o pensamento cria a realidade. Tudo começa no pensamento. O pensamento tem potencial de criar a tua obra. Por isso, caro ouvinte, a partir dessa reflexão, perceba o que você tem pensado, porque aquilo que você tem pensado é aquilo que constrói a tua realidade. Observa para ver se não é assim mesmo. Eu desejo a você muita paz, muita luz, pensamentos positivos e saudáveis. Eu queria te convidar a inscrever-se no nosso canal no YouTube, Padre Ezequiel, e também seguir nas redes sociais, Instagram e Facebook. Um grande abraço, Deus te abençoe com a generosidade do seu amor, em nome do Pai, do Filho e do Espírito Santo. Amém.
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2: O Senhor me disse: Tu és meu filho, eu hoje te gerei. Pede-me, e eu te darei os gentios por herança e os fins da terra por tua possessão. Salmo 2.
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0: pontualmente 3 horas.
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0: Louvado seja nosso Senhor Jesus Cristo, para sempre seja louvado. Salve Maria Imaculada. Estamos rezando por todos os colaboradores da Milícia da Imaculada que fazem parte desta obra de Nossa Senhora. Pedimos pelas intenções e necessidades de cada um. Colocamos também nas chagas de Jesus misericordioso cada ouvinte que está rezando conosco através de uma das emissoras que integram a Rede Imaculada de Comunicação. Você poderá rezar conosco ao vivo ligando para 43976520 na Grande São Paulo. Em outras cidades, estado 0, operadora 11-4397-6520. Lembrando que você também pode enviar sua mensagem em áudio ou texto com a sua intenção. Eu, Gil Brasil, Rivaldo Chagas, te aguardamos para este momento de oração. Rezando e meditando sobre a paixão de Jesus e o abandono que ele sofreu na sua agonia. Iniciemos o Terço da Misericórdia em nome do Pai, e do Filho, e do Espírito Santo. Amém. Pai nosso que estais nos céus, santificado seja o vosso nome, venha a nós o vosso reino, seja feita a vossa vontade, assim na terra como no céu. O pão nosso de cada dia nos dai hoje. Perdoai-nos as nossas ofensas, assim como nós perdoamos a quem nos tem ofendido. E não nos deixeis cair em tentação, mas livrai-nos do mal. Amém. Ave Maria, cheia de graça, o Senhor é convosco. Bendita sois vós entre as mulheres, e bendito é o fruto do vosso ventre, Jesus. Santa Maria, Mãe de Deus, rogai por nós, pecadores, agora e na hora da nossa morte. Amém. Professemos nossa fé dizendo: creio em Deus Pai Todo-Poderoso, Criador do céu e da terra, e em Jesus Cristo, seu único Filho, nosso Senhor, que foi concebido pelo poder do Espírito Santo, nasceu da Virgem Maria, padeceu sob Pôncio Pilatos, foi crucificado, morto e sepultado. Desceu à mansão dos mortos, ressuscitou ao terceiro dia, subiu aos céus. Está sentada à direita de Deus Pai Todo-Poderoso, donde há de vir a julgar os vivos e os mortos. Creio no Espírito Santo, na Santa Igreja Católica, na comunhão dos santos, na remissão dos pecados, na ressurreição da carne, na vida eterna. Amém.

0: de um magneto da Imaculada, quero pedir orações para mim, para todos vocês aí da rádio. Rezo pela alma da minha mãe e meu pai. Rezo por Dona Marcília, Dona Maria Antônia, sua filha, seu Astério, Senhor César Tele. E rezo para todos que estão ouvindo, pelas graças alcançadas e por todas as crianças do Brasil. José Xavier, Lagoa da Laje, município de Itaíba, no Pernambuco.
1: Conte com nossas orações, seu José Xavier, em Lagoa da Laje, Pernambuco. 4397-6520 é o telefone para você rezar ao vivo conosco. Alô, bom dia. Não tem ouvinte ainda, hein? O telefone está desocupado. 4397-6520, você liga e reza conosco uma contemplação do Terço da Divina Misericórdia. Quero rezar em especial pelo casal, o Edson e a Tamires. Eles contrairão o sacramento do matrimônio no próximo sábado. Ele está feliz, está ansioso por este momento. Ele diz assim: quero colocar todos os meus sentimentos, pensamentos que posso andar sentindo nas mãos de Deus neste momento, para que seja cuidado por Ele, para mais amá-lo e segui-lo. Ao casal Edson e Tamires, nossa oração, tá bom, meu irmão? A Carol em Ananindeua reza por todas as crianças, em especial seu neto, o Ricardinho, que fará dia 19, 3 aninhos. Parabéns! E ela diz, ó: a madrugada abençoada, Nossa Senhora Aparecida e Nossa Senhora de Nazaré, rogai por nossas crianças. Geraldo Pires, em Governador Valadares, pedindo orações por ele, por sua família e pelas famílias do mundo inteiro. Iracino Guarujá também reza conosco neste momento. Vamos acompanhar a mensagem áudio do nosso irmão ouvinte, enquanto aguardamos a sua ligação para rezarmos juntos. 4397-6520. Ligue agora. Reze conosco.
2: Bom dia, pessoal da Imaculada, Pai Jesus, Amor de Maria, que é o Danilo, deficiente visual da Aricanduva, São Paulo. Nesse Santo Terço da Misericórdia, quero pedir oração para os médicos, enfermeiras, almas do purgatório, encarcerados, moradores de rua, desempregados, pela Polícia Civil, pela Polícia Militar, pelo meu matrimônio, pelo meu dia de trabalho, pelo Lourival Mota, pelo Maximiliano de Bacaria, Cícero de Bateguara, Adolfo de Santos, Gorete, Campina Grande, Mangali de Santo André, Paulo de Itaquera, Raimundo de Esmeralda, César Teles, Antônio Marcos, Pará de Minas, João Carlos de Araré, José Carlos, Ribeirão do Sul, o João de Joinville, seu Alfério, alma Dona Maria Salete, alma Dona Sueli, todos que estão rezando nessa santa madrugada, pela milícia da Imaculada, pela missão do Frei Sebastião, pelo Papa Leão XIV, Dom Odilo, Dom Cícero, José Carlos dos Anjos, o Padre José Carlos dos Anjos, pela paróquia Santa Cruz, pela minha esposa Isabelle Rocha, seja nós que pela conversão dela.
1: Amém. Nossas orações a você, Danilo. Também nossas orações a sua esposa, Isabelle. Já temos irmão ouvinte para rezar conosco. Bom dia.
3: Bom dia, Gil Brasil. Paz e bem. Salve Maria Imaculada.
1: Salve Maria Imaculada. Seja bem-vinda. Quem está falando?
3: É a Maria da Silva, de Engenheiro Caldas, Minas Gerais.
1: Oi, Dona Maria da Silva. Quais suas intenções para rezarmos juntos?
3: Minhas intenções é agradecer a Deus pelo dom da vida, pela minha saúde, pela saúde de José Soares, pelas almas do purgatório, por todos os doentes do Brasil e do mundo. E rezar também pela minha irmã que está entre a vida e a morte. Depois você pode rodar o meu áudio para os irmãos ver. Eu quero colocar o seu Alfério, a alma de Dona Maria Salete e as filhas dele, toda a família. Quero rezar pela vó Edileuza, a Olivanda, a Andréia da Alemanha, a Gorete de Campina Grande, Dina de Mauá, Milena Rosângela, Velha de Itaúna e a sua irmã. Rezo também pelo Beto Machado, de Divinópolis, e sua família. Rezo por você, sua família, por todos da milícia. E rezo também pela Dina de Mauá, Milena Rosângela. Rezo pela paz e a união de todos os irmãos que precisam. E a Maria Creuza de Diadema, Dona Maximília, e seu neto, toda a sua família.
1: Amém. Nossas orações. Obrigado por estar rezando conosco, Dona Maria da Silva, Engenheiro Caldas, Minas Gerais, sempre rezando ao lado do seu esposo, Sr. José Soares. Rezemos, irmãos, pedindo a divina misericórdia e meditando sobre a oração e agonia de nosso Senhor Jesus Cristo no Horto das Oliveiras. Eterno Pai, eu vos ofereço corpo e sangue, alma e divindade de vosso diletíssimo Filho, nosso Senhor Jesus Cristo, em expiação dos nossos pecados e os do mundo inteiro, pela sua dolorosa paixão.
3: De misericórdia de nós e do mundo inteiro.
1: Pela sua dolorosa paixão.
3: Tende misericórdia de nós e do mundo inteiro.
1: Pela sua dolorosa paixão.
3: Tende misericórdia de nós e do mundo inteiro.
1: Pela sua dolorosa paixão.
3: Tende misericórdia de nós e do mundo inteiro.
1: Pela sua dolorosa paixão.
3: Tende misericórdia de nós e do mundo inteiro.
1: Pela sua dolorosa paixão.
3: Tende misericórdia de nós e do mundo inteiro.
1: Pela sua dolorosa paixão.
3: Tende misericórdia de nós e do mundo inteiro.
1: Pela sua dolorosa paixão.
3: Tende misericórdia de nós e do mundo inteiro.
1: Pela sua dolorosa paixão.
3: Tende misericórdia de nós e do mundo inteiro.
1: Pela sua dolorosa paixão.
3: Tende misericórdia de nós e do mundo inteiro.
1: Ó sangue e água que jorrastes do coração de Jesus, como fonte de misericórdia para nós, eu confio em vós. Muito obrigado, Dona Maria Silva e Sr. José Soares, que rezaram conosco de Engenheiro Caldas, Minas Gerais. Que Jesus misericordioso, por intercessão de Nossa Senhora e São Maximiliano Maria Kolbe, abençoe este casal e toda a sua família.

0: Salve Maria Imaculada, querido Gil, Brasil. Rezo por você, por sua família, pelo rival de família, pelo Frei Sebastião, por todos os milhos, por todos que estão aí com vocês na rádio, por todos os milhos no Brasil e além do Brasil. Rezo pela saúde do Papa Leão XIV. Reze pelas almas do purgatório, pela paz do mundo. Reze pela minha saúde. Reze por toda a minha família, meus netinhos Maitê, meu netinho João Bento, Ramon, por todas as crianças, pelas mães sofridas no corpo, na alma, na mente, pelos jovens, pela paz do mundo, pelo Brasil. Reze. Reze pelo seu Alfério e família, pela alma da Maria Salete. Reze pela minha família no Piauí. Agradeço a Nossa Senhora, Mãe Aparecida, Nossa Senhora dos Remédios, que está sendo festejada na minha cidade, União, no Piauí. Nossa Senhora do Nazaré. Reze pela paz do mundo. Irmãos, todos estamos juntos em oração. Graças a Deus. Amém, amém. Maria das Graças de Guarulhos, juntinho com vocês em oração.
1: Amém. Que Nossa Senhora dos Remédios interceda por suas intenções, Dona Maria das Graças, juntamente a teu filho Jesus, misericordioso. Já temos irmão ouvinte para rezar conosco. Bom dia.
2: Bom dia, paz e bem, Gil. Como é que você tá, meu amigo?
1: Tô bem, graças a Deus. Quem tá falando?
2: É a Dani,
1: Eu
2: de José
1: imaginei.
2: Valdo, que agora tá em Calcaia.
1: Tá em Calcaia? Seja bem-vinda.
2: Calcaia.
1: Calcaia foi a cidade que minha irmã mais velha tirou os primeiros documentos.
2: Pois é, eu nasci e me criei aqui em Calcaia, né, no bairro Padre Romualdo. Foi aqui onde eu iniciei minha vida cristã, vivi minha vida. Casei, fui morar em Fortaleza,
1: E qual paróquia
2: passei
1: você está
2: esses
1: aí em
2: dias
1: Calcaia?
2: aqui em Calcaia. Oi?
1: Qual paróquia de Calcaia?
2: Aqui é a paróquia Nossa Senhora dos Prazeres, no qual a comunidade que eu morei, né, nasci e me criei, Padre Romualdo, também está em festa com a padroeira Santa de Virgem.
1: Ah, dia 16, dia de Santa Edviges.
2: Exatamente, estamos em novena.
1: Ah, legal. Dani, quais suas intenções?
2: Meu irmão, quero pedir pela cirurgia do Papa, Papa Francisco, perdão, senhor, pelo Papa Leão, né, que vai surgir, está se internando hoje para fazer essa cirurgia, peço pela
1: Isso
2: sua
1: mesmo.
2: recuperação, peço por toda a igreja, por todo o clero, por todos os ministros, por todos os seminaristas. Peço pela vida e saúde do Frei Sebastião. Se Deus quiser, em janeiro vou conhecê-lo pessoalmente, conhecer vocês também.
1: Oba.
2: Peço por todos os jovens, por todas as crianças, por todas as famílias, por todos os desempregados, moradores de rua e por todos aqueles que mais necessitam da misericórdia de Deus, pela minha saúde, pela minha família. Rezemos.
1: Amém. Unindo as nossas intenções às suas, Dani, rezemos pedindo a divina misericórdia, meditando sobre a flagelação de nosso Senhor Jesus Cristo. Eterno Pai, eu vos ofereço o corpo e sangue, alma e divindade de vosso diletíssimo Filho, nosso Senhor Jesus Cristo, em expiação dos nossos pecados e os do mundo inteiro, pela sua dolorosa paixão.
2: Tem de misericórdia de nós e do mundo inteiro.
1: Pela sua dolorosa paixão.
2: Tem de misericórdia de nós e do mundo inteiro.
1: Pela sua dolorosa paixão.
2: Tem de misericórdia de nós e do mundo inteiro.
1: Pela sua dolorosa paixão.
2: Tem de misericórdia de nós e do mundo inteiro.
1: Pela sua dolorosa paixão.
2: Tem de misericórdia de nós e do mundo inteiro.
1: Pela sua dolorosa paixão.
2: Tem de misericórdia de nós e do mundo inteiro.
1: Pela sua dolorosa paixão.
2: Tem de misericórdia de nós e do mundo inteiro.
1: Pela sua dolorosa paixão.
2: Tem de misericórdia de nós e do mundo inteiro.
1: Pela sua dolorosa paixão.
2: Tende misericórdia de nós e do mundo inteiro.
1: Pela sua dolorosa paixão.
2: Tende misericórdia de nós e do mundo inteiro.
1: Ó sangue e água que jorrastes do coração de Jesus, como fonte de misericórdia para nós, eu confio em vós. Que Jesus misericordioso, por intercessão de Nossa Senhora e São Maximiliano Maria Kolbe, abençoe você, Dani, e toda a sua família.

0: Igreja Brasil, minhas orações do texto, eu rezar por todos os doentes. Todos os doentes, rezo também para minha nora que se encontra enferma, rezo também para a irmã de Maria da Silva, que Deus dê a saúde dela. Rezo por todas as crianças, por todos os idosos. Também vou rezar pela minha família, rezo pela sua família e rezo por todas as famílias. Vou rezar também pelos padres, pelos bispos, pelo Papa. Vou rezar por todas as minhas irmãs que rezam conosco. Rezo por Marina Sitiaqueira, Maria da Silva e a irmã dela, que se encontram enfermos. Rezo por Gorete Campina Grande, Cícera Ramos. E rezo por todas as minhas amigas do texto das mulheres, pelos textos dos homens também. Eu vou rezar por todos aqueles que estão necessitados de orações. Salve Maria Imaculada, Maria do Nascimento, Posto das Trincheiras, Alagoas.
1: Salve Maria Imaculada, obrigado pelas orações. Estamos em união com as suas intenções também, Maria do Poço das Trincheiras, em Alagoas. Odir Santana, em Santo André, reza por Rubens, Roberto, Lorenzo. Luciene Santiago, em Fortaleza, reza por paz e saúde à sua família. Ana, em Giraldo Ponciano, rezando por todos os doentes que se encontram hospitalizados. Camilo Moraes, em Pindoretama, no Ceará, também reza conosco. Cláudio Nogueira, no Conjunto Ato Alegre, em Fortaleza. A Lorena Pastor, em Vacaria, rezando por toda a sua família. Gorete, em Campina Grande, diz assim: estou também em orações junto a você, para rezarmos por todos neste momento que rezam conosco. Socorro Nergino, em Fortaleza, pede pelo seu irmão Carlos Alberto. Eva Sueli, em Pacaembu, interior paulista, também reza conosco. Henrique Ponciano, no bairro Montes, em Fortaleza, rezando por sua mãe, a dona Fátima, seus filhos Henrique Filho, Vitória de Maria. Também por sua irmã Vanessa e seu cunhado Newton Lemos. O Damião, em Jacarezinho, pede por sua saúde, pela paz no mundo, e agradece a Virgem Maria por tantas graças alcançadas. O Ico, em Calcaia, também reza conosco. Maximiliano, em Vacaria, Rio Grande do Sul, rezando por suas filhas Gisele, Graciele, Gabriele e também pelo seu netinho João Pedro. Já temos irmão ouvinte para rezar conosco. Bom dia.
2: Bom dia. Salve Maria Imaculada.
1: Salve Maria Imaculada. Quem está falando?
2: A Maximília, de Vacaria, no Rio Grande do Sul. Seja bem-vindo na minha casa.
1: Ah, obrigado. Uma alegria toda nossa. Estamos na sua casa e não é de hoje, né? Há alguns anos já frequentamos sua casa, né, dona Maximília? 23 anos. Ó, desses 23 anos, tirando as férias do Rivaldo, praticamente ele está aí toda semana, hein? Obrigado pela amizade, por ser milite, por colaborar com nossa obra de evangelização, dona Maximília.
2: Sim, viu? É muito pouco a minha colaboração, mas é de coração, viu? Escute, Gil, eu estou rezando especialmente pela saúde do corpo, da alma, da mente, e agradecendo a Deus, porque graças a Deus estou com a minha visão boa, melhorando, e rezo por meu netinho José Pedro, a fala e a audição dele, ele também está melhorando, graças a Deus, pelo meu marido José Codomiro também está bem, pelas minhas filhas Gisele e Graciele, especialmente pela Gabriele, que está fazendo um tratamento de intestino. E pelas minhas netinhas Natália e Maria Clara também. E o seu José Xavier, a dona Maria da Silva, Maria Roberta, o seu Alfério, Danilo, todos aqui, o seu lá. Jesus Augusto de Goiânia, o seu Mário Torezan, a Lorena aqui de Vacaria, todos aqueles que estão sempre, sempre rezando conosco. Muito obrigado por tudo. Eu rezo por todos, todos, todos.
1: Amém. Rezando com as suas intenções, dona Maximília, rezemos agora pedindo a divina misericórdia, meditando sobre a coroação de espinhos de nosso Senhor Jesus Cristo. Eterno Pai, eu vos ofereço o corpo e sangue, alma e divindade de vosso diletíssimo Filho, nosso Senhor Jesus Cristo, expiação dos nossos pecados e os do mundo inteiro, pela sua dolorosa paixão.
2: Tende misericórdia de nós e do mundo inteiro.
1: Pela sua dolorosa paixão.
2: Tende misericórdia de nós e do mundo inteiro.
1: Pela sua dolorosa paixão.
2: Tende misericórdia de nós e do mundo inteiro.
1: Pela sua dolorosa paixão.
2: Tende misericórdia de nós e do mundo inteiro.
1: Pela sua dolorosa paixão.
2: Tende misericórdia de nós e do mundo inteiro.
1: Pela sua dolorosa paixão.
2: Tende misericórdia de nós e do mundo inteiro.
1: Pela sua dolorosa paixão.
2: Tende misericórdia de nós e do mundo inteiro.
1: Pela sua dolorosa paixão.
2: Tende misericórdia de nós e do mundo inteiro.
1: Pela sua dolorosa paixão.
2: Tende misericórdia de nós e do mundo inteiro.
1: Pela sua dolorosa paixão.
2: Tende misericórdia de nós e do mundo inteiro.
1: Pela sua dolorosa paixão.
2: Tende misericórdia de nós e do mundo inteiro.
1: Ó sangue e água, que jorrastes do coração de Jesus como fonte de misericórdia para nós, eu confio em vós. Que Jesus misericordioso, por intercessão de Nossa Senhora e São Maximiliano Maria Kolbe, abençoe a senhora, Dona Maximília, e toda a sua família.

0: Bom dia, Gil Brasil. Bom dia a todos da Mesa Imaculada. Louvado seja nosso Senhor Jesus Cristo, para sempre seja louvado. Por todos os doentes, por todos os empregados que são dependentes, por todos os incrédulos, por todos os encarcerados, por todas as catástrofes que acontecem em todos os países, pelo Papa, bispos, padres, todos os líderes religiosos e todo o clero. Salve Maria Imaculada, Isaías Diadema, São Paulo, ABC, Paróquia Bom Jesus de Piraporinha. Jesus, eu confio em vós.
1: Amém. Um abraço, seu Isaías Marques, em Diadema, aqui na Diocese de Santo André. E por falar em Diocese de Santo André, hoje a Diocese de Santo André está em festa, isso mesmo. Aniversário de ordenação do diácono permanente Edmir Reis, ele que é da paróquia São, tem uso de ordem, na paróquia São José, na Vila Assis, na Forania Mauá. Nossos parabéns ao senhor diácono permanente Edmir Reis, neste aniversário de ordenação. E não para por aí, a festa na Diocese de Santo André, porque também tem festa hoje na paróquia Nossa Senhora Aparecida, Forania Santo André, Utinga, Aparecidinha. Hoje é aniversário de ordenação presbiteral do Padre Eduardo Antônio Calandro. Padre Eduardo, um abraço, conte com nossas orações, conte com nossa amizade. Padre Eduardo, que está sempre conosco aqui participando com Jorge Lorente em nossa programação, no quadro Deus Conosco. Também o diácono permanente, o Edmir dos Reis, também participa com o Jorge aqui. E queremos agradecer aos senhores por esse ministério que vocês exercem aqui na Diocese de Santo André. Nosso abraço carinhoso, diácono permanente Edmir dos Reis. Nosso abraço carinhoso ao senhor padre Eduardo Antônio Calandro, também aqui do clero da Diocese Santo André, festa na paróquia Nossa Senhora Aparecida Aparecidinha em Santo André. E já temos irmão ouvinte para rezar conosco. Bom dia.
2: Bom dia, meu amigo Gil.
1: Bom estar falando contigo. Seja bem-vinda. Hoje a senhora está onde?
2: Eu estou hoje em Curitiba.
1: Ah, então hoje eu estou falando com a Dona Lourdes, Curitiba.
2: Ah, com certeza.
1: Então, tá bom, Dona Lourdes. Quais suas intenções?
2: Olha, Gil, eu quero, assim, agradecer uma grandiosa graça que eu ganhei agora. Eu não tinha plano nenhum de ir em Aparecida do Norte, lá no santuário. E me convidaram e pagaram minha passagem e eu fui.
1: Que
2: e
1: bom.
2: Acabei indo em Resende também, que eu tinha um resto de mudança para buscar lá. Porque a minha filha não está mais morando lá, está morando no Rio mesmo. Daí lá no Rio é muito difícil de eu ir, né? Eu trouxe as minhas coisas de lá, na mesma viagem que eu fui para Aparecida, eu trouxe minhas coisas e passei na primeira novena do santuário, depois mais duas novenas no santuário, porque fiquei quase uma semana para lá. E depois eu fui tentar fazer a novena aqui na catedral, e não consegui nada, nem ligar o celular, nada, porque eu só tenho no aplicativo a milícia. E eu sei que eu fiquei bem nervosa, daí dentro da catedral mesmo eu lembrei de uma igreja de Nossa Senhora Aparecida, que tem aqui num bairro longe, mas eu vi que dava tempo de eu chegar lá, assim, até umas 19 horas. E eu peguei e larguei, não sei onde que eu larguei o celular na catedral e fui. Peguei dois ônibus para depois sentir falta do celular. Nossa. Mas eu não liguei, eu fui.
1: Uhum.
2: E peguei lá, cheguei lá, a novena era ia começar só às 8 horas, às 20 horas, né? E eu não era nem 7 ainda. Mas eu fiquei na novena, fiquei, e eles fizeram a novena pelo livro de lá do santuário, acompanhei. E você acredita que ligaram para as minhas filhas e entregaram meu celular de volta?
1: Nossa, e como existem pessoas boas, né, Dona Lourdes, que a gente fica sabendo.
2: Eu acho assim, das orações nossas, de esses nossos irmãos, que um reza pelos outros, eu quero agradecer só, acho que três pessoas que lembram de mim, é o seu José, de Rio do Sul, não lembro o nome dele inteiro agora, mas ele é de Rio do Sul. E a Gorete e o seu Lorival Motta, que sempre fala o meu nome.
1: Tá certo, então.
2: E vamos rezar.
1: Vamos rezar. Rezar, porque tem tanta gente boa no mundo, a gente fica sabendo só das notícias ruins, né? E ver esse gesto de solidariedade. Rezando, então, irmãos, pedindo a divina misericórdia, meditemos sobre Jesus carregando a cruz para o Calvário. Eterno Pai, eu vos ofereço corpo e sangue, alma e divindade de vosso diletíssimo Filho, nosso Senhor Jesus Cristo, em expiação dos nossos pecados e os do mundo inteiro, pela sua dolorosa paixão.
2: Tende misericórdia de nós e do mundo inteiro.
1: Pela sua dolorosa paixão.
2: Tende misericórdia de nós e do mundo inteiro.
1: Pela sua dolorosa paixão.
2: Tende misericórdia de nós e do mundo inteiro.
1: Pela sua dolorosa paixão.
2: Tende misericórdia de nós e do mundo inteiro.
1: Pela sua dolorosa paixão.
2: Tende misericórdia de nós e do mundo inteiro.
1: Pela sua dolorosa paixão.
2: Tende misericórdia de nós e do mundo inteiro.
1: Pela sua dolorosa paixão.
2: Tende misericórdia de nós e do mundo inteiro.
1: Pela sua dolorosa paixão.
2: Tende misericórdia de nós e do mundo inteiro.
1: Pela sua dolorosa paixão.
2: Tende misericórdia de nós e do mundo inteiro.
1: Pela sua dolorosa paixão.
2: Tende misericórdia de nós e do mundo inteiro.
1: Pela sua dolorosa paixão.
2: Tende misericórdia de nós e do mundo inteiro.
1: Ó sangue e água, que jorrastes do coração de Jesus, como fonte de misericórdia para nós, eu confio em vós. Que Jesus misericordioso, por intercessão de Nossa Senhora e São Maximiliano Maria Kolbe, abençoe a senhora Dona Lourdes e toda a sua família.

0: Isaías Marques.
1: Bom dia, Gil Brasil.
0: Aqui na Diocese
1: de Coronel Procópio, estou rezando com você. Salve Maria Imaculada.
2: Salve Maria Imaculada, obrigado pelas orações. Jaime Santos em Cornélio Procópio, no Paraná. Liliane Lobato em Ananindeua também reza conosco por toda a sua família. Também em oração, Margarete em Teofilotone, pedindo orações para sua família e sua saúde e seu trabalho. Milena Rosângela no Jardim Sapopemba, rezando por todos os irmãos ouvintes. A Iraci Barbosa, em Tumiritinga, Minas Gerais, pede por sua família e também pelo padre Gilberto Faustino. Carlinhos, em Conselheiro Lafayette, rezando pela saúde de Paulo Aparecido Ferreira, Maria Cecília Neiva e por uma intenção na justiça. Marcelo Mota, em Fortaleza, rezando pelos filhos Lívia Marcela e Marcelo Augusto e sua netinha Raíra. Cláudia Gomes em Goiânia, rezando por sua saúde financeira. Clotilde Amâncio em Itabé também reza conosco. Jaqueline Eulálio em Campina Grande. Vera Barros no bairro Tabuleiro do Martins em Maceió também está em oração conosco. Edinaldo Lins em Belém, no Pará. E também conosco em oração, ela pediu, vamos colocar o áudio da Maria da Silva, ela que pede oração por uma amiga. Enquanto roda esse áudio, estamos aguardando a sua ligação para rezarmos juntos. 4397-6520, fora da Grande São Paulo, 0, operadora 11-4397-6520.
3: Bom dia, Gil Brasil. Bom dia, Rivaldo. Paz e bem. Salve Maria Imaculada. Eu e José Soares estamos aqui preparando para rezarmos o Terço da Misericórdia com vocês. Rezar pela minha saúde, pela saúde dele. E pedimos orações por uma irmã que sofreu, uma irmã amiga que sofreu um acidente. Aqui está em estado grave no hospital, entre a vida e a morte. E a família está pedindo oração, pois tem um casal de filho e tem um filho depressivo. E estamos pedindo que seja feita a vontade de Deus. Então eles pediu para mim rezar por eles e pedir orações dos irmãos. Eu vou mandar a foto dela aí para que você coloque na oração para nós. E pedir oração de todos os nossos irmãos. Que o Espírito Santo de Deus possa proteger ela. Fica com Deus. Um abraço, paz e bem. Salve Maria Imaculada.
2: Salve Maria Imaculada. Rezando por você, tá? Neirilene, que está internada em estado grave. Estamos rezando por você. Para que seja feita a vontade de Deus neste momento tão singular em sua vida. O Manuel dos Anjos em Maceió, Alagoas, também reza conosco. O Socorro Feitosa em Campina Grande, rezando pelo matrimônio de Tarcísio e Ana. E João, Fabrício João em Conselheiro Lafayette participa deste momento de oração. Jailson em Santana do Ipanema, Alagoas, também reza conosco. E já temos irmão ouvinte ao vivo. Bom dia.
4: Bom dia, Gil Brasil. Salve Maria Imaculada.
2: Salve Maria Imaculada. Quem está falando?
4: A Eva Sueli de Pacaembu.
2: Oi, Eva. Por gentileza, coloque suas intenções.
4: Para você, Gil, e toda a sua família. Para toda a família do Rivaldo, do Leandro, para todos que fazem parte daí da milícia, né? Para meu grande amigo Nino de Osasco, para minha grande amiga Nice de Irapuru, para Paula, para Fátima, para todos mesmo que estão conosco nesse momento de oração, para todos que fazem tratamento oncológico, para todos que estão precisando de oração, para toda a minha família, para uma causa na justiça, e para mim que estou fazendo quimio. Hoje mesmo eu vou para Marília fazer quimio. Peço oração para todos. Salve Maria Imaculada.
2: Salve Maria Imaculada. Boa viagem. um bom tratamento, tá, Eva? Rezando por você, rezando por todos os irmãos que passam por tratamento oncológico. E rezando por você, que tentou ligar, não conseguiu, mas está aí do ladinho do rádio rezando conosco. Peço a Jesus misericordioso que acolha o seu pedido, acolha a sua intenção. Rezemos agora pedindo a divina misericórdia e meditando sobre a morte de Jesus na cruz. Eterno Pai, eu vos ofereço corpo e sangue, alma e divindade de vosso diletíssimo Filho, nosso Senhor Jesus Cristo, em expiação dos nossos pecados e os do mundo inteiro, pela sua dolorosa paixão.
4: Tende misericórdia de nós e do mundo inteiro.
2: Pela sua dolorosa paixão.
4: Tende misericórdia de nós e do mundo inteiro.
2: Pela sua dolorosa paixão.
4: Tende misericórdia de nós e do mundo inteiro.
2: Pela sua dolorosa paixão.
4: Tende misericórdia de nós e do mundo inteiro.
2: Pela sua dolorosa paixão.
4: Tende misericórdia de nós e do mundo inteiro.
2: Pela sua dolorosa paixão.
4: Tende misericórdia de nós e do mundo inteiro.
2: Pela sua dolorosa paixão.
4: Tende misericórdia de nós e do mundo inteiro.
2: Pela sua dolorosa paixão.
4: Tende misericórdia de nós e do mundo inteiro.
2: Pela sua dolorosa paixão.
4: Tende misericórdia de nós e do mundo inteiro.
2: Pela sua dolorosa paixão.
4: Tende misericórdia de nós e do mundo inteiro.
2: Pela sua dolorosa paixão.
4: Tende misericórdia de nós e do mundo inteiro.
2: Ó sangue e água, que jorrastes do coração de Jesus, como fonte de misericórdia para nós, eu confio em vós. Que Jesus misericordioso, por intercessão de Nossa Senhora e São Maximiliano Maria Kolbe, abençoe a você, Eva Sueli e toda a sua família. Rezemos juntos, Deus Santo, Deus Forte, Deus Imortal, tende piedade de nós e do mundo inteiro. Deus Santo, Deus Forte, Deus Imortal, tende piedade de nós e do mundo inteiro. Deus Santo, Deus Forte, Deus Imortal, tende piedade de nós e do mundo inteiro. Louvemos a misericórdia divina que brota do seio do Pai, eu confio em vós. Misericórdia divina, atributo máximo de Deus, eu confio em vós. Misericórdia divina, mistério inefável, eu confio em vós. Misericórdia divina, fonte que brota do mistério da Santíssima Trindade, eu confio em vós. Misericórdia divina, que nenhuma mente, nem humana e nem angélica pode perscrutar, eu confio em vós. Misericórdia divina, da qual provém toda a vida e felicidade, eu confio em vós. Misericórdia divina, mais sublime do que os céus, eu confio em vós. Misericórdia divina, fonte de milagres e prodígios, eu confio em vós. Misericórdia divina, que envolve o universo todo, eu confio em vós. Misericórdia divina, que desce ao mundo na pessoa do Verbo encarnado, eu confio em vós. Misericórdia divina que brotou da chaga aberta do coração de Jesus, eu confio em vós. Misericórdia divina encerrada no coração de Jesus, para nós e sobretudo para os pecadores, eu confio em vós. Misericórdia divina imperscrutável na instituição da Eucaristia, eu confio em vós. Misericórdia divina na instituição da Santa Igreja, eu confio em vós. Misericórdia divina no sacramento do Santo Batismo, eu confio em vós. Misericórdia divina na nossa justificação por Jesus Cristo, eu confio em vós. Misericórdia divina que nos acompanha por toda a vida, eu confio em vós. Misericórdia divina que nos envolve de modo particular na hora da morte, eu confio em vós. Misericórdia divina que nos concede a vida imortal, eu confio em vós. Misericórdia divina que nos acompanha em todos os momentos da vida, eu confio em vós. Misericórdia divina que nos defende do fogo do inferno, eu confio em vós. Misericórdia divina na conversão dos pecadores endurecidos, eu confio em vós. Misericórdia divina em levo para os anjos, inefável para os santos, eu confio em vós. Misericórdia divina, insondável em todos os mistérios divinos, eu confio em vós. Misericórdia divina, que nos eleva de toda a miséria, eu confio em vós. Misericórdia divina, fonte de nossa felicidade e alegria, eu confio em vós. Misericórdia divina, que do nada nos chama para a existência, eu confio em vós. Misericórdia divina, que abrange todas as obras das suas mãos, eu confio em vós. Misericórdia divina, que coroa tudo que existe e que existirá, eu confio em vós. Misericórdia divina, na qual todos somos imersos, eu confio em vós. Misericórdia divina, doce consolo para os corações atormentados, eu confio em vós. Misericórdia divina, única esperança dos desesperados,

vossa misericórdia, para que não desesperemos nos momentos difíceis, nem esmoreçamos, mas nos submetamos com grande confiança à vossa santa vontade, que é amor e a própria misericórdia. Amém. Louvado seja nosso Senhor Jesus Cristo, para sempre seja louvado. Salve Maria Imaculada.

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1: Em tempos eleitorais, a relação entre fé, política e o compromisso com o bem comum volta ao centro das discussões. E a Igreja não apresenta, não indica partido, mas à luz do Evangelho e da doutrina social da Igreja, tem um papel importante na reflexão sobre justiça, dignidade humana, pobreza e participação cidadã. E é sobre este tema que eu converso com o Bispo de Santo André em São Paulo, Dom Pedro Carlos Cipollini. Dom Pedro, é uma alegria mais uma vez estar com o senhor aqui, bem-vindo à Rede Imaculada, é uma alegria receber o senhor.
2: Obrigado, Angélica, e para mim também é uma alegria poder usar, né, essa Rede Imaculada que transmite o Evangelho a tantas pessoas para falar um pouco desse tema importante para todo mundo, mas para nós cristãos também.
1: Dom Pedro, no início de outubro, os cidadãos, os eleitores foram às urnas para escolher os seus representantes e agora se prepara para o segundo turno, onde vai escolher governadores em alguns estados e o presidente da República. Dom Pedro, para o cristão votar pode ser entendido como uma forma de compromisso com o próximo e com o bem comum?
2: Sim, perfeitamente. O voto é uma participação dos cristãos na vida da sociedade. Os cristãos não podem se retirar da vida, da realidade social, para formar um gueto, um grupo separado que rejeita a sociedade. Nós estamos na sociedade. Jesus diz: vós não sois do mundo, mas estão no mundo, estáis no mundo. E nós devemos participar, sim. E o Papa Paulo VI até disse certa vez que a política, a participação política é uma forma de caridade. Quando esta participação, ela não é por motivos egoístas para você ficar rico, como meio de vida, etc., mas quando é uma participação que você faz como uma oportunidade de fazer o bem ao próximo, de trabalhar pelo bem comum. Por isso a participação cristã é importante. A Igreja não tem partido, não tem ideologia de A, de B, de lado. Ela tem o Evangelho. E o Evangelho, Jesus disse, é um fermento na massa do mundo. Por isso é impossível a Igreja se retirar e não participar da vida, do dia a dia, daquilo que nos preocupa, daquilo que promove o ser humano.
1: Há quem julgue, Dom Pedro, que a Igreja deve se preocupar apenas com a salvação das almas, é claro, né? Mas a defesa dos pobres é uma opção ideológica ou uma exigência de fé?
2: No Código de Direito Canônico, o último item diz assim: salus animarum, é o objetivo principal da pregação do Evangelho, a salvação das almas. Agora, isto é algo que todo mundo sabe,

0: Mas nós não podemos dividir o ser humano em corpo e alma como se fossem duas coisas extremamente opostas, como se fosse água e óleo, bate no liquidificador, depois separa. Isso daí é uma desculpa muito esfarrapada para se omitir diante da realidade dramática que nós vivemos. Leia o Evangelho. Quando João Batista mandou perguntar para Jesus se ele era realmente o Messias que todos esperavam, ele não fez discurso de salvação de alma. Ele falou para os discípulos de João: vá dizer a João o que vocês viram que eu estou fazendo. E o que que Jesus estava fazendo? Jesus mesmo citou Isaías. O profeta Isaías: os cegos veem, os coxos andam, os leprosos são curados. Quer dizer, a ação de Jesus é no sentido de aliviar o sofrimento das pessoas. E aí você, continuando a ler o Evangelho, porque esse pessoal que fala só em salvação de alma, eles não leem o Evangelho. Essa é a verdade. Jesus, sendo interrogado, qual é o maior mandamento? Ele diz: amar a Deus acima de tudo, com toda a sua inteligência, com toda a sua força, de toda a sua alma, e ao próximo, como a si mesmo. Então, a novidade do grande mandamento do amor é que Jesus une o amor a Deus, espiritual, puríssimo, ao amor ao próximo. Sem amor ao próximo, não há amor a Deus. Por isso que quiseram matá-lo, né? E é lógico que todas essas coisas que jogam em cima da igreja, essas acusações de que ela deveria se preocupar com salvar a alma e não com a realidade social, faziam também contra Jesus, que ele devia se preocupar mais com a religião do templo, com aquele câmbio de dinheiro para pagar as oferendas, com a estrutura do templo, com a religião judaica, do que com a vida. E Jesus diz: eu vim para que todos tenham vida e vida plenamente. Por isto, a pregação de Jesus se fez com os seus gestos, e os gestos de Jesus foram para promover o ser humano à dignidade que ele deve ter. Ora, Deus criou o homem para ter dignidade, não para viver como animal. Em muitos lugares neste mundo, os seres humanos são tratados inferiores inferior aos animais. Muitos animais são mais bem tratados do que o ser humano. E isso não é da vontade de Deus, não é, né? Milhares de refugiados que passam fome, pessoas sem casa, pessoas que catam comida no lixo quando tem lixo com comida e etc. Todo mundo sabe o drama terrível. E, ao mesmo tempo, uma riqueza absurda na mão, concentrada na mão de poucas pessoas. Se você acha que isso é vontade de Deus, você não conhece o Evangelho. Precisa conhecer, porque o Evangelho nos ensina, sobretudo, a misericórdia. E quando você diz que a missão da igreja é só salvar a alma, você anula a misericórdia real do dia a dia para uma misericórdia espiritual, que não interfere em nada na tua vida. Ora, a igreja tem há séculos e séculos, desde os santos padres, as obras de misericórdia corporais e espirituais. E hoje a doutrina social da igreja.
1: Falando em doutrina social da Igreja, Dom Pedro, gostaria que o senhor falasse brevemente o que é essa doutrina, para que ela veio, por que uma doutrina social da Igreja?
0: A doutrina social da igreja não é algo novo. Ela existe desde o início do cristianismo. Quem estudou os santos padres, a patrística, pode auferir do ensinamento desses grandes pilares da igreja, como São João Crisóstomo, né? São Basílio de Cesareia e tantos outros santos padres, o próprio Santo Agostinho, que, segundo o seu primeiro biógrafo, o padre Pocídio, que foi seu secretário durante 40 anos e escreveu a biografia de Santo Agostinho, ele deixa lá, para quem quiser ler, que Santo Agostinho, nos momentos de crise, mandava derreter os cálices de ouro da igreja para atender os prisioneiros que estavam passando fome porque não ligavam para eles. Está lá na biografia de Agostinho, escrita por Possídio, São Possídio, e editada aqui pela Paulus, e também hoje todo mundo entra na internet, pode conferir o que eu estou dizendo. Então a doutrina social da igreja é esta preocupação da igreja com um sentido para o mundo. O mundo precisa de um sentido, e Jesus dá o sentido. E qual é o grande sentido para a vida que Jesus nos transmite? A civilização do amor. A civilização do amor. Uma sociedade que tem como eixo o amor vivido a Deus e ao próximo. E um amor capaz de compartilhar, de ser solidário. E isso é a doutrina social da igreja. Agora, a doutrina social da igreja tem alguns princípios que norteiam esta civilização do amor. Gostaria de mostrar aqui o compêndio da doutrina social da igreja. Quem mandou escrever esse compêndio? A igreja sempre teve essa doutrina, mas o Papa João Paulo II mandou escrever esse compêndio. Aqui está compendiada toda a doutrina social da igreja que o Papa Leão XIII, ele ressaltou de uma forma muito especial. Mas o Papa João Paulo é que mandou escrever esse compêndio que muitos não querem conhecer. E quando conhece, não quer admitir que foi o Papa João Paulo que mandou escrever. Na apresentação, diz aqui o cardeal Martino, né, encarregado pelo Papa de fazer a compilação. É para mim motivo de viva satisfação apresentar o documento Compêndio Social da Doutrina Social da Igreja, elaborado por encargo recebido do Santo Padre, o Papa João Paulo II, para expor de modo sintético, mas completo, o ensinamento social da Igreja. E esse compêndio da Doutrina Social da Igreja, ele tem alguns princípios basilares nos quais ele se baseia. Primeiro, a dignidade da pessoa humana é o pilar central. O ser humano foi criado à imagem e semelhança de Deus. E Deus criou a terra, criou o mundo para o ser humano administrar. Infelizmente, né, Angélica, hoje, em vez de administrar o mundo, há uma exploração tremenda que gera o quê? A destruição da natureza. Tem gente que acha ruim quando a igreja fala da ecologia, da preservação da natureza. Essas pessoas geralmente não têm fé, porque quem tem fé sabe da verdade que Deus é criador do mundo. Crê em Deus Pai, Todo-Poderoso, Criador do céu e da terra. Se Deus criou o mundo, ele não quer a destruição que nós estamos fazendo. Então a igreja, ela tem dever de dizer que Deus é o autor da criação e que nós não podemos destruir por motivos egoístas. Outro princípio é o bem comum, as condições sociais para que todos tenham vida. Outro princípio é a solidariedade. A sociedade não pode estar dividida como nós estamos, uns contra os outros e todos contra todos, que na verdade é um pouco isso. E a solidariedade é, nós estamos no mesmo barco, o barco da humanidade. Se o barco afundar, vai afundar todo mundo. Não pensa que vão afundar só os teus inimigos, que não devia nem tê-los. Outro princípio é a subsidiariedade, né? Aquilo que pode ser resolvido, por exemplo, por instâncias menores, não precisa ir para outras maiores. A destinação dos bens, né? Universal dos bens, é outro princípio da doutrina social da igreja. Os bens que existem no mundo não são só daqueles mais espertos ou que têm condições de chegar primeiro e pegar. Deus deu tudo para todos. A partilha dos bens deve ser feita por nós, porque ele deu inteligência para fazer isso. Outro princípio é a opção preferencial pelos pobres. os pobres são os que mais precisam de cuidado. Assim como numa família, aquele filho doente, aquele filho que está numa situação crítica, é que os pais mais cuidam. É por isso, né? Outro princípio é a participação e o outro é o cuidado com a criação. São os princípios da doutrina social da Igreja que visa a criação de uma civilização do amor e não do ódio, da divisão, do rancor. Porque o Papa Leão, ele nos lembra nessa encíclica Magnífica Humanitas, que nós temos dois caminhos à humanidade: a construção dos muros de Jerusalém, que é a cidade da paz, ou a construção da Torre de Babel, que é a cidade da confusão, onde impera o ódio e tudo que é divisão.
1: Eu sou Angélica Lima e este é o Conexão CNBB. A nossa conversa é com o bispo de Santo André em São Paulo, Dom Pedro Carlos Cipollini. Nós estamos falando sobre fé política e a doutrina social da Igreja. E eu te convido a estar conosco novamente amanhã, quando daremos continuidade nesta conversa. Um grande abraço e eu te espero amanhã aqui neste mesmo horário.
2: Pontualmente 4 horas.
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2: Louvado seja nosso Senhor Jesus Cristo, para sempre seja louvado. Salve Maria Imaculada. Bom dia a todos vocês, irmãos e irmãs em Jesus e em Maria. A partir deste momento, nos encontramos para rezarmos juntos a coroa do Rosário de Nossa Senhora. Hoje, terça-feira, meditaremos os mistérios dolorosos da vida de nosso Senhor Jesus. Eu, Gil Brasil, com os trabalhos técnicos de estúdio de Rivaldo Chagas, queremos acolher as suas intenções e lembrar que você pode enviar sua mensagem de texto para o nosso WhatsApp. O número é 11 98904 3747. 11 98904 3747. Se você quiser rezar ao vivo uma dezena, é só nos ligar. 4397-6520 na Grande São Paulo, 0 operadora 11 4397-6520. Estamos rezando por todos os colaboradores da Ministra da Imaculada que fazem parte desta obra de Nossa Senhora. Pedimos pelas intenções e necessidades de cada um e também por todos os seus familiares. Colocamos nas mãos de Nossa Senhora cada ouvinte que reza conosco através de uma das emissoras que integram a Rede Imaculada de Comunicação. Formado o nosso grupo de oração e na certeza das presenças de Jesus e Maria no meio de nós, iniciemos em nome do Pai, e do Filho, e do Espírito Santo. Amém. Divino Jesus, nós os oferecemos este rosário que vamos rezar, meditando os mistérios da nossa redenção. Concedei-nos, por intercessão da Virgem Maria, vossa Mãe Santíssima, a quem nos dirigimos, as virtudes que nos são necessárias para bem rezá-lo e a graça de ganharmos as indulgências desta santa devoção. Oferecemos, como intenções gerais, em desagravo dos pecados cometidos contra o Santíssimo Coração de Jesus e o Imaculado Coração de Maria, pela paz do mundo, pela conversão dos pecadores, pelas almas do purgatório, pelas intenções do Santo Padre, o Papa Leão XIV, inclusive rezando por sua saúde, ele que se internou para uma operação de retirada de nódulo no pulmão. Rezemos também na intenção do Santo Padre, ele nos convida a rezarmos para que a pastoral da saúde mental seja implantada em toda a Igreja, ajudando a superar o estigma e a discriminação contra as pessoas com doenças mentais. Rezamos também pelo aumento de santificação do clero, pela santificação das famílias e pelos doentes. Neste momento, você que reza conosco em casa, no trabalho, no carro, nos hospitais, em algum presídio, sinta-se convidado agora a colocar a sua intenção, a confiar a Maria, nossa mãe, a sua intenção. E ela que é mãe amorosa, há de interceder por cada uma das suas intenções junto a teu filho Jesus. Professemos nossa fé dizendo: creio em Deus Pai Todo-Poderoso, Criador do céu e da terra, e em Jesus Cristo, seu único Filho, nosso Senhor, que foi concebido pelo poder do Espírito Santo, nasceu da Virgem Maria, padeceu sob Pôncio Pilatos, foi crucificado, morto e sepultado, desceu à mansão dos mortos, ressuscitou ao terceiro dia, subiu aos céus, está sentada à direita de Deus Pai Todo-Poderoso, donde há de vir a julgar os vivos e os mortos. Creio no Espírito Santo, na Santa Igreja Católica, na comunhão dos santos, na remissão dos pecados, na ressurreição da carne, na vida eterna. Amém. Rezemos a oração que Jesus Cristo nos ensinou. Pai nosso que estás nos céus, santificado seja o vosso nome. Venha a nós o vosso reino, seja feita a vossa vontade, assim na terra como no céu. O pão nosso de cada dia nos dai hoje. Perdoai-nos as nossas ofensas, assim como nós perdoamos a quem nos tem ofendido. E não nos deixeis cair em tentação, mas livrai-nos do mal. Amém. A primeira Ave Maria rezaremos em honra a Deus Pai que nos criou, pedindo a Ele o dom da fé. Ave Maria, cheia de graça, o Senhor é convosco. Bendita sois vós entre as mulheres e bendito é o fruto do vosso ventre, Jesus. Santa Maria, Mãe de Deus, rogai por nós, pecadores, agora e na hora da nossa morte. Amém. A segunda Ave Maria rezaremos em honra a Deus Filho que nos remiu, pedindo a Jesus o dom da esperança. Ave Maria, cheia de graça, o Senhor é convosco. Bendita sois vós entre as mulheres e bendito é o fruto do vosso ventre, Jesus. Santa Maria, Mãe de Deus, rogai por nós, pecadores, agora e na hora da nossa morte. Amém. A terceira Ave Maria rezaremos em honra a Deus Espírito Santo, que nos guia e santifica, pedindo ao Espírito Santo que nos conceda o dom da caridade. Ave Maria, cheia de graça, o Senhor é convosco. Bendita sois vós entre as mulheres e bendito é o fruto do vosso ventre, Jesus. Santa Maria, Mãe de Deus, rogai por nós, pecadores, agora e na hora da nossa morte. Amém. Glória ao Pai, e ao Filho, e ao Espírito Santo, como era no princípio, agora e sempre. Amém.
4: Bom dia, meu amigo Gil Brasil. Queria rezar pela minha família, meus amigos Zé Dedo Valido, Carlos Santana, Marinho, Antônio Pereira Bolão, Danilo Caçapava, o Padre Herói Gabriel e todos os caminhoneiros que estão na escuta. Salve a mãe Maria Imaculada, Antônio Marcos Soares, Palé de Minas.
5: Bom dia, Gil. Eu sou Silvanete, da cidade de Penedo, Alagoas. Eu peço orações e rezo por saúde, cura e libertação, salvação, proteção, conversão e paz para minha filha Maiara Valéria da Silva Quirino, minhas netas Mirela Maria da Silva Souza, Maria Clara da Silva Souza, Maria Vitória da Silva Souza. Rezo por mim, meus irmãos, irmãs, sobrinhos, todos de minha família, peço orações e rezo por você e sua família, Robinho e família, Leandro e família, todos que fazem a Milícia Imaculada, por todos os padres, o Papa, Frei Sebastião, pelo mundo inteiro, pelos doentes, pelo fim das guerras, fim das pandemias, fim das queimadas, fim dos terremotos, pelos que sofrem com as enchentes, peço orações e rezo pelo solicito da minha família e por todas as almas. Amém. Salve Maria Imaculada.
2: Salve Maria Imaculada. Em oração conosco, Milena Rosângela, bairro Sapopemba, Edinaldo Lins em Belém, João em Mirassol, Ana Cristina em São Bernardo do Campo, Maria das Graças em Guarulhos, Clotilde Amância em Itambé, Ângela e Márcia Aronque em São Bernardo do Campo. Já temos irmão ouvinte para rezar ao vivo conosco. Bom dia.
6: Bom dia, Gil Brasil. Salve Maria Imaculada.
2: Salve Maria Imaculada. Quem está falando?
6: César Teles, no Rio de Janeiro.
2: Senhor César Teles, por gentileza, coloque suas intenções.
6: Em primeiro lugar, agradecer a Deus por mais um dia de vida. Vou rezar pela minha esposa, Maria das Graças, meus 4 filhos, meus 8 netos, minhas 3 bisnetas, Lara Maria, Laura Maria e a Heloísa. Vou rezar por vocês, de Brasil e família, Leandro Bastão e família, Robson Cardoso e família, o Rivaldo, o Wagner de Paula, vou rezar por Doraci, Rui Jacó, Sebastião Damasceno, Gracili Tavares, Marta em Belém, Jesus Padulho Orfino, Sebastião Marinho, Ayrton de Oliveira e Fernando Lacerda em Fortaleza, José Ambrosio, Antônio Fernandes, Raimundo Alves, Maria da Silva, José Soares, Beto Machado, Olivanda, Geraldo Pereira, Geraldo Pires, André Ramos, na Alemanha, Maximília, Alfério, Beto Silveira, Carminha, Maria Lúcia, Gorete em Campina Grande, Natalima, Dimas, Louriva Mota, o Danilo, José João e Maria Cruz de Adema, Maria Pereira, Mato Grosso, José Xavier, o João Joinville, e peço que Jesus e Maria toquem no coração de alguns irmãos e passando a rezar apenas uma vez na semana para dar oportunidade a outros irmãos de sentir esta mesma emoção que eu estou sentindo. Vamos rezar, Gil Brasil.
2: Vamos rezar hoje contemplando os mistérios dolorosos da vida de nosso Senhor Jesus. E no primeiro mistério contemplamos a agonia de Jesus no Jardim das Oliveiras. Pai nosso que estás nos céus, santificado seja o vosso nome, venha a nós o vosso reino, seja feita a vossa vontade, assim na terra como no céu.
6: O pão nosso de cada dia nos dai hoje, perdoai as nossas ofensas, assim como nós perdoamos a quem nos tem ofendido. Não nos deixe cair em tentação, mas livrai-nos do mal. Amém.
2: Jesus disse aos discípulos: minha alma está triste até a morte, ficai aqui e vigiai comigo. Ave Maria, cheia de graça, o Senhor é convosco. Bendita sois vós entre as mulheres, e bendito é o fruto do vosso ventre, Jesus.
6: Santa Maria, Mãe de Deus, rogai por nós, pecadores, agora e na hora da nossa morte. Amém.
2: Ave Maria, cheia de graça, o Senhor é convosco. Bendita sois vós entre as mulheres e bendito é o fruto do vosso ventre, Jesus.
6: Santa Maria, Mãe de Deus, rogai por nós, pecadores, agora e na hora da nossa morte. Amém.
2: Ave Maria, cheia de graça, o Senhor é convosco. Bendita sois vós entre as mulheres e bendito é o fruto do vosso ventre, Jesus.
6: Santa Maria, Mãe de Deus, rogai por nós, pecadores, agora e na hora da nossa morte. Amém.
2: Ave Maria, cheia de graça, o Senhor é convosco. Bendita sois vós entre as mulheres e bendito é o fruto do vosso ventre, Jesus.
6: Santa Maria, Mãe de Deus, rogai por nós, pecadores, agora e na hora da nossa morte. Amém.
2: Ave Maria, cheia de graça, o Senhor é convosco. Bendita sois vós entre as mulheres, e bendito é o fruto do vosso ventre, Jesus.
6: Santa Maria, Mãe de Deus, rogai por nós, pecadores, agora e na hora da nossa morte. Amém.
2: Ave Maria, cheia de graça, o Senhor é convosco. Bendita sois vós entre as mulheres, e bendito é o fruto do vosso ventre, Jesus.
6: Santa Maria, Mãe de Deus, rogai por nós, pecadores, agora e na hora da nossa morte. Amém.
2: Ave Maria, cheia de graça, o Senhor é convosco. Bendita sois vós entre as mulheres, e bendito é o fruto do vosso ventre, Jesus.
6: Santa Maria, Mãe de Deus, rogai por nós, pecadores, agora e na hora da nossa morte. Amém.
2: Ave Maria, cheia de graça, o Senhor é convosco. Bendita sois vós entre as mulheres e bendito é o fruto do vosso ventre, Jesus.
6: Santa Maria, Mãe de Deus, rogai por nós, pecadores, agora e na hora da nossa morte. Amém.
2: Ave Maria, cheia de graça, o Senhor é convosco. Bendita sois vós entre as mulheres e bendito é o fruto do vosso ventre, Jesus.
6: Santa Maria, Mãe de Deus, rogai por nós, pecadores, agora e na hora da nossa morte. Amém.
2: Ave Maria, cheia de graça, o Senhor é convosco. Bendita sois vós entre as mulheres e bendito é o fruto do vosso ventre, Jesus.
6: Santa Maria, Mãe de Deus, rogai por nós, pecadores, agora e na hora da nossa morte. Amém.
2: Glória ao Pai, ao Filho e ao Espírito Santo.
6: Assim como era no princípio, agora e sempre. Amém.
2: Ó meu Jesus,
6: perdoai-nos, livrai-nos do fogo do inferno, levai as almas todas para o céu e socorrei principalmente as que mais precisarem da vossa infinita misericórdia.
2: Ó Maria concebida sem pecado,
6: rogai por nós que recorremos a vós, por todos quantos não recorrem a vós, especialmente pelos inimigos da Santa Igreja e por todos quantos são a vós recomendados, salve nossa Mãe Maria Imaculada. Um abraço, Gil.
2: Salve Maria Imaculada.
7: Bom dia, Gil Brasil. Bom dia a todos. Que Deus abençoe a todos. Primeiro que tudo, quero agradecer a Deus pelo dom da vida, por mais uma oportunidade. Quero pedir oração pela minha família. Quero pedir pela libertação da minha filha. Quero pedir pelos meus vizinhos, encarcerados, moradores de rua. E pela paz do mundo, pela saúde da minha esposa. E por todos que da rádio. Jailson de Santana do Ipanema, Alagoas. Salve Maria Imaculada. Pela sua dolorosa paixão, tende misericórdia de nós e do mundo inteiro.
2: Amém.
8: Bom dia, aqui é o Antônio Serrão, aqui de Ananindeua. Quero fazer um pedido de oração para mim e para minhas filhas, a Priscila, a Ariane e a Ilana. E para o meu filho Júnior, lá em Benevide. E para minhas netas, a Naira e Beatriz. E para o meu neto João, para o meu bisneto Cauê. E para minha bisneta Luana. E para minhas irmãs Adélia, Adelaide, a Ângela e a Cristina e a Aida, lá em Marituba. E para a família Serrão de Araújo, em Marituba todo. Bom dia, salve Maria Imaculada e fique com Deus aí.
2: Bom dia, salve Maria Imaculada. Também oração conosco, Fernando Lacerda em Fortaleza, José Viana em Pará de Minas, João César em Fartura, Henrique Azevedo em Divinópolis, Maximília em Vacaria, Oscar Jones em Cafelândia, no Paraná. E já temos irmão ouvinte para rezar conosco, bom dia.
9: Bom dia, consegui linha de novo.
2: Que maravilha, dona Lourdes de Curitiba.
9: Isso.
2: Seja bem-vinda, quais suas intenções?
9: É a mesma intenção da Hora da Misericórdia, que eu consegui recuperar meu celular de volta, porque eu só faço pelo aplicativo. Aqui não tem rádio, não tem. Curitiba perdeu duas rádios que nós tínhamos aqui, uma porque o Reginaldo Manzotti, que é o padre, comprou a rádio e na mesma hora ele tirou a milícia. Depois outra pessoa colocou, também um político daqui, mas muito cristão, colocou também a milícia há vários anos, e quando ele faleceu a família não colocou mais. Então nós estamos em Curitiba sem rádio. Curitiba é uma metrópole, nós temos muitas pessoas aqui, mas é só pelo aplicativo. Eu procuro fazer a minha parte, o que eu posso, mas o meu círculo de amizade não é tão grande. Então eu tenho umas amigas aqui que conseguem fazer comigo no aplicativo, mas é poucas pessoas, né? E, então eu agradeço de ter conseguido meu celular de volta para fazer três novenas no Santuário Nacional e uma novena aqui na Igreja da Nossa Senhora Aparecida. E pela oração de todos os irmãos que conseguem ajudar uns aos outros para que aconteça as graças e os milagres.
2: Amém. Rezando com a senhora Dona Lourdes por todas as suas intenções, meditemos a cruel flagelação de Jesus. Pai nosso que estais nos céus, santificado seja o vosso nome, venha a nós o vosso reino, seja feita a vossa vontade, assim na terra como no céu.
9: O pão nosso de cada dia nos dai hoje, perdoai nossas ofensas, assim como nós perdoamos a quem nos tem ofendido. E não nos deixeis cair em tentação, mas livrai-nos, Senhor, de todo mal.
2: Pilatos mandou açoitar Jesus e entregou para ser crucificado. Ave Maria, cheia de graça, o Senhor é convosco. Bendita sois vós entre as mulheres e bendito é o fruto do vosso ventre, Jesus.
9: Santa Maria, Mãe de Deus, rogai por nós, os pecadores, agora e na hora da nossa morte. Amém.
2: Ave Maria, cheia de graça, o Senhor é convosco. Bendita sois vós entre as mulheres e bendito é o fruto do vosso ventre, Jesus.
9: Santa Maria, Mãe de Deus, rogai por nós, pecadores, agora e na hora da nossa morte. Amém.
2: Ave Maria, cheia de graça, o Senhor é convosco. Bendita sois vós entre as mulheres e bendito é o fruto do vosso ventre, Jesus.
9: Santa Maria, Mãe de Deus, rogai por nós, os pecadores, agora e na hora da nossa morte. Amém.
2: Ave Maria, cheia de graça, o Senhor é convosco. Bendita sois vós entre as mulheres e bendito é o fruto do vosso ventre, Jesus.
9: Santa Maria, Mãe de Deus, rogai por nós, os pecadores, agora e na hora da nossa morte. Amém.
2: Ave Maria, cheia de graça, o Senhor é convosco. Bendita sois vós entre as mulheres e bendito é o fruto do vosso ventre, Jesus.
9: Santa Maria, Mãe de Deus, rogai por nós, os pecadores, agora e na hora da nossa morte. Amém.
2: Ave Maria, cheia de graça, o Senhor é convosco. Bendita sois vós entre as mulheres e bendito é o fruto do vosso ventre, Jesus.
9: Santa Maria, Mãe de Deus, rogai por nós, os pecadores, agora e na hora da nossa morte. Amém.
2: Ave Maria, cheia de graça, o Senhor é convosco. Bendita sois vós entre as mulheres e bendito é o fruto do vosso ventre, Jesus.
9: Santa Maria, Mãe de Deus, rogai por nós, os pecadores, agora e na hora da nossa morte. Amém.
2: Ave Maria, cheia de graça, o Senhor é convosco. Bendita sois vós entre as mulheres e bendito é o fruto do vosso ventre, Jesus.
9: Santa Maria, Mãe de Deus, rogai por nós, os pecadores, agora e na hora da nossa morte. Amém.
2: Ave Maria, cheia de graça, o Senhor é convosco. Bendita sois vós entre as mulheres e bendito é o fruto do vosso ventre, Jesus.
9: Santa Maria, Mãe de Deus, rogai por nós, os pecadores, agora e na hora da nossa morte. Amém.
2: Ave Maria, cheia de graça, o Senhor é convosco. Bendita sois vós entre as mulheres e bendito é o fruto do vosso ventre, Jesus.
9: Santa Maria, Mãe de Deus, rogai por nós, os pecadores, agora e na hora da nossa morte. Amém.
2: Glória ao Pai, e ao Filho e ao Espírito Santo.
9: Assim como era no princípio, agora e sempre. Amém.
2: Ó meu Jesus,
9: perdoai-nos e livrai-nos do fogo do inferno. Levai as almas todas para o céu. Socorrei principalmente aquelas que mais precisarem da vossa infinita misericórdia. Eu rogo pelo Santo Padre, o Papa, por toda a Santa Igreja, e por todos os irmãos que estão no Brasil inteiro rezando uns pelos outros.
2: Amém. Salve Maria Imaculada.
9: Salve Maria Imaculada.
10: Bom dia, Gil Brasil. Aqui é de Maria de Novo Horizonte. Estou aqui agradecendo por mais um dia de vida e pedindo oração, né, para mim, para toda a minha família, pela paz no mundo, por vocês da rádio, e que Maria Imaculada nos conduza sempre para o caminho do Pai. E salve Maria Imaculada.
11: Minhas saudações a todos da Milícia Imaculada. Aqui é o Geraldinho Pereira, estou falando do Pará de Minas. Mais um texto que vamos rezar, e eu rezo para todos os caminhoneiros, para toda a minha família, minha mãe, meus irmãos, meus filhos, meus netos. Rezo também para minha companheira Ana Rita. Rezo para todos os velhinhos dos asilos, né? Rezo para todos que estão precisando de oração. Rezo para o senhor Alfério, a Maximília, o César Pérez, o José Ambrósio. E rezo também para o senhor Alfério, já falei, né? Tudo bem? E rezo para todos que necessitam de oração, para o Rubens e família, para o José Raimundo, meu irmão, para o Antônio Luiz, para o Salim e família, e para todos, todos que estão precisando de oração. Salve Maria.
2: Salve Maria Imaculada. Rezando também por Wilson Plácido em São Vicente, Osmaria Reis na Vila Ré, Valéria Santos em Irapuã, Maria da Silva e Zé Soares em Engenheiro Caldas, Cláudio Nogueira no Conjunto Alto Alegre, Walter Diório no Barra Itaquera, João Batista também no Barra Itaquera, Flávia Carvalho em São Luís do Maranhão, Nelson Tinte e Maria das Graças em São José do Rio Pardo, Marilene Oliveira em Maceió, Ana Araújo em Geraldo Ponciano, Mauro Rosa em Itajobi, Léa Souza na Ilha do Mosqueiro, Antônio Rodrigues em Pará de Minas, Renato Matias em Divinópolis, Berenice em Juazeiro do Norte, Pedro Edmilson Chaves, Maria Oswaldina em Concórdia do Pará, Alessandro Ferreira em São José da perdi o nome da cidade, da Varginha, em Minas Gerais. Já temos irmão ouvinte para rezar conosco. Bom dia.
12: Bom dia.
2: Quem está falando?
12: É Rui Jacó, Belém, Pará.
2: Seja muito bem-vindo, senhor Rui. Quais suas intenções?
12: As intenções é para minha amiga Evanda Castelo, meu filho Patrick e meus netos Patrícia, Pietro, Petros, para os meus amigos que sempre estão rezando por mim. O primeiro mistério que seu César Teres lá em Mosqueiro e sua esposa Maria das Graças, seu Alfério, Fernando Lacerda lá em Fortaleza, Sebastião Marinho, Maria Lúcia em Maceió e sua filha Carol, agora Dona Graceli lá em Marituba, a Carol e a Nani Dewa, dona lá na Alemanha, Dona Andréa, e principalmente para o nosso Papa, Leão XIV, que vai submeter uma cirurgia hoje, que dê tudo certo. Salve Maria Imaculada.
2: Salve Maria Imaculada. Rezemos o terceiro mistério doloroso, contemplando a coroação de espinhos de Jesus. Pai nosso que estais nos céus, santificado seja o vosso nome, venha a nós o vosso reino, seja feita a vossa vontade, assim na terra como no céu.
12: O pão nosso de cada dia nos dai hoje, perdoai as nossas ofensas, assim como nós perdoamos a quem nos tem ofendido. Não nos deixeis cair em tentação, mas livrai-nos do mal.
2: Puseram uma coroa de espinhos em sua cabeça e um caniço na mão direita. Ave Maria, cheia de graça, o Senhor é convosco, bendita sois vós entre as mulheres, e bendito é o fruto do vosso ventre, Jesus.
12: Santa Maria, Mãe de Deus, rogai por nós, pecadores, agora e na hora de nossa morte. Amém.
2: Ave Maria, cheia de graça, o Senhor é convosco. Bendita sois vós entre as mulheres e bendito é o fruto do vosso ventre, Jesus.
12: Santa Maria, Mãe de Deus, rogai por nós, pecadores, agora e na hora de nossa morte. Amém.
2: Ave Maria, cheia de graça, o Senhor é convosco. Bendita sois vós entre as mulheres e bendito é o fruto do vosso ventre, Jesus.
12: Santa Maria, Mãe de Deus, rogai por nós, pecadores, agora e na hora de nossa morte. Amém.
2: Ave Maria, cheia de graça, o Senhor é convosco. Bendita sois vós entre as mulheres, e bendito é o fruto do vosso ventre, Jesus.
12: Santa Maria, Mãe de Deus, rogai por nós, pecadores, agora e na hora de nossa morte. Amém.
2: Ave Maria, cheia de graça, o Senhor é convosco. Bendita sois vós entre as mulheres e bendito é o fruto do vosso ventre, Jesus.
12: Santa Maria, Mãe de Deus, rogai por nós, pecadores, agora e na hora de nossa morte. Amém.
2: Ave Maria, cheia de graça, o Senhor é convosco. Bendita sois vós entre as mulheres e bendito é o fruto do vosso ventre, Jesus.
12: Santa Maria, Mãe de Deus, rogai por nós, pecadores, agora e na hora de nossa morte. Amém.
2: Ave Maria, cheia de graça, o Senhor é convosco. Bendita sois vós entre as mulheres e bendito é o fruto do vosso ventre, Jesus.
13: Santa Maria, Mãe de Deus, rogai por nós, pecadores, agora e na hora de nossa morte. Amém.
2: Ave Maria, cheia de graça, o Senhor é convosco. Bendita sois vós entre as mulheres e bendito é o fruto do vosso ventre, Jesus.
13: Santa Maria, Mãe de Deus, rogai por nós, pecadores, agora e na hora de nossa morte. Amém.
2: Ave Maria, cheia de graça, o Senhor é convosco. Bendita sois vós entre as mulheres e bendito é o fruto do vosso ventre, Jesus.
13: Santa Maria, Mãe de Deus, rogai por nós, pecadores, agora e na hora de nossa morte. Amém.
2: Ave Maria, cheia de graça, o Senhor é convosco. Bendita sois vós entre as mulheres e bendito é o fruto do vosso ventre, Jesus.
13: Santa Maria, Mãe de Deus, rogai por nós, pecadores, agora e na hora de nossa morte. Amém.
2: Glória ao Pai, ao Filho e ao Espírito Santo.
13: Assim como era no princípio, agora e sempre. Amém.
2: Ó meu Jesus,
13: perdoai-nos, livrai-nos do fogo do inferno, levai as almas todas para o céu e socorrei principalmente as que mais precisarem da vossa infinita misericórdia.
2: Ó Maria concebida sem pecado,
13: rogai por nós que recorremos a vós e por todos quantos não recorrem a vós, especialmente os inimigos da Santa Igreja e por todos quantos são a nós recomendados. Salve Maria Imaculada.
2: Salve Maria Imaculada.
14: Eu pedi oração da minha irmã que está fazendo tratamento rigoroso, o meu sogro Gerson Lima vai fazer um procedimento cirúrgico hoje no Hospital da Bahia em Belo Horizonte. Eu pedi para mim, estou fazendo tratamento dos membros inferiores, estão inflamados. Vai pedir para todos os idosos, doentes, para o Papa, que vai fazer uma cirurgia, está internado, coitado, Papa Leão, e para todos os amigos do Imaculado, Frei Sebastião, Benito Guardi, para o Robinho, para você, Gil, para o Leandro, para o Adênis Santos, a todos, toda a Melissa Imaculada, todos que rezam por mim, César Pérez, Zé Ambrosio, João Félio, Caminha de Ademas, Camilo, Danilo, Olival Mota, Salve Maria Imaculada.
2: Salve Maria Imaculada, intenção do Raimundo Alves em Esmeraldas. Também tem intenção da nossa irmã ouvinte. 4397-6520. Você liga e reza conosco uma dezena. Já temos irmão ouvinte para rezar conosco? Ainda não? Será que temos áudio do irmão ouvinte?
15: Bom dia.
2: Bom dia.
15: Maria Lúcia de Belém do Pará.
2: Oi, Maria Lúcia.
15: Que mora em Mosqueiro. Gostaria de rezar pela minha família, para que tenha paz. E pela saúde do Luiz, a minha saúde, pela alma das minhas amigas que se foram, né, neste período agora, por todas as pessoas que estão rezando nesse momento, e pela minha casa, pela minha saúde, por tudo. Saúde de vocês também, da Imaculada. Salve Maria Imaculada.
2: Salve Maria Imaculada. Também estamos rezando pelas intenções da Marilda no Guarujá, Eliane Ávila em Conselheiro Lafaiete. Já temos irmão ouvinte para rezar conosco. Bom dia.
16: Bom dia.
2: Quem está falando?
16: É de Viçosa, Minas Gerais. É a Brígida, cuidadora, professora e serva do Senhor.
2: Amém. Brígida, de Governador Valadares, quais suas intenções?
16: Não, de Viçosa.
2: Ah, de Viçosa.
16: Viçosa, Minas Gerais.
2: De Viçosa.
16: É irmã do Padre Zé Luiz, amiga íntima do Padre Zé Maria. E muito devota e agradecida pelo Rosário da Imaculada, que assim como me salvou, eu procuro ajudar todos, desde que eu comecei a trocar meus remédios pelas orações de madrugada.
2: Amém. E a senhora conhece Cônego José Geraldo Vidigal de Carvalho?
16: Aqui em Ponte Nova ou em Viçosa?
2: Sim, aí de Viçosa, da Santa Rita.
16: Ah, então, na matriz de Santa Rita é o padre Paulo Dione. Uhum. Tem o Cônego Antônio?
2: José Geraldo.
16: Não, tem o Cônego Antônio, de cabelo branquinho. Uhum. Tem o outro padre Casimiro. Não, eu conheço um Cônego, um Zé Geraldo, mas ele está ficando em Ponte Nova. Parece até que ele foi agora, ele é bem idoso, não é?
2: Isso, é ele mesmo. Está em Fonte Nova agora?
16: Acho que ele foi para a casa de repouso em Barbacena, se não me engano.
2: Ah, depois vou procurar informação.
16: Eu estou em dúvida. O meu irmão fica em Lafayette. Ele ficou 20 anos em Ponte Nova, paróquia São Pedro. Nós somos de Lafayette, o padre Zé Maria foi o nosso pároco lá por longos anos, né?
2: Tá certo.
16: Não é Robinho, não.
2: Não, hoje é Gil. É Gil.
16: Gil? Isso. Muito simpático você, viu? Muito atencioso. Te agradeço muito. Tá. Sabe, porque hoje em dia o que faz diferença na comunicação, meu irmão está na comunicação da Queluz FM. É a atenção e o carinho, que as pessoas estão muito carentes de ser ouvidas, né? De poder falar e ser ouvido. E aí, Gil, eu posso colocar minhas
2: intenções? Por gentileza, coloque suas intenções, Brígida.
16: É agradecer a vida do meu esposo, Afonso, que cuida dos carteiros de Viçosa, por isso que eu fico lá. Agradecer os 33 anos de sala de aula, secretaria, biblioteca. E quando eu pedi Deus me tirar da sala de aula, ele ainda me deu um aprendizado na secretaria. Então, comecei desde os 15 anos, minha primeira carteira assinada foi em 88. Aposentei, fiz técnica de idosos e agora estou fazendo Enem. Quero me especializar em idosos, amo idosos. E é por eles que eu rezo, por eles que eu cuido. Ontem eu passei o dia servindo a Deus aqui, na Santinha do Valaçu. Foi lindo, foi muito lindo. Pessoas chegando de 4h30, 3h30 da manhã às 20 horas da noite. Então é isso, Gil. E agradecer, pedir pelos sacerdotes, né? Não posso esquecer dos sacerdotes, em especial o meu irmão, 35 anos de sacerdote, 65, eu acho, quase de idade, 62. Padre José Luiz da Silva. Foi meu pai e me ajudou muito, muito.
2: Amém. Rezando por você, por todos os sacerdotes e por todos os idosos em especial. Meditemos, irmãos, o quarto mistério doloroso, contemplando Jesus carregando a cruz até o Calvário. Pai nosso que estás nos céus, santificado seja o vosso nome, venha a nós o vosso reino, seja feita a vossa vontade, assim na terra como no céu.
16: Pelos meus outros irmãos e meus filhos, pão nosso de cada dia nos dai hoje, perdoai-nos nossas ofensas, como nós perdoamos a quem nos tem ofendido, e não nos deixeis cair na tentação, mas livrai-nos de todo o mal. Amém.
2: Dizia Jesus a todos: se alguém quer vir após mim, renuncie-se a si mesmo, tome a sua cruz a cada dia e siga-me. Ave Maria, cheia de graça, o Senhor é convosco. Bendita sois vós entre as mulheres, e bendito é o fruto do vosso ventre, Jesus.
16: Santa Maria, Mãe de Deus, rogai por nós, os pecadores, agora e na hora da nossa morte. Amém.
2: Ave Maria, cheia de graça, o Senhor é convosco. Bendita sois vós entre as mulheres e bendito é o fruto do vosso ventre, Jesus.
16: Santa Maria, Mãe de Deus, rogai por nós, os pecadores, agora e na hora de nossa morte. Amém.
2: Ave Maria, cheia de graça, o Senhor é convosco. Bendita sois vós entre as mulheres e bendito é o fruto do vosso ventre, Jesus.
16: Santa Maria, Mãe de Deus, rogai por nós, os pecadores, agora e na hora da nossa morte. Amém.
2: Ave Maria, cheia de graça, o Senhor é convosco. Bendita sois vós entre as mulheres e bendito é o fruto do vosso ventre, Jesus.
16: Santa Maria, Mãe de Deus, roga por nós, os pecadores, agora e na hora da nossa morte. Amém.
2: Ave Maria, cheia de graça, o Senhor é convosco. Bendita sois vós entre as mulheres, e bendito é o fruto do vosso ventre, Jesus.
16: Maria, Santa Mãe de Deus, roga por nós, pobres pecadores, agora e na hora da nossa morte. Amém.
2: Ave Maria, cheia de graça, o Senhor é convosco. Bendita sois vós entre as mulheres, e bendito é o fruto do vosso ventre, Jesus.
16: Santa Maria, Mãe de Deus, rogai por nós, os pecadores, agora e na hora da nossa morte. Amém.
2: Ave Maria, cheia de graça, o Senhor é convosco. Bendita sois vós entre as mulheres, e bendito é o fruto do vosso ventre, Jesus.
16: Maria Santa, Mãe de Deus, rogai por nós, pobres pecadores, agora e na hora da nossa morte. Amém.
2: Ave Maria, cheia de graça, o Senhor é convosco. Bendita sois vós entre as mulheres, e bendito é o fruto do vosso ventre, Jesus.
16: Santa Maria, Mãe de Deus, rogai por nós, pobres pecadores, agora e na hora de nossa morte. Amém.
2: Ave Maria, cheia de graça, o Senhor é convosco. Bendita sois vós entre as mulheres, e bendito é o fruto do vosso ventre, Jesus.
16: Santa Maria, Mãe de Deus, rogai por nós, pobres pecadores, agora e na hora de nossa morte. Amém.
2: Glória ao Pai, ao Filho e ao Espírito Santo.
16: Ó Deus que era e que virá, pelos séculos dos séculos. Amém.
2: Ó meu Jesus,
16: perdoai-nos, livrai-nos do fogo do inferno, levai as almas todas para os céus e socorrei principalmente as que mais precisarem da vossa infinita misericórdia. Abençoai o Papa Leão, nosso Bispo Dom Ayrton e todo o clero.
2: Ó Maria concebida sem pecado,
16: rogai a Deus por nós que recorremos a vós.
2: E por todos quantos não recorrem a vós.
16: Quando não recorrem a vós, especialmente aqueles quantos
2: são a vós recomendados.
16: Os inimigos são a vós recomendados.
2: Brígida de Viçosa, leve o nosso abraço ao nosso querido Dom Ayrton José dos Santos. Ele Amém. Que era do clero da nossa diocese aqui em Santo André.
16: Oh, tá bom? Não sabíamos. É, substitui o Dom Geraldo, nosso saudoso Dom Luciano Pedro Mendes de Almeida. É. Que bom, pode deixar, assim que possível, na crisma eu levarei.
2: Amém, abraço forte. Pode falar, estive com Gil Brasil na Rádio Imaculada, que ele nos conhece muito bem. Foi um grande pioneiro, ajudou muito a adquirir essa emissora.
16: Olha, pode deixar, Gil, vou falar com ele assim que possível, tá bom? Aqui a gente atua, eu, meu esposo, é na pastoral familiar, no acolhimento aos noivos, desde a nossa juventude. Nós estamos juntos há 33 anos, temos 3 filhos, só para terminar. Temos o Vitor de 30, que é engenheiro civil, temos a Vitória de 26, que foi para a USP, tem 20 dias, está fazendo residência em arquitetura, e temos a Vilene, que forma agora em Juiz de Fora e é modista.
2: Ah, legal. Um abraço então a você, 33 anos de casada. Abraço forte.
16: 33. Outro igualmente, viu?
2: Salve Maria Santa Imaculada.
16: Santa Cecília abençoe a sua voz.
2: Amém.
16: Salve Maria, Mãe Imaculada.
2: Salve Maria Imaculada.
17: Maria Imaculada, é Deus pela saúde e intenção particular, pela minha conversão, para você, para o Robinho, todos os funcionários da Rádio Imaculada, pela saúde do Frei Sebastião, do Padre Zé Maria, o Beto Machado e sua família, o Samuel, para Dalmi, todos aqui de Divinópolis, pelos presos, moradores de rua, pelos médicos, enfermeiros, todos. Também pela Maximília, e seu neto Zé Pedro, para Andréia, da Alemanha, Sandro, do Senhor Lafayette, e sua filha, Priscila das Bandinhas. E todos estão fazendo o texto neste momento. Salve Maria Imaculada.
18: Bom dia, Gil Brasil. Bom dia, Melissa da Imaculada. Aqui é Samuel de Venópolis. Eu venho não só pedir como rezar com vocês, agradecer pela minha mãe, por nós todos, pela minha família, nossos amigos em oração, Beto Machado, o senhor Alferes, Quitéria, tem um senhor aí que fala meu nome, aqui de Divinópolis. Enfim, por nós todos. Salve Maria Imaculada, Samuel de Divinópolis.
2: Em oração com você também, Samuel. Em Divinópolis, queria mandar um abraço. Não, não está em Divinópolis, está agora no Santuário Nacional, lá em Aparecida. O casal Beto Machado e Jussara. Também rezamos por Margarete em Teófilo Tone, José da Silva no Barritá em Paulista, Ivonei e Adriana em Belém, Gorete em Campina Grande, Carlinhos em Conselheiro Lafayette, Simone Russo em Barbacena, Benedita Rodrigues.

0: Eu quero agradecer a Deus da vida, né? Mas nós estamos em oração, eu rezo por toda a minha família, por você, por esse rapaz que botou o áudio agora há pouco, pelo seu Alfredo de Concórdia, esse que é de Sinop também, por você que está no estúdio, por toda a minha família santa, pela proteção dos meus filhos, por mim mesmo, por todos os idosos que vão, que estão ouvindo a rádio nesse momento, e aqueles que saíram em peregrinação para Aparecida, amém?
1: Amém. Rezemos o quinto mistério doloroso, a crucificação e morte de Jesus. Pai nosso que estais no céu, santificado seja o vosso nome, venha a nós o vosso reino, seja feita a vossa vontade, assim na terra como no céu.
0: O pão nosso de cada dia nos dai hoje, perdoai as nossas ofensas, assim como nós perdoamos a quem nos tem ofendido, e não deixeis cair em tentação, mas livrai-nos do mal. Amém.
1: Jesus, vendo a mãe e o discípulo que amava, disse: Mulher, eis o teu filho. Depois disse ao discípulo: Eis a tua mãe. Ave Maria, cheia de graça, o Senhor é convosco. Bendita sois vós entre as mulheres, e bendito é o fruto do vosso ventre, Jesus.
0: Santa Maria, Mãe de Deus, rogai por nós, pecadores, agora e na hora da nossa morte. Amém.
1: Ave Maria, cheia de graça, o Senhor é convosco. Bendita sois vós entre as mulheres e bendito é o fruto do vosso ventre, Jesus.
0: Santa Maria, Mãe de Deus, rogai por nós, pecadores, agora e na hora da nossa morte. Amém.
1: Ave Maria, cheia de graça, o Senhor é convosco. Bendita sois vós entre as mulheres e bendito é o fruto do vosso ventre, Jesus.
0: Santa Maria, Mãe de Deus, rogai por nós, pecadores, agora e na hora da nossa morte. Amém.
1: Ave Maria, cheia de graça, o Senhor é convosco. Bendita sois vós entre as mulheres, e bendito é o fruto do vosso ventre, Jesus.
0: Santa Maria, Mãe de Deus, rogai por nós, pecadores, agora e na hora da nossa morte. Amém.
1: Ave Maria, cheia de graça, o Senhor é convosco. Bendita sois vós entre as mulheres, e bendito é o fruto do vosso ventre, Jesus.
0: Santa Maria, Mãe de Deus, rogai por nós, pecadores, agora e na hora da nossa morte. Amém.
1: Ave Maria, cheia de graça, o Senhor é convosco. Bendita sois vós entre as mulheres, e bendito é o fruto do vosso ventre, Jesus.
0: Santa Maria, Mãe de Deus, rogai por nós, pecadores, agora e na hora da nossa morte. Amém.
1: Ave Maria, cheia de graça, o Senhor é convosco. Bendita sois vós entre as mulheres, e bendito é o fruto do vosso ventre, Jesus.
0: Santa Maria, Mãe de Deus, rogai por nós, pecadores, agora e na hora da nossa morte. Amém.
1: Ave Maria, cheia de graça, o Senhor é convosco. Bendita sois vós entre as mulheres, e bendito é o fruto do vosso ventre, Jesus.
0: Santa Maria, Mãe de Deus, rogai por nós, pecadores, agora e na hora da nossa morte. Amém.
1: Ave Maria, cheia de graça, o Senhor é convosco. Bendita sois vós entre as mulheres, e bendito é o fruto do vosso ventre, Jesus.
0: Santa Maria, Mãe de Deus, rogai por nós, pecadores, agora e na hora da nossa morte. Amém.
1: Ave Maria, cheia de graça, o Senhor é convosco. Bendita sois vós entre as mulheres, e bendito é o fruto do vosso ventre, Jesus.
0: Santa Maria, Mãe de Deus, rogai por nós, pecadores, agora e na hora da nossa morte. Amém.
1: Glória ao Pai, ao Filho e ao Espírito Santo.
0: Como era no princípio, agora e sempre. Amém.
1: Ó meu Jesus.
0: Perdoai-nos, livrai-nos do fogo e do inferno, levai as almas todas para os céus e socorrei principalmente a que mais precisarem da vossa infinita misericórdia.
1: Ó Maria concebida sem pecado.
0: Rogai por nós que recorremos a vós e por todos quantos não recorrem a vós, especialmente pelos inimigos da Santa Igreja e por todos quantos são a vós recomendados.
1: Muito obrigado por ter rezado conosco, Quitéria, nossa voluntária em Maceió, na Rádio Imaculada 92.3 FM. Infinitas graças vos damos, soberana rainha, pelos benefícios que todos os dias recebemos de vossas mãos liberais. Dignai-vos, agora e para sempre, tomar-nos debaixo de vosso poderoso amparo. E para melhor vos agradecer, vos saudamos com uma salve, rainha. Salve, rainha, mãe de misericórdia, vida, doçura e esperança nossa, salve. A vós bradamos os degredados filhos de Eva. A vós suspiramos, gemendo e chorando neste vale de lágrimas. Eia, pois, advogada nossa, esses vossos olhos misericordiosos a nós volvei. E depois desse

desterro, mostrai-nos, Jesus, bendito fruto do vosso ventre. Ó clemente, ó piedosa, ó doce e sempre Virgem Maria, rogai por nós, Santa Mãe de Deus, para que sejamos dignos das promessas de Cristo. Amém. Neste momento, vamos louvar a Deus e a Nossa Mãe Santíssima através da ladainha de Nossa Senhora. Senhor, tende piedade de nós. Senhor, tende piedade de nós. Cristo, tende piedade de nós. Cristo, tende piedade de nós. Senhor, tende piedade de nós. Senhor, tende piedade de nós. Cristo, ouvi-nos. Cristo, ouvi-nos. Cristo, atendei-nos. Cristo, atendei-nos. Deus Pai do céu, tende piedade de nós. Deus Filho Redentor do mundo, tende piedade de nós. Deus Espírito Santo, tende piedade de nós. Santíssima Trindade, que sois um só Deus, tende piedade de nós. Santa Maria, rogai por nós. Santa Mãe de Deus, rogai por nós. Santa Virgem das Virgens, rogai por nós. Mãe de Cristo, rogai por nós. Mãe da Igreja, rogai por nós. Mãe de Misericórdia, rogai por nós. Mãe da Divina Graça, rogai por nós. Mãe da Esperança, rogai por nós. Mãe Puríssima, rogai por nós. Mãe Castíssima, rogai por nós. Mãe Sempre Virgem, rogai por nós. Mãe Imaculada, rogai por nós. Mãe Digna de Amor, rogai por nós. Mãe Admirável, rogai por nós. Mãe do Bom Conselho, rogai por nós. Mãe do Criador, rogai por nós. Mãe do Salvador, rogai por nós. Virgem Prudentíssima, rogai por nós. Virgem Venerável, rogai por nós. Virgem Louvável, rogai por nós. Virgem Poderosa, rogai por nós. Virgem Clemente, rogai por nós. Virgem Fiel, rogai por nós. Espelho de Perfeição, rogai por nós. Sede da Sabedoria, rogai por nós. Fonte de Nossa Alegria, rogai por nós. Vaso Espiritual, rogai por nós. Tabernáculo da Eterna Glória, rogai por nós. Moradia consagrada a Deus, rogai por nós. Rosa Mística, rogai por nós. Torre de Davi, rogai por nós. Torre de Marfim, rogai por nós. Casa de Ouro, rogai por nós. Arca da Aliança, rogai por nós. Porta do Céu, rogai por nós. Estrela da Manhã, rogai por nós. Saúde dos Enfermos, rogai por nós. Refúgio dos Pecadores, rogai por nós. Socorro dos Migrantes, rogai por nós. Consoladora dos Aflitos, rogai por nós. Auxílio dos Cristãos, rogai por nós. Rainha dos Anjos, rogai por nós. Rainha dos Patriarcas, rogai por nós. Rainha dos Profetas, rogai por nós. Rainha dos Apóstolos, rogai por nós. Rainha dos Mártires, rogai por nós. Rainha dos Confessores da Fé, rogai por nós. Rainha das Virgens, rogai por nós. Rainha de Todos os Santos, rogai por nós. Rainha concebida sem pecado original, rogai por nós. Rainha assunta ao céu, rogai por nós. Rainha do Santo Rosário, rogai por nós. Rainha da Paz, rogai por nós. Cordeiro de Deus, que tirais o pecado do mundo, perdoai-nos, Senhor. Cordeiro de Deus, que tirais o pecado do mundo, ouvi-nos, Senhor. Cordeiro de Deus, que tirais o pecado do mundo, tende piedade de nós. Rogai por nós, Santa Mãe de Deus, para que sejamos dignos das promessas de Cristo. Amém. Oremos, Senhor nosso Deus, concedei-nos sempre saúde de alma e corpo e fazei que, pela intercessão da Virgem Maria, libertos das tristezas presentes, gozemos das alegrias eternas. Amém.

0: E assim, encerramos este momento de oração, deixando a nossa mensagem no sentido de que a oração do Rosário faça parte diariamente de nossas vidas, a exemplo do nosso fundador, São Maximiliano Maria Kolbe. Um abraço fraterno a todos. Louvado seja nosso Senhor Jesus Cristo. Para sempre seja louvado. Salve Maria Imaculada.
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5 minutos. Muito obrigado por sua audiência no programa Igreja no Rádio. Obrigado pelo carinho. E hoje, nesse dia de São Carnacutes, que ele interceda pela nossa juventude brasileira. É somente no Brasil que o comemoramos no dia 13 de outubro. No restante do mundo, dia 12 de outubro, é o dia de São Carlo Acutis, rezando pela juventude brasileira, por nosso país, e agradecendo a você, meu irmão, minha irmã ouvinte, que esteve em sintonia conosco. Algumas emissoras retornam à sua programação local. Quem ficar conosco aqui na Rede Imaculada, daqui a pouco tem Fogão de Lenha. Bom dia, recebo meu abraço, Gil Brasil, do Rivaldo Chagas, e até amanhã, com a graça de Deus e a proteção da Mãe Imaculada. Bom dia.

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1: Com a minha voz clamei ao Senhor, e ouviu-me desde o seu santo monte. A salvação vem do Senhor, sobre o teu povo seja a tua bênção. Salmo 3.
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5 horas pontualmente. Acabou de começar o Fogão de Lenha. Que a jornada de hoje venha acompanhada de muitas vitórias. Bom dia! Nhô Rivaldo nos trabalhos técnicos de estúdio. Bom dia, Rivaldo.

Amigo, muito bom dia, compadre, muito bom dia, comadre. Hoje é dia 13 de outubro, é uma terça-feira. Agora sim, a semana tá começando, hein, compadre? Agora a semana tá começando, porque ontem foi feriado nacional, um importante feriado que a gente vive intensamente, porque é o dia da padroeira do nosso Brasil, rainha e padroeira do Brasil, Nossa Senhora Aparecida. E hoje, por ontem ser dia da padroeira do Brasil, hoje somente no Brasil, ó, Brasil é o país das jabuticabas mesmo, hein? País da jabuticaba. Somente no Brasil hoje comemora-se São Carlo Acutis, ele que é um jovem, intercede pelos nossos jovens, hein? Um jovem internauta, isso mesmo. Ele conseguiu aí, através da sua vivência junto às redes sociais, também ser santa. Pode ser, compadre, pode ser, comadre, que seu netinho, sua netinha também consiga a graça da santidade mesmo aí, ó, navegando nas redes sociais. Por isso, peça a intercessão de São Carlo Acutis por toda a juventude em nosso país. Hoje também é dia da Beata Alexandrina Maria da Costa. Hoje é Dia Internacional da Redução de Desastres Naturais. Isso mesmo, compadre. Continue aí pegando o seu lixo reciclável. Continue limpando a sua calçada. Se você vê alguém aí jogar o lixo do carro na rua, recolha também. Não adianta brigar. A pessoa, ela não tem essa consciência que você, compadre, que você, comadre, tem. Então, hoje é Dia Internacional para a Redução de Desastres Naturais e a nossa pequena parte ao colaborar no destino dos lixos, daquilo que nós temos. Isso já nos ajuda muito. Hoje também é dia do fisioterapeuta e dia do terapeuta ocupacional. Hoje, terça-feira da 28ª semana do tempo comum. Primeira leitura de Gálatas, capítulo 5, versículos do 1 ao 6. Salmo responsorial é o Salmo 118. Evangelho de São Lucas, capítulo 11, versículos do 37 ao 41. Te convido, compadre, te convido, comadre, a meditar no dia de hoje. Eu sei que agora está corrida. Você está acabando de acordar, semana agora agitada, e você tem que preparar o café. E mais depois, no decorrer do dia, dá aquela paradinha e confira a liturgia de hoje. Ô, Rivaldo, tô com uma sede. Prepara um cafezinho para nós, Rivaldo. Opa! Olha o café do Rivaldo chegando. Tá sentindo o cheirinho, compadre? Tá sentindo o cheirinho, comadre? Eita! Esse é o café do Nho Rivaldo. Benedita Rodrigues, Ensenador Rui Palmeira. Pra você canta Léo Canhoto e Robertinho, Presidente e o Lavrador. Bom dia, compadre.

5:08. Aqui no Riacho Grande, o galo não tá cantando numa chuva dessa que tá pegando aqui no Riacho Grande. O galo voltou pro puleiro ali, ó, não quer saber de cantar, não. Esse é o Fogão de Leia, pelas ondas da Rede Imaculada de Comunicação. Hoje é dia 13, dia de São Carlos Acutis. Mas qual será pensamento para esse dia? Vamos conferir agora com ele, Frei Zeca, @FreiZecaOficial.

0: Olá, meus amigos e amigas, muita graça, muita paz, aqui estamos nós. O pensamento de hoje, não sei quem é o autor, mas diz o seguinte: cuide muito bem desse lugar bonito chamado você. Eu gostei muito do pensamento porque ele nos situa dentro da compreensão de que nós somos muito mais do que um corpo andando por aí. Nós somos um lugar sagrado, um lugar de Deus, um templo vivo de Deus, o sacrário de Deus que anda por este mundo dando testemunho da presença desse Deus que nos habita, que cuida de nós espiritualmente e que nos prepara uma eternidade. Você já parou para pensar nisso? Cada ser humano, muito mais do que um pedaço de corpo, de carne ou de neurônios, é muito mais que isso, é um mistério profundíssimo diante do qual você e eu poderíamos quase que fazer reverência, que nos ajoelhar, não para o ser humano, mas para esse Deus que nos habita. Somos o lugar de Deus, o templo sagrado do nosso Deus. E pensando nisso, eu gostaria de desejar para você uma jornada muito linda, muito abençoada na graça e na paz do nosso Deus, tá bom? Deus te abençoe muito, em nome do Pai, do Filho e do Espírito Santo. Amém.
1: Muito obrigado, Frei Zeca, compartilhando esse lindo pensamento para começarmos bem essa semana, que agora a semana é cheia, hein? Hoje é terça-feira, uma semana mais curta, mas muito cheia. E tenho certeza que será cheia e repleta das bênçãos de Deus. Como essa chuva que cai agora, que eu consigo visualizar aqui dos estúdios da Rede Imaculada de Comunicação, na estrada do Morro Grande 870, uma chuva de bênçãos caindo, molhando a terra, fazendo essas folhas, esse gramado, vi esse cheirinho gostoso de terra molhada. Que sua semana seja uma semana abençoada com essa chuva de graças, de chuva de água que cai aqui também no ABC Paulista. Será que está chovendo na Baixada Santista? Bom dia, compadre Plácido.
2: Bom dia, Gil Brasil, Wilson Plácido, Baixada Santista. Logo, logo estou na Paraíba.
1: Opa, Paraíba.
2: Estou voltando para Paraíba. Vamos tocar uma música bem bonita pra gente. Você não tem o Moreno Moreninho, Manete Ibiriçá, não, né? É, se tiver, tocar aí pra gente. Oferecer pra todos que estão curtindo este programão Fogão de Lenha. Bom dia, Robinho. Bom dia, Leandro. Bom dia, Rivaldo. Bom dia, toda Melissa Imaculada. Esta rádio é uma benção. Um fogão de lenha, melhor ainda.
1: Ô, compadre, vamos pedir aqui para programar, hein, a nossa equipe aí. Vamos ver se programa essa canção para você, tá? E tá chovendo aí na Baixada? Como que tá aí, compadre? Um abraço ao compadre João César, em fartura. Diz assim: ô, João Rivaldo, tô curtindo o programa com vocês. Manda um cafezinho para mim. João César, em fartura. Cafezinho para você, João. Opa, vamos ver quem mais está aqui chegando. A Zuila do Nascimento, ela está em Pacatuba, no Ceará. Também, Rivaldo, está pedindo um cafezinho. Ô, Zuila, receba esse cafezinho, meu Rivaldo. Ô, Rivaldo, a Benedita Rodrigues está agradecendo a música que você tocou, hein? Foi o pedido musical dela. Abraço forte a você, comadre. Vamos aqui no Itaim Paulista. Ela diz assim, ó: o José da Silva, bairro Itaim Paulista, mandando um abraço, dizendo que Jesus nos liberte de todo mal. Abraço forte. E para você e para quem estiver na audiência, claro. Agora atendendo ao pedido da... ao pedido não. Agora vamos cantar um pouquinho, homenageando a Mãe de Deus e Nossa com Frei Zeca. Ele canta Mãe Maria. Sigam em suas redes sociais, @ Frei Zeca Oficial. 5:13. Bom dia.

0: Bom dia, comadre, seja bem-vinda. Vamos dar um bom dia à Fortaleza.
1: Gil, Brasil. Bom dia, Gil.
0: Bom dia,
1: Valdo. Todos que estão ouvindo o Fogão a Lenha. Suzete Monte de Fortaleza. Um cheiro, um abraço para todos.
0: Cafezinho pra você, Suzete. Abraço forte. Ó, tem mais cafezinho, Rivaldo, pedindo aqui. A Maria de Lourdes, em Atibaia. Ela diz assim: bom dia, meu Rivaldo. Maria de Lourdes, de Atibaia. Quero café. Olha, também café, Rivaldo. Vai pra Maria do Socorro. Mas essas comadres, Maria. A Maria do Socorro, em Poço das Trincheiras, diz: bom dia. Bom dia, Gil. Bom dia, Rivaldo. Bom dia pra todos. E ela disse que hoje vai dar chuva lá em Poço das Trincheiras, Alagoas. Olha, falou em chuva, Guarujá tá embaixo d'água, né? Vamos ver aqui, chegou a mensagem. Ó, a Marilda no Guarujá diz assim, ó. Chovendo e ventando, mas daqui a pouco, atravessando o oceano rumo a Santos. Abraço a Marilda no Guarujá. E ela diz: bom dia, graças a Deus, mais uma semana. Bora tomar aquele café ouvindo esse maravilhoso programa? Vamos, Marilda. Vamos tomar café com a Adi. O Wilson disse: olha como que tá lá o compadre Plácido.
2: Acabou de arriar o toró. Muita chuva na Baixada Santista, aqui em São Vicente.
0: Eita! Abraço forte aí a você, compadre Wilson. Aqui também conosco, comadre Clotilde Amância, em Itambé, no Paraná, tá ligadinha. E tem mensagem de Itaíba, lá em Pernambuco. Bom dia,
3: compadre. Bom dia, Leandro. Bom dia a todos. Eu peço as orações do Santo Cristo, para mim. Para meus filhos. Para meus netos. Para meus irmãos. Para meu pai.
4: Para
3: os moleques.
4: Já temos irmão 20
3: pessoas. E para todos os juventes. Para todos aqueles que estão precisando das orações. Para os juventes, os hospitais. Para todos do Brasil e do mundo. Bom dia. Salve Maria Imaculada. Senival do Cinto Cabelo, município de Itaíba.
0: Abraço, Senival, Tício Tapera, Itaíba. Também a Maria da Conceição Manteço, aqui em Santos, diz assim, ó. Bom dia, compadre Gil Brasil. Bom dia, Nho Rivaldo. Bom dia a todos na sintonia. Que Deus abençoe esta semana. E diz assim, ó. Café, eu já sigo o Frei Zeca. Um beijo, um cheiro, um taco de queijo pra você também. E ela informou algo importante, Den. O Rivaldo, começou uma chuva daquelas agora. Abraço forte a comadre Maria da Conceição Manteço em Santos. O Rivaldo, o Edmar, em Betim, Minas Gerais, diz assim, ó, bom dia em Cristo Jesus. Pena que não é TV para você acompanhar o café da manhã do Wilson, hein? Tapioca. Tem tapioca, Rivaldo. Tem banana. Tem uma margarina. Aí, a margarina, eu tenho que falar só margarina, né? Não posso falar a marca da margarina. Mas, ô, Rivaldo, ele ainda não sabe o que é tomar um café sem açúcar. Ele toma com adoçante, Rivaldo. Não é igual você, Rivaldo. Rivaldo já disse, Wilson. Ó, compadre Wilson. É café, é sem adoçante. É puro, saindo do coador de pano. Aí você já põe a caneca ali. Ô, Rivaldo, a caneca dele tá assim. Aqui é vixe, atrás de eita. Abraço, compadre. Também conosco, compadre Geraldo, em João Molevar, de Minas Gerais. E vamos lá para Sítio Espinheiro, Ouro Branco, Alagoas.
5: Bom dia, Gil Brasil.
0: Bom
5: do
0: dia.
5: Brasil, passa a música de Marília Mendonça, Estrelinha. Ofereço para minha esposa, para você e para todos os ouvintes. Estou na sintonia ouvindo o programa. Estou pro carro na hora do leite. Paulo Opa. Do Gado, Sítio Espinheiro, Ouro Branco, Alagoas.
0: tá lá no tirando leite, né, o Rivaldo? O Paulo do Gado. Ó, vamos programar essa música aí no momento oportuno. A produção aqui prepara e nós vamos ouvir esta belíssima canção. Enquanto a produção não prepara essa canção, vamos atender o pedido da Cícera, do sítio Mata Pasto, em Alagoas. Ela pediu e nós vamos ouvir e cantar com De Lucas e Lucian, Um Jantar para Jesus. Bom dia, compadre. Bom dia, comadre. 5h24.

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0: 31 minutos. Este é o programa Fogão de Lenha, que atende a sua participação, a sua mensagem. Embaixo de chuva, embaixo de sol, tamo aqui, firme e forte, aguardando a sua participação, a sua mensagem, o seu áudio, a sua mensagem também escrita. Vamos a Itaíba, Pernambuco. Bom dia, comadre.
1: Bom dia, Gil Brasil. Bom dia, Rivaldo. Paz e bem para vocês e para mim. É, que Deus os abençoe. Que essa terça-feira venha cheia de muitas bênçãos, muita paz, muita saúde para todos nós. É, Leandro, passe aí uma moda boa com Vitor e Léo para me oferecer para você, para o Rivaldo, para minha família, para Dona Maria Gomes com a família, para todos os seus ouvintes, todos que estão ouvindo o seu programa. Que Deus lhe abençoe grandemente. Paz e bem, saúde e felicidades. Que Jesus e Maria passem à nossa frente e nos proteja de todo o mal. Um cheiro no coração. Salve Maria Imaculada.
0: Salve Maria Imaculada. Um cheiro para você também, comadre Doralice, no sítio Caraibas, Pernambuco. Um abraço forte a você. Vamos programar essa canção, tá bom? Seu pedido musical. 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Também conosco a Maria do Poço das Trincheiras, Alagoas.
2: Bom dia, Brasil. Bom dia, Rivaldo.
0: Bom dia, comadre.
2: Bom dia para todos os ouvintes. Gil, eu quero que você rode uma música para oferecer para todos os meus familiares. A música de Rick Renner. Qualquer uma de Rick Renner. Oferecer a todos os meus familiares. E oferecer para você. Ofereço para Robinho. Ofereço para Rivaldo. Ofereço para todos. Marina Sitiaqueira, Maria da Silva, Gorete Campina Grande, Andréa da Alemanha, Cícero Ramos, Socorro de Poço das Trincheiras. E por todos aqueles que estão ouvindo esse maravilhoso programa Fogão de Lenha. Salve Maria Imaculada, Maria do Nascimento, Poço das Trincheiras, Alagoas.
0: Abraço, comadre. Vamos programar aqui. No decorrer da programação, a gente atende seu pedido musical. E agora, vamos cantar com o padre João Carlos Ribeiro, de sua própria autoria, Grãos de Areia, 5h35, bom dia. Cicinho já está se preparando.

0: agora chegou o nosso vaqueirinho Cicinho. Será que ele vai aprontar hoje, hein? Vamos lá, Cicinho, seja bem-vindo.
1: Bom dia, tio Gil. Bom dia, tio Rivaldo. Aí no comando desse som mais bonito que o cantado sabiá, no clareado dia. E um abraço bem apertado para todos os ouvintes queridos do programa Fogão de Lenha. Aqui quem fala é eu, Cicinho, vaqueirinho, chegando mais animado que som de berrante no dia de vaquejada. E hoje é terça-feira, dia de curiosidades brasileiras, trazendo um assunto bom demais da conta pra gente aprender mais um tiquinho sobre as riquezas do nosso Brasil. E antes da nossa curiosidade, lá vai a charadinha do dia, meu povo. Quero ver quem vai acertar essa, vice? Qual é a capital que tem fruta no nome? Pensem aí que daqui a pouquinho eu conto a resposta. Agora me diga uma coisa. Vocês sabiam que o cacau é uma fruta? Pois é, meu povo. O cacau é nativo da região amazônica e é muito conhecido por ser a matéria-prima do chocolate. Mas ele tem muito mais história pra contar. Diferente de muitas frutas que nascem nos galhos, o cacau cresce diretamente no tronco do cacaueiro. Já pensou que coisa interessante? A natureza é cheia de surpresa, igual mato depois da chuva. E não pense que o cacau serve só para fazer chocolate, não, senhor. Dessa fruta também podem sair polpa, suco, sorvete, geleias, mel, vinagre e até bebidas destiladas. E tem mais, o cacau também é aproveitado na indústria de cosméticos. Além de toda essa versatilidade, seu cultivo é fonte de renda para muitos agricultores. E olha que curioso, o cacaueiro pode viver mais de 100 anos. É árvore para contar a história para filhos, netos e bisnetos. E quem não gosta de chocolate? Meu Deus, é bom demais! E agora bora para a resposta da charadinha. Qual é a capital que tem fruta no nome? É a cidade de Aracaju, capital do estado de Sergipe. Eita, essa foi boa demais da conta, vice? Um abraço, tio Gil, tio Rivaldo. E um abraço bem apertado pra você, ouvinte do programa Fogão de Lenha. Tô indo embora com as bênçãos de Deus e da Virgem Maria e do meu padrinho Cício. Um beijo e um cheiro. Salve Maria Imaculada.
0: Salve Maria Imaculada. Ô, Cicinho, a comadre Eliane Ávila, em Conselheiro Las Paiete, acertou, ela disse Aracaju. E a... comadre Maria Evangelista, tem áudio da Maria Evangelista, ela também acertou, disse Aracaju.
2: Bom dia, Rivaldo. Que Deus abençoe a terça-feira de vocês. Nossa Senhora Aparecida, te cubra de muitas bênçãos. Manda um abraço para Olivanda, para André da Alemanha, Maria da Silva, Del Moraes, Mariana do Mauá e todos que curtam o Fogão de Lenha. Salve Maria Imaculada e todos os moradores aqui de Santo Antônio do Pontal. Salve Maria Imaculada. E mando pro Eliseu também, Eliseu tá sumido.
0: Tá, mano.
2: Maria Evangelista de Santo Antônio do Pontal.
0: Olha, ela
2: que tal
0: falou
2: que tem um nome? É Aracaju.
0: Viu?
2: Sergipe.
0: Não, aí tá certo. Também conosco, mandando um abraço a todos os irmãos. Ô, Rivaldo, aqui tá chovendo, mas tem gente que tem um pedido pra você, Rivaldo.
3: Rivaldo, coloca eu e toda a família aí na piscina, viu?
0: E agora, Rivaldo? Opa! Foi a família toda da Benedita Rodrigues, senador Rui Palmeira, Alagoas, direto pra piscina.

0: aí, hein?
1: Maria Imaculada.
0: Chegou só pra dar um bom dia, pelo menos serve um cafezinho pra ela, né, Rivaldo? Porque aí ela puxa assunto. Tá bom, comadre Maria Rita. Já tá lá e abraço forte. Ô, comadre que Maria é da Silva.
2: Bom dia, Rivaldo.
0: Bom dia.
2: Paz e bem, salve Maria Imaculada. Eu e José Soares estamos aqui em oração, mas não podemos esquecer do nosso fogão de lenha, né? Tudo que fazem parte da milícia da Imaculada fazem parte de nossas vidas. Então não podemos deixar de ficar sem dar um bom dia. Bom dia a todos. E estamos aqui. Saudade sim, tristeza não. A gente está em oração pela nossa irmã e amiga Neirilene, e rezando também pela alma de seu saudoso esposo que faleceu no acidente. Mas é assim mesmo, né? Deus é que sabe de tudo, nós não sabemos nada. Um bom dia a todos, uma ótima semana para todos. Fiquem todos com Deus, um abraço.
0: Um abraço, comadre Maria da Silva, Engenheiro Caldas. Um abraço também, Iraci no Guarujá, a Suzete Monte em Fortaleza, Carlos Branco na cidade de Mauá, Maria de Lourdes, Jardim Industrial em São Bernardo do Campo. Um abraço forte também ao Antônio Jorge, de Paranaguá, no Paraná. Devoto de Nossa Senhora do Rosário, o senhor canta Nho Belarmino e Nhoinha Gabriela? É Gabriela. Paranaguá. 5h47, bom dia.

Programa Fogão de Lenha. Cinco e 51. Que bom estar em sua companhia aqui no Fogão de Lenha. Que bom mesmo poder contar com a sua presença, trazendo sempre a sua companhia e tomando cafezinho. Ô, Rivaldo, a comadre Suzete Monte disse assim, ó, faz um café bem forte, porque ela tá com dor de cabeça, Rivaldo. Diz que o café forte anima, né? Então, um abraço a você, Suzete Monte, em Fortaleza, no Ceará. Quero mandar um abraço também hoje a todos os jovens. Sabia que tem jovens que escutam o nosso programa. O Fogão de Lenha ali acompanhado do vovô, da vovó, e estão ligadinhos aqui. E essas músicas fazem parte da infância desses jovens. Mas às vezes eles até ficam tímidos, não falam para um amigo ou para o outro que ouve o Fogão de Lenha, mas tem muito jovem ligado aí no Fogão de Lenha. Hoje, no dia de São Carlos Acute, eu quero deixar esse abraço a todos os jovens, que São Carlos Acute abençoe a cada um dos jovens e o levem a caminho da santidade. Encerrando o nosso Fogão de Lenha de hoje, amanhã eu retorno nesse mesmo horário junto com o Rivaldo Chagas. Deixa essa canção aos nossos compadres e comadres ligadinhos aqui no Fogão de Lenha. Ao José Daniel em Conselheiro Lafaiete, a Juraci em Currais Novos, e também, deixa eu ver aqui, para Maria do Nascimento de Poço das Trincheiras. Canta Rick e Renner, Sem Direção. 5h52, foi uma alegria estar contigo. Que você tenha um dia abençoado.

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Senhor, no silêncio deste dia que amanhece, venho pedir-te a paz, a sabedoria e a força. Quero hoje, Pai, olhar o mundo com os olhos cheios de amor. Quero ser paciente, compreensivo, manso e prudente. Quero ver além das aparências teus filhos assim como tu mesmo os vê. E deste modo não vê senão o bem em cada um deles. Cerra os meus ouvidos a toda calúnia. Guarda a minha língua de toda maldade, que só de bênção se enche a minha alma. Que eu seja tão bom e tão alegre, que todos aqueles que de mim se aproximem sintam a tua presença. Reveste-me de tua beleza, Senhor, e que no decurso deste dia eu te revele a todos.

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Boa, agora já são 6:06, 6:06, deixa comigo Thales Tavares até às 7 da manhã, eu acompanho você ouvinte, que maravilha, que beleza! Pode ligar e participar então, 037-3521-2400, nosso WhatsApp 3521-2400 também. Manhã de terça-feira, hoje terça-feira já é dia 13 de outubro do ano 2026, bom dia ouvinte, mais uma manhã sertaneja, tá bom? Tá aniversariando hoje, tá aniversariando? Parabéns, felicidades, muita paz, muita saúde em sua vida, ouvinte. Tá aí no sítio, na fazenda, tá em todo o centro-oeste de Minas, bom dia. Alô, meu amigão Cal, bom dia, Cal eletricista. Obrigado, Cal, pela audiência, amigão, obrigado pela sintonia também. Bom dia, deixa eu ver o zap aqui. São vários ouvintes ligando e participando. Alô, gordo, bom dia, gorda. Sua mãe Maria Xavier na ressaca. Eita, gordo, obrigado pela audiência, amigão. Obrigado pela sintonia, tá bom? Tá pedindo gino e geno, né, gordo? Bom dia, tá pedindo folia de reis com gino e geno, vai ouvir daqui a pouquinho, viu, gordo? Obrigado pela audiência mesmo, obrigado vocês pela sintonia, ouvintes amigos. Deixa eu ver direitinho aqui, vários ouvintes ligando e participando. Aqui no zap da rádio também, abração pro Jadir, alô Jadir do Bigode na Vila Gontijo, bom dia Jadir, obrigado amigão pela audiência, obrigado pela sintonia, o meu amigão, o Gordo, alô Gordo, também abraço para o meu companheirão, alô meu grande amigo, o Preto da Casa de Carne Santa Edvirgens, bom dia Preto, obrigado pela audiência Preto, obrigado você pela sintonia. O Preto, lá na Casa de Carne Santa e de Virgens. Obrigado pela sintonia, viu, Preto? Deixa eu ver aqui mais ouvintes ligando e participando. Deixa eu ver direitinho, são vários ouvintes. O Preto tá pedindo um jantar para Jesus com De Lucas e Lucian. Alô, Reinaldo, bom dia, Reinaldo. Aí no Nova Serrana, né, Reinaldo? Obrigado pela audiência, amigo Reinaldo. Obrigado pela sintonia também. Bom dia, Malu. Alô, Malu, bom dia, obrigado pela audiência. 6:08. Segura, Cal.

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1: Eita coisa boa, agora já são 6 horas e 17 minutos, a hora vai passando, 20, bom dia, 6 horas mais 17, é a sua Manhã Sertaneja, comigo Thales Tavares, até as 7 da manhã, eu acompanho você ouvinte, pode ligar e participar, 037-3521-2400. Nosso WhatsApp 3521-2400 também. Tá aí música linda com Gino e Geno. Vou gastar o barão. Antes de Lucas e Lucian, Um Jantar para Jesus. Amado Batista, Simone Simária, Folha Seca. Alô, meu amigão Denilson. Bom dia, Denilson. Grande motorista Denilson. BJ, né, Denilson? Motorista particular, amigão, obrigado pela audiência, Denilson, obrigado pela sintonia. Precisou, pessoal, pode ligar no 991-18-3004, tá bom? Alô, Tânia, bom dia, Tânia, sua mãe Maria José, lá na rua Palmital, tá pedindo a música Índia, né, Tânia? Obrigado pela audiência, viu? Obrigado pela sintonia também, Índia com Leandro e Leonardo. Alô, Pepone, grande amigão Pepone, obrigado pela audiência, Pepone, obrigado pela sintonia também. Tá pedindo Barreirito, a música Luz Acesa. Vai ouvir agora, Pepone, bom dia, grande amigão Pepone, obrigado pela audiência, amigo, obrigado pela sintonia, nosso amigão Pepone. Fala, Pepone, bom dia.
2: Ô, Thales, Luz Acesa aí, passa pra nós aí, o Pepone. Pode ser aí com o Eduardo Costa ou o Barreirito. Fala pra nós aí, meu irmão. Bom dia.
1: Bom dia, Pepone. Tocar pra você agora, amigão. Obrigado pela audiência. Obrigado pela sintonia. 6:19.

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1: Isso aí, agora já são 6 horas mais 29 minutos, a hora vai passando, 20, bom dia, 6 horas mais 29, pode ligar e participar então, 037-3521-2400. Nosso WhatsApp 3521-2400 também, Nova Veredas, é a sua Manhã Sertaneja, comigo Thales Tavares, até às 7 da manhã, eu acompanho você, ouvinte. Para você nas comunidades rurais, obrigado pela audiência, obrigado pela sintonia também, bom dia, bom dia. Deixa eu ver direitinho o zap aqui, vários ouvintes ligando, participando. Alô Magela, bom dia Magela do Zé do Sulino, né Magela? Obrigado pela audiência, amigão Magela. Obrigado pela sintonia, grande amigo, oferecendo aí para a dona Fia. Também a Patrícia, né Patrícia? Bom dia. Vai em música sonada com eles, cantaram bonito, Adriane e Anderson, Somos Todos Iguais. Antes Eu Duvido, as Mineirinhas e também Leandro Leonardo, Índia. Alô, meu amigão, grande cooperão Pepone, bom dia Pepone, pedindo Índia, a música com o Barreirito, a Barreirito Luz Acesa, vai ouvir agora Pepone, obrigado pela audiência, amigão, obrigado pela sintonia também, bom dia, Pepone.

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9: 6:40.
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Eita, coisa boa, agora já são 6 horas mais 44 minutos, 6h44, 20, a hora vai passando. Bom dia, a sua manhã sertaneja, comigo Thales Tavares, até às 7 da manhã. Lembrando vocês, daqui a pouquinho tem o horário político, depois tem o programa, tem o Jornal da Itatiaia, depois o programa Fé e Esperança com o Padre Antônio. 9 horas tem ele, Cláudio Francis, 4h30 tem ela, Rose Mesquita, no Essência Sertaneja. E 18 horas tem Hora do Ângelos, 18h10 tem o Fino da Bola. E às 8 da noite, Everton Cordeiro. Pessoal, é o seguinte, a festa de São Geraldo, com São Geraldo, caminhar rumo à santidade, à luz da fé. Lembrando que hoje 13 de outubro, São Geraldo e a oração, tá bom? Participem! Alô Silva, da dupla, o meu amigão Silva.

Está aí André Andrade, Dormir com Quem Não Ama. Antes, Carinhoso, Boa Nova. Ouvintes, obrigado você que ligou, obrigado você que participou, tá bom? Eu volto, se Deus quiser, amanhã cedinho às 6 da manhã, na Manhã Sertaneja. Uma terça-feira abençoada para você, com muita paz, com muita saúde no seu coração. Valeu, até amanhã cedinho às 6 da manhã. Agora tem o horário político, depois tem o programa, depois tem o jornal da Itatiaia. Tá bom? E segue a programação. Valeu!

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1: 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Flávio vai fazer a Rede TEA para cuidar das pessoas com transtorno do espectro autista e dos seus familiares.
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1: Deputados pedem ao STF investigação do ministro Nunes Marques por suposto envolvimento no caso Master.
2: Parlamentares apontam crimes de corrupção e lavagem de dinheiro.
1: Flávio Bolsonaro acusa o TSE de tentar favorecer Lula após falha na exibição de propaganda eleitoral.
2: Descarrilamento de trem deixa vários mortos e feridos no Paquistão.
1: Cruzeiro leva 4 gols do Bragantino e perde a chance de entrar no G4 do Brasileirão.
2: Atlético na contagem regressiva para o primeiro jogo da semifinal da Sul-Americana amanhã.
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1: 7:11, Jornal da Itatiaia. Hoje é terça-feira, 13 de outubro de 2026. A apresentação é Eustáquio Ramos e Fernanda Viegas. Muito bom dia para você que está sintonizado com a gente. Nós estamos ao vivo também no YouTube, no site, no aplicativo da Itatiaia, na Alexa, na TV a cabo e no canal 957 da Parabólica Digital. A partir de agora, toda a rede Itasat reunida para trazer os principais destaques de Minas, do Brasil e do mundo. E nós começamos com o trânsito.
3: Acidente e veículo com defeito travam o trânsito na BR-040 no sentido Belo Horizonte, na chegada ao bairro Água Branca, em Contagem, na região metropolitana. Já tem congestionamento desde a passagem pelo trevo da Ceasa. Ali próximo, na via Pepsi, a avenida Helena de Vasconcelos Costa, permanece uma carreta com defeito no sentido 040, na chegada ao trevo da Ceasa. Trânsito congestionado já com reflexos na via expressa no sentido Belo Horizonte. Tem uma ocorrência também na Fernão Dias, no sentido capital, nas proximidades da Regap. Direto da Central de Trânsito, Itatiaia MIV, repórter Isabela Gouveia.
4: Agora, as condições do tempo.
5: Terça-feira, com áreas de instabilidade se espalhando por todas as regiões mineiras e favorecendo as típicas pancadas de primavera-verão, mas ainda faz calor. As chuvas devem ocorrer após a hora de máximo aquecimento. Céu parcialmente nublado, com pancadas de chuva e trovoadas isoladas no Triângulo, Alto Paranaíba, Sul, Sudoeste, Campo das Vertentes, Zona da Mata, Oeste e Metropolitana. Céu claro a parcialmente nublado, com pancadas de chuva e trovoadas isoladas no Noroeste e Central Mineira. Demais regiões, céu claro a parcialmente nublado, com possibilidade de chuva isolada. BH terá uma terça de céu parcialmente nublado, com pancadas de chuva. A temperatura máxima deve ser de 34 graus. Repórter Aline Neves.
2: 7:13.
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2: Nova pesquisa Nexus BTG, divulgada agora há pouco, mostra o senador Flávio Bolsonaro do PL e o presidente Lula do PT em empate técnico, mas com Flávio numericamente à frente. Dentre os votos válidos para este segundo turno, Flávio registra 52% das intenções de voto contra 48% de Lula.
1: A pesquisa Nexus entrevistou 2.002 eleitores entre sábado e ontem, por meio de entrevista por telefone. A margem de erro do levantamento é de 2 pontos percentuais, para mais ou para menos, com intervalo de confiança de 95%.
2: 7:14, deputados do PT apresentam ao Supremo Tribunal Federal um pedido de investigação contra o ministro Cássio Nunes Marques por suspeitas envolvendo o Banco Master e o banqueiro Daniel Vorkar. A representação questiona possíveis vínculos do magistrado e de pessoas próximas com o banco, além da participação dele em julgamentos de interesse da instituição financeira. Direto da capital federal, ao vivo, o repórter João Pedro Melo tem mais informações. Bom dia, João Pedro.
6: Oi, Eustáquio, bom dia a você, bom dia a todos que estão nos acompanhando. É, esses parlamentares apontam suspeitas de possíveis irregularidades envolvendo Cássio Nunes Marques, além de pessoas próximas a ele com relação a Daniel Vorcaro. Essa representação foi feita por Rui Falcão, de São Paulo, e Rogério Correia, de Minas Gerais. Eles pedem que sejam apuradas possíveis práticas de corrupção, lavagem de dinheiro, exploração de prestígio, prevaricação e também participação em organização criminosa. Entre os elementos citados estão mensagens extraídas dos celulares de Vorcaro, que teriam sido enviadas para o filho do ministro, Kevin de Carvalho Marques. Por quê? Essas mensagens mencionam pagamentos mensais de pelo menos R$500 mil. Claro que ainda não há nenhuma comprovação de que esses pagamentos de fato foram feitos e, além disso, Kevin nega ter trabalhado para o banco e diz que prestou serviços tributários a uma outra empresa. Essa representação também menciona um contrato de honorários advocatícios que poderia chegar a R$427 milhões, além do relato de hospedagem em imóveis de luxo e viagens em aviões particulares que seriam de Daniel Vorcaro. Os deputados pedem que a PGR, Procuradoria-Geral da República, atue nesse caso e que as informações sejam então encaminhadas ao Senado Federal. Eles dizem que essa situação é relevante porque Nunes Marques comanda o TSE e será o responsável também por conduzir o segundo turno da eleição. O ministro nega ter recebido qualquer dinheiro de Daniel Vorcaro e também nega ter trocado mensagens com o ex-banqueiro. A defesa das pessoas citadas também contesta qualquer tipo de irregularidade. De Brasília, João Pedro Melo.
1: 7:16, após falha técnica silenciar exibição de propaganda eleitoral de Flávio Bolsonaro, o candidato acusa o Tribunal Superior Eleitoral de tentar favorecer Lula na campanha.
7: Uma falha técnica fez com que a propaganda eleitoral de Flávio Bolsonaro fosse exibida sem áudio no horário eleitoral gratuito de ontem. O problema aconteceu no bloco de 1h e foi confirmado pelo Tribunal Superior Eleitoral. Segundo o TSE, durante a preparação dos arquivos no chamado pool de mídias, responsável por distribuir o sinal para as emissoras de TV, os áudios das propagandas dos dois candidatos à presidência da República não foram carregados inicialmente. A corte informou, no entanto, que houve tempo para corrigir o arquivo de Lula antes da exibição, enquanto o programa de Flávio acabou indo ao ar sem som. Logo após a transmissão, o candidato do PL gravou um vídeo comentando o episódio.
8: Tá me ouvindo? Consegue me ouvir? Tá me ouvindo? Então, hoje, pela primeira vez na história de uma campanha presidencial, o meu programa eleitoral foi transmitido sem som. É isso mesmo, mudo. O meu programa foi transmitido sem som. O do Lula tava com som, tudo ok, mas o meu, transmitido sem som. Você acredita em coincidência? Cara, não. Não acredito, não existe coincidência. Eles acham que vão calar minha voz, não vão calar, não vão conseguir, não adianta. Isso não acontece por acaso, né?
7: Em nota, o Tribunal Superior Eleitoral informou que a falha foi exclusivamente técnica, que o arquivo da propaganda de Flávio Bolsonaro já foi corrigido e que o programa vai ser reapresentado conforme prevê a resolução que disciplina a propaganda eleitoral gratuita. De Brasília, Aline Peçanha.
2: 7:18, a seguir, Itatiaia recebe daqui a pouco o deputado federal e senador eleito por Minas, Domingos Sávio, do PL, para uma entrevista exclusiva.
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1: 7h21, a Itatiaia recebe agora o deputado federal e senador eleito por Minas Gerais, Domingo Sávio, do PL, que fala sobre as expectativas para o novo cargo. Ele conversa com o nosso editor de política, Marcelo da Fonseca, e com o nosso repórter Bernardo Estilac. Bom dia para vocês.
2: Bom dia, senador. Eu perguntar para o senhor sobre...
3: Prazer falar com vocês.
2: Senador, queria perguntar para o senhor sobre a sua campanha, né? Que o senhor fizesse um balanço, foram quase 5 milhões de votos. Que o senhor começasse a nossa entrevista fazendo um balanço sobre essa campanha bem sucedida, terminando na primeira colocação na disputa pelo Senado.
3: Olha, foi de fato uma campanha muito intensa, né? Mas eu diria que o resultado, que é claro, é o principal num processo como esse, me deixou extremamente feliz e ao mesmo tempo com um sentimento enorme de gratidão a esses praticamente 5 milhões de mineiros. Mas veja bem, Marcelo e Bernardo e demais, toda a equipe da Itatiaia, não foi só a campanha, né? uma vida dedicada à atividade pública, a servir, e graças a Deus uma vida procurando manter coerência, seriedade, honestidade. Isso obviamente pesou muito. Eu observava no dia a dia que a nossa campanha crescia e a gente encontrava uma acolhida muito boa, inclusive os colegas deputados federais e estaduais, candidatos, né? Uma parte eleitos, outros não, mas todos me diziam: olha, Domingos, tá gostoso fazer campanha para você, a gente não tá encontrando resistência, as pessoas reconhecem o seu trabalho. Eu não falo isso com vaidade, não, eu falo isso com muita humildade, mas consciente de que vida pública não se faz só na campanha, tem que ser no dia a dia, e é isso que está me motivando mais do que nunca, né, a retribuir esses quase 5 milhões de votos com trabalho. Eu já estou fazendo isso. Primeiro eu fiquei muito feliz e tentando retribuir agradecendo, mas foi impossível. Milhares e milhares de telefonemas, eu peço até desculpa de não ter conseguido responder há tanta mensagem que não pararam e ainda não param de chegar. A gente acaba tendo que fazer isso coletivamente. Eu aproveito para estar aqui agradecendo mais uma vez a tanta gente que nos ajudou, muitos amigos, conhecidos, a equipe propriamente, a família, mas milhares de pessoas com quem eu nunca tive a oportunidade de conversar pessoalmente, mas que compreenderam a importância de um senador nesse momento decisivo para o Brasil. E eu estou muito consciente disso, que eu fui eleito numa esperança de mudança no Senado. E vamos trabalhar para isso, vamos trabalhar muito para retribuir essa confiança, procurando ajudar a colocar o país no caminho certo. Mas a primeira coisa agora, trabalhar para eleger Flávio Bolsonaro. Porque, é claro, uma coisa está ligada à outra. Para me cumprir a minha missão, e eu não tenho dúvida, a ampla maioria que votou em mim votou em Flávio Bolsonaro. E eu acredito que agora é meu dever alertar aqueles que não foram votar, aqueles que estão na dúvida, que é importante demais para o Brasil e para Minas, muito importante para Minas, essa alternância no poder, essa mudança, ter Flávio Bolsonaro para colocar o Brasil no caminho certo.
4: Bom dia, senador eleito, deputado Domingo Sávio. Depois do dia 5 de outubro, né, a partir do dia 5 de outubro, nós vimos alguns acenos do ministro Alexandre de Moraes, do Supremo Tribunal Federal, para o campo da direita, né? Logo no dia seguinte, ele liberou, né, a progressão de regime da Débora do Batom. Nos últimos dias, liberou a visita do Flávio, né, ao pai Jair Bolsonaro. O senhor acredita que está tendo alguma tentativa de algum acordo com a direita, com os senadores, né, majoritariamente pró-impeachment do Moraes, já prevê no ano que vem? E tem alguma chance desse acordo sair do papel?
3: Olha, Marcelo, veja bem, eu entendo que o que ele está fazendo, primeiro, é o mínimo que se pode esperar de uma atitude imparcial. Mas não dá para passar uma borracha, não dá para passar o pano naquilo que eu considero crimes cometidos por Alexandre de Moraes. Ele tomou uma atitude de perseguição contra centenas, mais de 1.000 pessoas, muitas delas ainda presas injustamente, outros estão fora do Brasil porque estão perseguidos covardemente. E eu acho que o que a sociedade espera É claro que eu não quero vingança, mas a sociedade também não pode aceitar, e eu não aceito impunidade. A impunidade, principalmente para uma autoridade, a quem é dado muito poder, é um terrível estímulo a continuarmos tendo injustiças no Brasil. Então eu entendo que abrir um processo de impeachment pelos crimes que eu entendo que Alexandre de Moraes cometeu e vem cometendo, embora ele queira agora, na minha avaliação, amenizar isso, é nosso dever. É claro que ele terá o direito de defesa, como todo cidadão, mas isso não pode ficar sendo julgado para debaixo do tapete. Aliás, eu vejo até de forma surpreendente deputados do PT agora questionar o ministro Cássio. Eu acho que todos que tiver indício de qualquer ilícito deve ser investigado. Para o estranho é que nunca quiseram investigar, né, o Moraes pelos 130 milhões de reais da esposa dele. Nunca quiseram investigar o Moraes pelos telefonemas e a advocacia que ele praticou em defesa do Vorcaro, chegando a ser uma espécie de conselheiro do bandido. Aí isso não dá para passar uma borracha, isso não dá para ignorar. Então, na minha opinião, nós somos eleitos com a missão de não só buscar moralizar o papel do Senado, resgatar o equilíbrio dos poderes, mas até mesmo buscar uma reforma do judiciário, para que esse país volte a acreditar na justiça. Hoje, a Suprema Corte, que deve ser sempre uma instituição respeitada, está sendo desmoralizada por alguns dos seus ministros. Não somos nós, políticos, candidatos, que estamos desmoralizando o STF ao fazermos as nossas críticas. Quem está desmoralizando o STF são figuras como Alexandre de Moraes, que obviamente precisa ser investigado e processado no rigor da lei.
2: Senador, o candidato Flávio Bolsonaro falou sobre mudar a Constituição e depois deu declarações dizendo que vai fazer isso via PEC, se ele tem maioria, né? Terá maioria no Senado, incluindo o senhor, a partir de 2027, se for eleito. Isso tem sido debatido dentro do PL? Como tem sido essa discussão sobre alterar a Constituição? Quais PECs serão prioritárias para o partido no caso de uma eleição de Flávio Bolsonaro?
3: Olha, Bernardo, o que ocorre é que sempre tentam criar aí um certo temor, um pesadelo, quando Flávio Bolsonaro ou como alguns de nós da direita nos referimos a mudanças. Mas nunca foi nenhuma atitude nossa mudança sem ser rigorosamente dentro dos princípios constitucionais. Falar em mudar a Constituição não é novidade, pelo contrário. É rotina absoluta dentro da Câmara. Eu mesmo tenho várias propostas, PECs, propostas de emenda à Constituição. Ninguém muda a Constituição no Brasil a não ser pelos caminhos legais. Não faz sentido imaginar isso. É quase que um delírio alguém imaginar. O Flávio falou que vai mudar a Constituição. Como se o presidente tivesse poder dele ir lá e pegar, né, a Constituição e dizer, olha, estou riscando esse artigo e acrescentando um outro. Não, ainda que o presidente queira propor, ele só pode fazer isso através do Congresso Nacional, com um quórum constitucional, duas votações na Câmara, duas votações no Senado. E existem matérias que a própria população clama por mudança, por exemplo, a redução da maioridade penal. Nós vemos hoje, né, jovens, homens feitos, mais fortes do que eu, mais fortes do que vocês, com seus 17 anos, estuprando, matando, traficando, e depois não podem responder pelo crime que cometeram, porque a nossa Constituição não se atualizou para isso. E isso está virando estímulo para o próprio crime organizado a regimentar esses jovens e dar a eles missões, né, que são missões terríveis, hediondas. E esses crimes hediondos precisam ser punidos e só poderão ser punidos com rigor da lei se nós mudarmos a Constituição. A mesma questão no que diz respeito ao STF. Nós continuarmos tendo ministros que são colocados ali com 40 anos ou menos para ficarem lá até 75 anos de idade e cometendo ilícitos sem que haja uma reforma no judiciário, ela terá que vir também com algum tipo de emenda constitucional. Então, o que o Flávio disse é aquilo que o povo brasileiro tem dito. A nossa Constituição, ela tem muita coisa boa pelas quais nós vamos lutar e preservar. Mas é claro que os tempos mudam, a realidade vai se impondo e é preciso fazer alterações, mas de acordo com a lei. Não há dúvida sobre isso. Flávio é uma pessoa equilibrada, é uma pessoa preparada, é uma pessoa do diálogo, do bem, um homem, um cristão que quer o bem desse país e com certeza vai fazer um grande governo. Agora, nós vamos arregaçar a manga e é isso que nós vamos fazer. Eu estou entrando de corpo e alma na campanha a partir de hoje. Eu já estava semana passada, estive em Brasília, me reuni com ele, ajudei a fazer uma reunião importante do Cleitinho com o Flávio. E o apoio do Cleitinho, agora declarado de maneira intensa, é importante para o Flávio, mas é importante para Minas, porque o Cleitinho, de maneira bem madura, já colocou para o Flávio o seu apoio de maneira muito firme, mas ao mesmo tempo disse: Flávio, eu vou precisar de você para a gente renegociar a dívida de Minas, para fazer um grande governo em Minas. Então é claro que o povo mineiro, que na sua ampla maioria elegeu o Cleitinho porque quer do Cleitinho um grande governo. E para o Cleitinho fazer um grande governo, ele vai precisar do Flávio Bolsonaro eleito, porque assim ele pode renegociar a dívida de Minas, ele pode ter apoio para atender as demandas da população. E é isso que nós vamos fazer agora de maneira intensa. E não cair nessa armadilha da esquerda que quer confundir o eleitor, querendo passar a ideia de que o Flávio Bolsonaro pode vir e tirar a estabilidade institucional do país. Zero de possibilidade nisso. Eu não tenho dúvida que o Flávio, pelo contrário, é muito mais democrata do que uma boa parte da esquerda que tem um sonho de implantar socialismo populista no Brasil. Não é por acaso que boa parte da esquerda tem como referência para eles várias ditaduras que tem no mundo afora. Então, com eles a gente corre isso. Mais 4 anos com o PT, o Lula indicando mais 4 ministros do tipo Alexandre de Moraes, eu diria, votar no Lula, gente, é a mesma coisa de votar no Alexandre de Moraes, que aí sim.
4: A Itatiaia ouviu nessa terça-feira o senador eleito, Domingos Sávio, eleito para o Senado Federal a partir de 2027. Durante a semana a gente continua ouvindo os deputados e senadores mais eleitos em Minas Gerais. Volto com você, Fernando Eustáquio.
5: Obrigado, Marcelo da Fonseca, Bernardo Estilac, nosso time de política da Itatiaia, entrevistando o senador eleito Domingos Sávio. 7:33, vamos para um rápido intervalo, na volta você acompanha. Padre questiona homem que distribuía panfletos com fake news sobre Nossa Senhora Aparecida na Grande BH.
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1: 7h36, padre repreende homem que distribuía panfletos políticos com fake news sobre Nossa Senhora Aparecida na Grande BH.
13: O Tribunal Superior da Inglaterra negou nessa segunda-feira a autoridade do Comitê de Clientes para representar as vítimas do rompimento da barragem de Fundão, em Mariana. A decisão mantém o PGMBM, antes chamado de Pogos Goodhead, como escritório responsável por mais de 400 mil atingidos pelo desastre. O Comitê de Clientes foi...
14: 7h36, vamos chamar a reportagem do Nuno Kraus falando sobre o padre que repreendeu um homem que distribuía panfletos políticos com fake news sobre Nossa Senhora Aparecida na Grande BH. Daqui a pouquinho ele fala sobre o julgamento da tragédia de Mariana lá na Inglaterra. Vamos ouvir a reportagem sobre o padre repreendendo um fiel.
13: Um padre identificado como Jorge Widrich repreendeu um suposto eleitor do presidente Lula na entrada do santuário Nossa Senhora Aparecida em Contagem, na região metropolitana de Belo Horizonte. O episódio ocorreu nessa segunda-feira, durante a chegada de fiéis para uma celebração religiosa. A Itatiaia apurou que o homem estava distribuindo panfletos com informações falsas aos fiéis. Em vídeo que circula nas redes sociais, o padre questiona o conteúdo do material. O texto, assinado por um grupo identificado como Cristãos Católicos na Política, descreve os supostos riscos da vitória do senador Flávio Bolsonaro na disputa pela presidência da República. Um trecho do material diz que a maioria dos apoiadores de Flávio está ligada a grupos radicais que se alimentaram do ódio aos católicos. Na reta final do primeiro turno da eleição presidencial, começou a circular na internet a informação de que setores evangélicos ligados a Flávio Bolsonaro estariam articulando a retirada do título de padroeira do Brasil de Nossa Senhora Aparecida. O senador nega essa hipótese. Em entrevista ao plantão de notícias RMBH 031, Padre Jorge aponta que a imagem de Nossa Senhora não deve ser utilizada para fins políticos.
15: Nossa Senhora fica muito triste quando se usa o nome dela e a religiosidade para os fins politiqueiros. Isso não se faz. Claro, cada um tem suas preferências pessoais que a gente deve respeitar, mas a gente não deve colocar no meio da briga Nossa Senhora. Depois, eu acho que o espaço sagrado, ele merece respeito de todos os lados. Nós não vamos permitir com que as desavenças políticas estraguem a nossa festa. Com Nossa Senhora de mãos dadas, rumo ao reino que é de Jesus Cristo. Olha, política passa. No dia seguinte das eleições, vamos acordar na mesma cama, na mesma casa, no mesmo prédio, na mesma casa. Vamos para a mesma empresa onde trabalhamos, vamos frequentar a mesma comunidade. Cada um é cada um, tem sua responsabilidade diante de Deus. Você pode gostar, não gostar, mas acho que é a maturidade que nós precisamos em primeiro lugar.
13: A Arquidiocese de Belo Horizonte compartilhou em setembro, em sua página oficial, uma cartilha com orientações sobre as eleições deste ano. A instituição afirma que a Igreja Católica é apartidária, não indica candidatos e respeita a liberdade individual de cada cidadão na definição do voto. Repórter Nuno Krause.
1: 7h40.
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1: A escalada do conflito no Oriente Médio, Rita, pressiona o preço do barril de petróleo novamente? Bom dia para você.
17: Bom dia. Ontem foi feriado no Brasil dia de Nossa Senhora Aparecida e que ela continue a nos proteger, dia da criança e viva o futuro do Brasil. Mas foi feriado também nos Estados Unidos em homenagem a Cristóvão Colombo. Mas por lá, o mercado financeiro funcionou. O índice Dow Jones subiu 0,38%, o S&P ficou estável, caindo 0,06%, e o Nasdaq caiu 0,44%. Mas o destaque do final de semana foi a escalada do conflito no Oriente Médio. Os Houthis voltaram a atacar a Arábia Saudita e Trump promete ficar do lado dos sauditas para combater os Houthis. Com isso, o preço do barril de petróleo escalou. Foi para US$ 106,48. Temos agora um problema na rota de Hormuz e na rota do Mar Vermelho, o que complica ainda mais a oferta de petróleo para o planeta. Apesar da notícia boa, do alívio de Putin falando e prometendo liberar estoque de diesel para o planeta. Mas, enfim, as coisas estão realmente complicando. Nos Estados Unidos, amanhã teremos o anúncio do CPI, o índice de inflação americano. E aí a gente pode reforçar ou não as apostas para que a taxa de juros por lá não suba ainda, mas só na última reunião do ano do FONC, que é o Comitê de Política Monetária deles, né? E por aqui no Brasil, a gente tem o rali eleitoral, que ganhou muita força na semana passada, mas poderemos ter um mercado amanhã mais voltado para o cenário externo, dada a escalada do conflito no Oriente Médio. As ações da Petrobras subiram ontem nos Estados Unidos 0,51%, as da Vale 0,14%, e o EWZ, que é o principal ETF, né, o índice que negocia ações brasileiras, fechou em alta de 0,27%. Portanto, o conflito no Oriente Médio deve hoje fazer mais preço do que o rali eleitoral. Rita Mundim, para a Rádio Itatiaia.
14: 7h42, a seguir, futebol. O Cruzeiro leva 4 gols do Bragantino e perde a chance de entrar no G4 do Brasileirão.
1: Atlético na contagem regressiva para o primeiro jogo da semifinal da Sul-Americana, amanhã.
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3: 7h45.
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6: 7h45, quem chega com tudo é a Nath Fiuza. Vamos falar do Galão da Massa e do Cruzeirão Cabuloso. Nath, porque o Galo tá na contagem regressiva pro primeiro jogo da semifinal da Sula amanhã. E o Cabuloso ontem tomou 4 gols do Bragantino, hein, Nath? Bom dia pra você.
7: Pois é, Eustáquio. Bom dia para você também, a quem nos acompanha aqui no Jornal da Itatiaia. Ontem nós tivemos o Cruzeiro em campo, no encerramento da 30ª rodada da Série A, jogo fora de casa contra o Bragantino. Você destacou bem, o grande problema do Cruzeiro no jogo foi a sua defesa. Um time muito exposto, sofrendo também gols em jogadas de escanteio. E isso fez com que o Cruzeiro desperdiçasse uma ótima oportunidade de conquistar mais uma vitória e, consequentemente, entrar no G4. Algo que, portanto, não aconteceu. O comentarista Vinícius Andrade está com a gente aqui no Jornal da Itatiaia, trazendo mais detalhes sobre a atuação do Cruzeiro ontem no interior de São Paulo. Bom dia, Vinícius.

0: estava 3-0 para o Bragantino, que se aproveitou das falhas do Cruzeiro. O Cruzeiro teve mais posse de bola, até mais finalizações, mas o Bragantino foi mais letal e o Cruzeiro com o meio de campo também muito exposto. O Zé Lucas até jogou bem, mas ficou ali tendo que correr por ele e pelo Gerson. Vale aqui destacar, né? Mais uma partida ruim do Gerson, que precisa competir mais. Foi um investimento muito alto e ele tem que dar essa resposta em campo. Claro, não é só ele, mas o Cruzeiro agora tem o Grêmio pela frente e também não vai ser jogo fácil.
1: É verdade, Vinícius, muito obrigada, viu, pela sua participação aqui no jornal. O Cruzeiro sofreu dois gols praticamente idênticos, falhas graves de marcação em jogadas de bola aérea, né, jogadas de escanteio do adversário, e o técnico Arthur Jorge comentou sobre isso na entrevista coletiva depois da partida. Não é isso, repórter Emerson Pancieri com a gente, bom dia.
2: Bom dia para você, Nath, para quem acompanha o jornal da Itatiaia. O Cruzeiro não conseguiu chegar ao G4, foi a 10ª derrota no Campeonato Brasileiro, e o técnico Arthur Jorge falou dos erros na bola parada.
3: Eu acho que não é uma grande explicação que ele possa dar em relação a isso, porque o que é verdade é que nós já detectamos que esse é um problema nosso, um problema que temos tido, um problema que tem sobretudo a ver com aquilo que é também os batedores adversários, aquilo que é hoje temos frontado provavelmente a equipa mais alta do campeonato da Série A brasileira. E são dois jogos muito idênticos, de uma tremenda eficácia, primeiro e segundo escanteio, 2-0 para o adversário, quando praticamente não tinha chegado à nossa baliza. É difícil estar a arranjar uma explicação.
2: Esse então, técnico Arthur Jorge, Cruzeiro que voltou na madrugada. Jogadores agora pensam na partida contra o Grêmio, domingo às 4 horas da tarde em Porto Alegre, sem Felipe Moraes, suspenso com o terceiro cartão amarelo, Nath.
1: Tá certo, Emerson Pancieri, obrigada, viu, pelas informações. O Cruzeiro então ficou no sexto lugar, tem 48 pontos. O G4 tem Flamengo, Palmeiras, Atlético Paranaense, o Fluminense é o quarto, Bahia é o quinto, na sequência Cruzeiro e Atlético. Ontem, além do jogo do time Celeste, nós também tivemos Coritiba e Botafogo empatando por 1-1 e o Atlético Paranaense goleando a Chapecoense por 4-1 na Arena Condá. O Atlético vive a expectativa do primeiro jogo das semifinais da Copa Sul-Americana. Amanhã recebe o Montevideo City Torque na Arena MRV. Daqui a pouquinho tem treino na Cidade do Galo com o técnico Eduardo Domingues ajustando o time. Não é isso, Henrique André? Bom dia.
4: Ei, Nath, bom dia pra você e pra quem tá ligado no Jornal da Itatiaia nesta terça-feira. Daqui a pouquinho o técnico Eduardo Domingues comanda a última atividade antes do confronto de amanhã. O Atlético encara o Montevideo City Torque, primeiro confronto da semifinal da Copa Sul-Americana. Não vai poder contar com o volante Fred, mas terá o retorno do atacante Bernard, assim também como Thomas Coelho e Reinier, os artilheiros da temporada com 9 gols marcados. 27 mil ingressos vendidos para este duelo tão importante pela Copa Sul-Americana. Para o Jornal da Itatiaia, com as informações do Atlético, repórter Henrique André. Bom dia!
1: Bom dia, Henrique. Obrigada pelas informações. E hoje nós já teremos Copa Sul-Americana, o Vasco jogando às 9:30 da noite contra o Boca Juniors. Primeiro jogo aí da outra semifinal. Primeira partida essa que será disputada na La Bombonera, em Buenos Aires, na Argentina. As notícias do esporte com Nath Fiuza. Volto com você, Fernanda. Bom dia.
5: Bom dia, Nath. Ótima terça. 10 para as 8. No próximo bloco, descarrilamento de trem deixa vários mortos e feridos no Paquistão.
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6: 7 para as 8. 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
7: Descarrilamento de trem hoje deixa 4 mortos e 30 feridos no centro do Paquistão. O trem seguia de uma cidade no sul do país em direção ao noroeste quando saiu dos trilhos. Segundo autoridades locais, as equipes de resgate retiraram os 4 corpos dos 14 vagões do trem. Já os feridos foram levados para hospitais da região.
8: 7h54, no próximo bloco, começa a disputa pela presidência da Assembleia Legislativa de Minas.
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8: 7h56.
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8: Berta, na Assembleia Legislativa, os deputados estaduais reeleitos já começam a se articular para a eleição da mesa diretora na próxima legislatura. Quem são os mais cotados? Bom dia para você.
10: Bom dia, Fernanda. Bom dia, Eustáquio. Bom dia, amigos da Itatiaia. Terminada a eleição para deputados estaduais e para governador de Minas, começam na Assembleia Legislativa as articulações para a sucessão do presidente Tadeu Leite na próxima legislatura. Tadeu não concorreu à reeleição porque vai assumir uma cadeira no Tribunal de Contas do Estado. 9 parlamentares são mencionados nestas articulações iniciais. No PL, há 4 nomes: Bruno Engler, Sargento Rodrigues, Gustavo Santana e Vitório Medioli. Na centro-direita, do PSD, correm João Magalhães e Tito Torres. Já no PP, são citados Dorgal Andrade e Nayara Rocha. Na centro-esquerda, Ulisses Gomes, do PT, é apontado com bom trânsito ao centro e à direita. Além do carisma pessoal do candidato, a eleição à presidência da Assembleia tem 2 características que são decisivas. A primeira, o presidente da casa tem peso importante na condução das articulações. Tadeu Leite costuma deixar que todos os interessados iniciem as conversas. Quando o quadro da disputa se afunila, ele trabalha pela construção de um consenso. Assim foi nos 3 processos para a eleição de conselheiros do Tribunal de Contas do Estado, que aconteceram em 2025 e neste 2026. Há uma segunda característica importante nesse processo de eleição para a presidência da Assembleia: o perfil político do governador eleito e a composição do seu futuro secretariado. A máxima tem sido de que o governador não elege, mas veta. Cleitinho já foi deputado estadual, é senador, conhece os processos de articulação e conversas entre parlamentares de diferentes linhas ideológicas para a construção de maiorias. Também o governador eleito tem declarado a disposição de uma administração com foco nos interesses do Estado e da população, afastada de disputas ideológicas. A composição política que se desenha do futuro governo vai nessa direção. É multipartidária, reunindo até este momento quadros do PL, do Republicanos, do União, do PP, do MDB e do PSB. Sob o comando de Tadeu Leite, nesta atual legislatura e na anterior, a Assembleia teve uma atuação institucional e programática. Até por isso, deu estabilidade política à Casa Legislativa para conduzir debates de interesse do Estado, como foi o caso da renegociação da dívida pública de Minas com a União. Em princípio, essa seria uma tarefa do governo do Estado, mas o ex-governador Romeu Zema, sempre inflamando embates ideológicos com o governo federal, perdeu o protagonismo nesse processo. A Assembleia ocupou o espaço, valorizou a importância da articulação e construção política e, por tudo isso, o futuro presidente da Casa, que reunir tais características, sairá em vantagem nesta corrida. Berta Macaron, para o Jornal da Itatiaia.

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1: 8 horas em ponto em Belo Horizonte, marco sinal eletrônico da Itatiaia. Hoje é terça-feira, 13 de outubro de 2026. 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
12: Itui 4.
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dia, meu ouvinte, bom dia, meu abraço, uma semana começando já na terça-feira, pois ontem um feriado nacional e que muito movimenta o Brasil mesmo, por causa do momento político, não é? A religião é um valor que no voto também se manifesta, claro, claro, né? Então, Aparecida do Norte, os candidatos foram à missa, foram ver o povo, tudo bem, pode aproveitar o momento, não para dividir os brasileiros, né, mas para a gente ter um projeto em comum e vamos trabalhar pelo nosso país, pelo povo, afinal. É o povo que é o povo é que é a razão de ser de tudo. O povo, enquanto povo, é um coletivo de pessoas. Posso falar assim, né? E pessoas são imagem e semelhança de Deus. Aí já destaca-se o valor fundamental do ser humano. Ele é imagem e semelhança de Deus, o Criador de tudo. Enfim, o nosso programa Fé e Esperança é comprometido com os valores humanos, com os valores religiosos e, no caso de nós católicos, com os valores evangélicos, com os valores que a tradição dos cristãos foi gerando e estatuindo até como um procedimento de vida. E aí temos até a chamada doutrina social da Igreja, quer dizer, o que a partir do Evangelho, a partir daquilo que entendemos da pessoa humana, a partir disso, como vamos nos organizar. Aí vem a tal da doutrina social. Doutrina, as legislações, as práticas, a governança, tudo isso decorre da dignidade da pessoa humana, da sua imagem e semelhança com o Criador, com Deus Criador, e com o ensinamento na nossa história do próprio Jesus, Filho de Deus, assim nós o chamamos, assim ele é, de fato. E aí, isso vem então numa estruturação da vida, indicando procedimentos, o melhor caminho, o que tem que ser corrigido, é a vida. Meu abraço e o Fé e Esperança está comprometido com isso tudo. De vez em quando, algumas pessoas até ficam assim meio mal servidas, contrariadas, como expressa aqui alguma ideia, algumas palavras que a pessoa pensa, ah, não é assim não, não é assim não. E vou dizer para você, acho bom quando as pessoas dizem, com a responsabilidade que todos temos, que quando dizem que não é assim não, é sinal que ela também tem o seu assim, como é que deve ser. E é por aí que a gente cresce. É por aí que a gente progride. E os bons encaminhamentos vão surgindo. Não para ficar estacionado, mas na dinâmica própria, né, da vida do ser humano, afinal. Meu abraço. Estamos iniciando mais um Fé e Esperança. E vamos ao assunto do dia.

Ontem celebrávamos no Brasil o dia de Nossa Senhora Aparecida e, como uma festa, vamos dizer, paralela, mas não é paralela, é no outro lugar. O Brasil é tão grandão que nós aqui nem damos muita notícia de uma festa religiosa lá em Belém do Pará. Todos os anos, e é no mês de outubro. É no mês de outubro, agora. Agora, só que a festa, essa outra festa religiosa, assim nós dizemos, não é? Ela acontece lá em Belém do Pará, lá no nortão do Brasil. Nortão do Brasil. E é uma festa de movimentar milhões de pessoas também. Lá é na base das águas, muita canoa, muito barco, muito navio. Procissão de navio, já pensou? Procissão de barcos. Enfim, é uma movimentação do Estado todo. Em torno de quê? De valores religiosos. De valores humanos, como a família, o congraçamento, a festa, o abraçar todo mundo, o dar presentes. Eu já pude participar uma vez do Círio de Nazaré, participei pouco, né? Não tem como ficar lá em tanto envolvido, mas fui lá. E diziam, disseram, e é verdade, numa casa até onde eu fui, fomos almoçar, eu e outras pessoas, lá conversando, percebi, e eles disseram mesmo, que o Natal deles é no Círio de Nazaré. Natal assim, é tempo em que eles dão presente. É o tempo de dar presente. Nós é no Natal, não é? Por um motivo do nascimento do Salvador. Lá, na festa deles, o presente é no Círio de Nazaré. Círio é uma vela, é uma luz. É uma luz. Nazaré é a terra de Jesus. Tanto é que José de Nazaré, Maria de Nazaré, Jesus de Nazaré. Então, é a cidadezinha onde Jesus cresceu. Cresceu. Lá pelos 3 anos, mais ou menos, ele voltou do Egito, para onde haviam se refugiado seus pais, levando o menino, claro. E depois que Herodes morreu, aí eles voltaram do Egito e foram para sua terra, Nazaré. Então, aí surge toda essa manifestação alegre, piedosa, religiosa, dos mistérios da fé, lembrando, né, meditando a família de Nazaré. Nazaré. E aí surge a devoção de Nossa Senhora Maria de Nazaré. E aí, no Brasil, esse acontecimento, né, esse fato histórico de Jesus morando em Nazaré, onde já Maria e José também moravam, né, antes do nascimento do menino, é claro. Então, a palavra Nazaré, a cidadezinha, entrou no nosso modo carinhoso de nos referirmos a Jesus, a Maria e a José, que são de Nazaré. E no Brasil, esta festa se manifesta, coisa trazida pelos portugueses. Os portugueses são 10, hein? Os portugueses, embora um país pequenininho, dizem que deve ter uns 10 milhões de habitantes. É pouquinho, porque também o território não é grandão, né? Mas é um povo de muito valor. Não obstante os obstantes, né? Diria o lendário Odorico Paraguaçu, né? Não obstante os obstantes, quer dizer, também, claro, tem algumas falhas, todo mundo tem, mas é um povo de muito valor. O Brasil pode constatar isto. Foi pena que o regime que vigorava na época em que descobriram o Brasil, os portugueses descobriram, vou usar esse termo descobrir, né? Muitos falam, não, invadiram o Brasil. Não é descobriram, não, invadiram. São leituras e também fatos, porque realmente, como estou querendo falar, uma falha grande é que o regime de então era de colonizar. Colonizar não é fazer progredir, não.
a palavra colonização é tirar daquele território, daquela colônia, os bens que eles têm e levar para a sede. A Inglaterra fez isso o tempo todo. A Holanda fez isto. A França. A Alemanha também era colonizador de um país africano, que hoje tem o nome de Chad. Chad, também o Sudão. Enfim, essa falha da época. Colonizar e não fazer progredir. E entra ainda no caso do Brasil e de países da América Latina, a escravização de africanos que eram comprados lá na África, ou às vezes até capturados, compravam de africanos e traziam para cá para uma vida de escravo. Isso aí foi uma chaga que até hoje não está cicatrizada de todo, não. Há uns remédiozinhos já. Há uns remédios. Mas, afora isso, o povo português é um povo bom, como todo mundo é bom. E eles cuidaram do Brasil, trazendo a religiosidade, trazendo o evangelho. O evangelho possível na mentalidade daquela época, que era também colonialista. Não tinha jeito. Não tinha jeito. É igual hoje em dia, não tem jeito de alguém não ser democrático. Embora, né, pode alguém achar, não, democracia, bagunça, vão botar uma coisa mais forte, um regime mais de ditadura, de mandar com firmeza, vamos militarizar o Brasil, né, teoria, progresso, ou pensamento livre para teoria e progresso. Cada um vai para o lado que quer, não pode tolher em nada. Há pessoas que pensam assim. Mas, então, a festa lá de Nazaré, lá de Belém do Pará, é também uma festa enraizada no coração do povo. Como em Aparecida do Norte. É um fenômeno. Todo mundo vê isso. E é coisa espontânea. Não é coisa programada. É o povo que toma iniciativa. E claro que a igreja, os sacerdotes, se preparam para anunciar o evangelho à multidão, para confirmar a fé dos devotos, para apresentar a todos o total, o conjunto do mistério da nossa salvação, porque nós fazemos as romarias, as festas, não é querendo gente para votar em nós daqui e dali, não. É para o país todo e atendendo, claro, a alma do povo, que é uma alma de louvor, de agradecimento, de muito obrigado. Ontem até ouvi um testemunhozinho de uma senhora que eu achei, meu Deus, que coisa de encabular a gente. Tal a simplicidade. Simplicidade e espírito de fé. Uma mãe caminhou longamente, como ela fizera em promessa, ir à Aparecida do Norte, pedindo a bênção da cura da sua filha. Ela fez uma promessa. Só que a menina morreu. E ela, então, foi entrevistada lá, né? Certamente o repórter não sabia de nada desse fato. Ela estava indo, fazendo a caminhada que ela prometera fazer, a peregrinação a pé, para pagar a promessa que ela fez. Aí, no entanto, a promessa não deu o resultado que ela queria. E mesmo assim ela quis cumprir. Meu ouvinte, olha que testemunho e que manifestação do que é o verdadeiro crente. O crente não negocia com Deus, não. Ele não negocia. Se o senhor me der isto, eu faço isto. Não. Ele faz o seu propósito ou promessa. Se quisermos esta palavra, ele faz e pronto.
é aquela questão, dei o presente, está dado. Está dado. Eu amo a Deus, eu pedi a Ele pela saúde da minha filha, que ela pudesse se sarar, mas não sarou. Estou agradecida. Estou agradecida. Essa é a pessoa de fé. Fé pura, purinha, purinha. Porque ela não ficou, oh Deus, já que o senhor não me atendeu, também eu não vou nem ligar para o senhor mais, vou largar o senhor, vou mudar de religião, não sei o quê. Não. Ela, vou pagar, estou aqui pagando a promessa pela minha filha. E uma lágrima rolou dos olhos dela naquela hora, né? Porque a filha está com ela, morreu, mas não acabou. Então ela está louvando a Deus pela filha, que, não obstante, já tinha partido. Meu ouvinte, então essas festas religiosas, muitos não a entendem. E na malícia de arranjar inimigos, todo mundo fica de olho no que o arcebispo vai falar, no que um político que foi lá fez. Fica de olho, para quê? Para empurrar um contra o outro, tumultuar. Ninguém, é uma expressão só, não é? Mas ninguém entende que o outro também é bom e que não vamos maliciar a respeito do outro, só maliciar. Que coisa atrasada e que não constrói nada, senão destrói. Destrói. Somos conscientes, lúcidos a respeito dos fatos, do caminhar das coisas, mas isto não nos autoriza a aumentar o possível mal que alguém esteja cometendo. Agindo com os mesmos recursos, com as mesmas armas, as mesmas expressões, e querendo é derrotar o outro. Aí não dá. E nessas romarias, um dado constatado sempre é a alegria, a paz que está ali presente. Não há tumulto, bem dizer? Não há tumulto. Algo inesperado pode acontecer, algum tumulto também, né? Mas pelo povo em geral, estão ali no espírito fraterno, alegres, roupa nova, boné com mensagem, rezando o terço, em torno até de uma imagem. Que beleza! Porque a imagem não é um ídolo e nem muito menos um pedaço de barro ou de pau ou de metal. A imagem, e quem entende de ser humano sabe disto, a imagem é reveladora e ao mesmo tempo é a conexão com o sobrenatural. A imagem. E um homem que estudava a Bíblia, mas não tinha estudo maior, mas já tinha um conhecimento e boa inteligência. Ele era simples, e ele, ao falar dessa questão de imagem, perguntar a ele por que na Igreja Católica tem imagem, ele, na singeleza dele, não foi nem para rebater, na singeleza dele, ele falou assim: uai, tem importância não fazer imagem? Imagem de Deus. A Bíblia fala que nós somos imagem de Deus. Olha aí. Claro, quando a Bíblia faz imagem de Deus, não é imagem de barro, de metal, o que for, né? Nós somos a figura, a visibilização de Deus na terra. Nós somos. Somos. Somos anjos de Deus na terra. Somos portadores do que Deus quer dizer para nós aqui na terra. Somos imagem. Então, voltando aqui à questão tanto do Círio de Nazaré, que é em torno de uma imagem, como a Aparecida do Norte, em torno de uma imagem. Isto é benéfico. É benéfico. Os bobos antibíblicos é que ficam furiosos, espumam, e dando a fazer gestos, né, condenando, etc.
pessoas atrasadas. Até na própria expressão verbal mostra como são atrasadas, atribuindo uns aos outros aquilo que eles não são. Não são, mas dizem que tem que ser. Enfim, meu ouvinte, ontem o Brasil foi, assim, invadido. Na boa expressão, foi inundado. É uma expressão melhor. Inundado de espiritualidade, de alegria, de festa, de partilha, de sonhar que é possível viver em paz, em ordem, nesse grande país nosso, que nasceu sob a cruz de Cristo. A cruz de Cristo, primeiro símbolo plantado no Brasil. Primeiro símbolo da fé foi a cruz. Pois é da cruz que emana, é do Calvário que emana a graça da redenção da humanidade. E a cruz é um objeto. Alguma igreja protestante já está usando a cruz também. Que bom, ué. Pode, ué. É um símbolo. Não é para adorar, né? Alguma igreja protestante já tem a cruz. Bacana. Para parar com essa bobice de adoração. Adore mais. Não. Festa que inundou o Brasil e que o Brasil vai melhorar. Se Deus quiser. Se Deus quiser. Porque nós estamos aí. Somos cristãos e cidadãos.

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1: O Evangelho de Nosso Senhor Jesus Cristo. Evangelista São Lucas, capítulo 11, do versículo 37 ao 41. Naquele tempo, enquanto Jesus falava, um fariseu convidou-o para jantar com ele. Jesus entrou na casa e pôs-se à mesa. O fariseu ficou admirado ao ver que Jesus não tivesse lavado as mãos antes da refeição. O Senhor disse ao fariseu: vós, fariseus, limpais o copo e o prato por fora, mas o vosso interior está cheio de roubos e maldades. Insensatos! Aquele que fez o exterior não fez também o interior? Antes dai esmola do que vós possuís, e tudo ficará puro para vós. Até que o Evangelho de Jesus. Ouvinte da palavra de Deus, São Mateus também fala desse jantar ao qual um fariseu convidara Jesus. São Lucas está narrando de ouvir contar. Mateus narra de ter ido aquele jantar também, certamente com Jesus. Então, mas São Lucas faz uma leitura interessante. São Mateus, né, escreve para os judeus, etc., a linguagem mais apropriada, mas São Lucas, que não é judeu e que é um convertido, evangelista, pois escreveu a vida de Jesus sobre Jesus também, São Lucas faz uma outra leitura daquele jantar. Porque naquele jantar, o fariseu que convidara Jesus ficou assim, meio sem graça, né? Querendo falar com Jesus, porque Jesus não lavou as mãos. Claro que a mão de Jesus não estava suja, não. Vai ver que lavou sim, mas não lavou do jeito que os fariseus, muito rigorosos no cumprimento religioso, das leis religiosas, eles lavavam não é apenas a palma da mão, não, e os dedos. Eles, no exagero escrupuloso deles, lavavam as mãos até o cotovelo. Até o cotovelo. Era o costume. Para que isto? Em termos de higiene, não sei bem, né? E tudo, mas o caso é que era exigido que se lavasse até os cotovelos. E Jesus não fez isto. Na narração de São Lucas, ele não tem meandros, outras descrições, e vai logo Jesus falando para o moço: olha, vocês são falsos. Vocês lavam as mãos, mas não lavam o coração. O coração de vocês é malicioso, é impuro, está sujo. Está sujo. Vocês, né, têm a formalidade das coisas, a aparência, para elogio dos outros e para satisfazer também o seu fingimento, sua vaidade de cumpridor exato da lei. Jesus manifestou isto não em falta de educação, porque estava na casa do homem. Mas Jesus, em todas as suas reações e atitudes, ele está evangelizando. Então Deus não passa a mão na cabeça de quem quer que seja. Não, não, você é assim, mas você também é bom. Não, Deus corrige. como naquele dia, sem faltar educação, acredito. Tanto é que Jesus falou em geral a respeito dos fariseus: vós, os fariseus, vos preocupais muito com as aparências. Olha, isto aí esconde, muitas vezes, o interior de vocês. E Jesus conhecia o interior. Ele não se prevalecia disso para ficar humilhando as pessoas ou dando flagrante, mas ele não podia deixar de chegar àquele homem a boa nova. Numa hora de um jantar, a boa nova é para agir com mais transparência e não só com as formalidades externas das coisas. As coisas externas devem corresponder às interiores. É a mensagem que Jesus naquele dia quis transmitir e transmite para nós. Quem tem espírito de criança, que acolhe o que é dito para ela, o que é ensinado, então acolhe para si esse evangelho. Porque nós bem nos conhecemos e precisamos, sim, de alguém que nos chame a atenção, nos argua. Nós precisamos, dói. Sobretudo quem é mais convencido de sua suficiência, de sua competência, não aceita ninguém falar nada. Essa pessoa fica empobrecida, porque na cegueira narcisística que muitos têm, nessa cegueira não enxergam a luz, não aceitam a luz, digo melhor, que lhes é comunicada. Na trevazinha do seu fingimento, dos seus pecados, não aceita. Leva até a mão aos olhos quando uma luz brilha, não quer a claridade da luz. Então, meu ouvinte, esse evangelho, ele é concluído por Jesus, e São Mateus não conclui desse jeito, não. Aí vejam só como é que é interessante a Bíblia. Tem gente que acha que está escrito de um jeito e é aquele. Só que a pessoa não entende que entender a Bíblia não é entender do jeito que está escrito. É entender do jeito, sim. Mas há uma peneiração necessária. Porque se for entender do jeito, ou como diz os estudiosos, ao pé da letra, no evangelho Jesus manda a gente cortar a mão, se ela nos leva ao roubo. Manda, né, furar um olho, se ele fotografa as malícias. Mas Jesus não está

0: É um modo que precisa ser purificado. Tem que peneirar. Tem que peneirar. Há muita palha no entendimento de muita gente, muito cisco. E dão ao cisco um valor que não tem ali no texto. E não à toa Jesus falou. E como eu gosto sempre de lembrar, ele não escreveu nada, graças a Deus, mas mandou anunciar. Se alguns escreveram, nós ficamos muito felizes e é um patrimônio. É da igreja. A igreja vive lendo a Sagrada Escritura, mas, ao mesmo tempo, a igreja sabe que não é o literário do escrito que é em si a mensagem. A mensagem é o metabolismo que acontece na alma que leu, que ouviu. Metabolismo realizado pelo Espírito Santo com a cooperação de cada um de nós. Esta é a chamada palavra de Deus. É aquilo que ouvimos, lemos e celebramos e que entra em nós. E Jesus prometeu que o Espírito Santo viria para entendermos o que ele estava ensinando, como nesta parábola. E nesta parábola, aqui não é parábola, né? É uma visita que Jesus fizera à casa de um fariseu que o convidara para um jantar. E naquele tempo, o jantar é para debater um assunto, ou vários assuntos. Tanto é que esses jantares eram só para homens naquela época. Né? Então, mas São Lucas, que não viu a cena, mas ouviu falar e tudo, ele conclui assim. É uma coisa interessante. Eu até preciso aprofundar um pouquinho. O que Jesus queria dizer, ou quis dizer e quer dizer naquele tempo e agora também, quando ele diz assim: olha, aquele que fez o exterior, o nosso exterior, não fez também o interior? Quer dizer, o exterior e o interior é de Deus. Tem que bater um com o outro. Tem que, né, testemunhar a respeito de Deus. Tanto o exterior como o interior. Tanto o interior como exterior. Mas aqui São Lucas conclui de um modo interessante, depois você me ajude também, ouvinte, a compreender um pouquinho mais isso aqui, quando ele diz assim: aquele que fez o exterior não fez também o interior? E aí conclui: antes dá esmola do que possuis e tudo ficará puro para vós. Eu vou deixar sem dar nenhuma palavrinha a respeito disso. Você ajude a mastigar e a entender. Se der esmola, a gente fica puro. O que é isso mesmo, hein? Não foi por acaso que Jesus usou essa expressão e que São Lucas registrou por escrito. Depois, se você tiver alguma opinião, vamos falar opinião, né? Você me fala. Mas eu também vou especular um pouquinho mais, vou estudar e ver o que Jesus está mesmo dizendo, que a esmola purifica. Nossa Senhora, que coisa boa se fosse mesmo.
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nossas comunicações, avisos. Hoje temos a Santa Missa na comunidade de Nossa Senhora da Piedade e também na comunidade de Nossa Senhora das Graças, hoje às 7 horas, todos convidados. Padre Júnior irá

na Nossa Senhora das Graças, eu irei na Nossa Senhora da Piedade. Mas também temos a Santa Missa na Matriz, como bem sabemos, todos os dias, 7 da manhã e 7 da noite. Estamos celebrando a novena de São Geraldo Magela. Dia 18 de outubro é o dia de São Geraldo Magela. E nós, no sábado, vamos celebrar a Santa Missa lá, claro, todo sábado tem a missa lá, e nós vamos, lá naquele sábado, fazer o sorteio daquela campanha entre amigos, né? Ação entre amigos, os bilhetinhos a R$ 10, em vista das necessidades da Fundação Bom Despacho, mantenedora da Rádio Nova Veredas, e também do Memorial de Bom Despacho, da Paróquia de Bom Despacho. Então, sábado, temos ainda alguns bilhetes, quase todos foram vendidos, né, com empenho de tanta gente, e vamos poder sanar o débito da Rádio Nova Veredas, que não fatura o suficiente para, inclusive, expandir em termos de mais funcionários, mais competências, programas, mas, sem nenhum desânimo, estamos indo e vamos, se Deus quiser. Celebrado no sábado, e lá será o sorteio, ali no bairro Esplanada. Amanhã, quarta-feira, estou convidando e até convocando todos que vão na Romaria Aparecida do Norte. Nós vamos na quinta-feira à noite, não é? Já estão todos sabendo. Mas nós vamos celebrar uma missa na véspera. Missa de envio para o trabalho, para a peregrinação. Missa até para nos conhecermos um pouquinho, né? Os que vão, e a gente já se alegrar. E vamos como uma irmandade visitar o santuário de Nossa Senhora Aparecida. Então, amanhã, quarta-feira, na matriz, a Santa Missa para a nossa peregrinação. Todos estão convidados e vai ser uma alegria. Somos 100 pessoas, dois ônibus, 100 pessoas. Vai ser uma grande festa. Vamos encher Aparecida do Norte, juntamente com os outros milhares que lá estão sempre, né? Em peregrinação, em Romaria. Lembro também, meu ouvinte, que neste mês de outubro, a igreja chama bem a nossa atenção para o ímpeto missionário. Ímpeto, se é aquele ir ao encontro das ovelhas de Cristo espalhadas pelo mundo inteiro, espalhadas perto de nós, e que precisam conhecer o Evangelho, conhecer mais a Jesus Cristo, que caminho ele propõe, que procedimentos termos, que mudanças realizar em nossa vida para mais bem servirmos os outros. Enfim, mês missionário é para irmos em conquista das almas para Cristo. E aqui eu me lembro o missionário Júlio Maria de Lombardi, padre Júlio Maria, um missionário que veio de longe para o Brasil para salvar almas. Essa expressão precisa aparecer em nosso linguajar também, porque nós salvamos a alma, mas que está num corpo. Então o corpo também tem que ser salvo. Tem que ser valorizado, protegido, sustentado. É inseparável a missão, tanto dos valores e necessidades materiais, quanto os valores espirituais transcendentes. Meu abraço, final de programa, e até amanhã, com fé e esperança, se Deus quiser. Até lá.

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4: 9:06.
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12: Vamos lá, muito bom dia, para você. Estamos chegando por aqui mais uma vez no seu rádio com mais um Hiper Mega Maxi programa de rádio. É um programa Alegria e Companhia, com muito prazer, com muito entusiasmo. Vamos chegando por aqui no rádio para mais um mega programa. Tá bom, pessoal? Hoje, dia 13 do mês 10, ano é 2026. Um grande abraço para você. Muito obrigado pela companhia, muito obrigado pelo alto astral. Muito obrigado por estar presente com o Cláudio Francis por aqui no rádio. Ah, tocando sempre o melhor de tudo até as 11h30 da manhã. Eu tô que tô. Tudo uma boa, eu tô ligado em você. Mais um dia, prazer, gente, ser feliz. Mais um dia da graça de Deus, Deus Pai Celestial. Nós vamos remando por aqui com o nosso programa, trazendo o melhor da música pra você. Obviamente, você pode participar comigo via 37 3521 2400. Alô, gordo, gordo, e a mamãe Dona Maria Xavier. Bom dia, obrigado pela companhia. A Lúcia Helena tá ligada comigo. Alô, Lúcia Helena, muito obrigado pela audiência. Alô também, a Luciana ouvindo a gente, a Luciana Silva, Luciana em Pintores, a Kellen ouvindo a gente também, viu? Alô, Kellen Djalma, alô, pessoal, bom dia. Edna Aparecida ouvindo a gente, a Poliana também ouvindo, alô, Maura. Alô, Silvia, a Silvia também está ouvindo a gente, o Gerson Alves. Alô, Selma de Dores, muito obrigado pela companhia, todos aí ligados na mesma sintonia, 89.3. A potência máxima do som, chegando ela, Paula Fernandes, de Música Nova com a Simone Mendes, O Circo.
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0: Eita, Gustavo Lima, na programação, você sabe que eu sou seu, ainda Cleiton e Romário, chuva de bênçãos na programação, Paula Fernandes, Simone Mendes, Circo, bom dia pessoal, bom dia gente boa, bom dia gente amiga, a hora certa para você que tá ligado aqui no rádio, 9h25 agora, gente boa, 9h25, bom dia, vem cantar comigo, a Vanessa da Mata.
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Vanessa, pela que seja ela mora, Marcos e Belucci, Vanessa da Massa, Vanessa da Mata na programação, me adora. 9h31 agora, um ótimo dia para você, muito obrigado pela companhia, obrigado pelo Alto Astral, é o meu, o seu, nosso programa de rádio, tocando sempre o melhor de tudo, tá bom, pessoal? Tá na hora do intervalo comercial, viu? Tá na hora do intervalo comercial para você que tá ligado, ouvindo a gente em casa, no sítio, na fazenda, onde quer que você esteja me ouvindo, quero agradecer de coração pela sua audiência, pela sua companhia e pela sua sintonia de todos os dias. Muito grato mesmo de coração por estar aí ouvindo esse excelente programa de rádio, viu, pessoal? Vamos seguindo por aqui. A previsão do tempo para hoje, você confere comigo, dia 13, terça-feira, sol com aumento de nuvens e pancadas de chuva à tarde e também à noite, viu? Tem essa previsão para hoje, viu, gente? A temperatura mínima 20 graus, a máxima 33 graus, tá bom? A intensidade dos ventos chega a 7 km por hora, a umidade relativa do ar chega a 40% na mínima, na máxima chega a 92%, 92%, viu, pessoal? E agora eu vou direto ao quadro calendário para ver como é que tá as informações e a respeito das datas que são comemoradas no dia de hoje. Parabéns para você que faz aniversário hoje, tudo de bom, que Deus te abençoe e te consagre sempre, viu? Felicidade, muitos anos de vida, viu? Hoje, terça-feira, dia 13, é dia nacional do fisioterapeuta e do terapeuta ocupacional. Parabéns aos fisioterapeutas e os terapeutas ocupacionais, viu? Dia internacional para redução de desastres. E hoje também é dia mundial da trombose, viu, pessoal? Confere comigo a hora certa, gente. Agora são 9h33, 9h33, é o meu, o seu, nosso programa de rádio. 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Alô, Luciano Gesso, bom dia, obrigado pela companhia. 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Seu carro sempre em boas mãos, oferecimento do programa, nós seguimos
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4: Voltamos por aqui na melhor do seu rádio. Ótimo dia para você, muito obrigado pela companhia, obrigado pelo alto astral. Tamo junto e misturado. Moça pra casar, Diego e Victor Hugo. Aqui na melhor, sempre no Alegria e Companhia. 9h45, bom dia, Dila do Açougue. Tudo pessoal aí trabalhando, né, Dila? Obrigado pela companhia, obrigado pelo alto astral, viu? 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Sim.

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1: Hora certa, bom dia, 9:56 agora.
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Não quero falar com ela na programação. Tá aí Amado Batista tocando o melhor de tudo pra você. Bom dia, bom dia, bom dia. Guilherme Benuto e Panda, eu duvido. Israel e Rodolfo perdoam nada. Pet Shop Boys, Go West, Diego e Victor Hugo. Moça pra casar, viu pessoal? É isso aí, um ótimo dia pra você. Muito obrigado pela companhia. É isso aí, gente. Muito obrigado pela companhia. Festa de São Geraldo. É, o tema é com São Geraldo caminhar, com São Geraldo. Caminhar rumo à santidade e à fé, viu, pessoal? Hoje, dia 13 do mês 10, é o último dia da novena, tá bom, pessoal? É isso mesmo, é o último dia da novena, São Geraldo e a oração, beleza? Então, todos podem participar na Igreja São Geraldo, Igreja São Geraldo, no bairro Esplanada, tá bom? Todos os dias, a partir das 19 horas, viu, pessoal? Então, não perde, não. 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Bom dia, obrigado pela companhia. 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Alô, Zé Vitor. Vitor Leonardo, bom dia, obrigado pela audiência, pela companhia. 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Bom dia, obrigado pela companhia. Falar nisso, essa semana eu vou passar por aí, viu, Bechó? Grande abraço, obrigado pela companhia. 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Hora de mais um intervalo comercial. Daqui a pouco, aqui na sequência, eu volto trazendo mais músicas pra você aqui na Melhor Sempre.

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14: 10:12.
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10: Beleza, voltamos por aqui no meu, no seu, no nosso rádio. Bom dia para você, 10 e 18. Gente, o pessoal do Sicoob Crédito vão estar aqui na Rádio Nova Veredas FM amanhã, quarta-feira, dia 14, tá bom? Às 9 horas e 30 minutos, para falar sobre a campanha Crédito Consignado, pessoal. Fica ligado, vai ser amanhã, viu? Gente, 10 e 18, aqui a música não para, 10 e 18, agora bom dia. A gente segue por aqui, a hora certa, 10 e 18. Eduardo Costa, não dá para fazer amor sem ter você.

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1: Hora certa por aqui, 10h25, bom dia.
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Da melhor, sempre Mato Grosso e Matias, dentro do coração, às 10 horas e 30 minutos. Ô pessoal, é amanhã você não pode perder, o pessoal lá do Sicoob Crédito vai vir aqui na rádio amanhã, viu? Vai dar bater um papo com o Cláudio França amanhã, dia 14. É, vamos falar sobre a campanha Crédito Consignado, tá bom, pessoal? É, vai ser a partir das 9h30 da manhã, você não pode perder, viu? 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
1: Beleza, voltamos por aqui na melhor, faltando agora 12 minutos para as 11 horas da manhã. Juarez, Mercadinho do Povão, Aureliane Lilian, Mercadinho do Povão, ouvindo a gente, obrigado pela companhia. Kellen Barbosa, fazendo aniversário hoje. Alô, Kellen, parabéns, felicidades, tudo de bom, que Deus abençoe você, viu? Felicidades, Rick Renner, eu acredito em ti.

0: Pix ampliou o prazo para quem deseja contestar um pedido de devolução de pagamento considerado fraudulento. A operação pode ocorrer em até 80 dias. Quem explica essa mudança na regra do mecanismo especial de devolução do Pix é o coordenador do PROCON Assembleia, Marcelo Barbosa.
1: Imagine, por exemplo, que um comerciante recebeu corretamente por uma venda. Depois, o cliente alega falsamente que sofreu um golpe e consegue a devolução pelo mecanismo. O comerciante terá agora 80 dias contados da devolução para poder contestar esse procedimento.
0: A entrevista completa do coordenador do PROCON Assembleia sobre essa mudança no mecanismo especial de devolução do Pix está disponível no portal almg.gov.br. Boa terça-feira para você, Cláudio Francis, para todos na sintonia da Nova Veredas FM e até amanhã com outras informações da Assembleia Legislativa de Minas Gerais em Belo Horizonte, Itamar Mairink.

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8: 11:06.
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7: Voltamos por aqui, reta final do programa de hoje, porque amanhã tem muito mais. Forte abraço, pessoal, vem aí daqui a pouquinho o Rádio Esportes, depois tem a propaganda eleitoral gratuita, depois volta o Rádio Esportes e muita programação boa aqui no rádio pra você. Valeu!

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7:31. Olá, muito bom dia, bem-vindo, bem-vinda, está no ar o Rádio Esportes, nesta terça-feira, dia 13 de outubro de 2026, na Rádio Itatiaia, a top 1 do Brasil. Produção de Daniele Rodrigues e Rafael Cruz. Coordenação de Alexandre Simões. Direção de esportes de Michel Ângelo. Hoje a apresentação é comigo. A gente se faz companhia até a 1 da tarde aqui na Itatiaia, atualizando as notícias do futebol, girando o primeiro time do rádio com as seguintes manchetes.

0: mais uma rodada na Série A do Campeonato Brasileiro e terminou com o tropeço do Cruzeiro em Bragança Paulista. Derrota para o Massa Bruta. Emerson Pancieri.
1: Torcida organizada do Cruzeiro protesta durante a madrugada no retorno do time a Belo Horizonte. E Arthur Jorge tem um problema para enfrentar o Grêmio. Meio atacante está suspenso.
0: Véspera de decisão para o Galo. Início de mais uma fase na Sul-Americana. Atlético Cláudio Rezende.
2: E já são quase 30 mil atleticanos garantidos para amanhã. Técnico Barba Domingues já tem time definido na cabeça.
0: Muita bola rolando neste meio de semana nas competições continentais. Vamos ao Rio de Janeiro, Wellington Campos.
3: Vasco faz hoje seu principal jogo do ano e consegue eliminar para jogar a volta no Maracanã.
0: Hoje termina mais uma rodada na Série B do Campeonato Brasileiro. E o Coelhão tropeçou de novo, Lucas Sanches.
4: Novo técnico, mesmo resultado. Na reestreia de Moacir Júnior, América perde para o Criciúma e amplia marcas negativas na Série B do Brasileiro.
0: Ela está de volta. Vamos para a segunda rodada na fase de Liga. Europa, Renato Paim.
5: Champions League volta depois de um mês. Rafinha está fora no Barcelona, mas outro brasileiro deve ser o substituto.
0: No Rádio Esportes de hoje, as opiniões de Nath Fiuza e Ale Oliveira. Vem com a gente. Rádio Esportes começando, também com imagens aqui no YouTube, no Itatiaia Esporte, no Itatiaia Oficial. O Rádio Esportes está no ar.
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0: 11:37 no Rádio Esportes da Itatiaia e tem pergunta premiada sobre essa terça-feira de Libertadores, sobre essa terça-feira de bola rolando em competição continental. Então, atenção, você ligado com a gente no rádio para mandar sua mensagem pelo WhatsApp. E você que está comigo no YouTube pode também participar pelo Itachat, no Itatiaia Esporte, no Itatiaia Oficial ou na nossa live no Itatiaia ao vivo. Hoje tem Vasco e Boca Juniors pela Copa Sul-Americana. Em que ano o Vasco conquistou a Libertadores? O Vasco é campeão de Liberta. Em que ano foi essa conquista? 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O Rádio Esportes desta terça-feira começa repercutindo a má atuação do Cruzeiro na noite de segunda-feira em Bragança Paulista.
15: Cruzeiro, esse grande clube na cidade que mora dentro do meu coração.

0: No jogo que fechou a 30ª rodada do Campeonato Brasileiro, o Cruzeiro foi derrotado pelo Red Bull Bragantino pelo placar de 4-2, jogando lá no estádio Cícero de Souza Marques. O técnico Arthur Jorge teve de volta William pela lateral direita, escalou João Marcelo e Jonathan Jesus na zaga mais uma vez, tendo, né, o Fabrício Bruno à disposição de volta no banco de reservas. Ele entrou no segundo tempo. Arroio, Felipe Moraes e Caio Jorge fizeram o comando de ataque do time celeste na noite de ontem. Teve mudanças já no intervalo, né? Falei do Fabrício Bruno. Matias Vinha também precisou entrar na lateral esquerda logo no início da etapa complementar. Olha só, o placar foi aberto com dois gols praticamente iguais do Red Bull Bragantino no primeiro tempo, né? Foram duas jogadas em cobranças de escanteio. Primeiro, Lucas Barbosa desviou a cobrança do Ramires e, na sequência, cruzamento do Wallace Yan. William desviou de cabeça e Caio Jorge empurrou para a própria rede. Gol contra do KJ. O Red Bull Bragantino chegou 10 minutos depois a ampliar com Eric Ramires. Uma jogada de contra-ataque em que três jogadores do Bragantino praticamente ficaram com liberdade dentro da área do Cruzeiro. Uma finalização na trave e no rebote o Eric Ramires fez 3-0. Ainda na etapa inicial, Zé Lucas, recebendo o passe do Caio Jorge na linha de fundo, diminuiu para o time celeste. No segundo tempo, gol em impedimento anulado do Fernando, do Red Bull Bragantino. O Mateuzinho logo depois diminui ainda mais o prejuízo para o Cruzeiro. Parecia que o Cruzeiro até brigaria pelo empate, dada a quantidade de minutos de acréscimo na etapa final, mas o Herrera fechou a conta final. 4 para o Red Bull Bragantino, 2 para o Cruzeiro. A gente repercute aqui no Rádio Esportes e vamos analisar também essa derrota na 30ª rodada do Campeonato Brasileiro. Primeiro com o Caio Jorge, o KJ, falando sobre o medo de não manter uma boa sequência de jogos e também da preocupação em relação à bola parada no Cruzeiro.
1: Exatamente, a gente vem em altos e baixos, né? Joga dois jogos bons, depois um ruim, então meu medo era exatamente esse. A gente precisa de uma sequência de jogos boas para convencer o torcedor, para convencer nós jogadores que a gente está jogando em alto nível, a gente está no Cruzeiro, então tem que estar sempre jogando bem.
2: Caio, essa questão até da bola parada, né? Ela chama atenção porque, vamos dizer assim, é um balde de água fria. Cruzeiro tomou dois gols assim muito parecidos, né? Ali o primeiro e o segundo. Como que você vê isso de dentro do campo? Como é que conserta? Treinar, igual o Arthur falou, todo mundo treina. Mas o que pode melhorar essa situação?
1: Então, a gente trabalha a bola parada constantemente no treino, mas chega na partida, não sei o que acontece. Não sei se é nível de atenção. A gente trabalha muito bola parada no treino. Acho que talvez mudar alguma coisa, a parte técnica também com a gente ali, porque da forma que tá, a gente não tá muito protegido dentro de campo na bola parada.
3: Qual que é o sentimento de vocês nessa briga aí pela Copa Libertadores? Vai ser difícil, vai ser com essa oscilação mesmo? O que que vocês vão ter que fazer para colocar o Cruzeiro na competição no ano que vem?
1: Não, a gente não tem que pensar muito, a gente tem que ir jogo a jogo, conquistar os 3 pontos e a gente tem que obter essa vaga para Libertadores, porque foi o que restou essa temporada pra gente e pra gente vai ser muito importante estar na Libertadores pro ano que vem.
2: A parte mental, como que blinda, justamente você falou dessa Libertadores, que é o sonho, né, do torcedor, essa volta novamente, né, igual aconteceu em 2026, o objetivo, como que blinda a mente para fortalecer, fechar e buscar tudo isso?
1: É difícil, né, a gente veio de algumas eliminações que realmente acaba pesando mentalmente ali, mas creio que não seja o problema. Tem jogadores com um caixa aqui de clubes europeus que veio de fora, então acho que no dia a dia ali no treinamento a gente consegue melhorar isso.
0: Tá aí o Caio Jorge, né, destacando essas situações todas em relação ao jogo do Cruzeiro. Quero a sua participação, tô vendo muita gente já participando aqui dos prêmios do dia no Rádio Esportes também. O que que você acha que tá errado? O que que não tá dando certo no jogo do Cruzeiro? Que vinha de duas vitórias, né? Vinha dando sinais de uma recuperação depois da saída das Copas, mas ontem teve uma atuação defensivamente preocupante, destacava aqui o Caio Jorge. Vamos ouvir o técnico Arthur Jorge em frentes diferentes. Primeiro, o jogo agitado, né, Arthur? Fala pra gente sua perspectiva para o restante do campeonato, AJ.
4: Realmente eu concordo consigo, hoje foi um jogo que acaba por ter não só pelos golos, mas também pela proposta de ambas as equipas. Um jogo que é vivo. Claro que quem não consegue o resultado, que foi o nosso caso, não podemos estar de toda maneira satisfeitos com isso. Estamos frustrados por aquilo que foi a perda de 3 pontos naquilo que é hoje um caminho de 24 que faltam para conseguirmos atingir o nosso objetivo. Em relação àquilo que era a perspectiva, nós sabemos que isto vai ser ou tem, serão sempre jogos bastante difíceis, jogos onde nós vamos ter que enfrentar adversários competentes também até ao final do campeonato. O nosso objetivo não muda nada. Ficamos acima de tudo, e por aquilo que foi especialmente a primeira parte nossa, aquilo que jogamos, e a dificuldade que é de aceitar a primeira metade que fizemos e estar aos 30 minutos a perder 3-0, o detalhe que fala que pode ter feito a diferença. Para mim, eu acho que hoje que o jogo calhou ou caiu para o lado da eficácia e não para aquilo que foi mais dominante durante os 90 minutos.
0: Bom, o Caio Jorge falou sobre essa questão de bola parada, especificamente na defensiva do Cruzeiro, né? Ontem a bola desvia nele, bate no William, bate nele, entra pro gol, o Caio Jorge desvia errado essa bola ali em cima da linha, gol contra do Caio Jorge. Agora vamos ouvir o que pensa o técnico do Cruzeiro a respeito. Arthur Jorge, o que está acontecendo com a bola parada do Cruzeiro, Arthur?
4: Eu acho que não é uma grande explicação que lhe possa dar em relação a isso, porque o que é verdade é que nós já detectamos que esse é um problema nosso, um problema que temos tido, um problema que tem sobretudo a ver com aquilo que é também os batedores adversários, aquilo que é hoje temos defrontado provavelmente a equipa mais alta do campeonato da Série A brasileira, e são 2 golos muito idênticos, de uma tremenda eficácia, primeiro e segundo escanteio, 2-0 para o adversário, quando praticamente não tinha chegado à nossa baliza. É difícil estar a arranjar uma explicação. Trabalhamos em cima disso, comportamentos, aquilo que é a capacidade de podermos ter jogadores preparados para esse embate. Mas é de facto um momento, e falo momento de jogo nosso, que temos demonstrado fragilidade e temos que assumir isso de uma forma muito clara. E hoje que nos penaliza, porque falamos sobre isso também, que esta era uma equipa que aproveitava muito disso, aquilo que era as bolas paradas. E nós a verdade é que, creio que em 15 minutos ou 20 minutos, acabamos por conceder 2 golos exatamente iguais, 2 escanteios diretos para a nossa área, onde o adversário acaba por ser mais forte que nós. É esta a única explicação que lhe consigo dar, lamentando, porque de facto não tem sido por falta de trabalho ou o jogador que esteja dentro do campo, mas é o momento que nós temos tido demonstrado fragilidade em relação a isso.
0: E daqui a pouco a gente vai conversar com o Emerson Pancieri, o nosso repórter que lá em Bragança Paulista acompanhou também essa coletiva e perguntou ao Arthur Jorge sobre a oscilação do time nos jogos. Resposta do Arthur Jorge: tem oscilação no desempenho do Cruzeiro nos jogos recentes, Arthur?
4: Eu digo isto porque, e reforcei a minha, para que me desse a sua pergunta, porque para mim não há uma oscilação direta em relação àquilo que tem sido ou aquilo que foi performance, falando concretamente desses jogos que estamos a falar. Após esta paragem FIFA, nós fizemos um bom jogo, até me parece que nós hoje fomos mais dominantes a primeira parte do que aquilo que fomos contra o São Paulo. Os adversários são diferentes também, aquilo que é proposta do jogo adversário muitas vezes também acaba por ser condicionante para a nossa exibição. Nós hoje sofremos 2 golos de bola parada e 2 transições de uma equipa que nós sabíamos que tinha 4 homens sempre na frente, sempre preparados para esse momento, e procurámos ter 4, 5 às vezes com o Zé que ficava lá. A oscilação, não sei se perguntou em termos de jogadores, nós hoje trocamos o Zé pelo Romero, que não estava disponível, e aquilo que foi a troca do Bruno pelo Arroio, um Raul que tinha chegado muito tarde para jogar o jogo anterior, senão até provavelmente tinha jogado. Portanto, não me parece oscilações nenhumas em relação àquilo que são as peças que temos tido em campo, até porque

0: resultado que queríamos e que procuramos.
1: Bom, ouvimos então os personagens do jogo, ouvimos o Caio Jorge, o técnico Arthur Jorge falando sobre vários aspectos do jogo, e vamos trazer o Emerson Pansieri, porque na chegada dos jogadores na madrugada houve manifestação, como o Pans trouxe pra gente em manchete. Mais detalhes sobre esse protesto da torcida. Pansi, um abraço.
2: Alô, Pedro Abílio, um abraço para você, para quem nos acompanha no Rádio Esportes da Itatiaia. O cruzeiro que desembarcou por volta das 4 horas da manhã no aeroporto de Confins e teve protesto de integrantes de uma organizada do cruzeiro na chegada do time depois dessa derrota para o Bragantino. A manifestação teve cobrança por melhores resultados do time, por mais comprometimento, por mais entrega, por mais dedicação a camisa do cruzeiro, por mais respeito também à instituição, depois deste resultado negativo, essa derrota para o Bragantino, que desperdiçou o cruzeiro, inclusive, uma grande oportunidade de entrar no G4 do Campeonato Brasileiro. Foi a 10ª derrota do cruzeiro na competição e o resultado foi ainda mais lamentado, porque uma vitória diante do Bragantino colocaria então o cruzeiro entre os 4 primeiros colocados do Campeonato Brasileiro. Por isso, o tom foi mais pesado, de cobrança por parte dos torcedores que foram ao aeroporto de Confins nessa chegada do cruzeiro, e teve ali o policiamento, né? A Polícia Militar do Estado de Minas Gerais, os seguranças do cruzeiro também estavam ali empenhados. Não teve nenhum episódio de violência e ficou nítido o descontentamento da torcida do cruzeiro com o futebol apresentado pelo time nos últimos jogos. Quando o torcedor acha que vai engrenar, vem uma derrota como essa de ontem diante do Bragantino. Segue com você, Abílio.
1: 11:51, daqui a pouco estaremos só no YouTube e vamos falar mais sobre o jogo em si do Cruzeiro contra o Bragantino ontem. Mas eu quero repercutir essa manifestação da torcida. Nath Fiuza, por que que há esse sentimento? Por que que existe nesse momento, nessa insatisfação da torcida do Cruzeiro? Bom dia, Nath.
3: Bom dia, Pedro. Meu abraço a você e a todos que nos acompanham aqui no Rádio Esportes. Eu acho que essa insatisfação vem dessa oscilação, dessa dificuldade que o Cruzeiro tem de ser regular e de alguns jogos em que o Cruzeiro apresenta um desempenho muito abaixo do que a gente sabe que o time é capaz. Eu acho até que na partida de ontem a gente tem que separar o que foi o time atacando e o que foi o time defendendo, né? Defensivamente, o Cruzeiro esteve muito mal postado na bola parada, na jogada de contra-ataque do Bragantino, mas com a bola foi um time que tentou, que criou, o Volpi fez boas defesas. Isso precisa ser considerado, mas acho que isso não tira o sentimento do torcedor de que ainda precisa de um algo a mais, de que ainda tem muita gente devendo, de que tem muita gente dentro do Cruzeiro que talvez ainda não tenha entendido a importância dessa vaga na Libertadores do ano que vem, de que talvez alguns ainda estejam se comportando como se o ano de fato tivesse acabado depois das Copas, o que nós já falamos aqui em outras oportunidades, que não é verdade. O Cruzeiro ainda tem um objetivo grande e importante a conquistar em 2026. E porque mesmo quando o time joga bem, nem que seja só atacando, numa vitória mais magra, como foi no jogo contra o São Paulo, ainda assim você percebe que tem jogador que está no trotezinho, que tem jogador que está correndo errado, que tem jogador que está deixando de se esforçar um pouco mais. A cobertura ontem do Cruzeiro nos contra-ataques do Bragantino, a lentidão do Cruzeiro para se recompor, também fala um pouco de vontade, de organização, de entrega dentro do campo. Eu acho que é neste sentido a indignação e a bronca do torcedor, viu, Pedro?
1: Ale Oliveira, bom dia. Por que que você acredita que existe essa insatisfação a ponto da torcida fazer essa manifestação de madrugada lá no aeroporto?
4: Ah, porque, bom dia, viu, Pedrão, companheiros e todo mundo que nos consagra na rádio mais ouvida do Brasil. Porque o time, além de estar muito aquém da expectativa, pelo investimento que foi feito, pelos jogadores que possui, o time invariavelmente demonstra falta de empenho, fundamentalmente jogando fora de casa, viu, o Pedrão? Tá fazendo uma conta rápida aqui. Porque dentro de casa o jogador meio que obrigado a correr, porque a torcida tá ali, sabe, atenta, tá fazendo ali aquela vigília do cara que tá roubando, né, na linguagem do futebol. Fora de casa, por todas as competições, das últimas 6 partidas do Cruzeiro, são 5 derrotas. O único triunfo foi contra o Vitória, tá lutando contra o rebaixamento, mas são 5 derrotas como visitante nos últimos 6 jogos por todas as competições. Então, saiu de perto da torcida, os caras roubam, mas descarado.

0: E aí, eu vou botar, claro, a responsabilidade nos jogadores, muitos deles, mas também no treinador. Também no treinador. O Gerson ter ficado o jogo inteiro em campo em Bragança ontem, isso é um escândalo, isso é um absurdo. Isso é o fim do mundo. O treinador ter tirado os dois caras que correm no time, tem dois caras que correm no time, né? Que são os dois moleques. Né, e aliás, os dois melhores do time eu já falei aqui, né? O Zé Lucas e o Felipe Moraes, ele ter tirado os dois e ter deixado os caras que estão roubando em campo, ele é condescendente com esses caras. Então a regra para você continuar jogando é não correr. Se você correr, se você se dedicar, se você entregar tudo dentro de campo, você vai ser substituído. Porque as substituições do Cruzeiro, elas não são feitas pelo desempenho, é pelo nome, é pelo salário. Enquanto que o Cruzeiro não entender que sem correr você não ganha de seu ninguém, e principalmente correr para trás, né? O Arroio não corre para trás, o Caio Jorge não corre para trás, Matheus Pereira não corre para trás, o Gerson não corre nem para trás nem para frente. Eu queria saber quando que ele decidiu que o Fabrício Bruno é pior que o João Marcelo, eu queria saber, e que o Fagner é pior que o William, sabe? E que o Rojas é melhor do que o Vinha. Eu queria saber, então, tem muito do grupo de jogadores, mas tem muito do treinador também.
1: Já, repercussão completa também no YouTube. 11:56, pausa no Rádio Esportes.
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0: amanhã tem o Galo na Copa Sul-Americana. Bora falar dessa véspera, as possibilidades do Atlético. Você vai saber agora como está a condição dos titulares, ou as condições, como elas estão, pro Barba escalar o time pro jogo de amanhã, 7 da noite, Montevideo City Torque. E vamos falar do adversário também. Primeiro Galo, Cláudio Rezende, boa tarde.
1: Um abraço, Pedro Abílio, boa tarde a você, aos nossos comentaristas, quem acompanha o Rádio Esportes nesta terça-feira, véspera da partida de ida de semifinal de Copa Sul-Americana, casa cheia, hein? Daqui a pouquinho a gente vai trazer todos os detalhes também da venda de ingressos para o torcedor atleticano que vai lotar a casa dele, a casa do Galo, amanhã às 7 horas da noite. O último treinamento da semana terminando agora na cidade do Galo, o técnico Barba Domingues. Ele já tem o time na cabeça, Pedro, até pela escalação do jogo de último domingo contra o Santos, a gente já vê aí que o Atlético tá com a escalação encaminhada para o jogo de amanhã. O Fred tá fora com a lesão muscular na coxa esquerda, o próprio treinador confirmou na entrevista pós-jogo que ele não vai poder contar com o Fred. E sem o Fred, o Vitor Hugo, camisa 30, o meio campista, o VH, ele jogou só 45 minutos, saiu no intervalo do jogo. E aí já foi um planejamento do Barba para tê-lo no lugar do Fred, no jogo de amanhã, ao lado do Bernard, na armação de jogadas. Pelo que a gente viu também, Pedro, com relação à escalação aí de meio campo, lateral direita, eu tô apostando que ele vai com o Alan Franco na direita, como ele fez, por exemplo, no mata-mata anterior contra o Santos. Então, Franco na direita e o Castanho com o Maicon fazendo a dupla de meio campo, a dupla de volantes. Na defesa, né, os dois zagueiros, como ele rodou o elenco ali, deixou Lianco e Vitão descansando, a tendência é que eles voltem juntos, Lianco e Vitão, e o Renan Lodi na lateral esquerda, e a dupla de ataque com o Coelho, que estava suspenso, está voltando também, e o Renier, que não foi utilizado no último jogo. O Renier ficou no banco e não foi acionado naquela partida contra o Santos. Então tá desenhado o Galo. É bom destacarmos também pro torcedor que, por enquanto, Everson não foi a campo, Juan não foi a campo, Gustavo Scarpa, nem Cassierra. Além do Fred, esses jogadores também ficam fora do jogo de amanhã contra o Montevideo City Torque, Pedro.
0: Desfalques importantes no time atleticano. Olha, o Atlético vai se desenhando. A gente falou aqui ontem, né, sobre a montagem desse time. E em termos de comportamento, hein, cara? O que que a gente pode esperar que o Barba coloque o Atlético para desempenhar diante de um time que, para a maioria, para o grande público, é um time de jeito de jogar desconhecido, Ale?
2: É, realmente, até porque é um time jovem, sem tradição, busca sua primeira conquista internacional, mas evidentemente que tem bons números, tem boa campanha, foi uma das melhores equipes da fase de grupos da Sul-Americana em termos de pontuação e tem os seus méritos, mas o Atlético, ele é um tanto favorito. Claro que você tem que respeitar o futebol, tem que respeitar essa fase semifinal, né? De competição sul-americana, mas o Atlético é um tanto favorito, o astral é muito bom, a confiança também, a atmosfera perfeita, né? Na Arena MRV, onde o Atlético não perde há 15 jogos, ô Pedrão, 15 jogos sem perder como mandante por todas as competições, só uma derrota, né? Em casa, que foi aquela pro Flamengo no Campeonato Brasileiro, e com boas alternativas, né? Infelizmente o Fred não vai jogar, e eu falo infelizmente como um amante do futebol, né? Sempre bom ver o Fred em campo, mas o Vitor Hugo tá aí, tá voltando, o Alexander se tornou uma realidade, a gente sempre cobrou muito aqui uma participação mais efetiva do ex-volante do Fluminense, e pelo jeito ele e o Barba se entenderam, que bom pro Atlético. Então é também uma alternativa, né? Você tem, além do time titular, você tem o Thiago Borbas, que já se mostrou um cara útil, né? Que pode ajudar bastante, faz essa função aí de centroavante, porque é específico da posição, né? Então você tem ali todo um clima, um momento, uma atmosfera muito positiva pro Atlético não só vencer, mas na minha opinião tem tudo para encaminhar a sua classificação, já que o jogo de volta é lá no Uruguai, né?
0: Nat Fius, o Ale falou muito sobre a atmosfera. O Atlético vem de classificações contra o Cruzeiro na Copa do Brasil e contra o Santos na Copa Sul-Americana, em que a atmosfera foi muito importante. E no jogo da volta semana que vem lá em Montevideo, não vai ter esse caldeirão, não vai ter esse clima hostil contrário. É outro fator, ou melhor, são outros fatores que contribuem para essa partida de amanhã ganhar ainda mais importância, hein, Nat?
3: Pedro, é importante que o Atlético vença e vença bem amanhã, né? Independentemente de na semana que vem ter torcida ou não, ter muitos torcedores ou não, ter um ambiente hostil ou não, jogar a primeira partida em casa te dá a oportunidade de encaminhar uma classificação, dosar o segundo jogo, porque daqui a pouco o Atlético tem outro mata-mata pela frente, né? Nós estamos já na semana que vem caminhando para a terceira semana de outubro. No primeiro final de semana de novembro já é o jogo de ida das semifinais contra o Grêmio. Então agora toda a oportunidade de dosar, ela é importante. Se o Atlético faz um bom placar amanhã, não significa que é para chegar na semana que vem lá no Uruguai e jogar com o sub-20, jogar com um time completamente reserva, mas talvez te dá a oportunidade de entrar com um time forte, fazer mais um gol e na segunda etapa começar a administrar. Mas tudo com muito cuidado, com muita cautela e com muita concentração. O Atlético é favorito do aspecto individual, do ponto de vista de organização coletiva, da capacidade que o time tem de competir, mas até como o Henrique falava em outros momentos aqui na rádio, o Montevideo City Torque não tem muitas expectativas, é um franco atirador, então não deve ter medo de se arriscar, deve sair para o jogo, o Atlético tem que estar bem postado, preparado. E o torcedor que vai à Arena MRV amanhã tem que repetir o que fez na campanha da Copa do Brasil, em outros jogos da Sul-Americana até aqui. É ir para trabalhar, para empurrar o time, para acreditar até o último minuto, passar o incentivo, incendiar essas arquibancadas, porque isso tem feito muita diferença. E isso vai ajudar também a intimidar, né, esse time do Montevideo, que é um caçula ainda nesses torneios de mata-mata, nesses grandes momentos de decisão, momentos esses que o Galo e o seu torcedor estão muito mais acostumados a viver, né, Pedro?
0: Com certeza, Nath. Olha só, a gente já vai falar sobre o adversário do Galo de amanhã lá na Arena MRV, 12:18. 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
4: Estruturação e lembrando, né, o Montevideo City Torque, que ainda é um clube jovem, mas chegou ali em 2022, né, uma fase preliminar da Copa Libertadores. E chega para esse momento na Copa Sul-Americana, líder do uruguaio, tem 22 pontos, faz uma ótima campanha na Copa Sul-Americana, líder do seu grupo, o grupo F, que teve o Grêmio, inclusive, ele venceu o Grêmio jogando em Montevideo, depois empatou jogando fora de casa. E nessa fase decisiva, nas oitavas, acaba passando para cima do Tigre com 2 vitórias, nas quartas passa do Cienciano daquele jeito, 2-0 fora de casa e depois conquista

0: um excelente resultado, 3-0 e se classificando. O Montevideo City Torque chega em BH, Pedro, por volta das 16h, no Hotel Ouro Minas, e vive um dos seus piores momentos da temporada, isso porque nos últimos jogos teve uma derrota, né? Na última rodada pro Danúbio, placar de 1-0. Olha o provável time que vai se desenhando, lembrando, deixando o Uruguai neste momento. Tem o Franco pro gol, Eduardo Aguerro, Kevin Silva, Gary, que é um zagueiro experiente, 38 anos, até passou pelo Real Madrid em 2009, fez apenas um jogo. Facundo Silveira, o meu campo com Franco Pizzitino, tendo Pablo, tendo Gonçalves Montes, o ataque, o Esteban, o Luca Andrade e o Salomão Rodrigues, que é o artilheiro da equipe da Copa Sul-Americana, 7 gols marcados, um jovem e que não só pelos gols, vem sendo destaque da equipe com assistências nos últimos jogos. Então, esse Montevideo que tá na área às 16h, Pedro.
1: Boa, Rubem Júnior, com as informações do Montevideo City Torque. Mas a gente destaca em termos de previsão, né? Você falava do público há pouco, Cláudio, amanhã dia de casa cheia na Arena MRV, para aquele horário de jogo ruim de chegar na arena, né?
2: É, 19h, todos os jogos do Galo na Sul-Americana em casa, 19h. Amanhã é o último, né? Porque o Galo indo pra final, a final em Barranquilla. Então, o último jogo da Sul-Americana esse ano em casa, de novo, 19h. E tem um recado importante. Neste momento, a parcial de agora a pouco é 28 mil atleticanos garantidos. E atenção, porque a Conmebol tem algumas regras e o Atlético está sinalizando pro torcedor que tem uma mudança aí na hora do ingresso para os jogos de amanhã. O setores Inter, que é o setor superiores, vão ser chamados de setor superior. E os setores Brahma são identificados como inferior. É um padrão aí que o regulamento, né, não permite os nomes de anunciantes. Então, por isso, a nomenclatura tem que ser observada para o torcedor no momento da compra e o resgate dos ingressos. Então, quem vai para o setor Brahma estará escrito inferior. Quem vai para o setor Inter vai ser setor superior, é casa cheia amanhã, expectativa de bater os 40 mil torcedores. Repito, a parcial de agora é 28 mil garantidos para amanhã, Pedro.
1: Vamos lá, meio-dia, 23 minutos. A Itatiaia transmite amanhã esse grande jogo do Galo contra o Montevideo City Torque, já com o esquenta a partir das 6h, e lá na Arena MRV teremos essa grande expectativa de público. Falou muito de atmosfera e tal, o Ale, eu fico imaginando a torcida lidando com essa informação, né? E se for para uma final de competição continental, que aconteceu ano passado, aconteceu em 24 também, né? No caso do Atlético, não vai mais ter jogo em casa. Vai para uma decisão, mas agora tem que ir lá para Barranquilla se quiser ver a final.
3: Eu não gosto, né? Eu não gosto, eu acho que a gente quer imitar muita coisa que vem da Europa e normalmente as coisas que não servem pra gente, né? Eu gosto, eu adoro o jogo de ida e jogo de volta. Você tem a convicção, a certeza que vai ter grandes públicos, você tem a facilidade pro torcedor, né? E não é o caso dessa edição da Sul-Americana, né? Então eu não gosto, mas de qualquer maneira tá aí, tá estabelecido. E aí o torcedor já tem que se agilizar, né? Aquele que tem condição, porque uma viagem dessa não é barato, né, o Pedrão? Então é só para quem pode.
2: Os pacotes já estão sendo vendidos aí. Quanto por agências de 12 mil reais por cabeça.
3: Aí, ó.
2: É caro, né? Porque é longe também. Então, e detalhe, né? Vocês falaram de centros finais. Casa cheia na Arena MRV, vamos ter casa cheia na Bomboneira e no Maracanã. Jogo de volta do outro duelo. Só não vai ter casa cheia, Montevideo City Torque, porque os caras não têm torcida mesmo, né? No jogo de volta lá, mas dos 4 jogos, 3 semifinais a gente vai ter casa cheia, estádio lotado, né? E lá em Barranquilla, difícil lotar o estádio lá, né? O estádio é pra 70 mil, Pedro. É difícil, né?
3: Não vai.
2: Por mais
3: não vai ter
2: que
3: jeito, não.
2: Tem um Boca Juniors, aí a gente sabe que a torcida do Boca, ela vai mesmo, mas é longe para os argentinos também, é mais longe para eles que para nós ainda.
1: É verdade. Meio-dia 25 é dificuldade, né? Criada aí pela Conmebol com essa final única, mas vamos ver essa expectativa da decisão, o Atlético querendo chegar lá mais uma vez. Vamos lá, vamos dar um recado aqui para a galera que está acompanhando o Rádio Esportes. Auxiliares de administração escolar. Neste outubro, o Saeng realiza assembleias gerais extraordinárias para definir, junto com os trabalhadores, a pauta de reivindicações da Convenção Coletiva de Trabalho 2027-2028. A programação segue até o dia 28 de novembro, quando vai ser realizada a última assembleia da sede do Saeng em BH. Este é o momento de participar, apresentar suas demandas e ajudar a construir as reivindicações da nossa categoria. Não fique de fora, a categoria unida é categoria mais forte. Saeng, somos trabalhadores, somos educadores. Wellington Campos, mais desta semana de competições continentais. Um abraço, ídolo.
4: Alô, Pedro Abílio, alô, amigos da Itatiaia, e o Vasco faz logo mais às 9:30 o jogo mais importante da sua história neste ano de 2026. Pega a equipe do Boca Juniors, semifinais da Copa Sul-Americana, no estádio La Bombonera, na Argentina. Buenos Aires está entupida de vascaínos. Para hoje não temos Colídio, né? Facundo Colídio, porque jogou pelo River Plate esta competição. Léo Jardim, Paulo Henrique, Saldívia, Robert, Renan e Cuiabano, Santiago Sousa, Thiago Mendes e Lescano, Andrés Gomes, Bruno Duarte e Nuno Moreira ou Adson, essa dúvida para meio ataque vascaíno. Aqui no Rio de Janeiro, a boa notícia é que a Justiça do Rio deu razão ao pedido do Vasco, derrubou a liminar do último sábado da vice-presidente do TJRJ, Sueli Lopes Magalhães, e liberou o Maracanã para o jogo de volta com o Boca Juniors. A venda de ingressos foi retomada até sábado. 46 mil ingressos estavam vendidos. Vasco vai em busca de uma vitória importantíssima esta noite. Tá certo, Pedro Abílio, do Rio de Janeiro, Wellington Campos, na Itatiaia.
1: Obrigado, Wellington Campos. Tá na hora da gente dar aquela dica esperta pra você. Rubens Marques está com a gente. E olha só, Rubens, a mensagem do ouvinte do Rádio Esportes hoje, dizendo que tentou de tudo. A disposição sumiu. Ó, vou ler o que ele colocou aqui, ó. Tá na cabeça que a vida acabou, que não dou mais conta do recado. Que você diz pra esse ouvinte, ô Rubens, que acha que depois de certa idade não tem mais vez na hora do vamos ver, na hora da intimidade. Boa tarde, Rubens Marques.
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1: 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Pausa no Rádio Esportes. A gente volta já.
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1: Rádio Esportes de volta, agora meio-dia, 34 minutos. Deixa eu mandar um grande abraço aqui para o José Carlos. Ele tá lá em Itu, São Paulo, e a filha Isadora, a esposa Creuzeni, fãs do Rádio Esportes, que estão participando aqui no Itatiaia Esporte no YouTube, ó. Deixa o like aí, porque a gente vai chegar a 1000 likes hoje, hein? Já temos quase 900. Vamos chegar a 1000 likes aqui no Rádio Esportes. Vem com a gente, deixa o like aí, assistindo ao Rádio Esportes. Lembrando que hoje tem presente do Rádio Esportes para você que está acompanhando. Você tem que responder corretamente o ano em que o Vasco da Gama conquistou a Copa Libertadores. E hoje o Vasco joga contra o Boca pela Sul-Americana. 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Vamos para a Europa!
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1: A Champions League de volta nesta terça-feira. Um abraço, Renato Paim.
12: Fala, Pedro Abril, amigos do Rádio Esportes. Finalmente a Champions League está de volta. Depois de mais de um mês, a maior competição da Europa volta para sua segunda rodada. Nesta terça-feira, temos alguns destaques. O Barcelona visita o Galatasaray na Turquia com uma novidade importante no ataque. A única baixa importante no time é a de Rafinha, fora por problemas musculares na coxa direita. O Mundo Deportivo, o principal jornal esportivo da Catalunha, indica que outro brasileiro ocupará o posto de Rafinha, Gabriel Jesus, que cada vez mais ganha espaço com o técnico Hans Flick. Ele já marcou 3 gols em apenas 123 minutos pelo Barcelona. O técnico alemão elogiou o Gabriel Jesus na última coletiva e disse que ele foi uma boa surpresa e que está pronto para jogar, além do que ele é muito importante para a equipe. O Arsenal recebe o Lille em Londres e Mikel Arteta vai ter uma dor de cabeça danada para montar a equipe, que tem duas baixas importantes. Piero Incapié e Martin Subimendi sofreram lesões durante uma atividade após a vitória contra o Leeds no campeonato inglês. O zagueiro William Saliba também continua fora. Gabriel Magalhães e Bruno Guimarães, nossos dois brasileiros, devem ser titulares logo mais. E o Manchester United tem um desafio complicadíssimo fora de casa. Enfrenta o Atlético de Madrid no estádio Metropolitano. A equipe inglesa não vive um bom momento. Depois de empatar com o Tottenham no último final de semana, os Red somam 4 jogos sem vitória e ainda por cima chegam com alguns desfalques. A missão é complicada, já que o time de Simeone costuma ser um osso duro de roer dentro de casa. No mês passado venceram o Real Madrid. As duas equipes se enfrentaram na pré-temporada e deu United. Agora é ver se quando tá valendo o resultado vai ser o mesmo. Com as informações do futebol internacional, direto de Paris, repórter Renato Paim.
1: Obrigado, Renato Paim, com as informações. E tem Champions League, né? Pra quem acompanha a gente na Itatiaia, transmissões no YouTube, Liga dos Campeões da Europa com a bola rolando. Você vai acompanhar com a gente nesta quarta-feira o jogo entre Manchester City e PSG. É um jogaço às 16h no estádio de Manchester. E às 15h45, Emerson Romano, Lucas Sanches e Vinícius Andrade vão dar o recado. A gente vai trazer os destaques aqui amanhã também no Rádio Esportes para este grande jogo. Champions League também está aqui na Rádio de Minas.
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1: Trazer os destaques do Campeonato Brasileiro depois do encerramento da 11ª rodada no retorno do Brasileirão. Além do jogo do Cruzeiro, a gente teve 2 partidas nessa segunda-feira. Na tarde de ontem, o empate do Coritiba com o Botafogo. Couto Pereira, placar de 1-1. Na Arena Condá, a Chapecoense foi goleada pelo Atlético Paranaense por 4-1. O atacante colombiano Viveiros marcou 2 vezes para o Furacão. Chegou a 21 gols no Brasileirão. Viveiros igualou a marca do Caio Jorge. Foi artilheiro do Cruzeiro no ano passado, com os mesmos 21 gols no Campeonato Brasileiro. Com esses 2 resultados, você que está no YouTube está vendo aí a arte da rodada completa. Bora para a classificação atualizada no Campeonato Brasileiro. Destacar a liderança do Flamengo, agora ali bonitinho, com quase todo mundo em 30 jogos. O Palmeiras 1 ponto atrás. Atlético Paranaense com essa goleada de ontem, 53 pontos conquistados, são 15 vitórias já pro Furacão. E ali atrás, fechando o G4, Fluminense com 51 pontos. Bahia 49, Cruzeiro 48, Galo 47 e ali temos o Santos na 8ª colocação, já 5 pontos atrás. O Red Bull Bragantino foi a 9ª posição com a vitória de ontem sobre o Cruzeiro, 40 pontos. 39 pontos para o São Paulo, 10º colocado, 11º é o Coritiba com a mesma pontuação. Aí temos o Vitória, 12º com 36, mesmo número de pontos do Botafogo. Vitória tem um triunfo a mais. O Vasco, 14º com 35 pontos e o Mirassol, o 15º com 33. 16º, Corinthians, ainda respirando fora da zona do rebaixamento com 32 pontos. E lá no Z4, encerramos a rodada do jeito que iniciamos. Internacional, agora com 32 pontos. Grêmio foi a 30.
2: 31. Remo com 25 e Chapecoense com 18 pontos. Assim está atualizada a tabela de classificação do Campeonato Brasileiro da Série A. E hoje termina a rodada de número 33 na Série B do Campeonato Brasileiro. Vamos falar da segunda divisão também. Jogo que fecha a 33ª rodada é em São João del Rei, entre Athletic e Londrina. A bola rola às 7:30 da noite. 4 jogos ontem no Castelão, Fortaleza e CRB empataram por 2-2 em Novo Horizonte. O Novo Horizontino atropelou a Ponte Preta, uma goleada por 5-1. Em Ribeirão Preto, o Botafogo de Ribeirão venceu o Ceará por 1-0. E em Santa Catarina, o América perdeu mais uma vez. Caminhão de ataques do Criciúma no primeiro tempo. A América teve o retorno do Bruno Brígido no gol. O Criciúma chegou a ter um gol anulado no início da partida, mas só conseguiu abrir o placar no segundo tempo. Fez 1-0. Ele ainda ficou na bronca, né? Porque um pênalti não marcado no segundo tempo causou a revolta dos jogadores americanos. Vamos ouvir o técnico Moacir Júnior. Fez ontem a sua estreia lá no Heriberto Rilse nessa derrota para o Criciúma por 1-0. E ele disse qual é o objetivo do América nessa reta final da Série B, já rebaixado para a Série C do ano que vem, Moacir.
13: Olha, o objetivo fica muito traçado em cima daquilo que cada um tem, né? A sua autoimagem, né? A imagem do clube, que é um clube super tradicional, uma camisa pesada do futebol brasileiro, né? Principalmente nessa competição que já venceu. Então eu falei para eles que era nessa rodada, né? Talvez o jogo mais de peso, de tradição, né? Campeão da Copa do Brasil contra o campeão da Série B. Então a gente tem usado isso aí e com certeza o que eles falaram para você, eles estão fazendo no dia a dia, né? As sessões de treino que eu participei com eles, eles foram super atentos, super participativos, e a gente vai, como eu falei, até o final. Essa vai ser a nossa retórica, né, dentro do clube, porque quem está aqui e quem veste essa camisa, esse escudo, quem entra lá no CT, lá na Drummond, tem que saber a tradição do clube, tem que respeitar. E hoje eu falei para eles, eu, na minha estreia hoje, eu fiquei muito triste porque eu queria dar a eles, né, aos familiares deles, essa primeira vitória. Mas enfrentamos uma grande equipe que está, não por acaso, está aí na parte de cima da tabela. Então agora é a gente pensar no próximo jogo.
2: Técnico Moacir Júnior do América destacando essa partida do Coelhão diante do Criciúma, essa derrota por 1-0. Vamos projetar então, né? Falar um pouco sobre esse futuro. 5 jogos pela frente, já sem aspirações. Me conta, Lucas Sanches, um abraço.
14: Tudo bem, Pedro Abílio? Um abraço para você, para os amigos que estão com a gente no Rádio Esportes. Pois é, a partida de ontem marcou a reestreia de Moacir Júnior. Depois de 12 anos, voltou a comandar o América e já chegou fazendo as suas mudanças. Mesmo com o Coelho rebaixado, está tentando fazer o possível o Moacir Júnior. Em diversos momentos, vimos o América trabalhar com 3 zagueiros e também vimos algumas peças novas. Por exemplo, Ricardo Silva voltou aos titulares e o garoto Luíde, apenas 17 anos, também ganhou uma oportunidade no 11 inicial. Depois do jogo, mesmo com a derrota por 1-0, o Moacir Júnior até fez elogios ao time, especialmente na postura após sofrer o gol. Foi um problema ao longo de toda a Série B. O América derretia depois de sofrer o gol. Não foi o que aconteceu na partida contra o Criciúma, pelo menos na avaliação do comandante. Agora, 6 derrotas seguidas, 6 jogos sem saber o que é marcar um gol. O último tento do América foi no dia 9 de setembro, numa vitória sobre o Náutico. Um jejum muito incômodo para o já rebaixado América, que chegou hoje pela manhã a Belo Horizonte. Jogadores foram liberados e amanhã pela manhã é a reapresentação no CT Lana Drummond, começando os preparativos para o jogo de sábado. É o Operário no Independência, restando 5 jogos para o fim do martírio do América nesta Série B do Brasileiro. Pedro.
2: Tá fácil não. Obrigado, Lucas Sanches, com as informações do América. Rádio Esporte faz uma rápida pausa, a gente volta já.
15: Vai pintar e aí

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11: Rádio Esportes de volta, com você que está participando com a gente. Já temos mais de 1000 likes aqui no Itatiaia Esportes, no Rádio Esportes, no YouTube. Vem assistir com a gente. 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
11: Mais informações do Cruzeiro nesta terça-feira, Emerson Pancieri.
13: Pois é, Pedro Abílio, técnico Arthur Jorge, que vai ter uma missão durante os dias até a partida contra o Grêmio, de cuidar da bola parada defensiva. Mais uma vez o Cruzeiro sofrendo com essa jogada do adversário, foram dois gols da mesma maneira ali no primeiro tempo, e o técnico Arthur Jorge vai ter que ter esse cuidado especial com a bola parada, porque o Cruzeiro não é a primeira vez que toma gol assim durante os jogos. E para esse compromisso contra o Grêmio, a expectativa é se o volante Lucas Romero vai voltar depois do problema que ele teve na panturrilha. Foi um edema na panturrilha esquerda, nada grave, ficou em tratamento esses dias. Vamos ver se ele volta diante do Grêmio domingo às 16h em Porto Alegre. Agora, o garoto Felipe Moraes, esse não joga, está suspenso por conta do terceiro cartão amarelo recebido ontem contra o Bragantino. Vamos ver se o Fagner vai ser relacionado. Ele não participou do duelo contra o Bragantino por opção do treinador. Segue com você, Pedro Abílio.
11: Cruzeiro se manifestou agora há pouco. Obrigado, Pancieri, mas a

0: Red Bull Bragantino. No entanto, condena qualquer ato de violência ou intimidação que coloque em risco a integridade física de seus atletas e colaboradores. Fecha aspas para a manifestação oficial do Cruzeiro através dos seus canais. Há pouco, diante dessa manifestação, imagens no Itatiaia Esporte, no Itatiaia Oficial, para você que está acompanhando a gente, dessa manifestação de alguns torcedores organizados do Cruzeiro na chegada, no desembarque do time na madrugada de hoje, depois da derrota para o Red Bull Bragantino. 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Bora voltar a falar do Atlético aqui no Rádio Esportes. Detalhes do Galo, que amanhã enfrenta o Montevideo City Torque na Arena MRV pela Sul-Americana. Cláudio Rezende.
1: Vamos lá, Pedro Abílio, o Galo que vive esse ótimo momento, são 6 jogos de invencibilidade. A última derrota do Galo foi aquela para o Santos, na Vila Belmiro. Depois daí o Galo vem com um aproveitamento espetacular. E a gente tem um levantamento aqui, Pedro, o Atlético, né? Internamente o Galo tem o jogo contra o Cruzeiro, lá no turno do Campeonato Brasileiro, quando venceu fora de casa, no Mineirão, que tinha torcida a maioria do Cruzeiro. De lá pra cá, início de maio, o Atlético acha que virou a chave, né? O Paulo Brax deu uma entrevista até pra gente aqui, pra Itatiaia, falando que ali foi a virada de chave do Galo. E de lá pra cá, eu fui pegar os números, Pedro Abílio, do Atlético e dos outros times da Série A do Brasileirão, contando todas as competições, não só o brasileiro, mas também Copa do Brasil, Libertadores e quem tá jogando Sul-Americana. O Galo está em segundo lugar de aproveitamento, de maio para cá. O Flamengo tem o maior aproveitamento em 26 jogos. O Flamengo tem 55 pontos, né? São 16 vitórias. Mas o Galo, em 29 partidas, tem 15 vitórias e são 10 empates. Então o Galo tem um aproveitamento aí muito parecido com o Palmeiras. O Palmeiras também tem 29 jogos, tem 14, agora 15 vitórias, né? Venceu no fim de semana. E só que tem um empate a menos que o Galo. Então o Galo tem um aproveitamento parecido com o do Flamengo e um pouco acima do Palmeiras nesse período de maio pra cá. O que, convenhamos, Pedro Abílio, entrar no meio aí de Flamengo e Palmeiras, eles estão jogando Libertadores, o Galo tá na Sul-Americana, mas o Galo tá vivo nas três competições. E é mais um ponto a se destacar aí do trabalho do Barba, hein?
0: Inclusive com a vitória lá dentro da casa do Palmeiras. Exatamente. No Campeonato Brasileiro, né? Realmente não é fácil acompanhar o aproveitamento desses dois times que estão despontando, né? Já há algumas temporadas no futebol brasileiro. Obrigado, Cláudio Rezende. Meio-dia e 53, vamos virar para meio-dia e 54. Para me despedir do Ale Oliveira e da Nath Fiuza.
2: Ô, Pedroca.
0: Placar da Bombonera logo mais. Bola rola às 9:30.
2: Eu sempre torço
0: Boca e Vasco.
2: Sempre pros brasileiros.
0: Você pode me dar duas respostas, uma com a razão e outra com a torcida razão, pros brasileiros.
2: Com a razão 1-1.
0: E com a torcida pros brasileiros.
2: 5-0 pro Vasco.
0: É um brincalhão esse Ale Oliveira. Mas o Vasco tem time pra ganhar lá?
2: Tem time pra ganhar lá, tem time.
0: Porque mas o Boca também não tá.
2: É, não tá lá, só parede está fora das duas semifinais, né?
0: Pois é.
2: Embora o Colídio também não possa jogar, mas de qualquer forma tem time pra ganhar lá, mas não de 5-0, né, o Pedrão?
0: Placar da Bombonera às 9:30 pra Boca e Vasco, Nath Fiuza.
3: Eu tô sentindo que vai ser um empate também. O Vasco vai segurar aquele 1-1, vai fazer um golzinho pra já mostrar suas credenciais ao Boca, mas vai vencer na semana que vem no Maracanã. Assim esperamos, né, que o jogo de fato aconteça lá, o Vasco se classifique em casa. Eu tô na torcida, ô Pedro, para termos aí uma final de Libertadores 100% brasileira. Um brasileiro nós já sabemos que estará lá, né? Fluminense ou então o Palmeiras, e torcendo também por uma final 100% brasileira na Sul-Americana, dominando todo o cenário aqui do continente, viu, Pedro?
0: Muito bem, Nath. Aí a Nath falou, tomara, o jogo vai acontecer no Maracanã, o cara comprou o ingresso. Tá lá com o coração na mão nesse momento.
3: Direitos do consumidor, alô. Ninguém sabe onde vai ser o jogo, faltando uma semana. Mas acho que agora vai, hein? Agora vai ser no Maraca.
0: Agora parece que vai. Meio dia.

0: 7h55, a gente volta já já para trazer os presentes do dia aqui no Rádio Esportes.
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4: Esportes, agradecendo a sua audiência no rádio e também no YouTube. Mais de 1000 likes pra galera que acompanhou o Rádio Esportes hoje, o meu muito obrigado. Hoje tem Vasco e Boca pela Sul-Americana e o Rádio Esportes te perguntou nesse clima de competição continental: em que ano o Vasco conquistou a Liberta? Foi em 1998, a única conquista do Vasco na Libertadores. Par de ingressos para o jogo do Galo contra o Montevideo City Torque para Edson Alves, final do telefone 7955. Vale combustível de R$150 dos postos Beija-Flor para Marcos Túlio Cornélio. Marcos, muito obrigado pela sua participação e pela sua audiência. 2458, final de telefone do Marcos Cornélio. Ingressos para o Space Friends Park para Isadora Nunes Pereira, do final de telefone 0847. A produção vai entrar em contato com os ganhadores. Muito obrigado pela sua mensagem. Hoje tem turma do bate-bola às 6 horas com João Vitor Cirilo e todo o primeiro time do rádio. Comentários de Alexandre Simões, Fabrício e Marques. Os ídolos estarão com a gente. Ah, também tem mesa redonda do Cruzeiro, hein? Entre 8 e 9 da noite, logo depois da TBB. No YouTube, Itatiaia Esporte com Emerson Pancieri, Lucas Barbosa, Fabrício Souza e Vinícius Andrade. Tá chegando o Itatiaia agora com William Travassos. Boa tarde.

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1: Uma hora.
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5: 1:31.
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8: 1:34.

0: 1h42.
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0: 1h46.

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2: 2:02.
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2: 12:05.

0: 12h15.
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0: 12h19.
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0: 12h20.
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3: 12:31.
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10: 12:33.

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7: 12h45.
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0: Produção Milícia da Imaculada.
1: Para Padre Kolbe, a Virgem Maria Imaculada é a mãe da nossa vida espiritual. Mãe na ordem sobrenatural. Maria nos ama tanto que não há mãe no mundo que ame mais que ela, a Mãe de Deus, a Imaculada. Tanto significa sem limites, incomparável a qualquer outro tipo de amor humano. Esta palavra, tanto, nos conduz à essência do ser de Maria. Ela é a mãe do belo amor. Todo o seu ser é amor de abnegação e misericórdia, mas tanto que ultrapassa a nossa capacidade de compreensão. Se nos aprofundássemos mais no coração de Maria, perceberíamos o quanto pouco a conhecemos e apreciamos seu amor como outros irmãos, o quanto pequena é nossa fé. Padre Kolbe dizia, na vida religiosa, não façam caso dos maus exemplos, lembrando que entre os apóstolos estava Judas, que abusou da graça sublime com a vocação. Imitem os melhores, procurem agradar ao máximo o coração de Jesus e a Virgem Imaculada, porque cada instante da vida foge sem possibilidade de volta e o tempo da provação sobre esta terra é breve. Amem tanto a Imaculada a ponto de não serem mais capazes de viver sem ela. Entreguemo-nos à Imaculada, como Padre Kolbe, em oração e de joelhos dobrados, pedindo ao Espírito Santo a graça de imitá-la. Amém.

0: Neste momento, unidos pela fé e oração, renovemos com confiança a consagração a Nossa Senhora, juntos com o Padre Mundinho.
1: Virgem Imaculada, minha Mãe Maria, eu renovo hoje e sempre a consagração de todo o meu ser, para que disponhais de mim para o bem de todos. Somente peço que eu possa, minha Rainha e Mãe da Igreja, cooperar fielmente com a vossa missão de construir o reino de vosso Filho Jesus no mundo. Para isso vos ofereço minhas orações, sacrifícios e ações. Coloque em vossas mãos poderosas nossa comunidade, bem como todas as intenções de nossos ouvintes. Ó Maria concebida sem pecado, rogai por nós que recorremos a vós, e por todos quantos não recorrem a vós, especialmente pelos inimigos da Santa Igreja, e por todos quantos são a vós recomendados. E a bênção de Deus Todo-Poderoso, pela intercessão da Santíssima Virgem Maria. Em nome do Pai, do Filho e do Espírito Santo.

bênção e vida. Prezado irmão, querida irmã, uma boa tarde para você, meu abraço. Estamos vivenciando o mês missionário. Podemos invocar o nome de Deus dizendo: Pai Santo, concedei-nos ser um em Cristo, enraizado o seu amor que une e renova. Manifestai em nós o vosso amor fiel por cada criatura. Abençoai todos os missionários, missionárias. Sustentai-os no seu esforço. Guardai-os na esperança que levemos em Cristo a luz que salva. Amém. Prezado irmão, querida irmã, depois dessa oração inicial, vamos tomar o Evangelho de hoje, Lucas 11, versículo de 37 a 41. Naquele tempo, enquanto Jesus falava, um fariseu convidou-o para jantar com ele. Jesus entrou, pôs-se à mesa. O fariseu ficou admirado ao ver que Jesus não tivesse lavado as mãos antes da refeição. O Senhor disse ao fariseu: Vós, fariseus, limpais o copo e o prato por fora, mas o vosso interior está cheio de roubos e maldades. Insensato! Aquele que fez o exterior, não fez também o interior? Antes da esmola que vós possuís, e tudo ficará puro para vós. Palavra da salvação. Prezado irmão e querida irmã, Jesus critica a falsa justiça dos fariseus, dos doutores da lei. Cumprem com perfeição as regras da pureza ritual, mas se esquecem do mais importante, que é a vida dos pobres. Vós, fariseus, limpais o copo e o prato por fora, mas o vosso interior está cheio de roubos e maldades. Tais modo que vós possuís, tudo ficará puro para vós. Prezado ouvinte da rádio Nova Veredas FM, tendo-se apresentado à luz do sinal de Jonas e exigido que o discípulo aprenda a discernir entre luz luminosa e luz tenebrosa, Jesus critica no Evangelho de hoje a falsa justiça dos fariseus, para depois criticar a falsa sabedoria dos doutores da lei. Uma e outra são luz tenebrosa. Problema antigo como igreja torna-se mais agudo quando essa se abre para a missão no mundo. O Evangelho de hoje tem em seu primeiro verso o verbo entrou, e no final da perícope, de onde foi tirado, encontramos o verbo saiu. O dentro e o fora convivem em difícil, mas necessária atenção. Esses dois verbos já tinham aparecido no discurso missionário aos 12 e no discurso missionário aos 72. Para os fariseus e os doutores da lei, de ontem e de hoje, a salvação consiste na própria justiça e na própria lei. Paulo, que tinha sido fariseu depois da conversão, vai atacar esse problema de frente. Vemos esse ataque impiedoso nas cartas aos Gálatas, aos Romanos e em Filipenses 3, 1 e seguinte. Uma amostra dessa questão encontramos no livro dos Atos Apóstolos, do capítulo 9 ao capítulo 15. A tese de Paulo é que a justiça, impossível de se obter mediante a lei, foi superada mediante a misericórdia de Deus na cruz de Cristo. Sendo assim, prezado ouvinte, enquanto os fariseus fecham-se em sua autossuficiência à vontade salvífica de Deus, os publicanos e os pecadores, pela confissão de sua impotência, são os filhos da sabedoria, porque reconhecem e acolhem a misericórdia de Deus que se tornou próximo em Jesus. O versículo completo, Lucas 11, 34, 37 a 54, contém 6 vezes: ai de mim por você. 6 é o número da imperfeição,
dividida entre os fariseus, 3, os doutores da lei, 3, falta o sétimo, ai de mim por vocês. 6 derivam, deveriam ser, suficiente para converter uns e outros, ou seja, todos. Em seu lugar deve estar a bem-aventurança, a felicidade de quem foi perdoado, porque se entregou à palavra. No Novo Testamento, é a bem-aventurança de Saulo, fariseu, doutor da lei, ofuscado em seu orgulho, conduzido cego de um lugar para outro, até que seus olhos se abram nas águas transformadoras da fé do batismo, torna-se mestre do amor e, no final da obra de Lucas, acolhe a todos generosamente em sua casa, como fazia Jesus, seu Senhor. Paulo é o tipo do fariseu escriba que cumpriu a passagem da justiça da lei à justificação por fé e graça da misericórdia do Pai, aproximada de nós definitivamente em Cristo. Justos e sábios são chamados à luz da verdade, comunicada aos pequenos e pecadores. Deus quer que verdadeiramente todos se salvem. Os fariseus precisam de muita compaixão. São vítimas da falsa sabedoria. Enganados pela serpente, os seres humanos pensam possuir a verdadeira sabedoria, que na verdade é falsa e tão difundida como a nossa ignorância de Deus. A falsa sabedoria dos fariseus mora em cada um de nós e dentro de casa. Responde por todos os males do mundo, eu sei. É isso mesmo. Como no hesicasmo oriental, devemos rezar continuamente a oração, chamada tradicionalmente de oração de Jesus, que une a súplica do cego à do publicano. Jesus, Filho de Deus, tem piedade de mim, pecador. Assim se iluminam as trevas, pois se convence o justo do seu pecado e o sábio da sua cegueira. Não só na primeira conversão, mas na longa conversão que acompanha a vida, é preciso desmascarar o fariseu que está em nós, para que não caiamos da graça do batismo. Somos todos teófilos, amados de Deus, que em diante da nossa impotência a nos autossalvarmos, nos deu do Filho Jesus, nosso único, gratuito e suficiente Salvador. Prezado irmão, querida irmã, é importante penetrar o sentido da palavra de Deus. Jesus critica os fariseus por se fixarem na pureza ritual e não cuidarem do interior do coração, no qual deveria existir misericórdia. Meu irmão, minha irmã, oremos. Nós vos pedimos, Senhor, que a vossa graça nos preceda e acompanhe, nos torne atentos para perseverar na prática do bem. Por nosso Senhor Jesus Cristo, vosso Filho, que convosco vive e reina na unidade do Espírito Santo por todos os séculos dos séculos. Amém. Prezado irmão e querida irmã, vamos pedir a Deus a bênção para você. O Senhor esteja a teu lado para te defender, dentro de ti para te guardar, acima de ti para te abençoar, diante de ti para te conduzir. Em nome do Pai, do Filho, do Espírito Santo. Amém. Uma boa tarde para você, meu abraço. Até amanhã, nesse mesmo horário, se Deus quiser.

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1: 3:20.

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6: 3h35.
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23: 3:38.

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19: 4 e 9.

0: 4h20.
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7: Ei, galera, e aí, me conta, como é que você tá? Tá tudo bem, tudo legal, tudo em cima na Santa Paz? Que coisa boa, hein? Ei, tarde gostosa aqui na nossa cidade Sorriso, uma tarde chuvosa, boa demais da conta. Olha o nosso programa Essência Sertaneja, depois do feriadão, segunda-feira, dia de Nossa Senhora Aparecida, hein? Ô, terça-feira, bora lá, gente, terça-feira com cara de segunda, né? 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Nosso programa Essência Sertaneja abraça você em casa, você no seu carro, você aí no seu trabalho, você nas ruas com seu foninho de ouvido. Obrigada sempre pelo carinho, hein? Você nas comunidades rurais, cidades vizinhas, nas estradas da vida. Aos nossos amigos internautas em qualquer lugar do mundo, obrigada sempre pelo carinho da sua audiência. Hoje, 13 de outubro do ano de 2026, você tá aniversariando hoje? Parabéns, felicidades, muita saúde e muita paz pra você. Que Deus te abençoe sempre. São os votos da equipe 89.3, especialmente para você, aniversariante, dia de hoje. Esse é o nosso Essência Sertaneja, aumentando as emoções, dividindo alegrias, diminuindo as tristezas. Vamos com o nosso programa.

0: de Chitãozinho e Chororó nas vozes de Dom e Juan. Se Deus me ouvisse. Estrela de Ouro, André Andrade, você ouviu Chico Rei, Paraná, Canarinho, Prisioneiro. Faltando 9 minutos para as 5, aquele abraço mais que especial para você que está aí do outro lado, sempre na sintonia do nosso Essência Sertaneja, assim como a nossa amiga Aparecida em Nova Serrana, pediu um som de Christian Ralph, obrigada pelo carinho. Luiz, na cidade de Pitangui, obrigada pelo carinho também, tamo junto e misturado, Luiz, valeu!
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0: Hélio Rios, filho adotivo, Christian Ralph, o IPI, o prisioneiro. 5 e 1, chegando ao intervalo comercial. Daqui a pouquinho eu volto com mais músicas pra você. Sai daí!
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3: Opa, boa tarde. Já estou de volta com o melhor da música sertaneja. Agora são 5 horas e 8 minutos. Obrigada a você que está aí do outro lado, sempre na sintonia da nossa 89.3. Bom, deixa eu mandar um grande abraço quem está ligado no nosso programa. Abraço é o Cavaco lá na Praça Inconfidência. Obrigada pelo carinho da audiência. É, meu amigo Leleco e também a Ina no sítio São Bento. Alô, Cuíca na Fazenda Laje. A Terezinha lá no sítio Lagoinha. Muito obrigada aí pelo carinho da audiência. O Lalado está lá no Santa Marta. É, em Sacramento, nosso amigo Omar está em Sacramento, né, Omar? Obrigada pelo carinho também, a esposa Ana. Obrigada sempre. Ainda em Pitangui, abraço aí a Márcia, também a Sueli, grande abraço, Sorelli, também a Fatinha. Beijo e abraço para vocês aí. No Engenho do Ribeiro, muito obrigada pelo carinho da audiência, nosso amigo Joãozinho, também o Serei, abraço, né, também o Maurão, enfim, todo o pessoal no Engenho do Ribeiro, sempre na sintonia, Dona Glória, seu Murilo, Canjica, também a Marina, né, o pessoal do Terra e Tradição, lembrando que a quarta festa do cavalo tá chegando, é nos dias 23 e 24 de outubro, e você não vai ficar fora dessa, né, toda a equipe Terra e Tradição trabalhando bem para acontecer essa quarta festa do cavalo no Engenho do Ribeiro. Abraço também a Sandra e também o Júlio lá do bar e restaurante. Muito obrigada pelo carinho da audiência. Meu amigo Zé Preto. O Zé Preto está lá na sintonia. Ele mandou um recadinho muito bonitinho aqui para a Rose Mesquita. Zé Preto, obrigada pelo carinho, viu? O Zé Preto, ele é a cara do Barack Obama. Ele é chique no último, Zazá. É, ele é chique no último. É, Zé Preto, você não é fácil não, Zé Preto, obrigada, viu, Zé Preto, a Cida, abraço aí pra vocês aí, nem jeito Ribeiro, Zé Preto mora lá no Periquito, ele tá lá ligado no nosso programa. É, Zé Preto, tamo junto e misturado, hein. Alô, Dila, no açougue no bairro do Rosário, obrigada sempre pelo carinho, meu amigo. Abraço também o Arnaldo Serralheiro, tá lá na sintonia. O Daí Tigrão e também a Dani no bairro Realengo, obrigada sempre pelo carinho da audiência. Pássaro sem ninho, André e Andrade.

0: Chitãozinho e Chororó, saudade dela. Passa no seninho, André e Andrade. 5 horas e 16 minutos. A outra e chora.
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0: 5 horas e 17 minutos. Deixa eu mandar um grande abraço pro Henrique lá de Martinho Campos, lá na Fazenda Saltadora. Ele manda um feliz aniversário pro Sargento Olívio em Dores do Indaiá. Ei, gente, ele pediu a música do jeito que a moçada gosta, Zezé de Camargo e Luciano. Então o Sargento Olívio tá aniversariando hoje. Ei, Sargento Olívio, Deus te abençoe muito, viu? Receba um abraço toda a equipe 89.3, em especial da amiga Rose Mesquita aqui. Receba um abraço também do Henrique e toda a família em Martinho Campos. Parabenizando aí o Sargento Olívio. Ei, Olívio, vamos aniversariar, vamos fazer festa pra nós. Ei, gente, tô esperando o convite, hein? Felicidade, Olívio, que Deus te abençoe muito.

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Aqui o Chico.

0: Sérgio Reis, lembrança. O que eu tô fazendo aqui em Gini Gêmeos, Zezé de Camargo e Luciano, do jeito que a moçada gosta. 5h28.
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1: Opa, boa tarde. 5 horas e 38 minutos no nosso programa Essência Sertaneja. Grande abraço ao Jadir Bigode, está lá na Vila Gontijo, está ligado no nosso programa. Obrigada pelo carinho. Juarez, no Mercadinho do Povão, no Novo São Vicente. Alô, Fernanda e a Cláudia, no Santa Rita. Abraço também, vai pro Vicente e também o Caio, lá na Serralheria Nossa Senhora do Rosário. Obrigada pelo carinho. Morato e Ação estão ligados também no nosso programa. Rodrigo na Lanternagem JG. Ainda o Explosão Alcimeire lá no Córrego Areado. Gino e a Margarida no Mato Seco. Nosso amigo Adão sempre na sintonia, né, Adão? Abraço também. É, vai pro Divarte, está lá no Mato Seco também. Muito obrigada pelo carinho da audiência. Iraque no bairro Ana Rosa. Obrigada, Iraque, sempre pelo carinho da audiência. Meu Iraque. O Iraque, o Sacarroia também, o João da Bateria. Abraço aí também o João Borracheiro, né? Muito obrigado, Murilo, né, Iraque? Obrigada, valeu. Zé Eurípides também tá ligado no nosso programa. Obrigada pelo carinho. Aparecida em Nova Serrana. Luiz em Pitangui, obrigada pelo carinho. Valeu demais. Está chegando o nosso momento carinhoso.
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0: Aí o nosso saudoso carinhoso Mourão da Porteira. Abraço a Zezi, a Bernudinha, Avenida São Vicente, ligadas no nosso programa. 5 horas e 42 minutos, já de bigode, manda um grande abraço pro Gino lá no Mato Seco. Coisa boa, né? Solange, abraço Ronaldão, e também o Sr. Geraldo lá no bairro de Fátima. Daqui a pouquinho tem aquela toalha molhada, viu, Solange? Obrigada pelo carinho da audiência, minha amiga, tamo junto.
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0: Yara tá nos dando carona na BR-262. Obrigada pelo carinho, Yara, que Deus te acompanhe.

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0: Carlito Baduí, toalha molhada, dois passarinhos, Alan e Aladim, se ouviu Mato Grosso e Matias, memória, saudade, Christian Ralf. Faltando 4 minutos para as 6, deixa eu ir embora, gente.
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0: Finalzinho da minha participação de hoje, mas mandando aquele abraço pro meu amigo Arnaldo Serralheiro, tá lá ligado no nosso programa, obrigado pelo carinho, viu? Mas lembrando também que amanhã dentro do programa do Cláudio Franci, às 9h30 tem entrevista exclusiva, viu? É, com o Sicoob Credibom, né? A entrevista será às 9h30, hein? Sicoob Credibom. Bom, gente, daqui a pouquinho a hora do Ângelus com o Padre Estevão. Na sequência tem o Filho da Bola. Logo mais tem Everton Cordeiro na programação. Amanhã às 6 da matina tem Thales Tavares e o Manhã Sertaneja. O Jornal da Itatiaia, programa Fé e Esperança, Cláudio Franci, Jornal da Itatiaia, segunda edição, Rádio Esporte, programa de Bem com a Vida com o Padre Luiz Paulo. A gente se fala às 16h30 com o nosso gostoso programa Essência Sertaneja, oferecimento de Cicobi Credibom, Fubá Rocinha, Farinha Coradinha, Casa do Fumo e Casa Lotérica Araújos. Beijo, gente, valeu, até amanhã.

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2: Oi, alô você, são 18 horas e 15 minutos, 18 e 15, está começando o programa Fino da Bola, nessa terça-feira, dia 13 de outubro de 2026, e a temperatura 26 graus, nesse momento aqui na cidade de Bom Despacho, aqui no centro de Bom Despacho. Estamos falando ao vivo aqui da Paz Matriz 344, no coração da cidade Sorriso, abraçando o presidente da Liga, Antônio de Faria Morato Moratim, nosso amigo Moratim, né? Reunião daqui a pouquinho, vai estar falando dessa reunião. Um abraço para a dona a Conceição de Lourdes Morato, é a donação, a ação do Morato, também nosso amigo Valmir, lá na cidade Nova Serrana, Neco Ribeiro, também na cidade Nova Serrana, a Prígio Alves Correia, no Pará de Minas, meu correspondente na cidade de Pará de Minas, grande Aprígio. Abraço pro Carmo Luiz, é o Kis aí, Martinho Campo, né? Nosso correspondente na região. Aquele abraço para você, Kis. Também o nosso amigo Pedro Paulo Pontes, está sumido, mas eu esqueço você não, Pedro Paulo. Você esqueceu de mim, não esqueça você não. Aquele abraço pro Pedro, sumiu, esqueceu de mim, não pensei que ia estar com raio de mim. Não tô com raio de você não, viu, Pedro Paulo? Aquele abraço para você, Pedro Paulo Pontes, meu Guimarães do Bigode, meu eterno reserva. Abraço pro Lil, meu compadre Lil. E o irmão dele, né? O Erildo, Lil e Erildo, e a mãe deles, né? A Dona Maria, tá lá no São José, tá ligado e acompanhando o programa Filho da Bola. Nosso amigo do bode, Edson Ivo, tá ligado, né? Tá mandando mensagem aqui já, viu, Anchinho? As mensagens é pra você. Cadê meu coração? Pede outra ele, meu melhor treinador. Daqui a pouquinho você vai falar, viu, Anchinho? Tá puxando saco seu demais hoje. Tem alguma coisa de ação, porque você falou com o negócio das pernas dele? Já você vai falar. São 18h17, só por aqui ele, José Francisco Santos, tal de Ranchinho. Chega mais, Ranchinho, boa noite.
1: Ranchinho. 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
3: Isto, boa noite, Arone, boa noite, Thales Tavares, boa noite, Ivaldo Ferreira, boa noite, os ouvintes da Nova Vereda, aquele abraço para você, onde você estiver. Um abraço pro meu amigo do bode, o coração pra ele, hoje é pequeno, viu? Pequeno.
2: Falou que você é o melhor, foi o melhor treinador dele, hoje gente. É tudo que ele aprendeu no futebol foi com você.
3: Mas será que reconheceu de verdade ou tá querendo me puxar saca?
2: Não, agora? ele falou que ficava te zoando. Dizer que
3: agora não sou treinador,
2: mas ele escreveu aqui, o meu verdadeiro professor.
3: É falando,
2: o que tá acontecendo,
3: gente? Eu acredito sem acreditar. Aquele abraço do bode também pro meu, o seu pai.
2: Quem que é o pai dele?
3: O seu pai, Moisés Esma. Ô, Moisés, aquele
2: abraço. Viu aí do bode? Repita, Rechei.
3: Moisés Esma. Aquele abraço, viu? É bacana demais, cara, viu? Um abração pra você. Um abraço também lá em Nova Serrana pro meu amigo Valmir. Ô, Valmir, aquele abraço pra você. Tudo de bom. Tá contrariado.

0: Viado, mas isso é, fica tranquilo, meu filho, não tem nada disso não. Futebol é, você não aprendeu até hoje, não, é ganhar e perder, vai, não tem desse negócio não. Só ganha não, não precisa pensar não, que o seu time é o maior não, tem sempre um que banca ele.
1: Achei, o Dubó tá falando que a Jaqueline tá de olho em você, viu? Tá de lá na casa dela, tá de olho em você.
0: Ô, Jaqueline, fica tranquilo aí que o Dubó é gente boa, viu?
1: Do bode é bonzinho, né, Edinho?
0: Do bode é tranquilo.
1: Mas quando era mais novo, daquela
0: época... Não, mas é tranquilo, mas longe dela.
1: Não, perto dela, né?
0: Perto dela.
1: Perto dela. Longe... Perto dela.
0: Longe é aquele do bode que você já viu.
1: Aquilo, né? Das antigas.
0: Nossa senhora.
1: Aquilo daqui é castãozinho curtinho, né, Edinho?
0: Aquilo não brinca, não, né?
1: Jogava só do lado da arquibancada, né, Edinho?
0: Ela... Só a beirando.
1: Ela era tão esperta. Você me contou isso aqui. Depois do bode, pra até falar se é verdade. Jogar lateral direito do Fomorino, lado da arquibancada. Aí o lado do barranco não tem que bancada, não. Aí ele pediu o treinador, deixa eu ir pra lateral esquerda, ó, que virava o trocado de lado, e pedi pra jogar lateral esquerdo.
0: Falava com ele pra jogar, pra fazer a cobertura do zagueiro. O zagueiro fechava do lado dele e falava, sai da lateral, fecha, faz a cobertura do zagueiro. Aí eu tenho que marcar a minha lateral, né?
1: E tá falando aqui, o que você falou do negócio das pernas dele é pura verdade.
0: Como é que é?
1: Você gosta, você falou das pernas dele, ele falou que é verdade.
0: Ah, não, Dubó, te agradando, você fica acreditando. Aquele abraço pra você, Dubó.
1: Aí eu digo que falou, dizer que passava até óleo nas pernas.
0: Hã?
1: Dizer que passava até óleo nas pernas.
0: Naqueles olhos passar massagem? Fazer uma massagem?
1: Mendonça era do Mendonça também, Chico?
0: Ele gastava tudo o óleo, tudo, não deixava pros outros amigos, não.
1: Você lembra o Mendonça também? Que
0: lembro,
1: ele também gostava de passar
0: pois
1: o óleo.
0: Pois é, ó. Era, passava tudo, falou do bode, calma aí, vai devagar.
1: Deixa pros outros também.
0: Não, minha perna tá doendo, hein?
1: Só do lado aqui bancada, né, gente? Só do lado aqui bancada.
0: Só na beiradinha. Se ele jogasse de ponta.
1: Como o zagueiro lá, ele não ia de jeito nenhum.
0: Se ele jogasse de ponta, Arona, ele não ia tanto na lateral como ele ia.
1: É.
0: Né? Ele esquecia de marcar o ponta.
1: Mas se falar assim, vai lá fazer a cobertura do zagueiro, bode? Não vou não.
0: Não
1: vou sair daqui não.
0: Saía da lateral, ele não podia não. Aquele abraço. Tudo de bom pra você, Dubode. Tempo bom, né, Dubode? É brincadeira e tudo, gente. Que tempo bom.
1: As amizades do futebol
0: passava raiva, mas não passava mesmo.
1: Fazer mesmo, né? Mas depois o Tebi descontou pra você, no final de carreira, o Tebi descontou pra você.
0: Pois é, isso aí faz parte do futebol, né? Porque você já foi treinador, você já passou raiva.
1: Rachê, mas as amizades do futebol é bom demais, né?
0: Bom demais.
1: Brincadeira.
0: Por que eu fico brincando com o Dubode? Tenho confiança de brincar com ele, porque nós tínhamos grandes amizades. Hoje continua amizade.
1: Tá falando, até Bia não, mamãe. Dizer que até Bia encerrou a carreira de treinador. Bia
0: acabou com ele. Pois é,
1: depois. Tudo que fez com você, o Tebi descontou no campeonato.
0: Depois reclama comigo, tem que reclamar com o Tebinha.
1: É, gente. Tudo que fez de ruim com você, raiva do seu, o Tebi descontou só no campeonato.
0: Pois é, o Tebinha é meu amigo. Deixa eu acabar de mandar um abraço aqui.
1: Não vai lá.
0: Deixa eu mandar um abraço pro meu mano João Oliveira lá na roça, que tá lá acompanhando a gente. Ô, João Oliveira, aquele abraço pra você, tudo de bom aí. Hoje o Vicente não tá lá não, porque o Vicente é o que vem de Aparecido do Norte agora, ainda deve tá viajando.
1: Tá viajando.
0: Se não chegou, tá viajando ainda. Aquele abraço. Para ele e o Caio. O Caio também estava passeando também.
1: Bom.
0: Né? Aquele abraço para essa galera. Um abraço também lá no bairro do Rosário pro meu amigo Rafa. Ô, Rafa, aquele abraço, Joãozinho pequeno, Joãozinho grande, toda a galera, o Nelinho, toda a galera lá do Taco. Ô, Taco, aquele abraço para você, todo mundo aí no seu boteco aí. Cá em cima, na rua Santo Antônio, o Tom Zico e também o nosso amigo lá, o...
1: Sotoneco.
0: Sotoneco. Ô, oh, Sotoneco, aquele abraço pro senhor e família também. Também o Zé Negrinho. Ô, oh, Zé Negrinho, aquele abraço. Pedrinho Vargas, aquele abração para você, pro senhor, né, melhor dizendo. Respeito muito ele. Foi meu professor aquele homem, viu, rapaz? Era bom de bola aquele Pedrinho.
1: Bom de bola.
0: Aquele abraço. Toca o barco aí, depois tem mais.
1: É, antes de começar a falar de futebol, deixa eu mandar um abraço pro nosso amigo Ailton do Cantuá, grande Ailton do Cantuá, e o DJ Alex, né, que no último sábado fez aquela festa bacana lá no Salão Milena, em Barra do Sábado à Noite.
0: Deu jeito de hoje, não.
1: É, foi um sucesso, a gente agradece eles, né, pela recepção que teve com a gente lá, né, deixou a gente passar no 0800, eu, o Taz, a gente fica muito feliz.
0: É.
1: E agradecido, viu, Ailton, DJ Alex, muito obrigado, de coração, que Deus continue abençoando vocês sempre é o nosso amigo DJ Ailton do Canto A e o DJ Alex BD. Festa top no último sábado no Salão Milênio. Vamos falar de campeonato veterano. É o veterano acima de 50. Acima de 50 não, desculpa aí. É, tem muita gente de 50 que está jogando. Acima dos 40. É. Acima dos 40 o campeonato está pintando por aí. Tem reunião agora, né? 19 horas. O pessoal já está indo lá para o estádio Chico Marques. Estádio Chico Marques, campo da associação. A reunião está programada e marcada para lá. Estádio Chico Marques vai ter reunião. Pedro, o nosso amigo Moratinho, já conversei com ele mais cedo via WhatsApp, ele já disse que já tem as 7 equipes confirmadas, né? Conversou com as 7 equipes, com todos os dirigentes, vão estar marcando presença lá hoje. O América de Moema, o Cristalino, o Operário, o Famorini. Deu 3, né, Renchim?
0: Certo.
1: América de Moema, Cristalino, Operário, o Famorini, 4. Mara Folia, 5, time do Carlinhos, 6. E o IP. O IP Campestre 7, essas 7 equipes estão confirmadas. Esse pessoal aí vai estar se reunindo agorinha mesmo, né, às 19 horas no estádio Chico Marques, para estar discutindo, né, como é que vai ser esse campeonato, regulamento, como é que vai, se vai ser chave, uma chave de 4, outra de 3, se vai ser todos contra todos, tabela dirigida, 3 jogos fora, 3 jogos em casa, né, passa, o pessoal já está para estar escrevendo seus atletas. Então, a reunião é agora, pessoal, confirmar, pessoal de Moema vem também, nosso amigo Toi Sacolão, também o Vanderci, que é o representante do veterano lá do América de Moema, não vai ser possível estar marcando presença aqui, que fica muito tarde.
0: Certo.
1: Na verdade, o programa é cedo, né? O Vanderci mexe com material de construção, então chega, para ele ficar difícil estar vindo aqui nesse horário. Mas na reunião estão marcando presença, e a novidade, né? O Moratinho me falou na sexta-feira, Ratinho. Que o Dourenço manifestou o interesse, está disputando o campeonato. Através do Andim, né? Grande Andim, né? Idoso, árbitro, um abraço pro Andim. O Dourenço também manifestou o interesse de vir cá, disputou o campeonato, né? E falou que vinha aqui os jogos tudo, jogava todos os jogos aqui em Bospar, não tinha problema nenhum. Agora já não sabe como é que vai ser, se eles vão participar dessa reunião, se os clubes daqui vão aceitar. Eu acho que deveria aceitar, né, gente? Daria 8 equipes.
0: Com certeza, era muito bom.
1: É, bacana, né?
0: Falando nisso aí, essa idade aí eu posso jogar, né, Rony?
1: Mas você que sabe, hein?
0: Não, tô falando, dá pra jogar. Vou ver se parece um time aí pra mim contratar, né?
1: É, Ranchinho, o Dubó tá falando aqui, ó. Pra mim, o treinador do Cruzeiro tá usando o mesmo esquema do Ranchinho, 5 contra 1. Todo mundo morto. Culpa é sua, dizer que a culpa é sua.
0: Mas esse treinador aprendeu direitinho.
1: Passou o esquema pros jogadores, tá tudo bom, é verdade, Dubó. Concordo com você. 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
1: 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Já tá lá no Shen já.
0: Ah, tá.
1: Com certeza. 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
0: Falou.
1: Abraço pra Regina, lá do banco, Sicoob, também pro nosso amigo Julinho, né, irmão do Pedro Paulo, o que jogou bola na família. Uhum. 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
2: Haroldo Santos.
1: Oi.
2: E abraço pro Iraque. Quem mais? No São José, Aron, é o Iraque.
1: Daqui a pouquinho eu vou mandar, que eu vou estar ouvindo o áudio do intervalo. Ai, falou, Thales.
2: Então, Tavares. Beleza.
1: Fala com o Iraque para aguentar a mão daqui a pouquinho, depois da volta do intervalo.
2: Tranquilo.
1: Vou estar mandando alô para essa turma todinha aí. 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São 18 horas. E mais 28 minutos, já vai pro intervalo, daqui a pouquinho já tá de volta.
0: É, pai bola.
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4: 6:33.
5: Oi. Estamos de volta, né? Vocês ouviram aí, 6:33, né? Estamos de volta com o programa O Fino da Bola, abraçando nosso amigo Ben Guendem Ganchinho. Falou pra você mandar aquele abraço pra ele.
6: Ô, oh, Ben, eu não vou dar abraço pra você mais, não. Você fica me chateando, hein?
5: É, grande Ben Guendem, abraço pro meu amigo, nosso amigo Ben Guendem, que tá lá ligado, acompanhando. Abraço também pro Delso, lá em Moema. É meu amigo Delso, né? Até a turma também ouvindo o programa O Fino da Bola, pessoal que é bacana demais. Vou passar o áudio aqui do nosso amigo Iraque, né? Um cara que é bacana, tá acompanhando a gente todos os dias. Então, aquele abraço pro Iraque, quando tá ouvindo aqui o áudio do nosso amigo Iraque.
6: Isso.
7: Tudo na paz de Deus, nosso Senhor Jesus Cristo, Nossa Senhora Aparecida, nosso Pai Deus. Foi mandar um alô pra nós aí. O João da bateria, o Murilo Socarroi, o João Borracheiro. Alô? Até mais, com Deus.
5: Esse é o nosso amigo Iraque, né? Aquele abraço pra você, Iraque, né? Grande Iraque, aí, Dona Rosa, abraço pro Iraque, pro nosso amigo João da Bateria, lá na União Baterias, também o Murilo, o Soca Roi, é o homem dos boizinhos, né, gente? Ladinha Chobão, né? O homem dos boizinhos, do carro de boi. E também o João Borracheiro. Falou, Ladinho, deixa eu mandar um abraço, um forte abraço pro nosso amigo Ladinho, o Geraldo Mangelo, lá no Caique. Isso. Também o Roginho, né? O Roginho que esteve por aqui na sexta-feira, Ladinho e Roginho, e o filhão do Roginho, né? O Gabriel, o pessoal lá do Caique, é um pessoal bacana demais. Sempre junto e misturado com a gente, né, Ranchinho?
6: É a dupla incansável, né? Não tem canseira com eles. Tá sempre batalhando, sempre agradando os garotos, pelejando, batalhando, fazendo o melhor.
5: Deixa eu mandar um abraço ao nosso amigo Teodoro José de Oliveira. É o Teodoro lá do Fomorini. Grande Teodoro, também a dona Terezinha. É a mãe do Teodoro, pessoa espetacular. Também o meu amigo Berreca, o Bojão, toda a turma lá do Fomorini. Resultado da UCASSE. Resultado dos jogos de sábado. Categoria 2017. Lanús de Lagoa da Prata 5, Fomorini 1. Categoria 2016, Lanús de Lagoa da Prata 4, Fomorini 0. Na categoria 2015, Lanús 0, Fomorini 3. Aí o Fomorini ganhou de 3-0. Duas derrotas e uma vitória. Faz parte, né, Ranchinho?
6: Com certeza.
5: Agora que tem um recado aqui para os pais. Atenção, pais e atletas da categoria 2014, 2015 e 2016. Sábado, dia 17. Próximo sábado agora, dia 17, teremos jogos no Fomorini contra o Independente de Abaeté a partir das 9 horas da manhã. Contamos com todos os atletas que forem convocados, né? Então, o pessoal do Fomorini, fica atento à meninada, hein? E principalmente os pais, né?
6: Com certeza.
5: Conta com todos os atletas que forem convocados. Essa categoria 2014, 2015 e 2016, né? Então, são meninos de 10... de 11 e de 12 anos. Então essa meninada, essa faixa etária aí, pode ficar atenta aí. E os papais também, não deixa eles esquecer, né, Ranchinho?
6: Com certeza.
5: Ah, mas esqueça, você pode ter certeza, esse dia está acordado já.
6: A presença do pai é muito importante, é, pro garoto e também pro Fomorini.
5: Ranchinho, aí que você vê como é que um ano passa depressa, Ranchinho, só pra você ter, pra você ver a ideia. Um dia desse a gente tava anunciando essa festa aqui, né, agora é que pra você ver. Vem aí os melhores do ano 2026.
6: Isso.
5: Lá no Fomorini, melhores do ano 2026 do Fomorini, dia 12/12. Falta menos de 2 meses, né? 12 de outubro, foi ontem, 12 de novembro, 12 de dezembro, menos de 2 meses. 12/12/2026, na Arena Fomorini, a partir das 20 horas. É a grande festa, né? Festa de encerramento, os melhores do ano no Fomorini. Então o pessoal já está agendando, já está programando, né? Com 2 meses de antecedência. É importante se programar, né, para dar tudo certo, né?
6: Com certeza. Acho que tudo organizado sai melhor. Você organiza tudo direitinho, chega na data, tá certinho.
5: Bela, verdade. E essa festa aí é tradicional. Eu estava lá no Fomorini em 2001, já tinha essa festa. Você vê, né? Está em 26, já foi, tem 26. Depois o Teodoro vai ligado aí para mandar, Teodoro. Quantos anos já tem essa festa, encerramento aí, um dos isso. Melhores do ano? Eu acho muito bacana, né? Essa confraternização entre alunos, atletas, no caso, os alunos, os pais, diretoria, né? Essa confraternização que é bacana e na escolha dos melhores do ano. Que é muito bom. 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Abraço para toda a equipe VAP, em especial nosso amigo Almir Rodrigues e toda a galera do VAP, Retinho.
6: É, aquele abraço para o Almir, então um abraço para toda a galera, a todos os funcionários. E um abraço também para o G. Rodrigues. Ô, G, aquele abraço para o senhor. Tudo de bom, viu?
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6: Ô Bill, tudo de bom pra você, Bill, aquele abraço pra você. Um abraço também pro Tonzinho Barba. Ô Tonzinho Barba, se eu mandar um abraço pro G. Rodrigo e pro João, que trabalhava tudo junto.
5: Esquecer do Tonzinho Barba,
6: esquecer do Tonzinho fica bravo.
5: Não pode não, né, Tchê?
6: Não.
5: É, tô rindo de que é, gente? Ah. Zé Eurípio subiu hoje, o que aconteceu?
6: Aí tá, né?
5: O que aconteceu, Zé Eurípio?
6: É dor de cabeça, meu.
5: Ouvindo o programa, eu sei que você está, viu, Zé Eurípio? É, eu tenho certeza que você está ouvindo. O que aconteceu? Tem alto seu aqui hoje?
6: Hoje não segundou pra ele, não.
5: Fale pra nós, Zé Eurípio, o que aconteceu?
6: Hoje é terça, Zé Eurípio, pode aparecer.
5: É, sai da moita aí. Eu sei que você está ouvindo, pode mandar um áudio aí. Então ele é Deus, já subiu. Ele falou com você, essa hora vai chegar, gente. Vai nada, né, gente?
6: Vai chegar. Tá chegando a hora dele.
5: Verdade. É, brincadeira, viu? Até perdi o que eu tava. 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Vamos falar agora do Cristalino, é o Colorado do São Vicente.
6: Aquele abraço pra essa galera lá.
5: É, né? A turma boa lá, né? Nosso amigo professor Giovanni, um cara bacana demais, espetacular. Grande Giovanni também, o Firmino, né? O Thiago, presidente, o Wesley Cabral, o Pepino, o Peia Massagista.
6: O Zé Chico.
5: Zé Chico, né? Que você não gosta muito dele, né, Ranchinho?
6: Não, eu já perdoei.
5: Já perdoou?
6: Já perdoei.
5: É, tem que perdoar, né, gente? Nesse mundo valado, né? Mas que levou o seu dinheiro, levou, né?
6: É meu amigo, mas graças a Deus eu controlei para outro lado.
5: O salarinho levou, né? Zé Chico. Grande Zé Francisco aí do Santos. José Francisco dos Santos aí de São Vicente. Resultado do final de semana, Campeonato Regional da UCASF. Sábado, dia 10 de outubro em Bitira, categoria 2013, Carlinho Catira 13, Cristalino 0. Em Moema, categoria 2018, América de Moema 6, Cristalino 0. Pela categoria 2010, América de Moema 1, Cristalino 2. O gol do Cristalino foi marcado pelo Vitão e o Lucas. O Cristalino ainda aguarda a manifestação da UCASF sobre a defesa em julgamento e denúncia referente a categoria 2014 entre Famorini e Cristalino. É, eu tenho aqui, eu tô achando que o Deus mandou aqui para mim, parece que tem um ofício aqui, vou ver ele, vamos ver se é esse mesmo.
6: É,
5: tá aqui, ó, quer ver? Vamos lá então. Não, não é esse aqui não, deixa eu ver. Ofício da UCASF 013/2026, referente ao julgamento de ocorrência na partida entre Frei Ambrósio e América. Categoria 2010 e 2011, é o sub-16. O atleta do Frei Ambrósio, Pedro Henrique Gomes dos Santos, suspenso por 5 partidas por agressão grave. A categoria 2010 e 2011, o sub-16 da equipe do Frei Ambrósio, perderá um mando de campo na competição devido a fortes ameaças da torcida à equipe visitante. Não pode acontecer isso nas bases, não, né, gente? Agressão física ocorrência entre Frei Ambrósio e América, atleta. Agressão física grave, Regim.
6: Não pode, né, Aron? Porque essas categorias aí tem que dar bom exemplo. Tem de acontecer coisa boa. Não pode acontecer esse tipo de coisa, não. Para não ir para a cabeça do garoto para continuar fazendo errado.
5: É verdade. São 18 horas e 42 minutos e vai para o intervalo. Daqui a pouquinho já vem falar dos resultados pela 8ª rodada da 21ª Regional da UCASF.
6: É, pai bola.
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1: Estamos de volta, são 18 horas e 45 minutos e o homem apareceu, Ranchei. É, o homem apareceu, escuta o homem aí.
2: Preguiçoso que é jogador do Cruzeiro vai voltar a jogar bola. Mão ferrão pra cutucar isso. Alô, Aron, campeão, Ranchinho. Alô, Talão, dá um abraço no Evaldo, nossa amiga, velho.
1: É, eu falei com você, Chico, como tava ouvindo, Zé Uribe, aquele abraço pra você, Zé Uribe. Obrigado por estar sempre ouvindo a gente, né? Um amigo que a gente tem, né, Ranchinho?
3: Pois é, deixa eu mandar um abraço pra ele, tudo de bom. Amigo da gente, mas infelizmente é sofredor. Ele fica.
1: Ele é sofredor?
3: Ele é sofredor. E vai falando que vai chegar a minha hora. Vai chegar a minha hora de levantar caneco.
1: É que vai chegar a sua vez de levantar troféu.
3: Levantar troféu.
1: Vai dar até cãibra no braço.
3: Nossa senhora, vai acabar aquele negócio de ficar com o braço duro pra frente. Agora é pra cima.
1: Amanhã já tá meio caminho andado, né, Chipa?
3: Se Deus quiser, né? Não é jogo fácil, não, mas.
1: Tá escutando, né, Zé Eurito? Depois ainda vai cobrar do homem aqui, viu? Vamos passar aqui o resultado da oitava rodada do Campeonato Regional do Cássio, categorias de base, fase preliminar. Categoria de base, oitava rodada, categoria de 2018, é o sub-8, IP9, Famorini 0, também tem aqui Lanos 0, que isso desse IP, ué? É que você vê, IP9, Famorini 0. Esse jogo aconteceu no dia... Aqui não tem a data, não. Aí o outro jogo dessa categoria. Dia 8 do 10, quinta-feira, 19 horas. Lano 0, IP 17, achei.
3: Que é isso?
1: Dois jogos, a equipe do IP fez 26 gols. Nossa. Não, primeiro jogo aqui, ó. Tem 6 gols do Vitor. 6 gols do Vitor. Um do João Miguel, um do Murilo e um do Theo. Esse Vitor aí fez 6 gols nesse jogo. No outro jogo, deixa eu ver se você fez gol. No outro jogo foi 4 gols de Murilo Campos, 3 do Theo, 2 do João Miguel, 2 mais 2 do Vitor, 2 do Joaquim, 1 do Antônio e 1 contra. 1 do Augusto e 1 do Henrique também, né? Então, nossa, brincadeira essa equipe aí. Show de bola, viu? América de Moema 6, Cristalino 0. Ian Carvalho 2 gols, Theo Lucas 2, Enzo Flávio 1 e Gustavo Faria também 1. Na categoria 2017, o sub-9, Acia de Abaité 0, Coaximilo 2, Felipe Rafael e Francisco Barbosa é os gols do Coaximilo. Lano 5, Famorini 1, 3 gols do Ulisses, 1 do Vitor Henrique, 1 do Arthur Ribeiro, do Famorini foi marcado pelo Braia Miguel. Na categoria 2016, sub-10, oitava rodada, Cristalino 1, Ipiranga 13. Um gol do Bernardo, 4 do Bernardo. Primeiro é Bernardo M, o outro é 4 gols do Bernardo F. 4 gols do Miguel, 2 do Miguel Lourenço, 1 do Davi Lucas, 1 do Isabel Vitor, Isabelle Vitória. Será que é mulher? Isabelle Vitória. Pô, Deus confirme, viu, Deus? Isso. 1 do Pedro Lucas. Lanos 4, Famorini 0, aconteceu no sábado, um gol do Lucas Gabriel, um do Brian Andrade, um do Luiz Miguel, um do Ulisses Campos. Acia 0, Coaximilo 5, 2 gols do Luiz Francisco, 2 do Carlos Eduardo e 1 do Rafael Felipe. Na categoria 2015, sub-11, pela oitava rodada, Lano 0, Famorini 3. Os gols do Famorini foram marcados pelo Arthur Sávio, Vinícius Henrique e o Theo Araújo. Cosmo 6, América de Moema 0. Um gol do Ricardo José, um do João Pedro, um do João Vitor, um do Antônio Emanuel, um do João Gabriel e outro do Gustavo Lemos. Na categoria 2014, sub-12, oitava rodada, Famorini 2-2 com Cristalino. Os gols do Cristalino, Ítalo Alain. O gol do Famorini, Ítalo e Alain, o do Cristalino foi Miguel e Braia. Associação 5 do Orense 0, gol da Associação 2 do Luiz Felipe, um do Pedro Lucas, um do Gabriel Luiz, brincadeira, viu? Um do Gabriel Luiz, um do Henrique Rufino. É, 5-0.
3: É muito gol, as garotadas estão fazendo gol.
1: Na categoria 2003, é o sub-13. É, favorito 4, Cristalino 0. O gol do Cristalino foi do Sander, do Miguel, do Rafael e do Francisco. Calincatira 3, só goleada, gente. Calincatira 3, Cristalino 0. 3 gols do Luiz Gabriel, 2 do Jonathan, 2 do Vitor, 2 do Vinícius, 1 do Davi e 1 do Eric. Categoria 2012, sub-14. É, Famorino 8, Cristalino 0. 3 gols do Henrique, 1 do Davi Rabelo, 1 do Davi Teixeira, 1 do Cauã, 1 do Pedro e 1 do Rafael. Famorino 4-2 no Cruzeiro de Martinho Campos, 2 do Davi Rabelo, 1 do Henrique e 1 do Lucas Gabriel. Também Associação 1-0 no Frei Ambrósio, gol da Associação marcado pelo Lucas Cristian. Agora aqui a última, né? 2010-2011, é o sub-16, Frei Ambrósio 6-2 no América. 2 gols do Matheus, 2 do Gustavo, 1 do Carlos, 1 do João Vitor. Do América foi o do Luiz Eduardo e 1 do Juan Pablo. Famorini 1-1 com o Cap, gol do Famorini Miguel Anjo, gol do Cap Gabriel Ferreira. América 1, Cristalino 2, gol do América Luiz Eduardo, gol do Cristalino Vitor Gabriel e Lucas Correia. Cap 1, Realengo também 1, gol do Cap Gabriel Ferreira, gol do Realengo Miguel Henrique. É os resultados, né, do 21º Jornal da UCAS, são 18h51, vai pro intervalo, daqui a pouquinho já tá de volta.
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0: Oi, estamos de volta, são 18 horas e 56 minutos. O Atlético Mineiro venceu o Santos por 2-1 de virada no domingo, dia 11, na Arena MRV pelo Brasileirão. Gabigol abriu o placar para o Santos, mas Vitor Hugo empatou de calcanhar e Thiago Borbas marcou um golaço de bicicleta nos acréscimos, garantindo uma vitória emocionante para o Galo. Com o resultado, o Atlético Mineiro chegou aos 47 pontos e assumiu a sexta colocação, Rantim. Sétima colocação, né? Sexta é o Cruzeiro.
1: Isso. Eu acho que o time do Atlético está correndo muito. Está muito bem o time do Atlético no condicionamento físico, que estava devendo já há muito tempo o time do Atlético. Falta de vontade, de pegada do jogador. Agora o jogador está correndo, está superando aquelas vezes. A bola que não tem está superando a vontade. Está muito bem o time do Atlético agora.
0: A gente só lembrando aqui que eu disse gol de calcanhar de Vitor Hugo, foi de calcanhar não. É, foi de calcanhar não, foi um gol normal de pé, né?
1: Foi golado. Gol normal, só que ele deixou a perna para trás, o Beck ainda queria falta, mas não foi falta.
0: Boa vitória do Atlético, eu achei errado, né? Um lance assim que não pode acontecer. O jogador tem que respeitar as instituições, né? O Gabigol fez o gol, foi lá, chutou a bandeira, chutou o pau da bandeira, não tinha o escudo do Atlético. Isso aí o cara pode caçar um tumulto grande, né, Ranchinho?
1: Aquilo ali é o que o treinador do Santos falou com ele depois do jogo. Foi isso aí, pode caçar uma briga muito grande. O torcedor também pode revoltar contra
0: ele. Já não é bem visto pelo torcedor atleticano. Isso. Ainda faz uma coisa dessa, no jogo em casa ainda, no campo Atlético, isso é brincadeira.
1: Eu acho que é bobagem, o Gabigol fica que é a bobageira lá de... Não está no Cruzeiro mais não, o Gabigol agora está no Santos.
0: Está no Santos, não está no Flamengo, já passou, tem que parar com essa bobajada.
1: Quando estava no Cruzeiro, tinha
0: não
1: que ter
0: Não fez nada também, né? Mas não fez não, nada
1: mas,
0: com o Atlético.
1: Mas tinha que ter a validade, está tudo bem. Agora não está no Cruzeiro, fica criando atleta para agradar alguns jogadores do Cruzeiro.
0: Bragantino 4, Cruzeiro 2. O Cruzeiro perdeu ontem, na segunda-feira, pela 30ª rodada do Brasileirão. O time sofreu bastante na defesa e chegou a ficar atrás por 3-0, né? Zé Lucas e Matheus Henrique marcaram para a Raposa, que ainda tentou reagir no fim, mas sofreu um gol logo depois. Com a derrota, o Cruzeiro permaneceu em sexto lugar com 48 pontos. O Cruzeiro tem que ajeitar essa defesa. A defesa do Cruzeiro está horrível, né, Ranchinho?
1: Tem de ajeitar, mano, o time do Cruzeiro, apesar que muitos... Eu vou falar uma coisa aqui, tá? É eu que estou analisando, não é o torcedor do Cruzeiro que está analisando, não. Eu acho que se você torce para um time, você tem que estar preparado, Aronto, para ganhar e para perder.
0: Isso.
1: Né? E muitos torcedores do Cruzeiro, às vezes, não estão preparados para perder. Perdeu esse jogo contra o Bragantino é uma boa equipe do futebol brasileiro.
0: E outra coisa, né? Eles criaram uma expectativa muito grande, a própria diretoria, a torcida, que o time do Cruzeiro era bom, é a terceira força do Brasil, não é.
1: Não.
0: Tem que falar a verdade, não é. E outra coisa, Regim, esse treinador do Cruzeiro também, ele tem que aprender a jogar fora de casa, ele deixa a defesa muito exposta, vai muito pra cima, você viu que o Cruzeiro tomou um punhado de gol, tudo do mesmo jeito onde?
1: Tudo de contra-ataque.
0: Tudo de contra-ataque, bola parada de contra-ataque, e sempre o goleiro desse, dando balão e pegando a defesa, mano a mano com o ataque. 18:59, vambora?
1: Vambora, né? Não dá pra falar mais nada. Você que vai com Deus, que eu tô indo também, um abraço para todo mundo que fica com Deus. Tchau.

0: Tchau e até amanhã.
1: É, também estou indo embora.
0: Até amanhã. Até amanhã. É. Mas vem um pouquinho depois, tudo bem.
1: É, então são 18 horas e 59 minutos. Abraço a Chintas, ouvinte, internauta. Fique com Deus e até amanhã.
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5: Em Brasília, 19 horas.
6: Está no ar a Voz do Brasil. As notícias do governo federal que movimentaram o país no dia de hoje.
7: Olá, boa noite.
5: Boa noite para você que nos acompanha em todo o país.
7: Terça-feira, 13 de outubro de 2026.
5: Vamos aos destaques do dia.
7: Direito do consumidor.
5: Medida provisória estabelece regras para identificar chamadas telefônicas e coibir fraudes e ligações indesejadas.
7: Decreto atualiza o funcionamento dos serviços de atendimento ao cliente. Luana Karen.
8: Em outra frente, está a obrigação de ter sempre uma pessoa para atender demandas no serviço telefônico ou no canal digital.
5: Segurança Pública.
7: Ação conjunta estabelece medidas para combater o uso irregular de telefones em unidades prisionais. Thaísa Vitória.
9: O decreto estabelece o bloqueio de terminais de comunicação móvel individualizados e também dos sinais de radiocomunicação no perímetro de segurança penitenciária cadastrado.
5: Comércio Exterior.
7: Vendas para países do Mercosul e União Europeia registram crescimento.
5: Exportações acumulam mais de 284 bilhões de dólares entre janeiro e setembro. Graziele Bezerra.
10: Atualmente, o Brasil tem 700 parceiros que aprovam as práticas sanitárias internas e compram dos produtores brasileiros.
7: Hoje, na apresentação da Voz do Brasil, eu, Mariana Jungmann e Luciano Seixas.
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7: Foram publicadas hoje duas medidas que regulamentam a relação entre empresas e consumidores.
5: A primeira delas visa combater fraudes e ligações indesejadas com regras mais severas às operadoras.
7: A segunda medida é um decreto que aprimora os serviços de atendimento ao consumidor para produtos e serviços públicos.
8: Para combater fraudes telefônicas, a medida provisória publicada nesta terça-feira estabelece que as operadoras envolvidas em uma ligação têm a obrigação de assinar digitalmente as chamadas. Com isso, será possível saber, antes de atender ao telefone, se aquela chamada vem de um número certificado. Como detalha o secretário nacional de Direitos Digitais, Victor Fernandes.
11: Se aquele número de telefone não corresponder ao número de uma pessoa real, e a Anatel vai ter um cadastro dos números a partir dos blocos de numeração, se aquela chamada não for autenticada, o nosso celular não vai nem tocar. É uma espécie de direito do consumidor de não ser importunado. A gente começa a ter uma segurança maior de que aquela ligação é uma chamada legítima.
8: Além disso, a MP estabelece um limite percentual para chamadas curtas, que são aquelas com menos de 6 segundos de duração. Quem fizer ligações em massa poderá sofrer um bloqueio temporário de 15 dias. A Anatel regulamentará os detalhes em até 60 dias e as operadoras que cumprirem a medida, poderão ser punidas. Em outra frente, um decreto estabelece regras para aprimorar o serviço de atendimento ao consumidor. Entre elas, está a obrigação de ter sempre uma pessoa para atender demandas no serviço telefônico ou no canal digital. Quem explica é o secretário nacional do consumidor, Ricardo Morichita.
12: A gente está cuidando daquilo que é o mínimo, daquilo que é o essencial, e permitir que o consumidor fale com uma outra pessoa, tem tenha as informações e possa encaminhar as suas demandas. 7 dias por semana, das 8 às 8.
8: O decreto também determina a continuidade do atendimento e estabelece prazos máximos de espera para falar com um atendente. Até 20 segundos para, no mínimo, 80% das demandas atendidas. O ministro da Justiça e Segurança Pública, Wellington César Lima e Silva, falou do esforço conjunto para pôr em prática as medidas de proteção ao consumidor.
13: Envolve diversos ministérios, muitas agências, para chegar num ponto de compreensão de todos os setores que demandam e que também não haja a inobservância das formalidades legais e do acolhimento das legítimas pretensões dos diversos setores da sociedade.
8: A Secretaria Nacional do Consumidor será responsável por fiscalizar e aplicar sanções às empresas que descumprirem as regras. Reportagem Luana Karen.
14: Combate à comunicação ilícita dentro dos presídios brasileiros.
7: Um decreto publicado hoje cria um programa nacional para bloqueio de celulares e de sinais de rádio nas unidades prisionais de todo o país.
14: Para que os bloqueios sejam realizados, os estados e o Distrito Federal precisam aderir de forma voluntária ao programa.
7: Com a adesão, poderão solicitar a aplicação da medida junto à Agência Nacional de Telecomunicações, a Anatel.
9: Foi publicado nesta terça-feira no Diário Oficial da União o decreto que cria o Programa Nacional de Neutralização de Comunicações Ilícitas em Estabelecimentos Penais. Na prática, a medida cria as condições para o bloqueio de celulares utilizados irregularmente em presídios e de sinais de radiocomunicação nos perímetros de segurança penitenciária. Para garantir que não haja comunicação ilícita de dentro dos presídios, o decreto estabelece o bloqueio de terminais de comunicação móvel individualizados, identificados pelo Código Internacional de Identificação de Equipamento Móvel, conhecido como IMEI, e também dos sinais de radiocomunicação no perímetro de segurança penitenciária cadastrado, por meio de bloqueadores de sinais de radiocomunicação. Para que esses bloqueios possam ser feitos, é preciso a adesão voluntária de estados e do Distrito Federal, que poderão solicitar a medida para a Agência Nacional de Telecomunicações, a Anatel. Os bloqueadores de sinal serão operados pelas autoridades estaduais e a Anatel será responsável por planejar, coordenar e fiscalizar o uso dos equipamentos. O mesmo decreto cria também o Cadastro Nacional de Perímetros de Segurança Penitenciária. Por meio dele serão fornecidas informações como as coordenadas georreferenciadas do perímetro de segurança, a descrição da unidade e de seu entorno. Assim, será possível preservar o sinal para núcleos habitacionais e equipamentos públicos próximos. Thaisa Vitória para a Voz do Brasil.
14: O agronegócio e a indústria brasileira firmam novos parceiros comerciais.
7: Os Emirados Árabes Unidos são o mais recente destino das exportações do país, com envio de pescados de captura e cultivo.
14: Além disso, o agronegócio brasileiro diversificou parcerias com a venda de frutas e grãos para a Ásia, África e América Latina.
7: Os Emirados Árabes são os mais novos parceiros comerciais do Brasil, que passou a exportar pescado de captura e de cultivo para o país do Oriente Médio. Kuwait, Nicarágua, Síria, Bangladesh, Costa Rica, Malásia e Nigéria são outros parceiros recentes da agroindústria brasileira e importam principalmente mamão, berinjela, maçã e milho em grãos. Atualmente, o Brasil tem 700 parceiros que aprovam as práticas sanitárias internas e compram dos produtores brasileiros. As exportações brasileiras tiveram alta de 10,4% neste ano, segundo o ministro do Desenvolvimento, Indústria, Comércio e Serviços, Márcio Elias. Em relação aos países membros do Acordo Mercosul-União Europeia, o aumento das exportações foi de 30%. Para o ministro, essa expansão de mercado se deve à articulação de diversos setores da economia brasileira e à busca por diversificação.
15: Atuação ou uma política de desenvolvimento para o agro, ela não envolve só a produção agropecuária, envolve muito mais do que isso. Por isso que a missão número um da nova indústria Brasil é justamente a agroindústria e todas as cadeias, ou toda a cadeia produtiva que ela envolve, de máquinas, fertilizantes, tecnificação, serviços, tecnologia. Eu falo, vai da semente à indústria espacial, vai da semente à previsão do tempo, à meteorologia, ao radar, ao sistema de irrigação, tudo isso envolve a agroindústria. E quando a gente fala...
16: No acumulado de janeiro a setembro de 2026, as vendas externas ultrapassaram 284 bilhões de dólares. Os setores que mais exportam são indústria de transformação, que vende matéria-prima para a indústria, indústria extrativista e agropecuária. Reportagem Graziele Bezerra.
17: Encerrou neste domingo a Operação Nossa Senhora Aparecida 2026, que fiscalizou as rodovias federais de todo o país.
14: A Polícia Rodoviária Federal concentrou esforços na rodovia Presidente Dutra, que dá acesso à cidade de Aparecida, em São Paulo, e também na BR-316, que dá acesso a Belém, no Pará.
17: A ação da PRF buscou coibir acidentes no entorno desses municípios, por conta da grande movimentação de pessoas que caminharam pelas estradas em direção ao Santuário Nacional de Aparecida e Auxílio de Nazaré.
14: Foram registrados 926 acidentes, com 68 mortes e mais de 900 feridos. De acordo com a porta-voz da PRF, Natália Guimarães, foram cerca de 45 mil testes de alcoolemia aplicados nas estradas durante o feriado.
18: Em todo o país, a PRF fiscalizou mais de 124 mil pessoas e veículos, o que gerou quase 44 mil testes de alcoolemia e 747 infrações envolvendo embriaguez. Nós também tivemos quase 4 mil ultrapassagens irregulares, o que geram justamente as colisões frontais, acidente que mais gera morte nas rodovias, e também 22 mil infrações por excesso de velocidade.
17: E uma correção, a operação Nossa Senhora Aparecida foi encerrada na segunda-feira, dia do feriado. A PRF apreendeu ainda mais de 2 toneladas de maconha e 34 quilos de cocaína. Ao todo, 356 pessoas foram detidas.
14: O Amazonas registrou 549 focos de incêndios florestais nos últimos 2 dias, mais da metade do total contabilizado em todo o mês de outubro do ano passado.
17: O Ministério da Integração e do Desenvolvimento Regional reconheceu situação de emergência em 36 municípios por conta dos episódios.
14: Uma força-tarefa entre a União, Governo Estadual e municípios atua no combate aos focos e na assistência às pessoas atingidas.
19: Os ministros do Meio Ambiente e Mudança do Clima, João Paulo Capobianco, e da Integração e do Desenvolvimento Regional, Valdez Góes, sobrevoaram áreas atingidas pelo fogo na região de Altazes, no Amazonas. A comitiva também acompanhou as operações no Centro Integrado de Comando e Controle em Manaus. O ministro do Meio Ambiente e Mudança do Clima, João Paulo Capobianco, anunciou o reforço das ações de combate ao fogo.
20: Nós estamos trabalhando em parceria com o governo do Amazonas e todos os estados da Amazônia, conforme hoje o comandante apresentou para nós, para ampliar a rede de ação do Corpo de Bombeiros.
19: Foram encontrados focos de incêndio em áreas de floresta preservada e de difícil acesso, o que indica a possibilidade de ação humana e intencional. O ministro da Integração e do Desenvolvimento Regional, Valdez Góes, destacou a mobilização conjunta dos governos federal, estadual e municipal. Ressaltou ainda que, além de combater os incêndios, é necessário garantir assistência às pessoas atingidas.
21: Uma coisa é enfrentar em todas as frentes e empregar toda a força que puder, o governo federal junto com o estado e municípios, para apagar o fogo. A outra é assistir pessoas que já estão, de alguma forma, precisando de ajuda humanitária, de assistência médica, com resultado do incêndio.
19: Ao todo, o governo federal mobilizou 11 aeronaves e 250 brigadistas. 6 aeronaves já chegaram ao estado e outros 40 brigadistas estão a caminho. Desde o início da temporada, o IBAMA extinguiu 236 incêndios no Amazonas e ainda atua no combate a outros 22 focos ativos. Reportagem Pablo Mundim.
17: E diante do aumento das queimadas no Amazonas, o Ministério da Saúde mobilizou a Força Nacional do SUS para reforçar o serviço serviços de saúde na região.
14: A equipe técnica da pasta desembarcou no estado para mapear as principais demandas e garantir atendimento à população, incluindo as comunidades indígenas.
17: Uma das principais preocupações é com o aumento das doenças respiratórias causadas pela exposição à fumaça, principalmente em crianças e idosos.
14: Com o diagnóstico, o Ministério da Saúde vai planejar a disponibilidade de profissionais para atuar na região, além de insumos e transporte de pacientes que precisam de atendimento prioritário.
17: Pela primeira vez no país, produtos artesanais de higiene pessoal e cosméticos têm regras específicas para a produção e comercialização.
14: As novas diretrizes foram aprovadas pela Agência Nacional de Vigilância Sanitária, Anvisa, e publicadas no Diário Oficial da União.
17: Agora, esses produtos contam com normas específicas mais simples, que levam em consideração a realidade dos produtores artesanais.
0: Há cerca de um ano, Juliana Viola fez uma transição de carreira para se dedicar ao que realmente gosta: produzir sabonetes, shampoos, difusores de ar de forma artesanal. Ela conta que tem todo o cuidado ao comprar matéria-prima para garantir que seus produtos não provoquem danos à saúde de seus clientes.
1: Todos os óleos essenciais que eu utilizo, toda matéria-prima, elas têm a certificação. Então, e as ervas que eu compro são de ótima procedência, só compro em locais que me certificam da segurança.
0: Quem fabrica de forma artesanal produtos de higiene pessoal, como sabonetes em barra, óleos e manteigas corporais, shampoos sólidos, perfumes desodorantes naturais, sais de banhos e outros produtos similares, assim como Juliana, não vai mais precisar seguir as mesmas exigências aplicadas às grandes indústrias nacionais. É que a Agência Nacional de Vigilância Sanitária, Anvisa, resolveu simplificar a vida desses produtores artesanais. O diretor substituto da Agência Nacional de Vigilância Sanitária, Anvisa, Marcelo Moreira, explica o que muda para esses produtores.
22: Eles deverão controlar adequadamente as matérias-primas que são utilizadas na fabricação desses produtos, eles devem evitar contaminações, manter os produtos organizados e devem avaliar a qualidade do produto final antes de colocá-lo à venda da população. Produtos, eles deverão informar o consumidor a composição do produto, a data da fabricação, o prazo de validade, o endereço de produção, contatos do produtor e a identificação clara de que esse produto trata-se de um produto artesanal.
0: As normas se aplicam a quem produz em pequena escala, de forma predominantemente manual, com domínio completo de todas as etapas, como, por exemplo, a escolha dos ingredientes até a embalagem, sem terceirizar nenhuma parte do processo. Sobre a comercialização, a norma prevê que o produtor poderá fazer vendas em loja própria, feiras de artesanato, redes sociais e sites de marketplace próprios. As regras entram em vigor 60 dias após a publicação. Reportagem Cleide Lopes.
14: Falta de conhecimento sobre direitos das pessoas com deficiência pode gerar situações de constrangimento.
17: É o caso daqueles que sofrem do transtorno do espectro autista e outras condições ocultas que não se manifestam por traços corporais, as chamadas deficiências não visíveis.
14: A legislação brasileira estabelece regras para o atendimento prioritário e obriga estabelecimentos a identificarem essas prioridades.
17: Saiba mais na reportagem de Luciano Colares de Holanda.
23: Pessoas com deficiência, autistas, idosos com mais de 60 anos, gestantes, lactantes, pessoas com crianças de colo, pessoas obesas, indivíduos com mobilidade reduzida e doadores de sangue têm prioridade no atendimento garantida por lei. Mas muitos deles ainda passam por constrangimentos em serviços públicos e estabelecimentos comerciais. Camila Matricardi, de Brasília, tem um filho autista de 18 anos. Caio é nível de suporte 1 e, segundo a mãe, os dois enfrentam uma série de dificuldades no dia a dia.
2: Teve uma vez que eu estava no supermercado e a gente estava na fila, eu entrei na fila de atendimento prioritário. E as pessoas da fila começaram a me olhar. E nisso, uma mulher que estava já quase para pagar, fez um comentário do rapaz do caixa. Realmente, o que é visível, as pessoas já automaticamente se vê que respeitam, tipo, ah, não, tudo bem. E o dele teve ali aquele julgamento por um tempo ali. E eu tava assim, que são esses olhares para mim, sabe?
23: Diferente de deficiências com marcadores visíveis, o transtorno do espectro autista e outras condições ocultas não se manifestam por traços corporais. Por isso, a comprovação pode ser feita apresentando documentos oficiais, como a carteira de identificação da pessoa com transtorno do espectro autista, como explica Edilson Barbosa, advogado e presidente do movimento Orgulho Autista Brasil.
3: Ela é uma carteirinha que tem que ser emitida no seu município para gratuitamente para pessoas autistas. Então a gente pede, se no seu município não está emitindo, cobre e faça a sua CIPTEA, porque com ela aí você garante aí o seu direito de atendimento prioritário. Não basta só falar que é autista, às vezes você tem que mostrar. E para mostrar, em vez de andar com laudo, aquele papel que o médico emite, você mostra sua carteirinha.
23: Estabelecimentos privados e órgãos públicos devem adequar placas e painéis de sinalização para incluir todos os grupos contemplados pela lei. Em caso de descumprimento da prioridade, a denúncia pode ser feita ao PROCON do município, do estado ou do Distrito Federal, se for em estabelecimentos comerciais. Já para descumprimentos em qualquer instituição, pública ou privada, é possível acionar o Disque Direitos Humanos, Disque 100. Reportagem Luciana Colares de Holanda.
4: Dicas do Enem.
6: Oi, meu nome é Antônia Barbosa e a minha dúvida é: o que eu devo fazer nos últimos 30 dias antes do Enem?
24: Tá faltando pouco, né? Dia 8 de novembro já é o primeiro dia das provas. O professor de História, Fábio dos Santos Reis, disse que nesse momento, na reta final, é hora de fazer revisão do conteúdo.
25: Agora o importante é fazer revisão de exercícios ou mesmo das antigas provas para que o candidato ele possa ter uma dimensão melhor daquilo que é cobrado no Enem. Chegou ali 4 semanas antes da prova, é exercício. Ou exercícios inspirados nas provas do Enem, ou diretamente a resolução de provas anteriores mesmo. Então, muitos dos alunos, inclusive, fazem o simulados, aqueles que, às vezes, têm um pouco mais de possibilidade, às vezes, conseguem imprimir esses simulados para irem fazendo em casa. É aplicação prática, é aquela ideia de aplicando os conhecimentos mesmo.
24: É isso aí. 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
14: A educação digital e midiática foi instituída ano passado como elemento curricular obrigatório prevista na Base Nacional Comum Curricular.
26: A ideia é acompanhar a evolução tecnológica e promover o uso de dispositivos digitais nos espaços escolares, com incentivo a práticas éticas e igualitárias.
14: Para guiar essas diretrizes, o Ministério da Educação criou duas estruturas para fortalecer ações na rede pública de ensino sobre conectividade, educação digital e midiática e inteligência artificial.
27: O Ministério da Educação instituiu duas estruturas para fortalecer a implementação das políticas de educação digital e midiática, inovação e conectividade nas redes públicas de ensino. O Comitê Nacional de Educação Digital e Midiática, Inovação e Conectividade e a Rede Nacional de Articuladores. A iniciativa busca aproximar o MEC das secretarias estaduais e municipais de educação e fortalecer a cooperação entre os diferentes níveis de governo. O Comitê Nacional de Educação Digital e Midiática, Inovação e Conectividade tem caráter consultivo. Entre as suas atribuições, estão acompanhar e apoiar ações de conectividade, infraestrutura tecnológica, educação digital e midiática, além de inovação pedagógica. Já a Rede Nacional de Articuladores vai fortalecer e articular ações estratégicas de apoio à implementação curricular. Suas atribuições incluem a implementação de ações de monitoramento, formação continuada, produção de materiais orientativos e, principalmente, um espaço estruturado para trocas de experiências. A rede vai contar com articuladores nacionais, territoriais, estaduais e das capitais. Para mais informações, acesse o portal gov.br/mec. Locução, Thalita Albuquerque. Reportagem, Flávia Fernanda.
26: O Instituto Nacional de Estudos e Pesquisas Educacionais Anísio Teixeira, o INEP, liberou para consulta o cartão de confirmação para quem teve o pedido aprovado para a reaplicação da prova nacional docente.
14: O documento já está disponível no sistema PNT, dentro da página do participante. É pelo cartão que o candidato confere as informações mais importantes, como o local e o horário do exame.
26: A reaplicação da prova acontece no próximo domingo, dia 18 de outubro.
14: Para mais informações, acesse pnd.inep.gov.br, repetindo, pnd.inep.gov.br.
26: E essas foram as notícias do governo federal.
14: Uma realização da Secretaria de Comunicação Social da Presidência da República.
26: Com produção da empresa Brasil de Comunicação.
14: Fique agora com as notícias do Poder Judiciário e do Congresso Nacional. Boa noite.
26: Boa noite e até amanhã.
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8: Evento do Supremo Tribunal Federal promove debate sobre constitucionalidade digital.
9: Justiça do Trabalho em Alagoas condena empresa de telemarketing por restrições ao uso do banheiro e assédio moral.
8: Superior Tribunal de Justiça mantém indenização à comunidade indígena do Rio de Janeiro por reportagem que a associou ao tráfico de drogas.
9: Boa noite, eu sou Marcela Luiza.
8: E eu sou Walter Lima.
9: O presidente do Supremo Tribunal Federal, ministro Edson Fachin, recebeu nesta terça-feira, em audiência solicitada pela Polícia Federal, o diretor-geral da instituição, Andrei Rodrigues. Entre os temas tratados estão as investigações relacionadas ao Banco Master, ameaças dirigidas a ministros do STF e o andamento dos inquéritos relacionados ao INSS e ao Banco Master.
8: O presidente do Supremo pediu celeridade da Polícia Federal para o fim do inquérito 4781, tendo a Polícia Federal adiantado que vai analisar as eventuais diligências pendentes.
9: Ocorreu na manhã de hoje, no Supremo Tribunal Federal, a quarta edição do programa Diálogos Institucionais.
8: O projeto debate os limites da constitucionalidade. Marcelo Della Libera.
10: O tema do encontro foi constitucionalismo digital e os impactos das novas tecnologias na vida das pessoas, como destacou o professor universitário e integrante do Centro de Estudos Constitucionais do STF, Ingo Sarlet.
11: É que a Constituição passou a ser também um instrumento que deve estabelecer um marco sobre justamente essas questões que envolvem a transformação digital, os desafios que ela representa, inclusive em termos de risco e até mesmo violações sistemáticas de direitos, como acontece com a desinformação, especialmente no processo eleitoral.
10: O diretor do Centro de Estudos Constitucionais do Supremo, Fernando Facuri Scaff, destacou que o diálogo constitucional entre os poderes é importante para que todos falem a mesma língua.
12: A importância desses encontros envolve uma participação do Congresso Nacional nas duas casas e também do sistema de justiça, porque muitas questões destas estão pendentes testes de regulação, por um lado, que são fatos extremamente novos, tudo que se refere ao mundo digital, à regulação dessas matérias, e por outro lado, uma parte delas já está judicializada.
9: Superior Tribunal de Justiça mantém condenação da editora Globo a indenizar por danos morais a comunidade Guarani de Bracuí, em Angra dos Reis, no Rio de Janeiro.
7: Em reportagem, os indígenas foram associados ao tráfico de drogas. Fátima Uchoa.
13: Na reportagem da editora Globo, também foi afirmado que a comunidade receberia cachaça em troca de maconha. A indenização foi fixada em R$50 mil pela Justiça Federal Fluminense. No STJ, ao manter essa indenização e reconhecer que o Ministério Público é parte legítima para a propor ação em favor da comunidade indígena Guarani de Bracuí por danos causados pela publicação jornalística, o relator ministro Ricardo Villas Boas Cueva apontou que a liberdade de expressão e de imprensa devem ser conciliados com o direito de proteção à honra e à dignidade, o que não ocorreu nesse caso.
9: Justiça do Trabalho em Alagoas condena a empresa de telemarketing por restrições ao uso do banheiro e assédio moral.
7: Trabalhadora vai receber R$15 mil de indenização. Simone Moura.
15: A justiça entendeu que a política de pausas da Alma Viva Experience S.A. em Maceió prejudicava especialmente as mulheres por desconsiderar necessidades como a do período menstrual, da gestação e do pós-parto. Depoimentos mostraram que as pausas eram limitadas a 5 minutos e podiam prejudicar as metas dos funcionários. A Nona Vara do Trabalho também reconheceu assédio moral e rescisão indireta do contrato. Cabe recurso.
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9: Uma boa noite.
7: E até amanhã.
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16: Está no ar o Jornal do Senado.
18: Eu sou Paula Groba.
19: E eu sou Humberto Pinheiro.
18: E estes são os destaques de hoje do Jornal do Senado, que começa agora.
19: PEC da Segurança Pública pode ter votação concluída em comissão na quarta-feira.
18: Projeto prevê aquecedores solares obrigatórios em habitações do programa Minha Casa Minha Vida.
19: Comissão pode votar alívio na contribuição previdenciária dos militares.
18: Boa noite.
19: Boa noite.
18: Mais recursos, maior integração entre as forças policiais e regras mais rigorosas para combater facções criminosas, milícias e outras organizações. Esses são alguns dos principais pontos da PEC da Segurança Pública, que pode ter votação concluída pela Comissão de Constituição e Justiça na próxima quarta-feira.
19: A proposta busca reforçar o combate ao crime no país. O texto base foi aprovado pela Comissão de Constituição e Justiça do Senado, com mudanças propostas pelo relator, senador Rogério Carvalho, do PT de Sergipe. Repórter Bruno Lourenço.
20: A proposta de emenda à Constituição, já aprovada na Comissão de Constituição e Justiça, institucionaliza o Sistema Único de Segurança Pública e confere à União a competência para estabelecer diretrizes gerais para o setor. A PEC expande ainda atribuições da Polícia Rodoviária Federal ao permitir o policiamento ostensivo de ferrovias e hidrovias federais. Prevê um regime especial mais rigoroso para chefes de organizações criminosas e admite a criação de polícias municipais de natureza civil. A CCJ vota nesta quarta-feira algumas sugestões de alterações no texto base. O senador Carlos Portinho, do PL do Rio de Janeiro, por exemplo, quer incluir as Forças Armadas entre as beneficiárias dos recursos destinados à segurança quando militares atuarem em atividades de proteção e defesa civil, contra delitos transfronteiriços e na garantia da lei e da ordem.
21: A ausência de previsão expressa quanto à destinação de recursos do Fundo Nacional de Segurança Pública para essas operações gera insegurança jurídica e limita a capacidade de resposta do Estado frente às ameaças do alcance nacional. Aqui falamos de soberania.
20: O relator, senador Rogério Carvalho, do PT de Sergipe, no entanto, recomenda a rejeição da emenda.
0: As Forças Armadas têm o seu próprio regramento de financiamento, que é um outro debate que precisa ser feito num outro lugar. E se ele for convocado, deverá ter reforço orçamentário naquilo que é o lugar do financiamento da segurança pública.
20: A PEC assegura para o desenho das ações de segurança pública receitas vinculadas ao Fundo Nacional de Segurança Pública e ao Fundo Penitenciário Nacional, vedados os contingenciamentos.
26: E militares aposentados que recebem até o teto do regime geral podem ficar isentos da contribuição previdenciária.
19: É o que determina um projeto de lei que está pronto para ser votado na Comissão de Assuntos Econômicos. Raíssa Abreu conta mais.
1: Está pronto para votação na Comissão de Assuntos Econômicos o relatório do senador Efraim Filho, do PL da Paraíba, a um projeto de lei que alivia a cobrança previdenciária de militares aposentados e seus pensionistas. Apresentada pelo deputado Cabo Gilberto Silva, também do PL da Paraíba, a proposta determina que a contribuição só vai incidir sobre a parte da remuneração que ultrapassar o teto do regime geral da Previdência. O senador Efraim Filho é favorável ao projeto. Ele destacou que a mudança vai corrigir uma distorção histórica que vem corroendo as remunerações dos militares inativos. O senador explicou que os militares são a única categoria do serviço público que paga contribuição previdenciária sobre o total dos vencimentos, o que prejudica quem ganha menos. Depois de passar pela Comissão de Assuntos Econômicos, a proposta vai ser analisada pela Comissão de Assuntos Sociais.
26: Empresas poderão ajudar os funcionários a comprar medicamentos em troca de descontos no imposto de renda.
19: O projeto que cria o Programa de Medicamentos do Trabalhador está pronto para votação na Comissão de Assuntos Econômicos. Repórter Marcela Cunha.
2: O projeto permite que empresas ajudem a pagar os medicamentos de seus funcionários e dependentes. A proposta do senador Everton, do PDT do Maranhão, cria o Programa de Medicamentos do Trabalhador, que funcionaria de forma semelhante ao Vale Alimentação. As empresas que aderirem ao programa poderão dividir com os empregados os custos dos remédios e receber incentivos fiscais. O Everton afirma que a iniciativa poderá aliviar o orçamento das famílias.
3: A empresa que aderir ao programa tem desconto no imposto de renda. Isso vai ajudar muito as pessoas que precisam comprar medicamentos que não estão na farmácia popular.
2: O relator na Comissão de Assuntos Econômicos, senador Nelsinho Trade, do PSD de Mato Grosso do Sul, apresentou parecer favorável ao projeto, mas sugeriu mudanças. Entre elas, um limite de R$ 90,00 mensais por funcionário para o cálculo do incentivo fiscal concedido às empresas. Se aprovado na Comissão de Assuntos Econômicos, o projeto seguirá para a Comissão de Assuntos Sociais, onde poderá receber a decisão final do Senado.
26: O Senado também pode votar uma proposta que estimula o uso de aquecedores solares de água em residências. O texto está sob análise da Comissão de Meio Ambiente.
19: Uma das ideias é tornar o equipamento obrigatório em obras do programa Minha Casa Minha Vida. Repórter César Mendes.
6: O projeto cria o Programa Nacional de Incentivo ao Uso de Aquecedores Solares de Água, Pronasol, prevendo que o governo federal defina localidades em que será obrigatória a instalação desses equipamentos pelo programa Minha Casa Minha Vida. O saque do FGTS, uma única vez, para a compra de aquecedores solares destinados à residência própria, também está previsto. O autor, senador astronauta Marcos Pontes, do PL de São Paulo, disse que a adoção das medidas propostas vai contribuir para a economia de energia elétrica e para a redução dos impactos ambientais.
17: Num país como o nosso, localizado com bastante insolação, sem dúvida nenhuma isso aí vai ser um ganho grande também para a construção civil na utilização desses sistemas.
6: Após a análise da Comissão de Meio Ambiente, o projeto seguirá para a Comissão de Infraestrutura.
26: A senadora Damaris Alves, do Republicanos do Distrito Federal, defendeu a investigação de condutas de ministros do Supremo Tribunal Federal pelo Senado. Ela rejeitou a possibilidade de acordos para evitar tensões entre as instituições e citou suspeitas de corrupção, decisões judiciais e medidas de censura.
19: Para Damaris, as condutas dos ministros devem ser apuradas na próxima legislatura.
4: Não serei fiadora de impunidade e vou trabalhar incansavelmente para que a lei valha para todos. Ninguém vem com essa história de diálogo pela governabilidade, de diálogo para não ter tensão entre esta casa e a outra. E o recado é claro, não tem acordo.
26: Já o senador veneziano Vital do Rego, do MDB da Paraíba, destacou as manifestações populares ocorridas em diversos estados do país nos últimos dias. Estudantes e movimentos sociais participaram da mobilização em defesa de pautas como educação e garantia de direitos sociais.
19: Durante os atos, os participantes também pediram o fim da chamada escala 6x1, a proposta que reduz a jornada de trabalho para 40 horas semanais, sem redução salarial, está em discussão no plenário do Senado Federal e pode ser votada em primeiro turno ainda nesta semana. Veneziano Vital do Rego defendeu que a população continue mobilizada.
8: Quero enaltecer a presença às ruas dos milhões de brasileiros que ganharam a Avenida Paulista, que ganharam Copacabana, que estiveram em Pernambuco, em João Pessoa, no Rio Grande do Sul, em Campina Grande, em Santa Catarina, em todas as partes.
26: E senadores concluíram nesta terça-feira a quarta sessão de debates sobre a PEC que acaba com a escala 6x1. A proposta reduz a jornada para 40 horas semanais, com duas folgas e sem redução salarial. Defensor da mudança, o senador Paulo Paim, do PT do Rio Grande do Sul, afirmou que a medida é uma questão de direitos humanos, por garantir mais tempo para o descanso e o convívio familiar.
19: A última sessão de debates está prevista para esta quarta-feira. Em seguida, o plenário poderá votar a PEC em primeiro turno. A liderança do governo já recolhe assinaturas para pedir agilidade na votação em segundo turno. Paim defendeu a aprovação unânime da proposta e classificou como a conquista de dignidade para os trabalhadores.
8: Asseguramos que o direito ao tempo não seja uma pauta meramente econômica. É uma causa civilizatória. É uma causa de direitos humanos.
19: Com edição de Paulo Groba e trabalhos técnicos de Eliseu Caires, o Jornal do Senado fica por aqui. Acompanhe agora as notícias da Câmara dos Deputados. Boa noite.
26: Boa noite e até amanhã.
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22: Parlamentares analisam medidas de apoio às pessoas com deficiência.
23: Um dos projetos implanta delegacias para atendimento especializado.
24: Outra proposta cria qualificação de pessoas com deficiência na cultura.
25: Boa noite. A Câmara aprovou medidas de apoio para a qualificação profissional de pessoas com deficiência no setor cultural. A repórter Paula Bittar acompanhou a votação.
27: A Comissão de Constituição e Justiça da Câmara aprovou um projeto que prevê recursos para a formação e qualificação profissional de pessoas com deficiência no setor cultural. A proposta inclui dispositivo na lei que criou a Política Nacional Aldir Blanc de Fomento à Cultura para prever que entre as ações e projetos culturais que recebem apoio e fomento da União, estados e municípios estejam ações e iniciativas culturais que promovam a formação e a qualificação das pessoas com deficiência para atuação no mercado cultural. O relator, deputado defensor Estélio Denner, do União de Roraima, recomendou a aprovação por entender que o projeto se harmoniza com os inúmeros dispositivos constitucionais que concedem especial proteção às pessoas com deficiência. O projeto, que prevê recursos para a formação e qualificação profissional de pessoas com deficiência no setor cultural, segue agora para a análise do Senado. Da Rádio Câmara de Brasília, Paula Bittar.
14: Direitos Humanos.
5: Jandira Fegali, do PCdoB do Rio de Janeiro, defende a política de direitos sociais do país. Ela faz um alerta sobre os riscos para o bem-estar da população que podem ser causados por mudanças constitucionais sem fundamento na realidade.
25: Jandira Fegali considera que a proteção das conquistas sociais dos brasileiros deve estar no centro do debate nacional. A parlamentar cita o SUS e a educação pública entre as políticas que precisam ser fortalecidas, independentemente de quem estiver no poder.
7: Segurança Pública.
5: Avança na Câmara a proposta que cria as delegacias especializadas no atendimento às pessoas com deficiência. A repórter Silvia Munhato explica.
9: A Comissão de Defesa dos Direitos das Pessoas com Deficiência da Câmara dos Deputados aprovou o projeto que cria nos estados e no Distrito Federal as delegacias especializadas no atendimento às pessoas com deficiência. Pela proposta, o Poder Executivo deverá regulamentar a instalação gradual das delegacias, de acordo com a demanda de cada região. Por recomendação da relatora na comissão, a deputada doutora Alessandra Haber, do Podemos do Pará, foi aprovada a versão da Comissão de Segurança Pública para o projeto do deputado Juninho do Pneu, do PSDB do Rio de Janeiro. A principal mudança em relação ao texto original foi a previsão de financiamento pelo Fundo Nacional de Segurança Pública. Segundo a relatora, essa alteração dá à proposta maior viabilidade administrativa e financeira. De acordo com o texto aprovado, as delegacias deverão contar com equipes multiprofissionais formadas por delegados, investigadores, escrivães, psicólogos, assistentes sociais, intérpretes da língua brasileira de sinais e profissionais de apoio. A proposta que cria as delegacias especializadas no atendimento às pessoas com deficiência será analisada agora pela Comissão de Constituição e Justiça. Da Rádio Câmara de Brasília, Silvia Munhato.
7: Ciência e tecnologia.
25: Uma comissão da Câmara aprovou regras para reforçar investigações de crimes cometidos pela internet. Saiba mais com a repórter Maria Neves.
10: A Comissão de Segurança Pública da Câmara aprovou o projeto do deputado Domingos Neto, do PSD do Ceará, que institui medidas voltadas a inibir crimes na internet e aumentar a pena para quem comete esse tipo de delito. Além de criar um tipo penal para organização criminosa digital, a proposta determina que a Justiça suspenda ou bloqueie perfis e contas usados para praticar crimes de forma continuada. Atualmente, a lei prevê a retirada de conteúdos específicos por meio de ordem judicial, mas não trata do bloqueio de contas, perfis ou canais na rede de computadores. A medida define organização criminosa digital como grupo de 3 ou mais pessoas que use a tecnologia para cometer crimes com pena máxima superior a 4 anos ou que atue em mais de um país. Pelo texto aprovado, apresentado pelo relator, deputado Capitão Alberto Neto, do PL do Amazonas, a pena para quem integrar, organizar, chefiar ou financiar organização criminosa digital será de 4 a 8 anos de reclusão, além da punição correspondente ao crime praticado. As penas serão aumentadas de 1/3 a 2/3 quando os criminosos utilizarem ferramentas avançadas para dificultar a identificação dos autores. O mesmo acréscimo é previsto para ataques a instituições financeiras, serviços públicos essenciais ou infraestrutura crítica, como os sistemas utilizados pelo mercado financeiro. Ainda de acordo com a proposta, empresas de tecnologia, provedores de internet e instituições financeiras serão obrigadas a colaborar com as autoridades na identificação de suspeitos de cometer crimes virtuais. Outro ponto permite ao Banco Central determinar o bloqueio temporário de contas, valores ou transações financeiras sempre que houver indícios de lavagem de dinheiro, fraudes financeiras ou outros crimes com risco imediato de dissipação dos recursos. O projeto que prevê medidas para coibir crimes virtuais ainda será analisado pela Comissão de Constituição e Justiça e terá de ser votado pelo plenário. Se aprovado, poderá seguir para análise do Senado. Da Rádio Câmara de Brasília, Maria Neves.
7: Economia.
0: Mauro Benevides Filho, do União do Ceará, questiona a proposta de orçamento da União para 2027, estimada em 7,5 trilhões de reais, e alerta para o impacto dos juros da dívida pública que, segundo ele, devem alcançar 1 trilhão e 300 bilhões de reais no ano.
25: O legislador também contesta os valores divulgados sobre as despesas previdenciárias. Mauro Benevides Filho teme que o governo federal descumpra a regra constitucional que determina o limite de tomada de empréstimos, sob o risco de tornar insustentáveis as contas públicas.
0: Luiz Lima, do Novo, do Rio de Janeiro, critica a política econômica vigente no país. Ele classifica como preocupante a perda do poder de compra da população e aponta o preço dos alimentos e os baixos salários como sinais das dificuldades enfrentadas pelos brasileiros.
25: Luiz Lima também avalia que o aumento do número de beneficiários de programas sociais reflete a falta de oportunidade de trabalho. Para o parlamentar, é preciso priorizar a geração de empregos, reduzindo a dependência da população em relação aos incentivos assistenciais.
0: Bom Gás, do PT do Rio Grande do Sul, defende as medidas do governo federal para ajudar os micro e pequenos empreendedores com ampliação do limite de faturamento, renegociação de dívidas bancárias e acesso a mais recursos.
25: De acordo com Bom Gás, apoiar pequenos negócios amplia investimentos e favorece o crescimento econômico, beneficiando trabalhadores e parcelas mais amplas da população, em conformidade com as políticas públicas de promoção de oportunidades para os brasileiros.
0: Ricardo Maia, do MDB da Bahia, ressalta a necessidade de manter as políticas sociais e econômicas em vigor, priorizando os problemas concretos da população, como o fim da fome, do endividamento e o acesso à saúde, à educação e ao mercado de trabalho.
25: Ricardo Maia também critica o discurso de ódio e a polarização, lamentando que a política tenha sido transformada em disputa entre torcidas, alheia às condições reais de vida da maioria dos brasileiros e à luta por um futuro promissor.
11: Saúde.
0: A Câmara está debatendo a alternância entre medicamentos biológicos e biosimilares. Saiba mais sobre os usos dessas substâncias com a repórter Agui Pontes.
12: A Comissão de Saúde da Câmara dos Deputados aprovou uma proposta que permite a troca entre medicamentos biológicos e biosimilares. Para que a troca seja possível, é necessário haver critérios técnicos observados, acompanhamento clínico e de efeitos colaterais. A principal diferença entre esses medicamentos é a origem. Os biológicos são naturais e os biosimilares são sintéticos. A deputada Silvia Cristina, do PP de Rondônia, relatora da Comissão de Saúde, explica como se deu as discussões sobre o projeto.
13: Antes nós tínhamos um entrave, né, porque os biosimilares eram de complexo ativo, mas passado com o tempo, viu-se que podia ser feita essa dispensação, porque já não teria mais problema, especialmente com parte da vigilância sanitária. Então nós fizemos um relatório pela aprovação, então essa dispensação ela é possível para garantir, é claro, um desenvolvimento melhor com relação à saúde.
12: Os medicamentos biológicos são produzidos a partir de células ou organismos vivos. Por virem dessa fonte, as moléculas geradas são grandes e complexas, como um anticorpo, por exemplo. Por causa dessas características, os medicamentos biológicos tendem a se degradar mais facilmente, com mudanças pequenas, como a de temperatura, e não permitem cópias idênticas. Por outro lado, os biosimilares são medicamentos desenvolvidos de forma artificial para apresentar semelhança com um medicamento biológico original, trazendo o mesmo efeito e obedecendo a normas técnicas específicas. Quando surgiram, trouxeram junto muitas dúvidas sobre sua segurança e principalmente sobre a segurança em fazer a alternância entre os medicamentos biológicos e biosimilares. A relatora Silvia Cristina explica que hoje em dia essa inquietação foi superada, dado o acúmulo de estudos, não só por parte da Agência Nacional de Vigilância Sanitária, a Anvisa, mas de órgãos como a Organização Mundial da Saúde e a Agência Europeia de Medicamentos. Ela defende que a proposta procura estabelecer na legislação os tipos de medicamentos e prever a segurança da alternância entre os dois tipos, desde que tenha acompanhamento técnico. A proposta que permite a troca entre medicamentos biológicos e biosimilares espera análise na Comissão de Finanças e Tributação. Da Rádio Câmara, de Brasília, Agui Pontes.
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1: Trabalho.
25: E Dilvan Alencar, do PSB do Ceará, defende o fim da escala de trabalho 6x1, com a adoção de 2 dias de descanso por semana. O congressista critica parlamentares que, segundo ele, mudaram de posição sobre o tema durante o período eleitoral.
2: E Dilvan Alencar questiona a proposta de negociação direta entre patrões e empregados para definir a jornada de trabalho. O parlamentar considera que a mudança na legislação deve priorizar os direitos dos trabalhadores, independentemente das disputas políticas.
25: Benedita da Silva, do PT do Rio de Janeiro, defende a aprovação do fim da escala de trabalho 6x1, destacando a mobilização nacional em favor de 2 dias de descanso por semana. A deputada avalia que a pressão popular tem levado parlamentares contrários à mudança a rever suas posições.
2: Benedita da Silva considera que a participação dos movimentos sociais é fundamental para ampliar os direitos dos trabalhadores. A parlamentar ressalta a atuação de estudantes e representantes da classe trabalhadora na mobilização pela redução da jornada.
25: Reginaldo Lopes, do PT de Minas Gerais, é favorável ao fim da escala 6x1 e defende as garantias legais para assegurar tempo livre além do expediente. O deputado alega que a mudança pode melhorar a qualidade de vida e a saúde mental dos trabalhadores.
2: Em contrapartida, Reginaldo Lopes rechaça a jornada intermitente de trabalho e as negociações individuais, alegando que trabalhadores e patrões têm poderes desiguais de barganha. Ele conclama os eleitores a acompanhar as votações que ocorrerão no Senado sobre o fim da escala 6x1.
25: Alencar Santana, do PT de São Paulo, defende o fim da escala 6x1, atribuindo o avanço da proposta à mobilização popular e ao apoio do governo federal. Ele lembra ainda o governo anterior e alguns senadores que eram contrários à matéria, alegando prejuízos.

0: lares do Distrito Federal. Segundo o texto, em vez das atuais 377 nomeações por ano, a corporação poderá admitir anualmente até 714 novos integrantes, dos quais 94 oficiais e 620 praças. Segundo a autora do projeto, deputada Érica Cocai, do PT do Distrito Federal, os atuais limites de ingresso não são capazes de fazer frente às demandas da população nos próximos anos.
1: Nós precisamos de mais profissionais no Corpo de Bombeiros aqui do Distrito Federal. São profissionais que não apenas protegem o patrimônio, mas são profissionais que protegem a vida ou as vidas da população. Todas as vezes que nós temos algum tipo de situação emergencial, nós lembramos dos bombeiros e nós chamamos os bombeiros. Então são profissionais que são fundamentais para a nossa cidade.
0: A proposta é que aumenta o limite anual para o ingresso de efetivo no Corpo de Bombeiros Militares do DF já pode seguir para o Senado, a menos que haja recurso para votação antes pelo plenário da Câmara. Da Rádio Câmara de Brasília, Paula Bittar.
2: Eleições. Reeleito com mais de 52 mil votos, Bebeto, do PP do Rio de Janeiro, agradece o apoio dos eleitores de mais de 88 municípios do estado e atribui a vitória à fé em Deus. Ao dizer que apresentou mais de 32 projetos, ele reforça estar entre os 10 deputados fluminenses mais atuantes.
3: O congressista destaca sua atuação na defesa de obras de mobilidade urbana na Baixada Fluminense, com a duplicação da rodovia Presidente Dutra e a revitalização da ferrovia em São João de Meriti. Bebeto promete seguir atuando em benefício do estado.
2: Charles Fernandes, do PSD da Bahia, agradece os quase 90 mil votos recebidos que o conduziram para o seu terceiro mandato na Câmara e reafirma seu compromisso em defender a agricultura familiar, o agronegócio e os municípios baianos na próxima legislatura.
3: Ele destaca investimentos na área de saúde do estado, incluindo mais de 20 hospitais e 27 policlínicas. Charles Fernandes defende ainda a soberania nacional, a autonomia dos povos e as relações internacionais baseadas na cooperação e nas relações harmoniosas entre nações.
2: O Tony de Paula, do PSD do Rio de Janeiro, critica posicionamentos do Tribunal Superior Eleitoral, alegando haver diferença de tratamento aos candidatos à presidência da República no que diz respeito à retirada de publicações nas redes sociais.
3: O Tony de Paula pede que os ministros não protejam candidatos supostamente ligados às milícias, ao citar contratações de familiares de milicianos em gabinetes parlamentares, influências em hospitais federais e repasses de emendas a entidades ligadas a esses grupos.
2: Paulo Soares, do Podemos de São Paulo, faz um balanço dos seus 4 meses de mandato e destaca a apresentação de 31 propostas e a atuação em 7 relatorias. Entre os resultados, ele cita um projeto já transformado em lei voltado à prevenção da saúde da mulher.
3: Paulo Soares também agradece os votos recebidos e afirma que vai continuar acompanhando as demandas do interior paulista, mesmo sem mandato. Ele defende uma atuação política focada em áreas como saúde e educação, com menos disputas ideológicas e mais atenção aos problemas da população.
2: Luiz Couto, do PT da Paraíba, agradece os mais de 60 mil votos recebidos, embora não tenham sido suficientes para garantir sua reeleição. Com 5 mandatos como deputado federal e 2 como estadual, ele afirma que sua trajetória foi dedicada à justiça social e à defesa dos direitos humanos.
3: Luiz Couto também reafirma o compromisso de continuar servindo ao povo paraibano, mesmo fora do Congresso. Para ele, o fim do mandato não encerra sua atuação em defesa da população, guiada, segundo ele, pela fé, pela honestidade e pelo compromisso com o próximo.
2: Geraldo Rezende, do União de Mato Grosso do Sul, diz que respeita o resultado das urnas e que vai seguir trabalhando até o último dia do seu mandato. No balanço de sua trajetória, ele destaca participação na criação da Universidade Federal da Grande Dourados.
3: Geraldo Rezende menciona ainda sua contribuição para a construção do Hospital Regional de Dourados e a implementação do primeiro SAMU indígena do país. O deputado também cita a construção de creches em aldeias e a defesa da regionalização dos serviços públicos.
2: Ismael, do PL de Santa Catarina, agradece os mais de 70 mil votos que recebeu, mas lamenta não ter alcançado a reeleição. Após 4 anos na Câmara e 37 anos de vida pública, o parlamentar faz um balanço da sua trajetória política e enaltece a experiência adquirida no Congresso.
3: Além disso, Ismael cita participação em comissões e frentes parlamentares, entre elas a de amparo às comunidades terapêuticas. O deputado conclui que pretende seguir em frente, agradecendo à família, aos amigos e aos eleitores pelo apoio.

0: Agora o Jornal Câmara dos Deputados, produzido pela Rádio Câmara, com trabalhos técnicos de Rafael Santos e apresentação de Márcio Aquilissardi e José Carlos Andrade. Uma ótima noite para você.
1: A Voz do Brasil volta amanhã. 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
5: 8 horas.

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14: 8 e 6.

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E é isso aí, você ouve Bruce Springsteen, Born in the USA. Na sequência, Guilherme Arantes, Prontos pra Amar, aqui no 89 Noturna. E uma boa noite super especial pra Maria, pro Carlos e pro Pedro, lá no bairro São Vicente, ligados e curtindo a programação aqui da 89. Lembrando que daqui a pouquinho, às 10 horas, tem o Chamego, às 11, a Rede Imaculada de Comunicação.